0: O coordenador do Programa de Monitoramento Biomas BR do Instituto Nacional de Pesquisas Espaciais, INPE, Cláudio Almeida, fala mais sobre esse sistema de alertas.
1: O DETER, ele tem essa coisa de que ele é feito de maneira muito mais rápida. O objetivo primário dele não é dar aquela área com precisão, é dizer para o órgão de fiscalização: olha, está ocorrendo um desmatamento aqui, né? Então é importante que você, são milhares de alertas que são enviados por ano.
0: No Cerrado, os avisos de desmatamento caíram 5,3% em junho deste ano, comparado com junho de 2025. No entanto, de acordo com o Instituto Nacional de Pesquisas Espaciais, houve significativa cobertura de nuvens durante o mês, o que pode ter dificultado o mapeamento em determinadas regiões. Já no acumulado de agosto de 2025 a junho de 2026, os avisos de desmatamento no Cerrado somaram 4.689 quilômetros quadrados, uma queda de quase 8% comparado ao mesmo período anterior. Reportagem Luana Karen.
2: Minerais críticos são caracterizados pelo risco de escassez combinado com uma alta relevância econômica.
3: Eles são utilizados na fabricação de itens como baterias, computadores, celulares, painéis solares, turbinas eólicas e veículos elétricos.
2: O tema foi discutido hoje num encontro que reuniu representantes do setor produtivo, do governo e da academia.
4: Lítio, cobalto, níquel, cobre e terras raras fazem parte do grupo conhecido como minerais críticos. Eles são considerados estratégicos para alguns setores como tecnologia, defesa e energia. Com o aumento da demanda mundial, esses recursos ganharam maior importância econômica e geopolítica. Nesta sexta-feira, houve uma reunião entre representantes do governo, da academia e do setor produtivo para discutir diretrizes para o desenvolvimento da cadeia de minerais críticos no país, como detalhou a ministra da Casa Civil, Miriam Belchior.
5: Aprofundamos questões relacionadas ao contexto geopolítico e parcerias internacionais, o potencial minerário do Brasil nessa área e instrumentos de apoio ao setor, a transformação mineral e a sustentabilidade, em quais cadeias produtivas apostar, quais são as necessidades de ampliação das nossas capacidades tecnológicas e produtivas e também os instrumentos de financiamento e de viabilização econômica.
4: Um estudo sobre terras raras elaborado pelo Centro de Gestão e Estudos Estratégicos, divulgado neste mês no Rio de Janeiro, revelou que o Brasil tem capacidade de se destacar nesse mercado até 2040. Alguns dos minerais críticos são a base para viabilizar a transição energética e a expansão de tecnologias digitais, de celulares a carros elétricos, por exemplo. O tema também avança no Congresso Nacional, com uma proposta de criação de uma política nacional para o setor. Reportagem Márcia Fernandes.
3: O Brasil enviou nesta sexta-feira uma nova remessa de insumos hospitalares para a Venezuela, depois dos terremotos que atingiram a cidade de La Guaira há duas semanas.
2: Foram enviadas aproximadamente 5 toneladas de materiais de uso médico, cirúrgico e para atendimento pediátrico.
3: De acordo com o balanço divulgado pelo governo venezuelano, pelo menos 3.889 pessoas morreram. Mais de 6.000 foram resgatadas com vida e o número de feridos ultrapassa os 16.000.
2: E logo mais, retornam da missão de apoio humanitário equipes brasileiras da Defesa Civil, do Corpo de Bombeiros, da Anatel e militares que atuaram no hospital de campanha em La Guaira.
3: A aeronave da Força Aérea Brasileira está prevista para desembarcar às 8 horas da noite na base aérea de Brasília.
2: E no início da tarde, o presidente Lula conversou por telefone com a presidente designada da Venezuela, Delcy Rodrigues.
3: De acordo com nota enviada à imprensa, os dois líderes trataram das perdas humanas e materiais provocadas pelos graves terremotos que assolaram o país.
2: A presidente da Venezuela agradeceu a ajuda humanitária enviada pelo Brasil e informou que as buscas pelas vítimas seguem em curso.
3: A líder venezuelana destacou ainda que se prepara para a difícil tarefa de reconstrução das áreas atingidas, em especial as moradias das famílias desabrigadas.
2: O Vale Recarga do mês de julho do programa Gás do Povo está disponível para as famílias beneficiárias.
3: Confira quem pode receber e como acessar o benefício.
6: Famílias inscritas no Cade Único com renda familiar mensal de até meio salário mínimo por pessoa podem ter direito à recarga gratuita do botijão de gás do programa Gás do Povo. O pagamento ocorre sempre no dia 10 de cada mês, inclusive quando a data cai em fins de semana ou feriados. Para ter acesso ao benefício, é preciso ter pelo menos duas pessoas no lar e renda de até meio salário mínimo por pessoa. Estar com as informações do Cadastro Único atualizadas nos últimos 24 meses e nenhuma pendência no CPF também são critérios obrigatórios para acesso ao programa. O benefício varia conforme o número de integrantes da família. Casas com duas ou três pessoas recebem um vale a cada 3 meses, enquanto famílias maiores recebem a cada 2 meses. Quem não tem celular ou internet pode usar o cartão do Bolsa Família, o cartão da Caixa ou informar o CPF na maquininha azulzinha nos pontos autorizados. A iniciativa prevê a recarga gratuita do botijão de gás de 13 quilos para famílias de baixa renda. Vale lembrar que não estão inclusos os custos do vasilhame e do frete. A consulta do benefício e das revendas pode ser feita pelo aplicativo Meu Social Gás do Povo, pelo portal Cidadão e pelo Disque Social 121. Para mais informações, acesse gasdopovo.mds.gov.br. Thaís de Araújo, para a Voz do Brasil.
2: Busca centralizada de dados públicos federais com auxílio de inteligência artificial.
3: Onde qualquer cidadão pode solicitar informações aos órgãos públicos com uma única ferramenta.
2: Essa é a proposta da plataforma InformaBR, lançada pela Controladoria Geral da União para atender aos pedidos relacionados à Lei de Acesso à Informação.
3: Nós conversamos com o secretário nacional de Transparência e Acesso à Informação em Exercício, Marcelo Vidal, sobre a nova ferramenta e os direitos do cidadão à transparência de dados públicos. Acompanhe.
2: Olá, secretário, bem-vindo à Voz do Brasil. Antes da gente falar diretamente sobre as novidades do InformaBR, eu queria começar explicando para os nossos ouvintes sobre a Lei de Acesso à Informação, que é o que está na base dessa mudança que a gente vai tratar hoje aqui nessa entrevista. O que prevê essa lei? Como que o serviço público atende essa demanda atualmente?
7: Olá, Mariana, olá, Luciano, é um prazer pra gente estar aqui. Bom, a Lei de Acesso à Informação, ela vem, na verdade, regulamentar um direito fundamental do cidadão que está previsto lá no inciso 33 do artigo 5º da Constituição, que diz que todo e qualquer cidadão tem direito a ter acesso às informações públicas produzidas pelos órgãos da Administração Pública Federal. Então, ela traz uma inovação muito grande, que é o principal princípio dessa lei, que diz que a transparência é a regra e o sigilo é a exceção. Além disso, o que que a lei traz para o cidadão? Ela traz já o direito de, sem que ele precise pedir informações, os órgãos têm a obrigação de publicar em suas páginas na internet algumas informações de interesse coletivo. Para além disso, ela traz também o direito do cidadão em fazer um pedido de acesso à informação. E em cima desse pedido de acesso à informação, que pode ser feito por qualquer cidadão, o órgão tem 20 dias para responder, prorrogado justificadamente com mais 10, e a partir daí o cidadão pode fazer esse pedido mesmo e principalmente sem que seja necessário ele justificar o que que ele vai fazer com aquela informação. Então, essa é a nossa Lei de Acesso à Informação, é essa lei que possibilita um controle social, que possibilita uma participação social mais qualificada e que é um dos principais pilares da nossa democracia.
3: A partir de agora, então, todos os pedidos de informações pela LAI, a Lei de Acesso à Informação, serão concentrados na plataforma InformaBR, é isso? As pessoas deixarão de procurar diretamente os órgãos responsáveis por aquela informação?
7: É exatamente. A partir de agora, todo e qualquer pedido de acesso à informação, ele deve ser feito pela plataforma InformaBR, que é uma plataforma que disponibiliza ao cidadão uma ferramenta onde ele pode fazer uma busca das informações que ele tem interesse para ver se elas já estão publicadas, e se não estiverem publicadas, ele pode aí sim fazer um pedido de acesso à informação dentro dos prazos regulamentares da LAI.
2: Agora, para isso, para fazer esse pedido ou consulta, a pessoa deve então usar a conta dela gov.br, né? O senhor pode explicar para a gente como é que funciona esse acesso?
7: Exatamente. Para acessar a plataforma e fazer um pedido, na verdade, para acessar a plataforma ela é pública, mas para fazer um pedido de acesso à informação, o cidadão precisa se identificar, e ele se identifica por meio do seu login no gov.br. A plataforma ela exige a conta no gov.br, que pode ser no nível bronze, que é o nível de entrada do gov.br, mas a gente recomenda fortemente que se utilize o nível prata ou ouro, porque muitas vezes o cidadão ele pede informações pessoais referentes a ele próprio, e aí somente com esse nível de acesso ele vai poder ter acesso a essas informações sem precisar ir até o órgão e comprovar que ele que está pedindo aquela informação é o proprietário daquela informação.
3: Agora, secretário, o governo possui outra plataforma, que é o Fala BR, focada exatamente no serviço de ouvidoria. O senhor pode explicar a diferença entre as duas?
7: Perfeito, exatamente. A administração também tem o sistema Fala BR. Até então, todos os pedidos de acesso à informação, como as manifestações de ouvidorias, eram feitas por meio desse sistema, mas a partir do dia 29 de junho passado, todos os pedidos de acesso à informação migram para essa nossa nova plataforma, o Informa BR. Continua sendo feito no Fala BR aquelas manifestações de ouvidoria, e aqui eu estou me referindo àqueles elogios, reclamações, denúncias, elas continuam sendo feitas na plataforma Fala BR. Agora, os pedidos de acesso à informação, eles passam a ser feitos pelo Informa BR, porque são públicos normalmente diferentes que fazem uso dessas duas plataformas. E é interessante também a gente ressaltar, Luciano, porque assim, se a lógica do serviço, desses dois serviços, e aqui é bem interessante a gente trazer isso para que o ouvinte possa entender. Nós estamos trabalhando com a ideia desses dois serviços trabalharem de forma muito integrada, muito harmônica, com plataformas, inclusive visualmente, muito parecidas. Agora, dentro da ideia e do contexto de que, pelo Fala BR, o cidadão fala, ele reclama, ele pede manifestação, ele denuncia. E pelo Informa BR, ele pede informação que o governo vai informar. Então, daí vem o nome Fala BR e o nome Informa BR.
2: Já são autoexplicativos, né? Secretário, a gente sabe que qualquer cidadão pode usar o Informa BR, mas é muito comum, é mais comum que a lei de acesso à informação seja utilizada por pesquisadores, por jornalistas, né? Se a pessoa quiser fazer um pedido no Informa BR, ela tem como checar se aquela dúvida, aquele pedido que ela está fazendo, já foi feito antes? Isso fica disponível publicamente? Quer dizer, se já foi alvo de uma consulta, existe uma base de dados pública? Como é que funciona isso?
7: Então, Mariana, exatamente essa é uma das grandes inovações que a gente traz com essa nova plataforma Informa BR. Porque nessa plataforma, o cidadão vai poder colocar numa ferramenta de busca se aquela informação que ele está precisando, se ela já está disponível proativamente. O que significa isso? A Administração Pública Federal ela tem algumas obrigações legais de, independente de um pedido de acesso à informação, de publicar algumas informações sobre a sua gestão. Além disso, hoje nós já respondemos, desde a entrada em vigência da LAI há 14 anos atrás, nós já respondemos mais de 1.600.000 pedidos de acesso à informação. E toda essa base também, ela está disponível já na internet para que seja consultada. Então, hoje, no Informa BR, uma das grandes inovações é que a gente traz uma tecnologia de inteligência artificial para que o cidadão, antes de fazer o seu pedido de acesso à informação, ele consulte se aquela informação já está publicada. E ao colocar isso na busca, a plataforma vai retornar para ele dizendo, olha, essa sua informação que você está pedindo, ela já está publicada aqui nesse endereço, e aí facilmente ele vai ter acesso àquela informação.
3: E no caso de informações sigilosas, mesmo assim é possível fazer o pedido de informação pelo Informa BR? Quais são os critérios para o pedido ser atendido, secretária?
7: Sim, na verdade, toda e qualquer informação pública pode ser objeto de solicitação. A questão das informações sigilosas e classificadas, ela tem que ser avaliada no momento da resposta do pedido. Então, assim, não cabe ao cidadão saber se a informação é sigilosa ou não. Ele pede a informação. Cabe ao órgão respondente verificar se aquela informação é uma informação que precisa ser protegida ou que tem algum sigilo. Lembrando que a própria LAI já traz algumas hipóteses de sigilo, principalmente em relação àquelas informações pessoais que dizem respeito à honra, à intimidade de alguma pessoa, mas também a gente tem várias leis que impõem sigilo a algumas informações, como a lei do sigilo bancário, a do sigilo fiscal. Então, no momento da resposta, cabe ao órgão verificar se a informação que está sendo solicitada, ela tem algum tipo de restrição. Lembrando que isso é um dever do órgão também. Então, assim, agora, também é um dever de quem está respondendo, ao negar uma informação com base em um sigilo, que ele expressamente explicite qual é o motivo, e esse motivo necessariamente tem que estar ou na LAI ou em uma norma, uma lei específica. Então, da mesma forma que é um dever do Estado entregar a informação, é um dever do Estado proteger aquelas informações que precisam ser protegidas. Agora, precisa estar sempre muito bem fundamentado e explicitado para o cidadão que está requerendo aquela informação o motivo pelo qual ela não é pública, não pode ser fornecida.
2: E tem situações também que pode ser fornecida parcialmente, né? Atendido parcialmente o pedido, ou seja, parte das informações são sigilosas, mas as outras não, e aí o pedido pode ser atendido parcialmente.
7: Perfeito. Excelente pergunta. Na verdade, o fato de ter parte de uma informação que esteja protegida por uma regra de sigilo não significa que o todo não deva ser concedido. Então, precisa ser feita uma análise se é possível fazer o tarjamento de alguma parte da informação do documento que está sendo solicitado, e aí sim, se tem partes que podem ser tarjadas e partes que são públicas, é dever do Estado entregar essa informação com a preservação daquela parte que é sigilosa, com o devido tarjamento.
3: Muito bem, nós conversamos com Marcelo Vidal, secretário nacional de Transparência e Acesso à Informação em Exercício. Muito obrigado, secretário, por sua entrevista aqui à Voz do Brasil.
7: Muito obrigado, e é um prazer estar aqui com vocês.
2: Conab, Companhia Nacional de Abastecimento, alerta para tentativas de golpe registradas em diferentes regiões do país.
3: Pessoas estão se passando por representantes da Conab e prometem doações de cestas de alimentos, pescado e kits de irrigação mediante cobrança antecipada de valores, como supostos custos de transporte.
2: O presidente da Conab, Silvio Porto, informa que a companhia não cobra qualquer valor para a entrega de alimentos ou insumos e não solicita depósitos, transferências ou pagamentos para participação em seus programas.
8: Não há cobrança, isso chega de forma de doação. Então é muito importante que essas organizações fiquem atentas. Caso recebam esse tipo de demanda, tentem identificar quem está fazendo, em nome de quem, ou o número de telefone, enfim, de contato, de WhatsApp, e façam a denúncia por meio da nossa ouvidoria, busquem os nossos canais aqui pelo nosso site, pode ser também pelas nossas superintendências regionais, e também denunciem nas polícias. Levem isso, registrem boletins de ocorrência.
3: Caso receba esse tipo de abordagem, entre em contato com a Conab pelo telefone 61-3403-4575 ou pelo e-mail ouvidoria@conab.gov.br.
2: Entrevistadores da Pesquisa Nacional de Saúde já começaram a visitar domicílios em todo o país.
3: O levantamento reúne informações sobre as condições de saúde da população e nesta edição contará também com coleta de sangue e urina em parte dos participantes.
9: Qual é o peso médio da população brasileira? Quantos têm anemia ou algum problema de saúde? E como está a saúde mental ou a prática de esportes no Brasil? Essas são algumas das perguntas que constam na Pesquisa Nacional de Saúde, que começou agora em julho e vai até 30 de novembro deste ano. Agentes do IBGE e do Ministério da Saúde vão visitar 140 mil famílias brasileiras para coletar informações sobre as características dos domicílios, perfil dos moradores e condições de saúde, como explica Mônica Marli, coordenadora adjunta da pesquisa.
10: Então a gente vai falar sobre alimentação, a gente vai falar sobre uso de álcool, a gente vai falar sobre fumo, a gente vai falar sobre sono, sobre bem-estar, também vamos falar sobre saúde da mulher, saúde da pessoa com mais de 60 anos também, saúde de crianças e adolescentes. Então é um perfil bem amplo da saúde e da saúde como um todo, né? Não só de doenças, a gente fala do bem-estar também.
9: O questionário individual será aplicado a um morador com 15 anos ou mais. Também serão verificados pressão arterial, peso e altura dos participantes. A pesquisa vai contar ainda com coleta de sangue e urina de cerca de 20 mil participantes com 35 anos ou mais, residentes em capitais e regiões metropolitanas. Os exames de sangue vão avaliar hemograma, perfil lipídico, hemoglobina glicada, creatinina, ácido úrico, sódio e potássio, além de sorologia para chikungunya e dosagem de chumbo e mercúrio. De acordo com Letícia Cardoso, diretora do Departamento de Análise Epidemiológica e Vigilância de Doenças Não Transmissíveis do Ministério da Saúde, os resultados vão servir para produzir indicadores relacionados a doenças crônicas e outros agravos à saúde, além de direcionar políticas públicas.
11: Muitas pessoas não conseguem o acesso ou não fazem os seus exames de rotina, tanto na frequência quanto na oportunidade que deveria fazer, e desconhecem situações de saúde, como por exemplo diabetes. Então é muito importante que a gente tenha esse diagnóstico mais preciso. Essa informação ela é útil para compor o retrato do Brasil.
9: Os entrevistadores do IBGE estarão identificados com crachá do Instituto, uniforme institucional e dispositivo eletrônico de coleta. A identidade dos servidores pode ser confirmada pelo portal respondendo.ibge.gov.br ou pelo telefone 0800-721-8181. Reportagem Graziele Bezerra.
2: E essas foram as notícias do governo federal.
3: Uma realização da Secretaria de Comunicação Social da Presidência da República.
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3: Fique agora com as notícias do Poder Judiciário e do Congresso Nacional. Boa noite, bom fim de semana.
2: A gente volta segunda, boa noite.
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3: Em resposta ao STF, tribunais estaduais negam irregularidades nos pagamentos feitos a magistrados entre abril e julho deste ano. TST promove seminário de precedentes na Justiça do Trabalho. Para o STJ, é possível partilha amigável com divisão desigual dos quinhões hereditários. Boa noite, eu sou Walter Lima. Em resposta ao STF, tribunais estaduais negam irregularidades nos pagamentos feitos a magistrados. As informações são sobre os meses de abril e julho deste ano. Marcelo Della Libera.
14: Os 7 tribunais brasileiros negaram irregularidades nos pagamentos a magistrados após cobrança do Supremo Tribunal Federal. As cortes do Paraná, Rio Grande do Norte, Rio de Janeiro, Maranhão, Distrito Federal, Rondônia e Goiás responderam ao ministro Alexandre de Moraes, que exigiu esclarecimentos sobre o cumprimento do teto constitucional entre abril e julho deste ano.
3: Herdeiros podem dividir bens de herança entre partes diferentes, desde que sejam maiores de idade, capazes e haja cessão de direitos hereditários. Esse é o entendimento do STJ. Fátima Uchoa.
15: Um homem falecido deixou dois irmãos como herdeiros, sendo um bilateral e o outro unilateral. Após o inventário, ambos fizeram acordo no qual o irmão unilateral receberia a maior parte dos bens. A Justiça de São Paulo recusou a homologação da partilha por entender que haveria renúncia parcial da herança, o que é vedado por lei. Mas a terceira turma do STJ considerou que o juiz deve verificar apenas se a vontade dos herdeiros foi manifestada de forma livre e regular, sem exigir que cada um receba a mesma parcela. Segundo a ministra relatora Nancy Andrighi, a partilha amigável prevista no Código Civil prestigia a autonomia dos herdeiros, exigindo apenas que eles sejam capazes, estejam de acordo com a divisão e sigam as formalidades legais.
16: Atenção, magistrados, servidores da Justiça do Trabalho e público em geral. TST promove seminário de precedentes na Justiça do Trabalho. O encontro é para debater os entendimentos consolidados que devem ser aplicados nos julgamentos de processos em todo o país. Mila Amaral.
17: O seminário está marcado para os dias 2 e 3 de setembro na sede do TST em Brasília. O evento faz parte da Semana Nacional dos Precedentes Trabalhistas 2026. O encontro vai debater a formação e aplicação dos precedentes judiciais, que são as jurisprudências definidas pelo Tribunal Superior do Trabalho, que devem ser aplicadas em todos os julgamentos semelhantes na Justiça do Trabalho. Os painéis serão presenciais, mas depois vão ficar disponíveis no YouTube. Já os cursos são exclusivos para os magistrados e servidores com direito a certificado. Então, se você tem interesse em participar, logo mais as informações sobre as inscrições e a programação completa serão divulgadas nos canais oficiais do TST.
16: Resolução do TSE reúne regras sobre ilícitos eleitorais e condutas proibidas nas eleições 2026. O objetivo é que a disputa eleitoral se dê em condições de igualdade. Fábio Ruas.
18: As diversas irregularidades são divididas em seis grupos principais: abuso de poder, fraude, corrupção eleitoral, arrecadação de gastos ilícitos de campanha, captação ilícita de voto e condutas vedadas a agentes públicos. Para saber quais tipos de conduta caracterizam essas irregularidades, é só entrar no site tse.jus.br, acessar diretamente as resoluções ou a série de reportagens por dentro das eleições.
16: Justiça confirma a suspensão de novas licenças para Complexo Azulão, no Amazonas, até a realização de consulta prévia e estudos sobre povos indígenas. A ação foi proposta pelo MPF. Vanessa Pereira.
19: O Tribunal Regional Federal da Primeira Região, o TRF1, manteve por unanimidade a decisão que suspende as atividades e a emissão de novas licenças ambientais para o Complexo Azulão, empreendimento de exploração de gás natural da empresa Eneva S.A., localizado nos municípios de Silves e Itapiranga. A área é sobreposta ao território reivindicado como terra indígena Gavião Real. O TRF1 reafirmou que a ausência de homologação definitiva da terra indígena não afasta a proteção constitucional do território.
16: 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Uma boa noite, bom fim de semana e até segunda-feira.
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21: Eu sou Paula Groba.
22: E eu sou Ricardo Nakaoka.
21: E estes são os destaques de hoje do Jornal do Senado, que começa agora.
22: Sugestão de cidadão para simplificar tributação de profissionais liberais vira projeto de lei.
21: Projeto cria alerta nacional para ampliar buscas por pessoas desaparecidas.
22: Porte de arma para mulheres sob amparo da Lei Maria da Penha pode ser autorizado.
0: Boa noite.
1: Boa noite.
0: Uma ideia que nasceu da participação popular pode mudar a forma como profissionais liberais pagam impostos no Brasil.
1: A Comissão de Direitos Humanos aprovou uma sugestão apresentada no portal E-Cidadania para simplificar o regime tributário da categoria. O texto agora será transformado em projeto de lei. Repórter Patrícia Oliveira.
5: Um cidadão de Goiás sugeriu ao Senado a criação de um regime tributário simplificado para arquitetos e engenheiros que atuam como pessoa jurídica e não possuem funcionários. A sugestão recebeu mais de 20 mil apoios online e foi aprovada na Comissão de Direitos Humanos. O relator, senador Laércio Oliveira, do Progressistas de Sergipe, ampliou essa medida para todas as categorias de profissional liberal que trabalha por conta própria, chamado de microempreendedor profissional, ou MEP. Poderá optar pelo regime do MEP o profissional que tiver receita bruta anual de até R$120 mil, com recolhimento mensal de 6% da receita bruta. A intenção é reduzir a burocracia, incentivar a formalização e diminuir a carga de impostos para quem atua sozinho na profissão. Como destacou na leitura do relatório o senador Jaime Bagatoli, do PL de Rondônia.
23: Os jovens profissionais que hoje operam na informalidade ou como pessoa física com carga tributária sufocante teria uma porta de entrada viável para o mercado formal.
5: A sugestão aprovada será transformada em projeto de lei complementar.
0: E avançou no Senado um projeto que pode agilizar a regularização de áreas ocupadas irregularmente e melhorar as condições de moradia de milhões de brasileiros.
1: A proposta foi aprovada pela Comissão de Assuntos Econômicos e agora segue para a Comissão de Constituição e Justiça. O repórter Márcio Maturana tem os detalhes.
24: Mais de 5 milhões de domicílios no Brasil em 2022 estavam em assentamentos irregulares, como favelas, invasões, comunidades, loteamentos ilegais e palafitas, segundo o IBGE. Para enfrentar essa situação, a Comissão de Assuntos Econômicos aprovou um projeto que atualiza as regras de regularização fundiária para incluir novas diretrizes de reassentamento, planejamento urbano e de concessões urbanísticas. A proposta amplia a segurança de moradores em áreas de risco, facilita a regularização fundiária, permite maior participação da iniciativa privada, dá mais autonomia aos municípios, agiliza obras de saneamento e esclarece regras para evitar entraves na legalização dos espaços. O relator foi o senador Fernando Dueire, do PSD de Pernambuco.
25: Esses locais são marcados por ocupações desordenadas, falta de serviços públicos e infraestrutura inadequada, evidenciando a necessidade urgente de políticas públicas eficazes para regularização fundiária e melhoria da qualidade da moradia e, por conseguinte, da qualidade de vida das pessoas.
24: O texto de autoria do senador Chico Rodrigues, do PSB de Roraima, segue para a votação na Comissão de Constituição e Justiça.
0: E a Comissão de Agricultura e Reforma Agrária analisa um projeto que reduz o tamanho mínimo para o desmembramento de imóveis rurais. A proposta fixa esse limite em 5 mil metros quadrados, o equivalente a meio hectare. Hoje, a área mínima varia entre 2 e 5 hectares, conforme a região, e imóveis menores não podem ser registrados em cartório nem cadastrados no INCRA.
1: O relator da proposta é o senador Wellington Fagundes, do PL de Mato Grosso. Segundo ele, a mudança pode ampliar as oportunidades para as famílias que vivem no campo, estimular a geração de empregos, facilitar a comercialização da produção rural e contribuir para reduzir os conflitos fundiários.
26: Como relator, já tenho decisão de fazer um relatório favorável, porque tenho certeza que esse parcelamento de terras com 5 mil metros quadrados vai permitir geração de emprego, vai permitir paz no campo.
0: A Comissão de Segurança Pública pode votar o projeto de lei que autoriza o porte de arma de fogo para mulheres sob medida protetiva da Lei Maria da Penha.
1: A proposta, que já passou pela Comissão de Direitos Humanos, chega ao colegiado com a sugestão de que o porte seja transformado em posse, caso a medida protetiva seja revogada. Repórter Bruno Lourenço.
27: O projeto de lei altera o Estatuto do Desarmamento para garantir o direito ao porte de arma de fogo a mulheres sob amparo de medidas protetivas da Lei Maria da Penha. O texto também reduz a idade mínima para 18 anos, tanto para aquisição quanto para o porte de arma pelas vítimas. O senador Plínio Valério, do PSDB do Amazonas, explicou que a situação vivida por mulheres ameaçadas justifica a concessão do porte.
2: A medida se justifica pelo princípio da legítima defesa e pelo direito à vida, ambos garantidos pela Constituição Federal. Em situações extremas em que a ameaça à integridade física é clara e presente, a possibilidade de portar uma arma pode funcionar como meio de defesa eficaz em um momento de emergência.
27: A Comissão de Segurança Pública pode acrescentar dispositivo para determinar que, caso a mulher perca o direito de portar a arma na rua, em virtude do fim de medida protetiva, ela mantenha pelo menos a posse, a fim de preservar o investimento na aquisição da arma e munição e protegê-la em casa ou no ambiente de trabalho.
21: E a Comissão de Direitos Humanos aprovou a criação de um alerta nacional para ajudar a localizar pessoas desaparecidas. Só no ano passado, o Brasil registrou mais de 85 mil desaparecimentos, uma média de 233 casos por dia.
22: Pelo projeto, operadoras de telefonia vão enviar alertas gratuitos aos celulares de pessoas que estiverem na região do desaparecimento, mobilizando a população nas primeiras horas das buscas. A proposta também prevê parcerias com aplicativos de mensagens e redes sociais e segue para a Comissão de Segurança Pública.
21: A senadora Zenaide Maia, do PSD do Rio Grande do Norte, fez um apelo para que a população doe sangue e alertou para a queda nos estoques dos hemocentros. Ela lembrou que uma única doação pode salvar e beneficiar até 4 pessoas. A parlamentar destacou que, mesmo após o fim da campanha Junho Vermelho, a necessidade de doações continua para garantir o atendimento a cirurgias, emergências, tratamentos contra o câncer e outros procedimentos hospitalares.
22: Zenaide Maia também ressaltou que, durante as férias escolares, o número de doadores costuma cair, enquanto a demanda por transfusões aumenta. Além disso, criticou a chamada PEC do plasma, que propõe autorizar bancos de sangue privados a comercializar plasma humano, o que hoje é vedado pela Constituição.
4: A doação de sangue não é transação, não é negócio, não é mercado, é um ato de fé e solidariedade da humanidade.
21: E uma nova lei sancionada garante mais segurança a professores da educação básica da rede pública que queiram investir na própria formação. A norma assegura licença remunerada para cursos de especialização, mestrado, doutorado, qualificação profissional e pesquisas na área de educação.
22: A medida foi aprovada pelo Senado em junho e teve como relatora a senadora professora Dorinha Seabra, do União do Tocantins. Segundo ela, a Lei de Diretrizes e Bases da Educação já previa o direito à licença remunerada, mas não definia quais atividades poderiam ser consideradas aperfeiçoamento profissional. Com a nova lei, essas hipóteses passam a estar expressamente previstas, o que traz mais segurança jurídica e reforça a valorização dos professores.
6: Trata-se de reconhecer que o professor não é apenas receptor de conhecimento produzido pela academia, mas ele também é agente capaz de produzir saberes a partir da sua experiência profissional.
22: Edição de Paula Groba e trabalhos técnicos de João Lira. O Jornal do Senado fica por aqui. Acompanhe agora as notícias da Câmara dos Deputados. Boa noite.
21: Boa noite e um bom fim de semana.
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7: 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Jornal Câmara dos Deputados. Deputados estudam considerar peso do veículo no cálculo do IPVA.
9: Projeto autoriza governos a comprar produto ou processo inovador.
7: Comissões avaliam ação nacional de enfrentamento ao capacitismo.
3: Boa noite. Avança projeto na Câmara sobre a Política Nacional de Enfrentamento ao Capacitismo. A repórter Júlia Lopes nos conta quais são as medidas.
10: A Comissão de Defesa dos Direitos das Pessoas com Deficiência aprovou o projeto que institui a Política Nacional de Enfrentamento ao Capacitismo. A proposta, apresentada pelo deputado Duarte Júnior do Maranhão, tem como objetivo erradicar a discriminação contra pessoas com deficiência e promover a inclusão social efetiva. Pelo texto, o conceito de capacitismo é associado à definição prevista na Convenção Internacional sobre os Direitos das Pessoas com Deficiência, que reconhece como discriminação por motivo de deficiência, direta ou indireta, toda ação que resulte na violação de direitos humanos, na exclusão social e na restrição do direito à cidadania. O Brasil tem hoje mais de 14,4 milhões de pessoas com deficiência, o equivalente a 7,3% da população com 2 anos ou mais. Segundo a 4ª edição da pesquisa Udiversity, 72% das pessoas com deficiência que procuram emprego afirmam já ter sido alvo de capacitismo no processo de contratação. Isso significa que 7 em cada 10 profissionais com deficiência relatam ter enfrentado discriminação na busca por trabalho. O deputado Duarte Júnior destacou a importância de conscientizar a população sobre o tema e ressaltou que a legislação brasileira já prevê a discriminação como crime.
11: É fundamental uma política de enfrentamento ao crime de capacitismo. E esse enfrentamento passa por uma sanção, uma punição que preenche o caráter punitivo, coercitivo e pedagógico para desestimular essa prática. O crime de capacitismo já é previsto pela Lei Brasileira de Inclusão. Nós estamos apresentando aqui na Câmara Federal 2 propostas que transformam crime de capacitismo, um crime hediondo e também um crime inafiançável e prescritivo.
10: A proposta também estabelece que o governo federal deverá implementar a política, além de adotar outras diretrizes, como a realização de campanhas educativas e de conscientização sobre o capacitismo, o incentivo à inserção de pessoas com deficiência no mercado de trabalho e em todos os setores da sociedade, além do fortalecimento da educação e da cultura inclusiva. Na opinião da deputada Érica Cocai, do PT do Distrito Federal, que participou da discussão, a acessibilidade e a inclusão precisam estar presentes em todos os espaços.
12: Então, portanto, se nós vamos assegurar uma cidade onde todos os nossos direitos possam ser contemplados e tenham espaços fartos para que eles possam serem efetivados, não é permitido que nós tenhamos a exclusão de determinados espaços da acessibilidade. A acessibilidade tem que ser em todos os cantos onde nós exercemos essa mágica condição humana.
10: A proposta que busca reduzir a discriminação e ampliar a conscientização da população sobre os direitos das pessoas com deficiência segue agora para análise na Comissão de Finanças e Tributação. Da Rádio Câmara de Brasília, Júlia Lopes.
14: Habitação. A Câmara promoveu audiência para discutir os critérios de seleção para o Minha Casa Minha Vida Rural. Hildo Rocha, do MDB do Maranhão, resume que foram priorizados municípios com menor índice de desenvolvimento humano, maior população rural e maior déficit habitacional.
3: Hildo Rocha também cita a ampliação dos investimentos em habitação rural e informa que cerca de 80 mil moradias já foram contratadas. O parlamentar acrescenta que 3 mil casas do residencial Mato Grosso, no Maranhão, devem ser entregues nos próximos dias.
15: Meio Ambiente.
14: Carlos Gomes, do Republicanos do Rio Grande do Sul, comemora a aprovação do projeto que amplia os incentivos fiscais destinados à reciclagem para fortalecer a economia circular. A proposta aumenta o limite de dedução do imposto de renda para estimular novos investimentos.
3: O parlamentar afirma ainda que a lei de incentivo à reciclagem já viabilizou centenas de projetos em todo o país e que o aperfeiçoamento da legislação vai ampliar a captação de recursos. Carlos Gomes pede o apoio dos deputados para a aprovação da matéria.
15: Transportes.
14: Comissão da Câmara dos Deputados aprovou uma proposta que muda cálculo do IPVA para considerar peso do veículo. A repórter Paula Bittar explica qual a diferença para o sistema atual.
17: A Comissão de Constituição e Justiça da Câmara aprovou uma proposta que altera a base de cálculo do imposto sobre a propriedade de veículos automotores, o IPVA, para considerar apenas o peso do veículo e não mais o valor de mercado. O texto também estabelece um teto para a cobrança do imposto. O valor total não poderá exceder 1% do valor de venda do automóvel. Além disso, a proposta autoriza os estados a criarem descontos para veículos menos poluentes. Atualmente, o IPVA é cobrado pelos estados com base no valor de mercado do veículo calculado pela tabela FIPE, com alíquotas que variam entre 1% e 4%. O relator na CCJ, deputado Rodrigo de Castro, do União de Minas Gerais, apresentou parecer favorável à proposta, mas com uma mudança que retirou do texto o item que estabelecia um limite na despesa total anual do Congresso Nacional, das Assembleias Legislativas e da Câmara Legislativa do Distrito Federal, assim como dos Tribunais de Contas. Segundo Castro, esse item estabelecia parâmetros financeiros incompatíveis com a manutenção da autonomia administrativa e financeira dos entes federados. Mas o texto mantém um limite para gastos com propaganda institucional de todos os poderes e do Ministério Público de 0,1% da receita corrente líquida. Fica proibida a publicidade de caráter promocional ou pessoal. Com relação à mudança na arrecadação dos entes a partir de novas regras para o IPVA, o relator disse que a comissão que ainda vai analisar a proposta deverá se debruçar sobre o tema para avaliar os efeitos fiscais, federativos e orçamentários, inclusive quanto à eventual redução de receitas, a repercussão sobre a autonomia financeira dos estados e a necessidade de regras de transição capazes de preservar a continuidade dos serviços públicos. Logo no início da reunião da CCJ, o presidente da comissão, o deputado Leo Lomanto Júnior, do União da Bahia, disse que o debate é sobre a modernização do sistema tributário brasileiro.
5: É legítimo reconhecer que para milhões de brasileiros o veículo deixou de ser um bem de luxo há muito tempo. Para inúmeras famílias, representa instrumento de trabalho, fonte de renda, meio de transporte indispensável e condição para o exercício de atividades econômicas. Em um cenário de elevada carga tributária, é natural que o parlamento seja chamado a discutir se determinados modelos de tributação continuam atendendo aos princípios da razoabilidade, da justiça fiscal e da capacidade contributiva.
17: Já o deputado Helder Salomão, do PT do Espírito Santo, disse que a comissão especial deverá encontrar uma solução para a redução na arrecadação. E ele também acredita que a mudança poderá gerar uma distorção.
13: O cara que tem um caminhão velho, pesado, vai pagar um imposto maior do que o cara que tem uma Ferrari construída com fibra de carbono, levíssima. Então não podemos promover aqui uma distorção e privilegiar os ricaços, aqueles que vão poder comprar uma Ferrari, uma BMW.
17: O autor da proposta, deputado Kim Kataguiri, do Missão de São Paulo, por outro lado, afirmou que não falta de onde cortar para garantir a redução na carga tributária.
16: Nós temos para apresentar na comissão especial mais de 200 bilhões de reais em diferentes compensações que podem ser colocadas. Privilégio para cortar, seja tributário, seja de supersalário, seja de desonerações setoriais, não falta no nosso país.
17: A proposta que altera a base de cálculo do IPVA para considerar apenas o peso do veículo e não mais o valor de mercado ainda precisa ser analisada por uma comissão especial que deverá ser criada para esse fim e depois segue para a apreciação do plenário, onde precisará ser votada em dois turnos. Da Rádio Câmara, de Brasília, Paula Bittar.
18: Previdência.
3: Dr. Flávio, do PL do Rio de Janeiro, solicita aprovação de projeto de sua autoria que propõe o pagamento automático do salário maternidade pelo INSS logo após a apresentação do atestado médico ou certidão de nascimento.
14: Dr. Flávio afirma que o projeto reduz a burocracia e as longas filas enfrentadas pelas mulheres, evitando que muitas mães fiquem sem renda por 2 a 4 meses, justamente no momento de vulnerabilidade e aumento de despesas com o recém-nascido, como acontece hoje.
15: Desenvolvimento Regional.
3: Daniel Trzeciak, do PSDB, pede a liberação de 27 bilhões de reais da multinacional chilena CMPC em Barra do Ribeira, no Rio Grande do Sul. Segundo ele, a falta de conhecimento da realidade local e a burocracia travam a instalação da fábrica, que deve gerar mais de 12 mil empregos.
14: Uma ação civil pública do Ministério Público Federal questiona a falta de consulta a indígenas da região. Daniel Trzeciak defende, entretanto, o cumprimento da lei e o apoio ao maior aporte privado da história gaúcha para assegurar os trabalhadores e impulsionar o sul do estado.
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19: Votação.
20: A Câmara aprovou duas medidas provisórias, uma delas para subsidiar o custo do litro do diesel e a outra para ajudar na recuperação após as enchentes em Minas Gerais. O repórter Antônio Vital acompanhou a votação.
23: A Câmara dos Deputados aprovou duas medidas provisórias que autorizam o uso de dinheiro público para finalidades emergenciais não previstas no orçamento deste ano. Uma delas permite que a Agência Nacional do Petróleo, Gás Natural e Biocombustíveis, a ANP, use 10 bilhões de reais do orçamento para custear parte do preço do diesel, depois do aumento no mercado internacional provocado pela guerra entre os Estados Unidos e o Irã. Ao editar a medida provisória, o governo argumentou que o conflito tem o potencial de gerar um efeito cascata inflacionário, desabastecimento e comprometimento da atividade econômica. A medida provisória foi editada em março, 20 dias depois do início do conflito no Oriente Médio, com efeito imediato. Na prática, esse dinheiro está sendo usado para subsidiar 32 centavos por litro de diesel para os produtores e importadores do combustível, o que tem reflexo no custo final para o consumidor. O prazo para o subsídio termina no fim do ano, ou quando atingir um montante de 10 bilhões de reais. O deputado Tadeu Venere, do PT do Paraná, defendeu a necessidade de custear parte do preço do diesel.
24: Parte desses recursos vem justamente de um imposto, entre aspas, uma taxação sobre exportação, para evitar que nós tivéssemos uma disparada do preço do diesel. Lembrar que o diesel hoje movimenta praticamente 100% do transporte público. Lembrar que o diesel é responsável.

0: defendeu a importância dos recursos emergenciais.
1: Uma provisória importante que vem em socorro de Minas Gerais, da cidade, principalmente da cidade de Juiz de Fora, de Ubar, que precisavam de atendimento, famílias que sofreram com as enxurradas, com as enchentes que lá tiveram durante já neste ano, e também ainda aqueles do Rio Grande do Sul que precisavam de moradia.
0: As duas medidas provisórias foram enviadas para análise do Senado. Da Rádio Câmara de Brasília, Antônio Vital.
2: Agricultura. João Daniel, do PT de Sergipe, é favorável a medidas emergenciais de apoio aos produtores rurais e preservação dos rebanhos. Ele informa que apresentou projeto de lei e indicações ao governo federal em busca de crédito para evitar prejuízos à economia regional.
3: João Daniel alerta para os efeitos das mudanças climáticas e da estiagem sobre a produção agropecuária no semiárido de Sergipe. De acordo com o deputado, a seca comprometeu grande parte da safra e ameaça a principal bacia leiteira do estado.
2: Economia. Florentino Neto, do PT do Piauí, defende projeto que autoriza a União a criar uma empresa estatal para atuar na distribuição de combustíveis e gás de cozinha. A proposta também permite ampliar a participação pública em refinarias e outras estruturas estratégicas para abastecimento nacional.
3: No entendimento de Florentino Neto, a medida fortalece a soberania energética e protege o país em situações de desabastecimento. Ele considera ainda que a iniciativa contribui para a estabilidade da oferta de combustíveis, além de proteger os consumidores contra aumentos abusivos.
2: Dimas Gadelha, do PT do Rio de Janeiro, defende a criação da Terrabras, empresa pública destinada à pesquisa, exploração e processamento de minerais estratégicos. A estatal atuaria em áreas ligadas a terras raras e outros insumos utilizados na transição energética.
3: O deputado argumenta que a medida fortalece a soberania nacional, estimula a industrialização e a agregação de valor no país. Dimas Gadelha conclui que o texto prevê ainda mecanismos para ampliar o controle estatal sobre cadeias produtivas consideradas estratégicas.
2: Ciência e tecnologia. Comissão aprova projeto para compra pública de produto inovador. A repórter Sofia Peçanha tem os detalhes.
4: A Comissão de Ciência, Tecnologia e Inovação da Câmara dos Deputados aprovou projeto que altera a Lei da Inovação para permitir que o poder público adquira produtos ou processos inovadores desenvolvidos com recursos de incentivo à pesquisa e ao desenvolvimento tecnológico. A proposta autoriza que contratos firmados pelo governo para atividades de pesquisa e desenvolvimento possam incluir cláusula que garanta a compra do produto ou processo inovador resultante desses projetos, inclusive nos casos de encomendas tecnológicas e transferências estratégicas de tecnologia. A deputada Maria do Rosário, do PT do Rio Grande do Sul, relatora na comissão, explicou que o objetivo é dar segurança aos investimentos em inovação.
5: Propõe resolver essa lacuna ou incluir dispositivo que trata da garantia de mercado para produtos e serviços resultantes de projetos contratados por meio de encomendas tecnológicas, conferindo previsibilidade de atratividade aos investimentos em inovação.
4: Segundo a justificativa, embora existam recursos públicos significativos aplicados em inovação por meio de editais de subvenção econômica e fundos tecnológicos, ainda não há mecanismos claros que assegurem mercado para os produtos desenvolvidos com esse apoio. Para a deputada Alice Portugal, do PSDB da Bahia, relatora na Comissão de Administração e Serviço Público, a mudança busca justamente superar essa limitação.
6: Esse dispositivo não tem sido amplamente aplicado, pois carece de mecanismos que garantam a continuidade dos investimentos e, consequentemente, o interesse do setor privado no desenvolvimento tecnológico como parceiro dos interesses públicos, traduzidos pelo avanço tecnológico do país a médio e longo prazo. É exatamente desse ponto que reside o objetivo dos projetos.
4: Os autores do projeto, a deputada Jandira Fegari, do PSDB do Rio de Janeiro, e outros parlamentares, defendem que, ao garantir a possibilidade de aquisição dos produtos desenvolvidos com recursos públicos, o texto amplia a segurança jurídica para empresas e instituições de pesquisa e fortalece a autonomia tecnológica do país. Atualmente, a Lei da Inovação estabelece mecanismos de fomento à pesquisa, mas não prevê de forma explícita a garantia de aquisição, pelo Estado, das soluções desenvolvidas. O projeto pretende fechar esse ciclo, fortalecendo a política de inovação e estimulando a consolidação de uma base produtiva nacional mais competitiva. Agora, o projeto que permite a compra pública de produto inovador financiado com recursos públicos segue para análise da Comissão de Finanças e Tributação. Da Rádio Câmara de Brasília,

0: Sofia Peçanha.
1: Justiça. Marcelo Moraes, do PL do Rio Grande do Sul, critica a operação realizada pela Polícia Federal na residência de Jair Bolsonaro por determinação do ministro Alexandre de Moraes. Para o deputado, a medida foi uma perseguição política e, segundo ele, não encontrou irregularidades.
2: Marcelo Moraes também questiona a atuação da Polícia Federal em outros casos envolvendo autoridades e familiares do ex-presidente. O parlamentar conclui manifestando solidariedade a Jair Bolsonaro e afirmando que o ex-presidente é alvo de perseguição política.
1: Termina agora o Jornal Câmara dos Deputados, produzido pela Rádio Câmara, com trabalhos técnicos de Everson Urani e apresentação de José Carlos Andrade e Márcio Aquilissardi. Uma boa noite para você.
2: Uma ótima noite. A Voz do Brasil volta na segunda-feira. Bom fim de semana.
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2: Em nome do Pai e do Filho e do Espírito Santo. Amém. Estamos aqui com alegria para rezarmos esse terço. Esse terço que quer nos unir a Jesus e a Maria. Hoje nós vamos meditar os mistérios dolorosos. A paixão dolorosa de Jesus Cristo. Tudo que ele fez por amor a nós. Tudo que ele fez para nos salvar. Tanta dor, mas tanto amor por nós. Meditemos, irmãos e irmãs, os mistérios da nossa salvação. Creio em Deus Pai, Todo-Poderoso, Criador do céu e da terra, e em Jesus Cristo, seu único Filho, nosso Senhor, que foi concebido pelo poder do Espírito Santo, nasceu da Virgem Maria, padeceu sob Pôncio Pilatos, foi crucificado, morto e sepultado, desceu à mansão dos mortos, ressuscitou ao terceiro dia, subiu aos céus, está sentado à direita de Deus Pai Todo-Poderoso, de onde há de vir a julgar os vivos e os mortos. Creio no Espírito Santo, na Santa Igreja Católica, na comunhão dos santos, na remissão dos pecados, na ressurreição da carne e na vida eterna. Amém. Pai nosso, que estais nos céus, santificado seja o vosso nome, venha a nós o vosso reino, seja feita a vossa vontade, assim na terra como no céu. O pão nosso de cada dia dai-nos hoje, perdoai as nossas ofensas, assim como nós perdoamos a quem nos tem ofendido. E não nos deixeis cair em tentação, mas livrai-nos do mal. Amém. Ave Maria, cheia de graça, o Senhor é convosco. Bendita sois vós entre as mulheres e bendito é o fruto do vosso ventre, Jesus. Santa Maria, Mãe de Deus, rogai por nós, pecadores, agora e na hora de nossa morte. Amém. Ave Maria, cheia de graça, o Senhor é convosco. Bendita sois vós entre as mulheres e bendito é o fruto do vosso ventre, Jesus. Santa Maria, Mãe de Deus, rogai por nós, pecadores, agora e na hora de nossa morte. Amém. Ave Maria, cheia de graça, o Senhor é convosco. Bendita sois vós entre as mulheres e bendito é o fruto do vosso ventre, Jesus. Santa Maria, Mãe de Deus, rogai por nós, pecadores, agora e na hora de nossa morte. Amém. Glória ao Pai, ao Filho e ao Espírito Santo, como era no princípio, agora e sempre. Amém. Primeiro mistério doloroso. Nós queremos contemplar a agonia de Jesus no Horto das Oliveiras. Jesus soa sangue. Jesus sabe que a sua morte se aproxima. E o seu lado humano, Jesus era 100% homem, ele começa a se angustiar, ele começa a sofrer, ele começa a suar sangue. Mas ele não arreda, ele não desiste da vontade do Pai. E ele reza: faze, ó Pai, não a minha vontade, mas a tua vontade. Que mesmo na dor, nós tenhamos a coragem de fazer a vontade de Deus em nossa vida. Pai nosso, que estais nos céus, santificado seja o vosso nome, venha a nós o vosso reino, seja feita a vossa vontade, assim na terra como no céu. O pão nosso de cada dia nos dai hoje, perdoai as nossas ofensas, assim como nós perdoamos a quem nos tem ofendido. E não nos deixeis cair em tentação, mas livrai-nos do mal. Amém. Ave Maria, cheia de graça, o Senhor é convosco. Bendita sois vós entre as mulheres, e bendito é o fruto do vosso ventre, Jesus. Santa Maria, Mãe de Deus, rogai por nós, pecadores, agora e na hora de nossa morte. Amém. Ave Maria, cheia de graça, o Senhor é convosco. Bendita sois vós entre as mulheres, e bendito é o fruto do vosso ventre, Jesus. Santa Maria, Mãe de Deus, rogai por nós, pecadores, agora e na hora de nossa morte. Amém. Ave Maria, cheia de graça, o Senhor é convosco, bendita sois vós entre as mulheres. Bendito é o fruto do vosso ventre, Jesus. Santa Maria, Mãe de Deus, rogai por nós, pecadores, agora e na hora de nossa morte. Amém. Ave Maria, cheia de graça, o Senhor é convosco. Bendita sois vós entre as mulheres, e bendito é o fruto do vosso ventre, Jesus. Santa Maria, Mãe de Deus, rogai por nós, pecadores, agora e na hora de nossa morte. Amém. Ave Maria, cheia de graça, o Senhor é convosco. Bendita sois vós entre as mulheres, e bendito é o fruto do vosso ventre, Jesus. Santa Maria, Mãe de Deus, rogai por nós, pecadores, agora e na hora de nossa morte. Amém. Ave Maria, cheia de graça, o Senhor é convosco. Bendita sois vós entre as mulheres, e bendito é o fruto do vosso ventre, Jesus. Santa Maria, Mãe de Deus, rogai por nós, pecadores, agora e na hora de nossa morte. Amém. Ave Maria, cheia de graça, o Senhor é convosco. Bendita sois vós entre as mulheres, e bendito é o fruto do vosso ventre, Jesus. Santa Maria, Mãe de Deus, rogai por nós, pecadores, agora e na hora de nossa morte. Amém. Ave Maria, cheia de graça, o Senhor é convosco. Bendita sois vós entre as mulheres, e bendito é o fruto do vosso ventre, Jesus. Santa Maria, Mãe de Deus, rogai por nós, pecadores, agora e na hora de nossa morte. Amém. Ave Maria, cheia de graça, o Senhor é convosco. Bendita sois vós entre as mulheres, e bendito é o fruto do vosso ventre, Jesus. Santa Maria, Mãe de Deus, rogai por nós, pecadores, agora e na hora de nossa morte. Amém. Ave Maria, cheia de graça, o Senhor é convosco. Bendita sois vós entre as mulheres, e bendito é o fruto do vosso ventre, Jesus. Santa Maria, Mãe de Deus, rogai por nós, pecadores, agora e na hora de nossa morte. Amém. Glória ao Pai, ao Filho e ao Espírito Santo, como era no princípio, agora e sempre. Amém. Ó meu Jesus, perdoai-me, livrai-me do fogo do inferno, levai as almas todas para o céu e socorrei principalmente as que mais precisarem da vossa misericórdia. Nossa Senhora do Carmo, rogai por nós. Padre Pio de Peteltina, rogai por nós. Segundo mistério doloroso, nós queremos contemplar a flagelação de Jesus Cristo. Jesus Cristo, de uma forma desumana, é flagelado. Batem nele, fazem dele uma chaga só. Muito sangue, muita dor, muito sofrimento. Mas ele sabe por que ele está sofrendo, por causa dos nossos pecados. Ele está assumindo o pecado de toda a humanidade. Isso é muito duro, é um fardo muito grande, mas tudo ele está passando por amor. Meditemos esse mistério. Você também talvez esteja sofrendo hoje, mas unido a Cristo, você também pode vencer todos os seus sofrimentos. Pai nosso, que estais nos céus, santificado seja o vosso nome, venha a nós o vosso reino. Seja feita a vossa vontade, assim na terra como no céu. O pão nosso de cada dia nos dai hoje, perdoai as nossas ofensas, assim como nós perdoamos a quem nos tem ofendido. E não nos deixeis cair em tentação, mas livrai-nos do mal. Amém. Ave Maria, cheia de graça, o Senhor é convosco. Bendita sois vós entre as mulheres, e bendito é o fruto do vosso ventre, Jesus. Santa Maria, Mãe de Deus, rogai por nós, pecadores, agora e na hora de nossa morte. Amém. Ave Maria, cheia de graça, o Senhor é convosco. Bendita sois vós entre as mulheres, e bendito é o fruto do vosso ventre, Jesus. Santa Maria, Mãe de Deus, rogai por nós, pecadores, agora e na hora de nossa morte. Amém. Ave Maria, cheia de graça, o Senhor é convosco. Bendita sois vós entre as mulheres, e bendito é o fruto do vosso ventre, Jesus. Santa Maria, Mãe de Deus, rogai por nós, pecadores, agora e na hora de nossa morte. Amém. Ave Maria, cheia de graça, o Senhor é convosco. Bendita sois vós entre as mulheres, e bendito é o fruto do vosso ventre, Jesus. Santa Maria, Mãe de Deus, rogai por nós, pecadores, agora e na hora de nossa morte. Ave Maria, cheia de graça, o Senhor é convosco, bendita sois vós entre as mulheres, e bendito é o fruto do vosso ventre, Jesus. Santa Maria, Mãe de Deus, rogai por nós, pecadores, agora e na hora de nossa morte. Amém. Ave Maria, cheia de graça, o Senhor é convosco. Bendita sois vós entre as mulheres e bendito é o fruto do vosso ventre, Jesus. Santa Maria, Mãe de Deus, rogai por nós, pecadores, agora e na hora de nossa morte. Amém. Ave Maria, cheia de graça, o Senhor é convosco. Bendita sois vós entre as mulheres e bendito é o fruto do vosso ventre, Jesus. Santa Maria, Mãe de Deus, rogai por nós, pecadores, agora e na hora de nossa morte. Amém. Ave Maria, cheia de graça, o Senhor é convosco. Bendita sois vós entre as mulheres e bendito é o fruto do vosso ventre, Jesus. Santa Maria, Mãe de Deus, rogai por nós, pecadores, agora e na hora de nossa morte. Amém. Ave Maria, cheia de graça, o Senhor é convosco. Bendita sois vós entre as mulheres e bendito é o fruto do vosso ventre, Jesus. Santa Maria, Mãe de Deus, rogai por nós, pecadores, agora e na hora de nossa morte. Amém. Ave Maria, cheia de graça, o Senhor é convosco. Bendita sois vós entre as mulheres e bendito é o fruto do vosso ventre, Jesus. Santa Maria, Mãe de Deus, rogai por nós, pecadores, agora e na hora de nossa morte. Amém. Glória ao Pai, ao Filho e ao Espírito Santo, como era no princípio, agora e sempre. Amém. Ó meu Jesus, perdoai-me, livrai-me do fogo do inferno. Levai as almas todas para o céu e socorrei principalmente as que mais precisarem da vossa misericórdia. Nossa Senhora do Carmo, rogai por nós. São Padre Pio, rogai por nós. Terceiro mistério doloroso. Nós vamos contemplar a coroação de espinhos de nosso Senhor. Ele é o Rei do Universo, mas a coroa que Ele recebe não é de ouro, é de espinhos. Ele sofre por nós, Ele sofre por amor de nós, Ele passa humilhação. Mas Ele sabia que Ele ia passar por tudo isso por amor de nós. Na carta aos Filipenses, Paulo já diz, Ele esvaziou-se de si mesmo para nos encontrar. Ele esvaziou-se de si mesmo, Ele aceitou a humilhação para vir ao nosso encontro. Rezemos com muito amor. Talvez você também na sua vida tenha passado humilhações, tenha passado sofrimentos. Deus está contigo nesta hora. Pai nosso, que estais nos céus, santificado seja o vosso nome. Venha a nós o vosso reino, seja feita a vossa vontade, assim na terra como no céu. O pão nosso de cada dia nos dai hoje, perdoai as nossas ofensas, assim como nós perdoamos a quem nos tem ofendido. E não nos deixeis cair em tentação, mas livrai-nos do mal. Amém. Ave Maria, cheia de graça, o Senhor é convosco. Bendita sois vós entre as mulheres e bendito é o fruto do vosso ventre, Jesus. Santa Maria, Mãe de Deus, rogai por nós, pecadores, agora e na hora de nossa morte. Amém. Ave Maria, cheia de graça, o Senhor é convosco. Bendita sois vós entre as mulheres e bendito é o fruto do vosso ventre, Jesus. Santa Maria, Mãe de Deus, rogai por nós, pecadores, agora e na hora de nossa morte. Amém. Ave Maria, cheia de graça, o Senhor é convosco. Bendita sois vós entre as mulheres e bendito é o fruto do vosso ventre, Jesus. Santa Maria, Mãe de Deus, rogai por nós, pecadores, agora e na hora de nossa morte. Amém. Ave Maria, cheia de graça, o Senhor é convosco. Bendita sois vós entre as mulheres e bendito é o fruto do vosso ventre, Jesus. Santa Maria, Mãe de Deus, rogai por nós, pecadores, agora e na hora de nossa morte. Amém. Ave Maria, cheia de graça, o Senhor é convosco. Bendita sois vós entre as mulheres e bendito é o fruto do vosso ventre, Jesus. Santa Maria, Mãe de Deus, rogai por nós, pecadores, agora e na hora de nossa morte. Amém. Ave Maria, cheia de graça, o Senhor é convosco. Bendita sois vós entre as mulheres e bendito é o fruto do vosso ventre, Jesus. Santa Maria, Mãe de Deus, rogai por nós, pecadores, agora e na hora de nossa morte. Amém. Ave Maria, Cheia de graça, o Senhor é convosco. Bendita sois vós entre as mulheres e bendito é o fruto do vosso ventre, Jesus. Santa Maria, Mãe de Deus, rogai por nós, pecadores, agora e na hora de nossa morte. Amém. Ave Maria, cheia de graça, o Senhor é convosco. Bendita sois vós entre as mulheres e bendito é o fruto do vosso ventre, Jesus. Santa Maria, Mãe de Deus, rogai por nós, pecadores, agora e na hora de nossa morte. Amém. Ave Maria, cheia de graça, o Senhor é convosco. Bendita sois vós entre as mulheres, e bendito é o fruto do vosso ventre, Jesus. Santa Maria, Mãe de Deus, rogai por nós, pecadores, agora e na hora de nossa morte. Amém. Ave Maria, cheia de graça, o Senhor é convosco. Bendita sois vós entre as mulheres, e bendito é o fruto do vosso ventre, Jesus. Santa Maria, Mãe de Deus, rogai por nós, pecadores, agora e na hora de nossa morte. Amém. Glória ao Pai, ao Filho e ao Espírito Santo, como era no princípio, agora e sempre. Amém. Ó meu Jesus, perdoai-me, livrai-me do fogo do inferno, levai as almas todas para o céu e socorrei principalmente as que mais precisarem da vossa misericórdia. Nossa Senhora do Carmo, rogai por nós. São João da Cruz, rogai por nós. Quarto mistério doloroso. Nós queremos contemplar Jesus carregando a cruz para o Calvário. Jesus carregando o fardo dos nossos pecados. Jesus carregando o nosso sofrimento. Jesus carregando a nossa dor. Você também talvez está carregando uma cruz hoje, uma cruz pesada. Mas pode ter certeza que Cristo está carregando ela com você. Cristo já carregou a nossa cruz. E depois da cruz vem a vitória. Depois da cruz vem a glória. Quanto maior for o nosso sofrimento, diz a palavra, maior será a nossa vitória. Pai nosso, que estais nos céus, santificado seja o vosso nome, venha a nós o vosso reino. Seja feita a vossa vontade, assim na terra como no céu. O pão nosso de cada dia nos dai hoje. Perdoai as nossas ofensas, assim como nós perdoamos a quem nos tem ofendido. E não nos deixeis cair em tentação, mas livrai-nos do mal. Amém. Ave Maria, cheia de graça, o Senhor é convosco. Bendita sois vós entre as mulheres. E bendito é o fruto do vosso ventre, Jesus. Santa Maria, Mãe de Deus, rogai por nós, pecadores, agora e na hora de nossa morte. Amém. Ave Maria, cheia de graça, o Senhor é convosco. Bendita sois vós entre as mulheres e bendito é o fruto do vosso ventre, Jesus. Santa Maria, Mãe de Deus, rogai por nós, pecadores, agora e na hora de nossa morte. Amém. Ave Maria, cheia de graça, o Senhor é convosco. Bendita sois vós entre as mulheres e bendito é o fruto do vosso ventre, Jesus. Santa Maria, Mãe de Deus, rogai por nós, pecadores, agora e na hora de nossa morte. Amém. Ave Maria, cheia de graça, o Senhor é convosco. Bendita sois vós entre as mulheres e bendito é o fruto do vosso ventre, Jesus. Santa Maria, Mãe de Deus, rogai por nós, pecadores, agora e na hora de nossa morte. Amém. Ave Maria, cheia de graça, o Senhor é convosco. Bendita sois vós entre as mulheres e bendito é o fruto do vosso ventre, Jesus. Santa Maria, Mãe de Deus, rogai por nós, pecadores, agora e na hora de nossa morte. Amém. Ave Maria, cheia de graça, o Senhor é convosco. Bendita sois vós entre as mulheres e bendito é o fruto do vosso ventre, Jesus. Santa Maria, Mãe de Deus, rogai por nós, pecadores, agora e na hora de nossa morte. Amém. Ave Maria, cheia de graça, o Senhor é convosco. Bendita sois vós entre as mulheres e bendito é o fruto do vosso ventre, Jesus. Santa Maria, Mãe de Deus, rogai por nós, pecadores, agora e na hora de nossa morte. Amém. Ave Maria, cheia de graça, o Senhor é convosco. Bendita sois vós entre as mulheres e bendito é o fruto do vosso ventre, Jesus. Santa Maria, Mãe de Deus, rogai por nós, pecadores, agora e na hora de nossa morte. Amém. Ave Maria, cheia de graça, o Senhor é convosco. Bendita sois vós entre as mulheres e bendito é o fruto do vosso ventre, Jesus. Santa Maria, Mãe de Deus, rogai por nós, pecadores, agora e na hora de nossa morte. Amém. Ave Maria, cheia de graça, o Senhor é convosco. Bendita sois vós entre as mulheres. E bendito é o fruto do vosso ventre, Jesus. Santa Maria, Mãe de Deus, rogai por nós, pecadores, agora e na hora de nossa morte. Amém. Glória ao Pai, ao Filho e ao Espírito Santo, como era no princípio, agora e sempre. Amém. Ó meu Jesus, perdoai-me, livrai-me do fogo do inferno. Levai as almas todas para o céu e socorrei principalmente as que mais precisarem da vossa misericórdia. Quinto e último mistério doloroso. Nós queremos contemplar a morte de Jesus na cruz. Jesus, por amor, morre por nós. O justo dá a sua vida pelos injustos. Ele morre a nossa morte. Ele assume o nosso pecado para nos trazer vida, vida em abundância, para nos salvar. Com muito amor, com muito carinho, rezemos este mistério, o mistério da nossa salvação. Cristo nos resgatou, Cristo nos salvou, nos tirou das garras de Satanás, para que você seja livre, para que você seja feliz, para que você tenha vitória. Pai nosso, que estais nos céus, santificado seja o vosso nome, venha a nós o vosso reino, seja feita a vossa vontade, assim na terra como no céu. O pão nosso de cada dia nos dai hoje, perdoai as nossas ofensas, assim como nós perdoamos a quem nos tem ofendido. E não nos deixeis cair em tentação, mas livrai-nos do mal. Amém. Ave Maria, cheia de graça, o Senhor é convosco. Bendita sois vós entre as mulheres, e bendito é o fruto do vosso ventre, Jesus. Santa Maria, Mãe de Deus, rogai por nós, pecadores, agora e na hora de nossa morte. Amém. Ave Maria, cheia de graça, o Senhor é convosco. Bendita sois vós entre as mulheres, e bendito é o fruto do vosso ventre, Jesus. Santa Maria, Mãe de Deus, rogai por nós, pecadores, agora e na hora de nossa morte. Amém. Ave Maria, cheia de graça, o Senhor é convosco. Bendita sois vós entre as mulheres, e bendito é o fruto do vosso ventre, Jesus. Santa Maria, Mãe de Deus, rogai por nós, pecadores, agora e na hora de nossa morte. Amém. Ave Maria, cheia de graça, o Senhor é convosco. Bendita sois vós entre as mulheres, e bendito é o fruto do vosso ventre, Jesus. Santa Maria, Mãe de Deus, rogai por nós, pecadores, agora e na hora de nossa morte. Amém. Ave Maria, cheia de graça, o Senhor é convosco. Bendita sois vós entre as mulheres, e bendito é o fruto do vosso ventre, Jesus. Santa Maria, Mãe de Deus, rogai por nós, pecadores, agora e na hora de nossa morte. Amém. Ave Maria, cheia de graça, o Senhor é convosco. Bendita sois vós entre as mulheres, e bendito é o fruto do vosso ventre, Jesus. Santa Maria, Mãe de Deus, rogai por nós, pecadores, agora e na hora de nossa morte. Amém. Ave Maria, cheia de graça, o Senhor é convosco. Bendita sois vós entre as mulheres, e bendito é o fruto do vosso ventre, Jesus. Santa Maria, Mãe de Deus, rogai por nós, pecadores, agora e na hora de nossa morte. Amém. Ave Maria, cheia de graça, o Senhor é convosco. Bendita sois vós entre as mulheres, e bendito é o fruto do vosso ventre, Jesus. Santa Maria, Mãe de Deus, rogai por nós, pecadores, agora e na hora de nossa morte. Amém. Ave Maria, cheia de graça, o Senhor é convosco. Bendita sois vós entre as mulheres, e bendito é o fruto do vosso ventre, Jesus. Santa Maria, Mãe de Deus, rogai por nós, pecadores, agora e na hora de nossa morte. Amém. Ave Maria, cheia de graça, o Senhor é convosco. Bendita sois vós entre as mulheres, e bendito é o fruto do vosso ventre, Jesus. Santa Maria, Mãe de Deus, rogai por nós, pecadores, agora e na hora de nossa morte. Amém. Glória ao Pai, ao Filho e ao Espírito Santo, como era no princípio, agora e sempre. Amém. Ó meu Jesus, perdoai-me, livrai-me do fogo do inferno, levai as almas todas para o céu e socorrei principalmente as que mais precisarem da vossa misericórdia. Nossa Senhora do Carmo, rogai por nós. São Padre Pio, rogai por nós. Salve Rainha, Mãe de misericórdia, vida, doçura, esperança nossa salve. A vós bradamos os degredados filhos de Eva, a vós suspirando, gemendo e chorando neste vale de lágrimas. Eis a, pois, advogada nossa, esses vossos olhos, misericordiosa, nós volvei. E depois deste desterro, mostrai-nos, Jesus. Bendito é o fruto do teu ventre, ó clemente, ó piedosa, ó doce sempre Virgem Maria. Rogai por nós, Santa Mãe de Deus, para que sejamos dignos das promessas de Cristo. Amém. Foi uma alegria imensa rezar com você este terço. Que Deus te abençoe. Em nome do Pai, e do Filho, e do Espírito Santo. Amém.
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3: Senhor, no silêncio deste dia que amanhece, venho pedir-te saúde, força, paz e sabedoria. Quero olhar hoje o mundo com os olhos cheios de amor, ser paciente, compreensivo, manso e prudente. Quero ver teus filhos além das aparências como tu mesmo os vês, e assim não ver senão o bem em cada um. Deixa meus ouvidos a toda calúnia. Guarda minha língua de toda maldade. Que só de bênçãos se enche o meu espírito. Que eu seja tão bondoso e alegre que todos quantos se achegarem a mim sintam tua presença. Reveste-me, Senhor, com tua beleza. E que no decurso desse dia eu te revele a todos.
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5: Muito bom dia, meu amigo, muito bom dia, minha amiga. Que bom, estamos começando a nossa manhã de sexta-feira. É dia 10 de julho, ontem, antes de ontem, tivemos aí uma programação especial. Não foi possível, não foi possível deixar aqui a minha voz por inteiro. Ficou uma parte dela. E agora nós estamos aí sentindo um pouco de frio, mais firmes e fortes para o nosso novo dia. Hoje lembramos o bem-aventurado Marco Kitchen Han. E ainda hoje lembramos também Faustino Villanueva. A doação aos pequeninos e fracos, como acontece muitas vezes com as pessoas mais necessitadas, acabamos percebendo que tudo isso nos leva a gestos maiores do que aqueles que somos capazes de fazer.

abraço, fico feliz em começar a nossa manhã, Deus te abençoe, saúde, força, coragem, vida, alegria, muita alegria para você. Talvez você diga, padre, mas eu não tenho muitos motivos para sorrir. Sim, é verdade, mas também se você, mesmo não tendo, é preciso que a gente abrace o dia, abrace o trabalho, abrace o estudo, abrace a escolha, a decisão, né? De uma forma muito determinada, de uma forma muito corajosa, muito bonita. E estamos vivendo a nossa sexta-feira, amanhã já chegaremos ao sábado, ao domingo da ressurreição, e sempre vamos percebendo que a liturgia na igreja, ela sempre ocupa um lugar muito especial. Por quê? Porque dentro dela e com ela celebramos todos os sacramentos, que são celebrações litúrgicas e devem ser realizados com amor e muita fé. Quem celebra visivelmente é o sacerdote, sem dúvida, ministro de Jesus, mas quem celebra realmente aquele sacramento é o próprio Jesus. Ele é o centro, a fonte de toda a ação litúrgica. Por isso, devemos educar o nosso espírito à verdadeira celebração, que não é somente um momento, mas toda a nossa vida. A palavra da liturgia, como bem sabemos, significa culto do povo, significa ação religiosa, e mais tarde ela assume o sentido de rito, ou seja, tudo isso refere-se a Deus e ao povo. E é interessante como todas as religiões têm a sua liturgia, a sua maneira de celebrar, de honrar a Deus. A liturgia é dinâmica e ela quer dizer muitas vezes, ao longo dos séculos, ela precisou ser atualizada, sem mudar, é claro, a essência. Na igreja, por exemplo, a liturgia ocupa o centro da nossa fé. A fé não pode ser somente intelectual, mas necessita de ritos, de gestos e de fórmulas para manifestar-se e tocar melhor, né, o coração dos que participam. Mediante as celebrações, Cristo continua a estar presente na igreja. É ele que age, é ele que santifica, é ele que, pela força do Espírito Santo, em comunhão com o Pai, realiza a nossa santificação. Como é belo poder então participar da liturgia com cantos, com a nossa postura, com os nossos gestos, com a nossa fé, que comunicam sempre algo muito forte, muito intenso, muito especial.

Um grande abraço. Fico feliz em começar a nossa manhã. Que Deus te abençoe. Saúde, força, coragem, vida e alegria nessa nossa sexta-feira. E na Igreja Matriz, 19h30, a nossa novena em honra a Nossa Senhora das Dores. Então, meu amigo, minha amiga, será um prazer nós podermos contar com você. Eu estava falando ainda há pouco sobre a liturgia e quero continuar dizendo que a liturgia é sempre um ato comunitário, mesmo que o sacerdote realize sozinho o ato litúrgico. Nunca é individualismo, mas sempre um ato que abraça toda a igreja. Todos os atos litúrgicos, na verdade, envolvem sempre três pessoas: o celebrante, quem recebe a ação litúrgica, e Jesus. Entre estes três, ou estas três realidades, há uma perfeita sintonia de amor. Gostaria de dizer todos nós, neste tempo, somos convidados a essa experiência do encontro com Deus, através da comunidade onde lá estão as pessoas e onde temos sempre a presidência, seja hora do ministro, hora da palavra, do padre, hora do bispo, hora do diácono, sempre com o intuito de fortalecer, aumentar a fé de todos os nossos corações.

grande abraço. Fico feliz de começar a nossa manhã. Deus te abençoe, saúde, força, coragem, vida e muita alegria. Então, meu amigo, minha amiga, hoje nós lembramos lá em Roma, então, os mártires, os sete mártires que foram sepultados em cemitérios diversos. É curioso que se unem sete nomes de sete lugares diferentes: Félix Marcial, Alexandre Silvano, Januário, Vital e um outro Alexandre. E esses sete são conhecidos em São Félix e seus companheiros. Foram martirizados lá no ano de 162.

0: E nessa manhã, meu amigo, meu amigo, onde quer que você esteja, rezemos juntos com fé, confiança e esperança. Pai nosso que estás no céu, santificado seja o vosso nome. Venha a nós o vosso reino, seja feita a vossa vontade, assim na terra como no céu. O pão nosso e cada dia nos dai hoje, perdoai as nossas ofensas, assim como nós perdoamos a quem nos tem ofendido, e não nos deixeis cair em tentação, mas livrai-nos do mal. Amém. Ave Maria, cheia de graça, o Senhor é convosco. Bendita sois vós entre as mulheres, e bendito é o fruto do vosso ventre, Jesus. Santa Maria, Mãe de Deus, rogai por nós, pecadores, agora e na hora de nossa morte. Amém. E que a bênção de Deus Todo-Poderoso desça sobre você e todos os seus, Pai e Filho e Espírito Santo. Amém. Na sequência, teremos aí sexta-feira as nossas primeiras notícias e depois a boa música.
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2: Olá, meus amigos, muito bom dia. Agora 7:03, chegando com mais uma edição do Show do Rádio, um show de informações aqui na Super Tubá, nesta manhã de sexta-feira, hoje 10 de julho de 2026, é dia de Santo Olavo, né? Dia da pizza, dia do engenheiro de Minas, dia mundial da lei e dia da saúde ocular. Show do Rádio tem a apresentação de Bruno Vandresen e Antônio Bento, participam do programa Giovanni Martins, Gabriel Rodrigues, Lucas Marques e Ramon Silveira. Os trabalhos técnicos de Everton Luiz, as gravações de Lucas Marcos de Carvalho e a direção geral do padre Rafael Liano.
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2: Olá, Turbento, muito bom dia. Como está o tempo neste momento aqui em Tubarão?
4: Olá, aniversariante, muito bom dia, Bruno Vandresen, que hoje sopra velhinhas, completa mais um ano de vida. Queremos aqui no comecinho do programa cumprimentar, desejar muita saúde, paz, felicidades e sucesso. Parabéns, Bruno.
2: Obrigado, Antônio Bento. Vou te convidar pro churrasco, tá?
4: É isso aí.
2: Churrasco vegano.
4: Um bom dia também pro Everton e ouvintes. Vamos lá, temperatura de 10 graus, umidade relativa do ar, exatamente 80%. E o tempo em Tubarão apresenta-se bom por enquanto, mas com muitas nuvens.
2: Ok, vamos juntos. São 2:30 de muitas informações para você. Nos acompanhe pelo 104.9, através também da live no YouTube, além de acompanhar pelo aplicativo RádiosNet.
4: 7:04, vamos para os destaques do programa. Governo federal avalia subir mistura do etanol na gasolina para 32% e mantém desconto no combustível após alta mundial do petróleo.
2: No programa de hoje, uma entrevista com Amanda Salles Fielder, coordenadora de saúde e meio ambiente e segurança da Tubarão Saneamento. Em pauta, o programa Gordura Não Cabe na Rede.
4: Câmara de Vereadores de Jaguaruna dá ultimato de 30 dias para a prefeitura remontar comissão do REURB.
2: Ponte Anita Garibaldi tem bloqueio total para reparo emergencial na BR-101.
4: Relatório indica quando El Niño terá intensidade muito forte em Santa Catarina.
2: Em Tubarão, programa de endemias realiza borrifação contra Aedes aegypti em prédios públicos.
4: No boletim policial, em Tubarão, bairro Fábio Silva, polícia militar em rondas na região observou um carro estacionado de forma irregular. Na vistoria, a polícia encontrou uma arma de fogo. Foi apreendido e o dono foi detido. Em Bituba, PM prendeu homem de 32 anos por tráfico de drogas. Tudo isso e muito mais daqui a pouco no boletim policial.
2: Vamos agora manter contato com Ramon Silveira, ele traz o seu destaque. Ramon, diga aí, bom dia.
5: Muito bom dia, Bruno. Retiro de Crisma no seminário é um dos assuntos com a coordenadora da catequese da Catedral Centro Tubarão, Carla Frainani, às 8:30 no Repórter Tubá.
4: Gabriel Rodrigues também chegando com seu destaque. Gabriel, bom dia.
6: Bom dia. Saiba os cuidados que você deve ter com seu cachorro ou gato em dias frios.
2: Giovanni Martins chegando agora também com seu destaque. Diga aí, Giovanni, bom dia.
7: Bom dia. Implantação da terceira faixa na SC-370 entre Gravatal e Braço do Norte deve começar nos próximos dias. Presidente da Civale comenta o pleito.
4: E agora o destaque é com Lucas Marques. Bom dia.
8: Bom dia. Assistência Social de Gravatal intensifica a campanha do agasalho em 4 pontos de doações.
2: Ok, no programa ainda o quadro Papo Reto com Haroldo Silva Oldura. Um show de informações para você. O Show do Rádio está só começando.
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4: Vamos então com os destaques de capa do Jornal Diário do Sul. Ponte de Laguna é fechada para reparos emergenciais. Tráfego é totalmente interrompido e liberação deve ocorrer no dia 20. Capivari de Baixo, parque receberá o Festival de Rock neste domingo. Educação, projeto de ginásio e escola está em fase final. Idosos, casos de violência têm aumentado. Feira, Fecoagro ocorre neste fim de semana. Cinema, Moana chega às telonas do Cine Show. Na Série B do Catarinense, Peixe jogará em casa. No maior festival de rock do estado, a banda tubaronense P115 vai se apresentar domingo no palco principal do musical rock na Beira Mar São José. O grupo conquistou a vaga através da votação popular com a música Sensação. São os destaques do Diário do Sul.
2: Bom, vamos ao Diário Catarinense. Intimidação de jornalistas e dossiê do Itaú. Entenda em detalhes esquema de Vorcaro para blindar Banco Master. Mulher arrastada e encontrada morta em rodovia de Santa Catarina. Namorado é preso por suspeita de feminicídio. Morte em Hope Jump. Após organizador, justiça manda soltar segundo suspeito de morte de jovem em Salto. Caso de menino morto por não dar bom dia ao pai. Irmãos de 5, 7 e 9 anos também podem ter sofrido agressões. Influenciadora brasileira morta em Dubai. Polícia investiga feminicídio após queda de 27º andar de prédio. Vista panorâmica e aluguel de temporada, como é o condomínio milionário em bairro Nobre de Florianópolis, na mira do MP. Prefeito de Santa Catarina está entre alvos de operação que mira a empresa suspeita de fraudar contratos e lucrar milhões. Operação que prendeu o prefeito de Santa Catarina e o filho gerou sequência de investigações. A agroindústria obtém 72,5 milhões do BNDES para investir em nova unidade genética suína em Santa Catarina. São destaques do Jornal Diário Catarinense.
4: Vamos agora aos destaques do Folha Regional. Em Pedras Grandes, homem armado com facão é preso por ameaçar testemunha de processo. Mulher sofre parada cardiorrespiratória em Bituba após se engasgar com o alimento. Ponte Anitta Garibaldi em Laguna é interditada para reparos emergenciais. É, só vai reabrir no dia 20. Câmara de Jaguaruna dá um ultimato de 30 dias para a prefeitura montar comissão do REURB. Após rejeição em 2025, projeto de cotas raciais volta à Câmara de Vereadores de Tubarão. Tempo volta a ficar instável em Santa Catarina nesta sexta-feira, com risco de temporais. Santuário Santa Terezinha em Tubarão passa a abrir todos os dias e terá missas aos sábados à tarde. São os destaques do Folha Regional.
2: Bom, principais jornais que já estão circulando pelo país, iniciando pelo Folha de São Paulo: governo restringirá publicidade de bets e exigirá alerta de dependência. No estado de São Paulo, publicidade de bets terá alerta para efeitos nocivos dos jogos online. No Globo, Vorcaro encomendou a publicitário dossiê contra CEO do Itaú, revela investigação. No Correio Brasiliense, PF apura espionagem de banco e jornalistas a mando de Vorcaro. No Zero Hora, medida provisória deve prever até 10 anos para produtor rural afetado pelo clima quitar dívida. E no Notícias do Dia, Santa Catarina registra 2 milhões de infrações de trânsito em apenas 6 meses.
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4: São 7:11. Um bom dia especial para você que já está no trânsito, com seu automóvel ligado no 104.9, nas ruas da sua cidade, nas rodovias estaduais, na BR-101. Alô, caminhoneiro, motorista de transportes coletivos e os passageiros já nos acompanhando, a gente fica muito feliz. Você em casa, né, fazendo o cafezinho, ou já sentado à mesa, tomando cafezinho, se preparando para mais um dia de trabalho, porque hoje é sexta-feira. A todos vocês, aquele abraço. Nossa primeira notícia, viu, Bruno e ouvintes, diz respeito à gasolina. Governo federal avalia subir mistura para 32% e mantém desconto no combustível após alta mundial do petróleo. Quer dizer, mais etanol na gasolina, haja motor. O governo federal decidiu adiar o anúncio do fim da subvenção de 0,44 centavos por litro da gasolina que estava previsto para ocorrer nesta semana. O recuo acontece em meio à recente escalada de tensões entre Estados Unidos e Irã no Oriente Médio, que impactou diretamente as cotações internacionais do barril de petróleo. Apesar do adiamento da retirada do subsídio, o ministro da Fazenda, Dário Doriam, indicou nesta quinta-feira, portanto ontem, que a mistura de etanol na gasolina no país deve subir dos atuais 30% para 32% nos próximos dias. É, meu camarada. O tema estava na pauta de discussões no Conselho Nacional de Política Energética, mas a reunião do órgão acabou sendo temporariamente suspensa devido ao monitoramento da crise geopolítica internacional. Apesar do possível aumento na mistura do etanol na gasolina, a cautela com o preço dos combustíveis devido à nova avaliação. Segundo o Reuters, o ministro da Fazenda ponderou que o avanço do preço do petróleo para a casa dos 80 dólares nos últimos dias forçou aí a equipe econômica a recalcular os impactos na economia brasileira. Só fico pensando, viu, Bruno, e prezados ouvintes, você que tem o seu automóvel que é só a gasolina, não é aquele que é tanto faz, flex. Exatamente, não é o chamado flex, tanto faz a gasolina como o etanol, não tem problema, não vai fazer efeito no motor. Mas o motor que é exclusivamente a gasolina, com essa mistura aumentando, já tem 30%, para 32%, realmente haja oficina mecânica.
2: É, os donos de oficina ficam felizes, sim, né?
4: Ficam felizes, é.
2: Também não, né? Porque eles têm carro também, né? Aí vai acabar estragando deles também. É complicado. Bom, 7:15 agora, hein? Notícia importante aqui sobre sobre a BR-101, tá? Ponte Anita Garibaldi tem bloqueio total para reparo emergencial na BR-101. O tráfego de veículos sobre a ponte Anita Garibaldi entre os quilômetros 312 e 315 da BR-101 Sul em Santa Catarina está totalmente interrompido nos dois sentidos para a realização de um reparo emergencial na estrutura. De acordo com a concessionária Via Costeira, a necessidade de intervenção foi identificada durante o monitoramento permanente da ponte, realizado por meio de inspeções e avaliações técnicas periódicas. O bloqueio foi adotado como medida preventiva para garantir a segurança dos motoristas. A previsão é de que os trabalhos sigam até o dia 20 de julho, quando deverá ocorrer a liberação parcial do tráfego nos dois sentidos. Mesmo após essa etapa, outras intervenções na estrutura continuarão sendo executadas. Durante o período das obras, o trânsito está sendo desviado no sentido norte em direção a Florianópolis. Os motoristas devem acessar o desvio no quilômetro 315, no bairro Bananal, seguir pela via marginal e cruzar a ponte de Cabeçudas até as proximidades do Líder Atacadista. Nesse trecho, a pista marginal opera temporariamente em mão dupla. Já no sentido sul, em direção a Porto Alegre, o desvio começa no quilômetro 310 da BR-101. Os veículos seguem pela via marginal, passam pela ponte de Cabeçudas e retornam à pista principal na altura do bairro Bananal. Em ambos os desvios, a velocidade máxima permitida é de 20 km por hora. A orientação é para que motoristas redobrem a atenção, respeitem a sinalização provisória e sigam as orientações das equipes que atuam no local.
4: De Laguna, Ei, Pesqueria Brava, vamos dar uma chegadinha a Jaguaruna, porque a Câmara de Vereador Jaguaruna dá ultimato de 30 dias para a Prefeitura remontar a comissão do Rio Urbe. Vereadores, representantes da Prefeitura, empresários e lideranças comunitárias estiveram reunidos nesta semana na Câmara de Vereadores de Jaguaruna para discutir o andamento dos trabalhos da regularização fundiária urbana, o REURB, no município. O encontro, marcado por momentos de tensão, cobranças e questionamentos, foi acompanhado, inclusive, pela imprensa aqui da região. A iniciativa do debate partiu do presidente do Legislativo, Mauro Ferreira, MDB, após o embate provocado pela falta de clareza nas informações prestadas pela Prefeitura. A crise ganhou força após o Executivo ignorar o prazo regimental para responder a um requerimento de autoria do vereador César Damiani Novo. Aprovado em 18 de maio, o documento solicitava um relatório técnico e administrativo detalhado contendo 13 itens essenciais, incluindo a relação completa de processos protocolados, cronogramas estimados de conclusão, impactos tributários e justificativas fundamentadas para as paralisações. A resposta da Prefeitura só foi enviada no dia 6 de julho agora, violando o prazo de 15 dias previsto no parágrafo 2º do artigo 29 da Lei Orgânica Municipal e trouxe dados considerados genéricos. O vereador César Damiani criticou duramente a postura da administração municipal. Disse ele: nós fizemos 13 requerimentos, 13 perguntas e, depois de um certo tempo, a prefeitura encaminhou sem resposta alguma. Está na lei orgânica que tem que responder dentro do prazo legal e responder às informações. E a prefeitura não respondeu. Foi onde o presidente Mauro fez a convocação da comissão do REURB para vir dar mais esclarecimentos. Damiani também justificou o tom de indignação utilizado anteriormente quando acusou o executivo de brincar com a Câmara. O parlamentar alertou ainda para o severo prejuízo financeiro e social causado pela lentidão do processo. Ele acrescentou: nós regularizamos aí uma série de imóveis que tem um município. Isso vai trazer receita para o município e automaticamente mais investimento. É toda coisa. Rio Urbe é de suma importância, é uma regularização do sistema no município. Se a prefeitura demora, se não tem pessoal competente ou está fazendo de forma demorada, a Câmara de Vereadores não aceita, até porque está na lei orgânica do município, conforme o vereador César Damiani.
2: O Antônio Bento trouxe a informação aqui em relação ao bloqueio total, né, em ambos os sentidos da ponte Anitta Garibaldi, ali em Laguna. O nosso ouvinte aí, o amigo Murilo Medeiros, repassa a informação, passou ali pelo local agora, instantes atrás. A ponte no sentido norte está normal, liberada por enquanto, tá? Então você que sai, por exemplo, de Tubarão sentido a Florianópolis, em região em direção ao norte do estado, por enquanto a ponte Anitta Garibaldi ela está liberada, porém com bloqueio no sentido sul, né? Você que vem da capital em direção em no nossa sul, direção ao sul, enfim, ao Rio Grande do Sul. Então nesse sentido ela está bloqueada. O Murilo repassa aqui também que está bastante movimentado, muito trânsito nesse momento. Imagina, né? Tu tem esse desvio. Tu vai pela Marginal, tu pega a ponte de Cabeçudas. E com uma velocidade máxima de 20 km por hora, isso vai gerar um grande transtorno, né? Imagina. Tá chegando aí final de semana e tudo mais. Então, movimento bem intenso, tá complicado ali, mas tem que se acostumar, porque essa intervenção ela vai perdurar aí por alguns dias, né? Um dia estou a liberação ali pelo dia 20, ainda 20, parcial, enfim, outras intervenções vão seguir acontecendo. Por enquanto, então, sentido norte liberado, podendo ser bloqueado a qualquer momento. Aí você vai pelo desvio que eu citei há instantes atrás e vai estar tudo muito bem sinalizado. E no sentido sul, já bloqueado com trânsito muito intenso neste momento. Bom, 7h22 agora, assistência social de Gravatal intensifica a campanha do agasalho em 4 pontos de doações. A reportagem é de Lucas Marques.
8: Saudações a você que acompanha a programação da Rádio Tubá. Dessa vez a nossa pauta vai ao município de Gravatal, onde vamos falar de pautas da assistência social, mais especificamente da campanha do agasalho que está acontecendo no município de Gravatal, mobilizando a população neste momento de solidariedade no período mais frio do ano. E a gente sabe que está muito frio aqui na nossa região. Sobre esse assunto, a gente conversa agora com a Jaque Ourikes, que é secretária de assistência social do município de Gravatal. Ela fala sobre esta campanha do agasalho e outros assuntos também dentro da sua pasta. Secretária, muito obrigado pela disponibilidade e por atender a nossa Rádio Tubá. Como é que está por aí? Tudo bem?
9: Bom dia a todos os ouvintes. Mais uma vez, obrigada pelo convite. Aqui em Gravatal está tudo bem, sim.
8: A gente fala um pouco sobre a campanha do agasalho que está sendo divulgada pela prefeitura. Gostaria de ouvir da secretária a importância desta campanha do agasalho e da mobilização solidária neste momento muito frio que estamos vivendo.
9: Então, a campanha do agasalho, ela é muito mais que uma arrecadação de roupas, né? Ela é um gesto de cuidado, de amor e de carinho ao próximo. Com a chegada do inverno, agora a gente vê que temos muitas famílias, né, que enfrentam as dificuldades e que precisam. Então a gente fez essa campanha para estar protegendo, né, as pessoas do frio, e com a doação a gente sabe que tudo faz a diferença. Por isso que a gente resolveu se mobilizar e fazer essa campanha.
8: É importante, viu? E como é que está essa mobilização da campanha, os pontos de doação, a mobilização também da população? Como é que está sendo esse começo na campanha do agasalho?
9: Então, a campanha do agasalho, a gente viu que foi aderida, assim, com o município realmente veio em ajuda, se preocupando. A gente recebeu ligações, mensagem, né, perguntando onde que eram os pontos de coletas, e a gente montou 4 pontos de coleta, que é a Secretaria da Assistência Social, a Secretaria de Turismo em Termas, a Média Complexidade, que fica aqui no centro de Gravatal, e o Salão Paroquial de Gravatal. A gente colocou 4 pontos de coleta no município, que não fica somente no centro, temos em Termas, temos no centro, também temos, né, mais ao redor do município de Gravatal. E também, se tiver alguém que às vezes tem alguma doação, que esteja entrando em contato com a gente também vai buscar e traz para a gente estar juntando tudo essas esses agasalhos para a gente poder estar fazendo a doação depois.
8: Nesse momento, tudo se dá um jeito, né, secretária? Às vezes a pessoa num local mais isolado ou não tem um carro para levar numa região onde há o ponto de doação, tudo se resolve, basta a solidariedade, né?
9: Isso. A gente vai atrás, a gente busca, apenas a gente recebendo uma ligação, uma mensagem de alguém, a gente sabendo aonde tá, a gente vai atrás. A gente tem uma secretaria, né, que é bem unida, uma ajuda o outro, então a gente se mobilizou todo mundo, né, essa semana para a gente estar indo atrás. Até hoje a gente tem o conhecido tradicional bailezinho do idoso aqui no município de Gravatal, que é muito tradicional, e a gente também aderiu a campanha pro bailezinho. A gente colocou a divulgação pedindo, né, para quem puder trazer uma peça de roupa, um calçado, né, tudo é bem-vindo para esse momento.
8: Importante, esse momento do ano que as pessoas dão aquela geral no guarda-roupa, conferem as peças que às vezes não servem mais, a pessoa engordou um pouquinho, emagreceu um pouquinho, ou o filho, que a gente sabe que o filho cresce todo ano e a roupa vai ficando para trás. Estando em boas condições, secretária, tudo é bem-vindo nesse momento, né?
9: Isso, tudo é bem-vindo. A gente também está recebendo roupas de cama, travesseiros, cobertores. Tudo que tiver para ajudar, que esteja, né, em bom estado, é bem-vindo nesse momento para a gente.
8: Muito importante. Do outro lado, secretária, como é que é esse mapeamento de vocês em relação a famílias carentes em Gravatal? As famílias que vão acabar recebendo, que precisam dessa doação para se aquecer nesse momento do inverno?

0: levar também calçados, o que a gente conseguir ver o que a família mais precisa, a gente também está indo levar. A gente também teve algumas doações de fralda, também estamos, já sabemos até para quais famílias a gente vai levar, porque a gente sempre tem, né, os pedidos. Ah, esse mês a gente teve um aperto, precisamos de fralda, então assim, a gente já está selecionando, as técnicas já estão fazendo um trabalho acima disso, para ela estar fazendo o acompanhamento depois.
1: Isso é importante, né, secretária? Um contato próximo, até para entender qual é a necessidade da família. Às vezes tem, como você falou, um filho pequeno que precisa de fralda, uma criança ali que precisa de um casaco, uma roupa específica. É importante esse contato próximo, né, no dia a dia da assistência social.
0: Isso, e aí assim, ó, a gente está agora no momento de coleta, né? E no dia, do dia 6 ao dia 10, a gente, que é essa semana toda, a gente está só fazendo coleta. Aí no dia 17 e dia 18 vai ser o dia de retirada dos itens, que a gente vai fazer o quê? Uma sexta e um sábado. Sexta-feira vai ser das 8 às 20 e no sábado vai ser das 8 às 20. A gente resolveu fazer um sábado porque a gente sabe que às vezes a gente tem bastante famílias carentes que depende de um filho, depende de um neto, depende de um irmão que mora no interior e não tem como se deslocar de vir até, né, aqui em Gravatal, no centro, no salão, para estar pegando alguma coisa que precisa, uma agasalho. E aí a gente resolveu fazer no sábado. E no sábado a gente vai estar das 8 até as 17 horas aqui pronto para atender essas famílias também.
1: Importante esse trabalho, a data já selecionada, então, e a organização dessas famílias para receberem o fruto dessa solidariedade. Então, reforçando, secretária, a coleta segue aí nos próximos dias, e aí lá no dia 17 e no dia 18 serão feitas as distribuições, é isso? Por enquanto segue na fase de coleta.
0: Isso mesmo. E também quero deixar claro que é a semana que vem a entrega, né, vai ser dia 17 e 18, né, as retiradas. Só que se alguém ainda tiver alguma coisa, querer dar algum agasalho ou cobertor que ainda não conseguiu, né, fazer a doação nessa semana, é só avisar a gente que ainda vai estar, né, pegando ainda, né, e selecionando tudo isso para a gente estar fazendo o salão no dia 17 e 18, tá? Quem não conseguiu doar, que não teve tempo, deixou para cima da hora, porque assim, a gente sabe que acontece, muita família que tá vendo, sabendo que essa semana, mas vai esperar o final de semana para limpar um guarda-roupa, tirar alguma roupa, a gente também vai buscar, tá? A gente precisa de todos esses agasalhos, de todos esses cobertores, travesseiros, porque às vezes para uns tem bastante, mas para outros não tem nada. Nós precisamos olhar com carinho, com amor, essas famílias que realmente precisam de nós nesse momento. Às vezes a gente tem um calçado lá que para a gente já não está mais sendo importante, mas lá para o outro isso faz a diferença.
1: Importante, muito legal essa campanha do agasalho, e acho que é até importante ressaltar, secretária, e parabenizar a solidariedade do povo de Gravatal, que está se movimentando, está trazendo essas doações, como faz sempre nessa campanha do agasalho, para aquecer e levar esse calor necessário no inverno para quem mais precisa. Então, também parabéns à população e que continue nessa movimentação, né, secretária?
0: Isso, a movimentação está sendo muito legal mesmo, só quero agradecer, né, que todos os dias a gente está tendo coleta, a gente está recebendo, então assim, o pessoal também vão trazendo os agasalhos bem organizado, nas sacolas certinho, todo mundo preocupado assim com essa campanha do agasalho, e isso a gente tem que agradecer, né, a cada um deles por estar selecionando, por estar se preocupando, por estar nos ajudando. Isso é muito importante para nós. Realmente é uma mobilização, a gente tem que agradecer ao município, a todos que estão presentes e ajudando a gente nesse momento.
1: Muito bem. Secretária, algum ponto que não abordamos, alguma informação que não foi repassada e você gostaria de trazer à audiência da Rádio Tubá? O microfone é à sua disposição.
0: Não, seria isso mesmo, mas eu queria agradecer também, né? A gente sabe que a doação ela faz toda a diferença, então quando puder doar, doe, ajude o próximo, porque tudo que tu faz para o próximo, tu estás fazendo para ti mesmo, né? Porque aquilo que tu faz de bem para o outro, o bem ele volta para ti. Então assim, ó, tudo que tu puder fazer de bem ao próximo, eu peço para que façam, porque eu tenho certeza que ninguém vai se arrepender, que no dia 17, 18 vai ser um dia muito lindo de muitas pessoas que estão indo ali porque realmente precisam, e a gente vai estar ali para abraçar essas pessoas com muito amor e carinho. A equipe do CRAS, do social, vai estar ali junto com alguns voluntários também, porque eu pedi ajuda para alguns voluntários, né? A gente sabe que é um sábado, então a gente tem alguns voluntários que já estão prontos para ajudar a gente nesse dia. Eu só quero agradecer mesmo a todos.

0: Eu acho que tudo que a gente faz com amor e carinho, o resultado vem e dá certo, né? E ele já tem certeza que vai ser um sucesso, já está sendo um sucesso.
1: É verdade, um sucesso a campanha do agasalho no município de Gravatal. Secretária, muito obrigado pela conversa, pelas informações, parabéns pela mobilização na campanha do agasalho. Voltaremos a repercutir o assunto depois lá do dia 18, com as famílias recebendo essas doações e aquecidas para o nosso inverno, que a gente sabe que castiga, o inverno é frio aqui na nossa região. Um abraço, secretária.
0: Eu que te agradeço, muito obrigada, tá? Abraço.
1: Muito bem. Tchau. Conversamos com Jaque Ourikes, secretária de Assistência Social do município de Gravatal, falando da campanha do agasalho, que segue recebendo doações de roupas, casacos, roupa de cama, o que você tiver em boas condições que puder ajudar uma família neste momento, você consegue doar à Secretaria de Assistência Social em Gravatal, que vem promovendo sua campanha do agasalho. Informações que você ouviu aqui na reportagem da Tubá.
2: Beleza, Lucas, inclusive doação de fraldas, né? Muito importante aí em Gravatal, segundo a secretária. Você que tem para doar, então faz isso que vai ajudar muita gente. 7h32 é o Ninho em Santa Catarina. Novo relatório indica um mês que fenômeno deve atingir intensidade muito forte no estado. Bruno já está com medo. E todo mundo, claro, né? Todo mundo preocupado. Relatório divulgado pela Administração Nacional Oceânica e Atmosférica dos Estados Unidos, ontem, quinta-feira, indica 81% de probabilidade do El Niño atingir intensidade muito forte entre os meses de outubro e dezembro, período correspondente à primavera e ao início do verão no hemisfério sul. Em Santa Catarina, por exemplo, os reflexos já começam a aparecer nas projeções de médio prazo, afirmou a Secretaria de Estado da Proteção e Defesa Civil e também a IPAGRE-SIRAM. A previsão indica aumento da intensidade das chuvas nas próximas semanas, cenário que deve ganhar força com a chegada da primavera. Com a previsão, cresce também aí o risco para temporais, chuvas volumosas e ocorrências associadas como alagamentos, enxurradas e deslizamentos em áreas suscetíveis. Segundo a IPAGRE, os modelos climáticos utilizados para o inverno e a primavera apontam volumes de precipitação acima do normal em grande parte do estado. Por isso, a Defesa Civil afirmou que mantém o monitoramento continuado das condições oceânicas e atmosféricas em conjunto com as demais instituições que integram o Fórum Climático Catarinense. Todo cuidado é pouco e esta é a previsão. A partir de agosto, outubro, agora até dezembro deve aumentar. Previsão.
3: Bom, a equipe do programa de endemias da Secretaria de Saúde realizou a aplicação da borrifação residual intradomiciliar, conhecida como BRI, em três prédios públicos do município: a Quinta Seretran, Complexo da Polícia Civil e o Núcleo de Psicologia. A ação faz parte de uma estratégia do Ministério da Saúde que, para reforçar o combate ao mosquito Aedes aegypti, transmissor da dengue, da zika e da chikungunya. A técnica consiste na aplicação de um inseticida de longa duração nas paredes internas de imóveis com grande circulação de pessoas. O serviço é executado por profissionais capacitados, seguindo os protocolos do Ministério da Saúde. O inseticida é fornecido pela Regional de Saúde. Após a aplicação, as embalagens são recolhidas e encaminhadas para a destinação ambientalmente adequada. Atualmente, o município está no segundo dos três ciclos anuais da borrifação. As aplicações são realizadas com intervalo de 4 meses e, ao término do cronograma, novos estabelecimentos públicos passam a receber ação também. Segundo a Secretaria de Saúde, a borrifação residual intradomiciliar é uma medida complementar às demais ações de prevenção das arboviroses e é considerada segura para pessoas e animais domésticos quando realizada por equipes habilitadas. A próxima aplicação está marcada para o dia 15 de julho no campus do Instituto Federal de Santa Catarina. Agora, 7h37.
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3: As informações foram repassadas pela Sandra. Atendimentos adultos na emergência 176, no pronto atendimento 40. Atendimentos pediátricos na emergência 32, no pronto atendimento 7. Nascimentos foram 9, 6 meninos e 3 meninas. E 4 óbitos, infelizmente, foram registrados nas últimas horas.
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2: Sete horas e 37 minutos. Vamos então com as ocorrências do Centro Policial das últimas horas. Começamos pelo Copom, Centro de Operações da Polícia Militar, que registrou ocorrência cumprimento de mandado de prisão no centro de Ituba. Foi ontem por volta das 15h10. Polícia Militar cumpriu na tarde de ontem o mandado de prisão em Ituba. Durante diligências, os policiais localizaram um homem de 32 anos com mandado de prisão decorrente de condenação pelo crime de tráfico de drogas. Após a confirmação da ordem judicial nos sistemas policiais, o homem foi conduzido ao presídio regional de Ituba. Registro de posse irregular de arma de fogo permitido no bairro Fábio Silva, em Tubarão. Foi ontem por volta das 8 horas da noite. Polícia Militar prendeu um homem de 36 anos por posse irregular de arma de fogo de uso permitido na noite de ontem no bairro Fábio Silva. Durante rondas, a guarnição abordou um veículo que estava estacionado em atitude suspeita. Na busca veicular, os policiais localizaram no porta-malas uma espingarda, munições e materiais utilizados para recarga de cartuchos. O homem relatou que havia negociado a venda da arma e aguardava o comprador. Durante os fatos, ele foi preso e encaminhado até o plantão da Delegacia de Polícia Civil para se explicar ao delegado. Capotamento deixa duas mulheres feridas em Criciúma. Um capotamento deixou duas mulheres de 63 e 30 anos feridas no bairro Operária Nova, em Criciúma. O acidente de trânsito foi registrado na rua Venceslau Brás por volta das 17 horas. A ocorrência foi atendida pelo Corpo de Bombeiros e pela Polícia Militar. Quando a guarnição chegou para prestar atendimento na ocorrência, os bombeiros militares constataram uma caminhonete Fiat Toro no local. Conforme o Corpo de Bombeiros, o veículo capotou após colidir contra uma sinalização vertical de trânsito e uma árvore que caiu sobre a via. Segundo o Corpo de Bombeiros, a caroneira de 63 anos já se encontrava fora do veículo e deambulando no local. A outra vítima apresentava laceração no dedo indicador da mão direita, com suspeita de fratura no mesmo local, suspeita de fratura no ombro e nos arcos costais, além de dor na região do tórax. Já a condutora, de 30 anos, permanecia no veículo capotado, sem conseguir sair por meios próprios. De acordo com o Corpo de Bombeiros, a vítima foi imobilizada e extraída do veículo, onde se encontrava confusa e com ferimentos cortantes no tornozelo direito. Após o atendimento pré-hospitalar, ambas as mulheres foram encaminhadas ao Hospital São José de Criciúma para o atendimento. Em Pedras Grandes, homem armado com facão é preso por ameaçar testemunha de processo. O final da tarde de ontem, foi marcado por momentos de pânico na porta de uma empresa em Pedras Grandes. O homem foi preso em flagrante pelas polícias civil e militar após fazer uma tocaia armado com um facão para ameaçar funcionários. O crime foi motivado por vingança relacionada a um processo na Justiça do Trabalho. De acordo com o relatório policial, a ocorrência teve início por volta das 17 horas. O homem estava inconformado com as declarações prestadas por uma testemunha no processo trabalhista de sua companheira. Decidido a confrontar a vítima, ele se deslocou até a empresa onde a testemunha trabalha. Visivelmente alterado, o suspeito invadiu o estabelecimento comercial e passou a proferir ameaças diretas, não apenas contra a testemunha, mas contra outros servidores e o empresário. Ele foi levado para o plantão da Delegacia de Polícia de Pedras Grandes. Primeiras horas de interdição da ponte Anita Garibaldi são marcadas por filas e acidente. As primeiras horas após a interrupção do tráfego na ponte Anita Garibaldi em Laguna foram marcadas por longas filas e lentidão nos acessos ao desvio implantado pela concessionária que administra o trecho. O aumento repentino no fluxo de veículos pela antiga travessia da BR-101, a ponte de Cabeçudas, provocou lentidão em diferentes pontos da cidade ainda na noite de ontem. Conforme a atualização da Polícia Rodoviária Federal, um engavetamento foi registrado no trecho utilizado como rota alternativa, contribuindo para agravar os congestionamentos. Apesar do acidente, não foram divulgadas informações sobre as vítimas. E atenção, mulher fica lesionada em colisão na SC-390. Uma motorista de 29 anos ficou ferida após acidente envolvendo dois automóveis na SC-390, na área central de Lauro Miller. A colisão mobilizou equipes do Corpo de Bombeiros Militar do SAMU e da Polícia Rodoviária Estadual. Ao chegarem no local, os socorristas encontraram as duas condutoras fora do veículo. A jovem de 19 anos informou que não havia sofrido ferimentos, recusou atendimento, assinando o termo de responsabilidade. Já a motorista do outro veículo permanecia no interior do carro e recebeu os primeiros atendimentos da equipe do SAMU. Ela estava consciente, orientada e relatava fortes dores pelo corpo. Os bombeiros auxiliaram na retirada da vítima, que não apresentava sinais de encarceramento. Ela foi levada para o hospital de Lauro Miller. Foram essas as ocorrências do Centro Policial das últimas horas aqui no Show do Rádio.
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2: 7:45. Um bom dia especial para você que está acordado, acompanhando o nosso Show do Rádio dessa manhã de sexta-feira. Fim de semana chegou. Alô, Sirlei, o esposo em Pescaria Brava. Também a dona Terezinha e o senhor Tenor, que moram no sertão da Estiva. E o João, toda a sua família. O João ontem me encontrou aqui no centro da cidade, entre o hospital e o Jace, né? Fui conversando, olha, Antônio, eu não perco, aliás, a minha família não perde um Show do Rádio todas as manhãs, estamos ligados. Valeu então, João e todos vocês aí de sertão da Estiva, enfim, toda a nossa região aqui, pessoal muito ligado conosco. O Hélio e a Beth, sempre ligados lá no Camacho, Hélio aqui em Tubarão. Alô, gente amiga, gente boa, dona Maria Silva e também o Fábio Silveira em Morro Azul. O Invésio, que trabalhou na SDR, ele hoje mora em Jaguarona, ligado conosco. Alô, Pedrinho, sertão da Jararaca. E também o nosso amigo ouvinte, o Braz, lá de Rio Varjedo. Alô, Brás, a dona Marica, dona Marica, sempre ligada também, ela faz o cafezinho cedo e fica ligada aí com o show do rádio, a gente agradece o carinho da audiência. Intervalo, a gente volta já.
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3: Ok, de volta agora às 7:52. Quero mandar um grande abraço aqui ao Eltinho, lá de Capilari de Baixo, né? Também está de aniversário hoje. Eltinho, vou colar na tua festa, tá? Não vou gastar, não vou fazer festa esse ano. E eu vou colar na tua aí, te prepara. Só manda a localização aí que hoje estaremos por Capilari de Baixo. Tá? Aquele abraço, parabéns, saúde, paz e felicidades aí pro amigo também, muita prosperidade, vai eu e a turma da rádio, umas 10 pessoas mais ou menos, tá bom, meu amigo? Prepara aí, um abraço. Bom, 7:53 agora, saber como é que fica o tempo nas próximas horas e no fim de semana com Daniel Panobianco.
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8: Nesta sexta-feira, áreas de instabilidade dominam as condições meteorológicas aqui sobre a nossa região. Os meteorologistas do CPTEC IMPI sinalizam que pode chover, inclusive com acumulados mais importantes em alguns municípios, até a madrugada deste sábado. Em algumas cidades, volumes acima de 30 milímetros não estão descartados e trovoadas também. O tempo melhora a partir de domingo, só que não chega a limpar, não. Tem uma nova massa de ar frio que vai garantir temperaturas mais baixas no início da próxima semana e por este motivo a anomalia de temperatura para o mês de julho vai seguir negativa aqui sobre nós, ou seja, valores abaixo da média para esta época do ano. Temperatura máxima hoje de tão somente 19 graus e mínima na próxima madrugada de 13 graus em Morro da Fumaça, Morro Grande, Orleans, Paulo Lopes, Rancho Queimado e Tubarão. Daniel Panobianco, da agência PD Radar, com exclusividade para a Tuba FM.
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0: agora 7:55, implantação da terceira faixa na SC-370 entre Gravatal e Braço do Norte deve começar nos próximos dias. O presidente da Civale comenta o pleito. Diga aí, Giovanni Martins.
1: Eu converso com a presidente da Acivale, que é a Associação Empresarial do Vale do Braço do Norte, presidente Adria Felipe Weber. Vamos voltar a falar sobre a SC-370. Recentemente, o governador Jorginho Melo esteve na região e anunciou obras, melhorias na pauta, a implantação de terceira faixa na 370 entre Gravatal e Braço do Norte. Presidente, eu sei que a Civale, lideranças estão cobrando essas melhorias. Está mais otimista quanto a esse anúncio do governador? O que que a presidente da Civale pode nos passar? Tudo bem?
2: Tudo bom. Enfim, né? Tivemos a visita do governador na semana passada aqui na nossa cidade, até para anunciar outras obras, e foi uma grata surpresa quando o secretário, né, anunciou esse pedido, né, que foi um pedido não só da Civale, mas das outras associações da nossa região, né, através da FACIS, que fomos lá, tivemos uma audiência e fizemos o pedido da SC-370 com relação às terceiras faixas de Braço Norte até Tubarão. Então, eu sempre gosto de frisar, porque o nosso pedido realmente é até Tubarão, né? Mas quando, no final de maio, a gente já tinha esse retorno do governo do estado, dizendo que o projeto, um primeiro projeto, teria sido feito entre Braço Norte e Gravatal. E aí, na semana passada, com a visita do governador e do secretário, eles anunciaram, né, a assinatura já dessa ordem de serviço, né? Onde vai ser contemplado em torno de 1,5 km, mais ou menos, de terceiras faixas. E a gente não sabe muito, né? A gente não tem muitas informações, onde vai ser, como vai ser, porque até em conversa até com o próprio prefeito aqui da cidade, foi uma surpresa, na verdade, para nós esse anúncio, né? Mas a gente acredita que já é uma boa notícia, porque se é uma ordem de serviço, já é algo que precisa ser iniciado, né?
1: Sobre essas terceiras faixas, então, um pouco mais de 1 km, seria a minha próxima pergunta. Em quais pontos serão essas terceiras faixas? A senhora explica ainda, vocês não sabem. Por parte da Civale, vocês teriam, digamos, preferência, dependente de vocês?
2: Olha, na verdade, a gente não tem preferência. O que a gente quer é que essas terceiras faixas, elas ajudem, né, na mobilidade, até porque é uma rodovia com tráfego muito intenso, né, a gente sabe. Então, assim, hoje teve várias pessoas até depois, vocês não fizeram o pedido até Tubarão? Não, o nosso pedido principal foi até Tubarão, eu gosto de frisar isso, foi até Tubarão, mas veio esse projeto do governo do estado até Gravatal. Então é o que a gente aceita, né? A gente fala, então vamos aceitar esse até Gravatal, né, que já vai ajudar bastante, porque querendo ou não, de Braço Norte a Gravatal é em torno de 15 km, então já ajuda um pouco, né, esse fluxo. Mas a gente não tem, infelizmente, a gente até faz uma semana que a gente está buscando essas informações do projeto, de onde que vai ser, como vai ser, mas a gente ainda não tem essa informação clara.
1: Além das terceiras faixas, então eles vão fazer a revitalização do pavimento, vão fazer algumas melhorias no asfalto?
2: A gente não tem essa informação, eu não vou te dar essa informação, porque o que a gente sabe que foi feito na semana passada foi a ordem de serviço das terceiras faixas, de Braço Norte até Gravatal. É o que a gente tem no momento, é essa informação que a gente tem, e a gente está buscando maiores informações até desde semana passada, porque é uma coisa que várias, né, a imprensa nos questiona muito, mas a gente não sabe. Mas o que eu falo, e já falei em outros veículos de comunicação, é que eu acredito que isso é um começo. Então eles já olharam para nós, então vamos aproveitar esse começo, vamos aproveitar que eles vão olhar para nossa nessa, né, para nossa rodovia, e a gente viu que se a gente unir forças e fazer um pedido, é mais fácil de eles voltarem a olhar para nós, né? Então é isso que a gente vai continuar fazendo.
1: Pois é, presidente da Civale, Adria Felipe Weber, vocês têm feito pedidos, vocês participam de reuniões, como a senhora explica, pelo menos depois, digamos, de uma expectativa, já teve esse avanço, agora vai ter a obra, né? Vão executar a obra, vocês com certeza estarão acompanhando, fiscalizando, e depois, esse primeiro ponto ficando ok, vocês vão seguir em contato com as lideranças, com os políticos, com o governador, enfim, para buscar, então, daqui a pouco, até mais mais melhorias, até Tubarão, né?
2: Isso sim, com certeza, já é o nosso pedido, e até foi até uma própria promessa, né, que passando esse período eleitoral, quem sabe a gente já faça esse pedido para continuidade, né? Não para ali, né? Finaliza até Gravatal e depois já tem uma continuidade até Tubarão, que realmente é uma urgência na nossa região, né?
1: Pois é, vocês moram em Braço do Norte, para quem está aqui em Tubarão, quem transita, já passou pela 370, sabe da importância de melhorias de terceiras faixas, porque o trânsito ele vem aumentando. São muitos caminhões, geralmente, carros. Para quem sai de Braço do Norte e vem para Tubarão, acaba às vezes pegando caminhões, demora mais para chegar aqui, vice-versa. Então, por isso vale esse esforço de vocês.
2: Não, com certeza, né? Eu sou morador aqui de Braço Norte. Essa semana vou para Tubarão quase que uma vez na semana, ou a cada pelo menos 15 dias, algo que antes a gente levava em torno de meia hora, hoje a gente acaba levando uma hora e 15. Então isso é custo, né? Eu sempre falo, quem tem caminhão na estrada, o nosso tempo, né? Esse tempo a mais, isso tudo é custo. E outra coisa que nos preocupa bastante é com a liberação da Serra do Corvo Branco, esse tráfego também vai vir. Então a tendência não é diminuir o tráfego, a tendência é só aumentar esse tráfego, né? E aí acaba tendo mais acidentes, a gente tá vendo, porque as pessoas acabam tendo mais pressa, onde também tem mais acidentes. Enfim, gera uma série de outras consequências. Né?
1: Bem lembrado, então, com mais essa opção, com o asfalto na serra, nessa Serra do Corvo Branco, o trânsito, o movimento deve realmente aumentar mais. Bom, presidente da Civale, Adri, então agora vocês estão aguardando o início das obras, vamos acompanhar, né? E depois vocês não Sim. param, né? É o trabalho de vocês também cobrarem, quando as coisas acontecem, vocês com certeza também parabenizam e cobram, parabenizam, é assim.
2: Isso mesmo, o nosso trabalho é esse, né? E a gente sabe que sozinhos, né? A gente não consegue, então quando reúne a Civale, reúne as outras associações, reúne a comunidade em geral, né? Eu falo, e a gente tem que agora, a gente tá num período, né? Vai se iniciar um período eleitoral, então a gente tem que aproveitar essa oportunidade para também fazer um pedido, né, para os nossos candidatos, principalmente aqui da nossa região, para que eles nos ajudem nesses pleitos, né?
1: Presidente da Civale, Associação Empresarial do Vale do Braço do Norte, Adria Felipe Weber, é isso, a senhora gostaria de cumprimentar, porque eu acho importante a gente sempre estar em contato, porque são pedidos de vocês, como a gente também tem pedidos aqui em Tubarão, eu acho que com essa união, quem mora na região vai ganhar com certeza. Presidente, muito obrigado
2: com
1: pela sua participação
2: certeza.
1: Aqui na Rádio Tubá.
2: Eu que agradeço a oportunidade, estamos aí, vamos acompanhar, tomara que eles já iniciem essa obra o quanto antes.
1: Repórter Giovanni Martins.
3: Beleza, Giovanni, são 8:03. Aqui, além do aniversário do Bruno, né, hoje, o Eltinho, que foi vereador em Capiva e também policial civil aposentada. Meu amigo Eltinho, hoje recebendo os cumprimentos de toda a família e de muitos amigos. Alô, Eltinho, Capiva ali de baixo, parabéns pelo seu aniversário. E quem fez aniversário, se não me falha a memória, no sábado ou na segunda-feira, foi o nosso amigo aqui, o Césio Saturno. Ele fez aniversário. Grande nosso amigo Césio Saturno Marcos. Parabéns aí pelo seu aniversário atrasado. Eu estava de férias, né? Retornando agora, então, cumprimentando muita saúde, paz e felicidades. Vamos então ao intervalo e a gente volta já.
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3: São 8:06, show do rádio, manhã de sexta-feira. Vamos agora acionar ele, Ramon Silveira, com o trânsito.
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7: Vamos então, Bruno e Antônio Bento, amigos do show do rádio, com o boletim de trânsito. Na BR-101 Sul Santa Catarina, bloqueio na ponte Anita Garibaldi, a ponte Anita Garibaldi, desde as 19 horas de ontem à noite, foi bloqueada. Atenção, repetindo, tráfego bloqueado para manutenção emergencial na ponte Anita Garibaldi, entre os quilômetros 312 e 315 da BR-101 Sul Santa Catarina. Previsão de liberação parcial para o dia 20 de julho de 2026. Aqui em Tubarão, nós já temos o trânsito bem movimentado ali na SC-370, rodovia Ercílio Zappellini, em Tubarão. Temos aqui o trânsito parado na rua João Fernandes. Temos o trânsito parado na rua João Fernandes Lima, em Tubarão. Trânsito intenso na rua São João, bairro São João, em Cocesa. Trânsito parado na rua Luiz Martins Colasso. Trânsito parado na marginal da BR-101 em Tubarão. Já está tendo aí reflexos, está respingando, né, em todo o trecho aí, né, pelo menos aqui no trecho da BR-101 em Tubarão. Com certeza, com o fechamento aí da ponte Anita Garibaldi, teremos congestionamentos, trânsito parado, lentidão na BR-101 aqui no sul de Santa Catarina, né, até o dia 20 de julho e por aí vai. Trânsito parado na estrada Geral da Madre, ali próximo à ponte do Andrino, especialmente no Andrino Sales Borges, Passo do Gado movimentado, estrada Geral do Passo do Gado, quem vem do São Clemente também. Temos vias interditadas. Rua Senador Arno Damiani, em Tubarão, está interditada para obras. A Hermínio de Menezes, também interditada para obras. Temos a Amádio Vitoretti, que está interditada para obras. Ainda a vereador João Praxedes Teixeira está interditada para obras. A José Evaristo Fogaça. E temos mais uma, a Rua Rio Branco, em Tubarão. Temos aqui o trânsito com via interditada na BR-101, rodovia Governador Mário Covas, em Laguna, né? Situação realmente bastante difícil na BR-101. Aqui o trânsito está intenso, lentidão, velocidade nesse momento, né, de 13 quilômetros, né? Vai ter que ter paciência aí os motoristas da BR-101 aqui no sul, entre Tubarão e Laguna. Trânsito fica parado em certos momentos também, para quem está indo em direção à Laguna, né? Para, anda, vai ser difícil. Teremos dias difíceis, né, com o fechamento aí da ponte Anita Garibaldi. Volto com vocês nos estúdios.
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0: Ok, valeu, Ramon Silveira, obrigado pelas informações. Bom, vamos à nossa entrevista então. Estamos recebendo aqui no estúdio Amanda Salles, ela é coordenadora de saúde, meio ambiente e segurança da Tubarão Saneamento. Em pauta, programa Gordura Não Cabe na Rede. Amanda, seja bem-vinda aqui ao Show do Rádio, bom dia, tudo bem?
8: Bom dia, muito obrigada pelo convite.
0: Ok, vamos primeiro entender, né, o que é esse programa, quanto tempo que ele foi iniciado aqui em Tubarão, fique à vontade.
8: Sim.
0: Pode falar mais próximo também, pertinho.
8: O programa ele iniciou alguns anos depois de que da rede coletora de esgoto começou a operar, né? A rede começou a operar em 2019. Com a operação da rede, a gente viu a necessidade de conversar um pouco mais com a população sobre a gordura, sobre o óleo que é encaminhado para a rede, porque esse óleo ele causa obstrução e a gente tem muito problema com ele na rede. Então, em 2024, a gente começou a coletar esse óleo, a fazer campanhas, e aí, além da coleta no nosso atendimento comercial, a gente também tem atividades que acontecem com as escolas, com algumas entidades em Tubarão, com as unidades de saúde, a gente também faz. Então, vai, conversa, conversa, explica para as pessoas, leva alguns temas para tratar sobre esse assunto, para evitar esse problema na nossa rede, o impacto ambiental.
0: Isso nas escolas é bem interessante, né? Com que frequência, então, vocês fazem essas visitas nas escolas aqui em Tubarão?
8: Durante todo o ano, a gente faz uma programação para tentar atender todas as escolas que estão nas bacias, né, que a gente chama as bacias, bairros, onde tem a rede coletora de esgoto. Então, a gente passa por algumas turmas, aí depende também da disponibilidade da escola, obviamente, mas a gente vai passando todo mês ali em uma escola diferente, turmas diferentes, porque daí precisa a gente conversar, né, dependendo da turma, de um jeitinho diferente, mais didático, mais sério, com umas turmas maiores, e ao longo do ano a gente vai diversificando. Quando entra uma bacia em operação, que a gente chama, né, quando a Tubarão Saneamento libera essas novas redes, se aquela localização tem uma escola, a gente vai, atua naquela escola também.
3: Beleza, é toda coisa, né? Orientando, repassando as informações aos alunos, os meninos, as meninas, chegam em casa, ó, mãe, tem que fazer a coisa direitinho, de acordo aí com a orientação que recebemos aí da responsável deste programa muito importante. Gordura não cabe em rede de esgoto, mas isso é uma coisa já que vem de anos, né, Mara?
8: Sim, sim.
3: Lamentável, né?
8: Sim, é um problema muito grande. No nosso país, a gente recicla só 10% do óleo que poderia ter potencial de reciclagem. Então, todo esse restante do óleo, ele está sendo jogado ou nas drenagens, né, onde não tem rede coletora, isso está dentro da drenagem, ou no solo mesmo, pelo sistema de fosfilto que acaba entrando na fossa ali, o solo vai recebendo isso, ou nos próprios rios, porque tem muitos locais onde a população joga o esgoto diretamente no rio, sem nenhum tratamento. Então, esse óleo, ele acaba indo junto e contaminando todo o solo, toda a água.
0: É uma prática, infelizmente, muito comum, né? O cidadão, sim, ele tem aquele óleo lá que está utilizado, já está velho, vai efetivar a troca e já joga na pia. E é tão tranquilo, né? Tu coloca num recipiente, daqui a pouco tu leva num ponto de coleta, depois tu vai citar quais são, entrega lá, vai ter a destinação correta e tudo mais, né? Bom, aqui desde o início da campanha foram arrecadados 118 litros de óleo, né? Esse resultado para você está legal, poderia ser muito melhor?
8: Ele poderia ser muito melhor, apesar das campanhas que a gente faz, a conversa com as escolas, com a comunidade, ainda é uma quantidade muito pequena, né? Comparado ao consumo. Então, a gente precisa que realmente a comunidade faça, né, essa coleta em casa e traga tanto para a concessionária quanto para outros pontos. Talvez a gente não receba tanto, porque a gente sabe que existem outros pontos no município. Se isso estiver acontecendo, isso é bom. Porque a gente só é um ponto que acaba levando para outro lugar, né? Para a destinação, mas isso precisa acontecer de uma forma maior.
0: Pois é, muita gente acaba, ao invés de jogar lá na pia, de repente pega aquele óleo lá e joga no chão. Né? Isso acaba, eu acho, no solo atrapalhando também, né?
8: Porque ele contamina, né, o solo. Forma também uma camada impermeável, todas as bactérias, todos os animais que vivem, precisam daquele lugar ali, também não conseguem fazer, então causa todo um desequilíbrio ambiental naquele local, né?
3: Isso não só aqui em Tubarão, essa orientação, esse programa de suma importância, como também em toda Santa Catarina e no Brasil, né, Amanda?
8: Sim, no Brasil como um todo, em todos os lugares a gente tem esse problema, né?
3: Para as donas de casa que nesse momento estão nos acompanhando, a gente manda um abraço muito especial. Orientação que você passaria nesse momento para o procedimento correto dessas donas de casa?
8: Não, o ideal é ter uma garrafinha em casa, já ali na pia, perto da cozinha, com um funilzinho próximo, para que sempre que utilizou a gordura precisa jogar fora, deixa ela esfriar, coloca na garrafa PET, encheu a garrafa, fecha ela.
0: Deixa esfriar, pelo amor de Deus, senão vai derreter a garrafa.
8: Ele precisa realmente estar bem frio, né? Porque às vezes até morninho, como é plástico, ele acaba derretendo, a garrafa vai deformando. Então, deixar bem frio e aí depois que tiver cheio, levar para um ponto de coleta.
0: Esses dias eu até trouxe o release que vocês fizeram sobre esse programa. Se não me engano, ali não tinha ali os pontos de coleta. Fiquei devendo a informação, né? Então, para quem ouviu lá e tá ouvindo nesse momento, tá interessado em fazer da forma correta, em destinar, sim, de forma correta esse óleo de cozinha, aonde que ele pode levar aqui em Tubarão?
8: Bom, a Tubarão Saneamento ela recebe ali no nosso atendimento comercial, que fica na Altamiro Guimarães. Então, a gente trabalha de segunda a sexta-feira sem fechar o meio-dia, das 8 às 5 da tarde. Então, qualquer desses dias a pessoa pode ir ali, não tem limite, ela pode levar 1, 2, 3, 10 garrafas,
0: sim,
8: que a gente vai receber.
0: Quanto mais, melhor, né?
8: Sim, é, melhor, menos óleo indo para nossa rede ou pro meio ambiente, né? E também algumas redes de supermercado, a Fundação de Meio Ambiente também recebe. Então, dependendo da localização onde a pessoa está, né? Se ela não quiser se deslocar muito, ela pode procurar procurar os supermercados do bairro ou a Fundação de Meio Ambiente, eles também recebem.
0: Bom, já que tu falou que vão periodicamente nas escolas também, as escolas em si não poderiam ser pontos de coleta também dessa parceria?
8: Sim, poderiam. Algumas escolas, e agora eu só não vou lembrar quais delas, mas algumas já fizeram trabalhos de coletar, mas o recebimento do óleo, ele é um pouco complexo, assim, porque as pessoas às vezes chega com um vidro de óleo, né? Um recipiente daqueles de conserva, aquilo ali precisa ser mantido muito corretamente, porque se quebrou, vai virar uma lambança todo o local, e aí eu acho que por causa dessas demandas, e às vezes até pelas crianças estarem levando, isso pode ser um problema, né? Então, às vezes elas fazem campanhas pontuais durante um período, coletam e depois param. Então, é trabalhar com essas campanhas, às vezes, que acontece.
0: O ideal, então, é a garrafa plástica melhor. É melhor. Desfiar bem, bota na garrafa plástica.
8: Maior, menor, né? Mas sempre de plástico. Porque o vidro, a gente recebe, porque daí depois que a pessoa chega ali, eu não vou mandar ela voltar, A gente vai acabar recebendo, mas pra gente pode ser um problema, porque chega pra gente, a gente leva pra outro local, o fornecedor depois vem buscar, e todo esse transporte, até na movimentação, pode acabar quebrando. Sim. E aí tudo que está ali dentro vai passar a estar contaminado com mais vidro, então é um problema.
3: Beleza, Amanda, esta orientação, este encaminhamento que vocês fazem, orientando os alunos, quais são os níveis, são escolas municipais ou estaduais também?
8: Todas as escolas, todas. Municipais, estaduais, particulares. As particulares também, então todas as escolas, elas estando em uma localização onde a gente tem rede coletora funcionando, operando, a gente vai estar lá atuando.
0: Okay. Bom, e para quem está se perguntando, tá, eu fiz o meu papel aqui em casa, eu levei esse óleo utilizado lá para Tubarão Saneamento, para os pontos de coleta, e depois disso, o que que acontece? Como é que é feita essa destinação? O que que esse óleo ele pode ser reaproveitado?
8: Então, esse óleo, ele tem algumas destinações, as principais são o nosso parceiro, ele produz biodiesel, então é muito bom, porque é um combustível, uma fonte limpa, vamos dizer assim, né, que também contamina menos, gera menos poluição para o ar, ele retira toda a parte sólida, a sujeira que vem junto com esse óleo, né, às vezes restos de alimentos, esses restos de alimentos são encaminhados para aterro sanitário, para tratamento também. Todo o óleo ele é refinado e realizado biodiesel. A gente já fez uma campanha também de produzir sabão. E aí a gente fez como brindes para um evento que a gente estava executando. E aí aquela parte do óleo a gente produziu o sabão. Mas todo o restante a gente está encaminhando para biodiesel.
3: Beleza. Amanda, além do óleo, né, também tem a questão da banha. No interior o pessoal ainda utiliza muito. Não interessa, tudo tem que fazer esse processo.
8: Tudo. A banha às vezes ela é mais difícil porque ela endurece mais fácil, né? Então já precisa conseguir colocar na garrafa de uma forma mais rápida, mas também todo tipo de gordura.
3: Qual é a principal, exatamente, qual é a principal causa a partir do momento que o cidadão, as donas de casa não têm essa consciência, lava tudo, coloca na pia ali, as causas principais, as consequências nos sistemas de encanamento e esgotamento?
8: O que pode acontecer? Essa gordura, quando a gente está utilizando, ela é líquida. Depois que ela começa a esfriar e ela entra em contato com mais água, mais resíduo, ela endurece. Ela vira, ela parece assim dentro da nossa tubulação, uma espiga de milho muito grande.
0: Entope bem a...
8: Entope. Ela vai obstruindo, ela vai criando uma camada dentro da tubulação até fechar a tubulação, porque aí junto da gordura também vem restos de alimentos, vem cabelo, vem o próprio esgoto, tudo isso vai virando um bloco dentro da rede coletora até bloquear ela totalmente, ela bloqueia realmente. Então, todo o esgoto que está vindo depois desse bloqueio, né, está vindo antes dele, na verdade, ele vai parar, vai começar a encher toda a rede coletora e ela vai começar a transbordar. Então, às vezes, aquelas tampas de ferro que tem na rua da Tubarão Saneamento, as tampinhas das ligações de cada residência, quando aquilo ali começa a transbordar é porque tem algum bloqueio na rede e, às vezes, esse bloqueio é de gordura.
3: Para fazer a limpeza, ou seja, lavar a louça, não pode ter nenhum tipo de sujeira ali que vá para o encanamento, né, Amanda?
8: Não, o ideal é o quê? A gente retirar, né, todos os restos de alimentos, encaminhar para o resíduo orgânico, a gordura, encaminhar para uma garrafa PET. Sim. E trazer também para a população a limpeza dessas panelas, desses utensílios que tem muita gordura. A gente orienta a passar um guardanapo, né? Um guardanapo, um papel desses de cozinha, porque tu elimina também qualquer tipo de sujeira dali. Fica mais fácil para limpar depois também, e esse guardanapo descartado no resíduo orgânico.
0: E todo mundo nota no dia a dia em casa, se vai resto de resquícios de alimento ali para o ralo da pia, ele vai entupindo vai. Também. Então, imagina proporcionalmente a população toda de uma cidade fazendo isso,
8: sim.
0: indo para a questão do esgoto, né? Gera um entupimento bastante grave.
8: Às vezes,
0: né?
8: às vezes esse entupimento ele é até interno. Então, não é só para Tubarão Saneamento, mas esse entupimento ele pode acontecer dentro da casa
0: Exato.
8: Dela. Né? Dependendo de como está a instalação da residência, pode entupir embaixo da cozinha, entre a cozinha e a caixa de gordura. A caixa de gordura vai reter por menos tempo, ela vai ter que fazer limpezas mais frequentes, então se ela reduzir essa quantidade de gordura encaminhada, ela também tem uma quantidade de resíduo para tirar depois maior, né?
0: Qual o poder de contaminação de um litro de óleo jogado na rede de forma indevida?
8: Bom, existem alguns estudos de concessionárias grandes no país que falam que um litro de óleo ele pode contaminar até 20 mil litros de
0: Nossa.
8: Água. É muita coisa. Então, assim, o óleo, quando ele chega num rio, por exemplo, ele fica por cima, né? A água e óleo não se mistura, a gente fala. Ele fica por cima, essa camada de óleo que fica em cima, ela bloqueia a luz do sol. Então, todo o ambiente embaixo, todo o ambiente aquático não consegue ter o equilíbrio que ele deveria. Toda a população que está ali de meio ambiente de animais, ele vai ser impactado.
0: Só um litro, 20 mil litros, hein?
8: Sim,
0: é muita coisa.
8: É muita coisa.
0: Antônio, perguntar sobre a banha de porco também. Ela é descartada lá na rede, enfim, ela tem, digamos que o mesmo impacto, tanto para entupimento das redes, quanto para contaminação da
3: sim,
0: água?
3: Acho que até pior, né? Porque endurece mais rápido.
8: Ela endurece mais rápido.
0: Mas em termos de contaminar também.
8: A contaminação
0: também,
8: é a mesma
0: proporção.
8: Coisa. É gordura, né? São gorduras vegetais e animais, mas o tipo de gordura é muito parecido.
3: Amanda, outra questão também, questão de higiene em casa, por exemplo, na pia, lavando a louça com aquela gordura toda, e sai até aquele mau cheiro, a gente sente o mau cheiro,
8: sim,
3: né?
8: Sim,
3: questão
8: porque
3: de higiene pessoal, né?
8: A gordura, ela gruda, né? Ela vai ficar grudada ali no encanamento da própria cozinha. Então isso com o tempo ele começa realmente a apodrecer, começa a estragar até a pessoa conseguir fazer toda a limpeza e retirar. Então esse mau cheiro às vezes vem dessa gordura também.
0: Amanda, por que é tão difícil conscientizar essa população, hein? Porque é um hábito tão prático, fácil, tranquilo, tem pontos de coleta, enfim. Por que é tão difícil as pessoas entrarem, então, comprarem essa ideia?
8: Eu acho que é a questão da cultura, né? Quando a gente precisa, o brasileiro, acho que todo mundo, né? Tem uma rotina, né? Da casa dele, da vida dele, e tem muitas coisas que a gente faz no automático. A gente não precisa escolher o que vai fazer, acender ou apagar a luz, a gente faz tudo no automático. E colocar o óleo na garrafa, ele não é no automático para todo mundo. Né? Para a grande maioria das pessoas, vira a panela na pia, esse é o automático. Então até, não, eu não posso, eu tenho que pensar ainda, vamos botar numa garrafa, vamos pegar. Então essa mudança de cultura de não fazer porque realmente precisa ser feito, tem que virar essa chavezinha de ser automático, não fazer dessa forma, né? Assim como há muitos anos atrás se tinha muita... Se falava muito, não jogar lixo na rua. Gente, isso é para ser automático, a gente não pode jogar lixo na rua. Hoje a gente precisa que o automático seja reciclar, todo mundo tem que saber separar para reciclar, e o óleo é a mesma coisa.
0: A gente vê numa beira-rio lá que tem placa que não pode jogar lixo, né, irmão? Precisava disso, né?
8: Isso teria que ser automático também.
0: É uma questão cultural, então.
8: É cultural. E aos pouquinhos, né? A gente falando todo dia um pouquinho com as crianças que vão cobrar os pais em casa, as pessoas ouvem na rádio, depois vêm na televisão. Aos pouquinhos isso vai entrando na cabeça delas, mostrando a importância também, porque querendo ou não, qualquer coisa que impacte o meio ambiente vai impactar elas também.
0: Porque de repente muita gente nem sabe, né? Essa questão do entupimento, né? Tô jogando óleo aqui, ele vai tranquilamente com a água, não vai gerar esse entupimento, ele não vai enrijecer e, né?
8: De repente
0: muita gente não sabe disso, né? Mas tem esse grande problema que causa aí, né?
8: E o impacto grande que as pessoas, por exemplo, trazem muito para as rádios até, por exemplo, a Tubarão Saneamento fechou uma rua e tá lá trabalhando e a gente não consegue passar. Às vezes a gente tá lá com aquele caminhão enorme limpando a rede porque ela está obstruída por causa da gordura. Então, se não tivesse essa obstrução, talvez a gente não precisasse estar naquele local naquele momento. Então, é um impacto que a gordura, por falta dessa cultura, acabou causando. A pessoa não entende que é por causa disso, mas pode ser por essa função.
0: Sim.
3: Amanda, pela sua experiência aí no assunto, né? É claro que tem aí uma diferença, uma correlação entre o nosso país, o Brasil. Você falou cultura, eu falo falta de consciência do cidadão. Né? Em relação a outros países, estão à frente nesse tratado, nessa conscientização?
8: Sim, e não só o óleo, mas todos os resíduos de forma geral, né? Países de primeiro mundo, mais desenvolvidos, existem até multas, né? Existem regramentos na destinação de todos os tipos de resíduos, que se tu não coloca ele na sacolinha da cor correta, no dia correto, eles não vão ser levados. E tu vai receber uma multa por não ter colocado. Tem câmeras, tem países que tem câmeras aonde ficam as lixeiras.
3: Tá observando tudo.
8: Observando, e tu tem que mostrar que a gente tem alguma experiência, conversou já com algumas pessoas, que tu tem um código lá, como código das pessoas, e eles apontam para a câmera para dizer que ele está jogando no local correto, porque se não coloca, a população no entorno todo ali pode ser impactado também. Então, existe uma cobrança muito grande, só porque como existe toda essa cobrança, já virou cultura, porque eles não querem, né? Já pensou a gente colocar o lixo na frente de casa e eles não levarem? E eles nunca levarem, não levarem, e eu tá levando multa por isso, eu vou ter dois problemas, né? Porque tá pagando, porque eles não estão levando. Então eu preciso fazer corretamente.
0: Sim.
8: Então, a gente precisa dessa cultura aqui também.
0: Ô, Amanda, esse programa, ele não é um programa pontual, ele permanece acontecendo. Sim. Então, para quem está nos ouvindo agora, eu acho que é importante no final da entrevista repetir, né? Qual é o procedimento do cidadão em casa e aonde que ele deve entregar esse óleo utilizado?
8: Sim, colocar toda a gordura, todo o óleo utilizado em casa numa garrafa PET, né, de qualquer tamanho, entregar nos pontos de coleta, na Tubarão Saneamento recebe de segunda a sexta-feira no
0: Altamiro Guimarães,
8: comercial, ali, né? Isso, no Altamiro Guimarães, também na Fundação de Meio Ambiente, a gente sabe que eles recebem algumas redes de supermercado, alguns locais, então fazer isso diariamente, né, criar aquela rotina de uma vez na semana, se tem um consumo muito alto, vou levar uma vez no mês, deixa lá no cantinho, dentro de casa, né? E aí passa lá e vai lá levar.
0: O bom mesmo é usar air fryer, não usa o óleo aí que faz mal para a saúde também.
8: E a air fryer, né, ainda tem a gordura que fica, né?
0: Tem também, né?
8: Ela fica lá embaixo,
0: um pouquinho. Aquela gordura tu também não joga na pia, bota na garrafa. Sim. E depois destina corretamente, né?
3: Não está tentando resolver a situação assim com o air fryer, mas não vai resolver, não.
8: Ela diminui bastante, mas ainda fica aquela gordura do alimento, ela fica ali. E até algumas pessoas, quando a gente conversa sobre esse programa, elas fazem essa correlação, né? A gordura, ela também é ruim para a saúde, né? Assim como ela entope as veias, ela entope toda a rede de esgoto.
3: Então, agora, para o cidadão que não tem condução, ou seja, olha, eu estou gostando da entrevista, está nos ouvindo nesse momento, estou gostando da entrevista, é interessante, importante para todos nós, questão de saúde pública, de não entupimento de esgoto, mas eu não tenho condição. Deveria ter algo, né? Um setor para fazer o recolhimento em determinados pontos, como é o caso do lixo, né, Amanda?
8: Sim, também. O que a gente poderia avaliar é a localização, né, dessas pessoas, e elas tentarem, porque por mais que não tenha condição, em algum momento elas precisam ir ao supermercado, por exemplo.
3: Isso.
8: Grande parte dos supermercados recebem, ou dos mercados, porque eles vendem. Então, alguns eles têm obrigação de receber. Né? Então, procurar perguntar, porque muitas vezes está escondidinho, né? O ponto de coleta está escondidinho lá, eles não divulgam muito, mas se perguntar, você fala, vai ter lá naquele cantinho, então pode trazer, pode deixar lá. Alguns a gente conhece, a gente tem essa noção, assim, não fica muito exposto, então tem que questionar mesmo os locais.
0: Sim. Além dessa ação, outra ação assim de educação ambiental que a Tubarão Saneamento faça, não?
8: Sim, a gente faz bastante ação, principalmente voltada para o saneamento, com as escolas, com as entidades, com as ONGs, com os postos de saúde. A gente já fez durante bastante tempo também, de explicar o que é o saneamento, né? Trazer sobre essa importância do sistema de água, do sistema de esgoto. A gente tem maquetes, né, que mostram todo o nosso sistema. Temos teatros também que a gente traz para as crianças de forma bem lúdica, mostrando todo o ciclo da água. E aí a gente vai de pouquinho em pouquinho conversando com todos eles. Temos o Portas Abertas, que é um programa que a gente recebe nas nossas unidades, na estação de tratamento de água e estação de tratamento de esgoto, as pessoas lá. Então, grupos de pessoas, comunidades, as escolas que vão para conhecer como funciona o tratamento, tanto de água quanto de esgoto, e entender todo o nosso trabalho.
3: Muito bom.
0: Tu tens informação de quanto temos de esgoto tratado já em Tubarão, né?
8: 53.
0: Está dentro do cronograma, creio eu, da Tubarão Saneamento, né?
3: Passou da metade já.
0: Então tá bom, conversamos com Amanda Salles, coordenadora de saúde, meio ambiente e segurança da Tubarão Saneamento. Programa bem interessante, gordura não cabe na rede. Como diz o craque Neto, ou seus orelha seca. Não, vamos colocar o óleo de cozinha utilizado na pia. Não joga lá no chão também, no canteirinho que tu tens. Bota numa garrafa PET, deixa fechadinha, e uma vez por semana, ou a cada duas semanas, ou um mês que seja, vai lá e leva no ponto de coleta, que vai estar fazendo muito bem para a questão do meio ambiente também, não vai entupir a rede de esgoto aqui em Tubarão. É simples
3: coisa,
0: e fácil.
3: Outra coisa também, não pode pensar, opa, vou guardar aqui na garrafa perto, de repente, colocar na lixeira para o caminhão levar. Nada
0: não,
3: disso.
0: Na não. Coleta não, seletiva, não. Não.
3: Nada disso.
0: Não, acho que ele também, eles não vão dar a destinação correta, né?
8: Pode ser que sim. Mas aí pode ser um problema para eles também durante esse trajeto.
0: Exatamente.
8: Né?
0: Exatamente. Então tá bom. Amanda, muito obrigado, tá?
8: Obrigada um também.
0: Valeu. 8h32, intervalo. A gente volta na sequência então com o repórter Tubar.
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0: De volta, agora 8h35.
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0: Contato novamente com Ramon Silveira. Retiro de Crisma no seminário é um dos assuntos com a coordenadora da catequese da Catedral, Carla Fagnani. Diga aí, Ramon.
10: Ok, ouvintes da Rádio Tubá, agora vamos saber as novidades, um balanço geral das ações aqui, os trabalhos, as atividades na paróquia Nossa Senhora da Piedade da Catedral. Saber as ações aí da catequese, a coordenadora da catequese, a Carla, nos traz aí as informações. Olá, Carla, tudo bem?
11: Olá, Ramon. Cumprimento também a todos os ouvintes da Rádio Tubá. Sou a Carla, coordenadora da catequese da Catedral, e é uma alegria estar com vocês mais uma vez. Hoje eu venho partilhar um pouco da caminhada da nossa catequese, apresentando aí algumas das experiências que estão sendo vividas pelos catequizandos da Catedral e também da Sagrada Família na Vila Moema. No último final de semana, a Casa de Encontro Dom Anselmo, ela nos acolheu para o retiro de Crisma. Um momento muito especial da caminhada de fé dos nossos 110 catequizandos que se preparam para receber o sacramento da Crisma. Foi uma tarde, assim, olha, de profunda experiência com Deus, marcada pela oração, pela convivência, pela partilha e pelo fortalecimento da fé. Os jovens participaram de dinâmicas de integração, momentos de reflexão em pequenos grupos e palestras que abordaram temas como o chamado à santidade e a ação do Espírito Santo em suas vidas. Um outro momento do retiro foi a entrega das cartas, né, preparadas pelas famílias. Então, em um ambiente de silêncio e oração, cada jovem pôde acolher as palavras de carinho, incentivo e

0: da ação missionária, que neste ano envolve cerca de 200 catequizandos. Mais do que uma campanha de arrecadação, essa proposta ela convida os nossos catequizandos a experimentar a missão por meio da caridade, do encontro e do serviço. Neste ano, a ação ela contempla três iniciativas: Lar da Menina, Casa de Repouso Jardim dos Idosos e Catedral Solidária. Em benefício ao Lar da Menina, estão sendo arrecadadas roupas e calçados para o brechó permanente da instituição, cuja renda contribui para a manutenção dos seus projetos. Para a Casa de Repouso Jardim dos Idosos, a arrecadação é de fraldas geriátricas. E, por meio da Catedral Solidária, estão sendo arrecadados alimentos destinados às famílias também assistidas por esse projeto. Mas a experiência ela não termina com a arrecadação. Os próprios catequizandos eles participam da entrega dos donativos e visitam as instituições, vivenciando de perto a realidade das pessoas que serão beneficiadas. Esse encontro ele permite compreender que a missão ela vai muito além de doar. Ela acontece quando nos aproximamos das pessoas, escutamos, né, suas histórias, partilhamos nosso tempo e reconhecemos a presença de Cristo em cada um. Essa vivência ela tem sido assim, uma verdadeira escola de fé, ajudando os nossos jovens a compreender que seguir Jesus é colocar amor em prática e fazer da caridade um compromisso concreto com o próximo. Aproveito o espaço para agradecer a todas as famílias que têm abraçado essa proposta, aos catequistas e a toda a comunidade que, com sua generosidade, torna possível essa bonita experiência de evangelização. Que Deus continue abençoando cada jovem em sua caminhada de fé e fortaleça em todos nós o desejo de viver uma fé comprometida com o próximo. Muito obrigada, Ramon, pela oportunidade de partilhar um pouco da caminhada catequética que estamos vivendo em nossa paróquia. Que Deus abençoe cada lar, concedendo paz, saúde e esperança. Um abraço a todos e até a próxima oportunidade, se Deus quiser. Muito obrigada.
1: Obrigado também, Carla, né? Carla Frainani, coordenadora da catequese aqui na paróquia da Catedral Centro Tubarão. Ela falou, inclusive, sobre o retiro de Crisma no seminário que aconteceu, na verdade, há poucos dias atrás. Não foi no último fim de semana, foi há poucos dias atrás aí, se não me falha a memória, duas semanas atrás, mais ou menos. E também falou sobre a ação missionária proposta pelo itinerário catequético para adolescentes e jovens. Este ano, os catequizandos farão visita e doações para três entidades: o Lar da Menina, a Casa de Repouso e a Catedral Solidária. É muito legal aí essa ação solidária, né? A proposta da ação missionária pelo itinerário catequético para adolescentes e jovens, onde, repito, este ano os catequizandos farão visitas e doações para estas três entidades: Lar da Menina, Casa de Repouso e Catedral Solidária. Volto aí com vocês nos estúdios, mais um trabalho de reportagem.
2: Ok, valeu, Ramon Silveira. Dando sequência, aconteceu no dia 7 ao dia 9 em Florianópolis o simpósio de direito canônico. O diretor do Instituto Superior de Direito Canônico de Santa Catarina, padre Tarcísio Vieira, faz um balanço do simpósio.
3: Minha saudação cordial a todos os ouvintes da Rádio Tubá, a todos que nos acompanham na região sul do estado de Santa Catarina. Eu me chamo Padre Tarcísio Pedro Vieira e sou diretor do Instituto Superior de Direito Canônico Santa Catarina, com sede em Florianópolis, capital do estado. É com grande alegria que compartilho com todos este importante evento que celebramos entre os dias 7 e 9 de julho do corrente ano. Trata-se do Simpósio Canônico Internacional, que tem como tema o novo direito penal canônico, desafios e perspectivas após a reforma do livro VI do Código de Direito Canônico de 1983. O simpósio acontece neste ano em que celebramos 10 anos da fundação de nosso instituto. Instituto agregado, ou seja, vinculado a uma universidade pontifícia em Roma,

0: Pontifícia Universidade Lateranense. Há 10 anos, contribuímos de modo concreto para a formação de especialistas em direito canônico, concedendo o título eclesiástico de mestre em direito canônico. Neste ano, o simpósio, ao tratar do novo direito penal, em vigor desde dezembro de 2021, tem como conferencista um frei franciscano, professor doutor, padre Frei Francisco José Regordán, que é espanhol, no entanto, vive em Roma desde 2009 e desde 2018 é oficial do Dicastério para a Doutrina da Fé na sessão disciplinar. Em Roma leciona também na Pontifícia Universidade Lateranense, bem como no Claretiano, uma instituição de formação para religiosos. Tem ampla formação jurídica e canônica. É doutor tanto em direito do Estado quanto em direito canônico. E durante esses dias partilhará conosco as novidades oriundas da reforma realizada pelo Papa Francisco no direito penal. São cerca de 150 participantes neste simpósio, desde arcebispos, bispos, padres, diáconos, religiosos e religiosas, bem como muitos leigos e leigas, muitos dos quais já formados ou atuando de modo direto nos tribunais eclesiásticos, no magistério, enfim, a serviço do direito eclesial. O direito penal canônico sempre é muito atraente no sentido de gerar, inclusive, muito interesse por parte daqueles que veem no direito penal um modo de proteger, tutelar, garantir os nossos valores, aqueles bens tanto espirituais quanto bens materiais, estruturais, para se proteger a fé, para se proteger a vida humana, a dignidade humana, para se proteger tantos valores que são tão importantes para a Igreja, há necessidade de um direito coercitivo, não em perspectiva de punição, mas em perspectiva de restabelecer a justiça, de poder conceder àquele que errou a conversão, a sua recuperação, mas também para restabelecer aquilo que foi causado pelo delito, sobretudo o escândalo. Então a Igreja vê também no direito penal um modo de estar a serviço de um bem maior. E cabe ao direito eclesial assumir a sua missão, que é a salvação das pessoas, das almas. É um instrumento para a evangelização também. Ao mesmo tempo, uma ciência com a sua especificidade, é uma ciência jurídica, mas com a essência teológica. Então, com alegria, partilho este momento e peço a oração de todos e espero que este encontro, este simpósio possa contribuir para que tenhamos maior clareza, conhecimento e que possamos estar a serviço da vida e da justiça. Muito obrigado a todos, uma saudação àqueles que nos escutam, que nos acompanham. Recebam todos a minha bênção. Um grande abraço.
1: Ok, grande abraço, 8h47 agora, mais um intervalo comercial, na sequência tem o Gabriel Rodrigues e ainda hoje, Papo Reto com Haroldo Silva Oldura, voltamos já.
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1: Ok, estamos de volta às 8h49. Agora saiba os cuidados que você deve ter com seu cachorro ou gato em dias frios. Reportagem de Gabriel Rodrigues.
4: Na linha comigo, o doutor René Blasius, médico veterinário. Vamos falar sobre cuidados com os pets neste frio. É um frio que a gente está passando aqui na região sul. Especialmente a gente está falando Tubarão, Santa Catarina. Muito frio aqui também em nossa região da Maré. Às vezes amanhece aí 8, 9, 10, 12, 13, 15 graus. Passamos esse dia assim e depois aí acaba abaixando a temperatura, indo aí para 5, 6, 7, 8 graus Celsius. Doutor René, seja bem-vindo aqui à reportagem da Rádio Tubar. Fala pra gente como é que o tutor de um pet pode ter cuidado com cães ou gatos neste inverno que a gente está, é um frio que já está batendo a porta e bastante mesmo, tá bem gelado. Como é que o tutor pode ter o cuidado extremo aí com o seu pet?
5: Então é o seguinte, o cuidado ele começa bem antes do inverno, né? São os esquemas de vacinações que protegem contra doenças que são comuns no inverno, principalmente cinomose, que é uma doença viral, e a tosse dos canis, que é uma doença bacteriana. Então é importante que o animal mantenha seu esquema de vacinação em dia para evitar essas doenças. A sinomose é muito grave, a traqueobronquite, né, a tosse dos canis nem tanto. Então esse seria o primeiro cuidado. Em segundo lugar, os cães sofrem um pouco mais com frio. Os gatos, eles são mais... eles escondem, acham os cantinhos dele. Gato é mais versátil nesse ponto, né? Então, os cuidados que a gente tem que ter. Isso varia bastante de espécie para espécie. Nós temos raças, ou melhor, de raça para raça, né? Nós temos raças de região fria, cães como Samoyeda, Husky. Esses cães, o inverno para eles é uma... é uma bênção.
4: Sim.
5: Então eles não têm muito problema. Nós temos mais problema realmente é com os animais de pelo curto, né? Uhum. E animais pequenos. Então, um bom abrigo para eles, né? Uma casinha bem quente, bem fechada, que não seja virada para o sul. Roupinhas ajudam bastante, né? Cobertas. E até a própria alimentação, né? Uma alimentação boa, animal bem alimentado, animal com bom abrigo, ele vai passar muito bem o inverno, não vai ter problema.
4: Legal, perfeito. E, doutor René, raças de pelo curto, pets idosos, esses precisam de mais cuidados no inverno?
5: É que assim, ó, o pet idoso é como o ser humano idoso, né? Tudo vai piorar no inverno. Por exemplo, agora, com essas frentes frias, os meus pacientes que fazem tratamento de hérnia de disco, doenças ósseas, né, osteoartrites, todos eles vieram com crise de dor. Né? Por quê? Porque o frio, a umidade agrava isso. Então, outra questão também, os problemas respiratórios sempre pioram no inverno, principalmente à noite. Né? Então, os cuidados que nós temos que ter com esses animais... como eu já falei anteriormente, um cão idoso, dado as devidas proporções, é uma pessoa idosa, né? Então ele tem que ter um pouco mais de cuidado com exposição ao frio, à chuva, e hoje os nossos cães estão vivendo muito, né? Hoje eles estão aí com 15, 17, 18 anos. Isso é muito tempo para um cão. Hoje na realidade da veterinária, nós temos muitos problemas que não eram comuns há décadas atrás, né? Os nossos cães não ficavam tão velhos. Então hoje, chega no inverno, os vozinhos estão todos com crise de dor. Daí, o que acontece? Aqueles cuidados que eu já citei, em muitos casos, tem que ir para tratamento medicamentoso mesmo. Acupuntura, fisioterapia, e às vezes analgésicos são necessários, né? Porque muitos quadros são quadros que não são operáveis, né? São quadros de senilidade, e o tratamento é o que a gente chama de tratamento conservador. Nós vamos tirar a dor dele, né? Evitar piso escorregadio, que isso é um veneno para cão, para cão de qualquer idade, né? Para cão idoso mais ainda. E com isso a gente consegue amenizar, né, as consequências do frio. Evitar tosar, óbvio, né? Se deve tosar, no caso de cães de pelo longo, né? E os de pelo curto é manter bem agasalhado. Um cuidado também, sabe? Às vezes o pessoal acha que agasalhar é encher o bichinho de coberta, botar numa sala, ligar um aquecedor que resseca o ar, daí nós vamos ter outros problemas, né? Então tudo tem que ser feito com um certo limite, sem exagero.
4: O pessoal também, ele costuma dar banho nos cães. Os gatos já escapam do banho, né?
5: Gatos se resolvem.
4: Nos cães, qual a frequência pode, qual a temperatura ideal da água nesses dias frios para dar um banho num cachorro?
5: É que assim, o banho é muito questionável, né? Se a gente perguntasse para o cachorro e ele pudesse responder, ele ia dizer, eu não preciso de banho.
4: Exatamente.
5: Mas assim, claro, como hoje eles convivem dentro das nossas casas, nas nossas camas, nos nossos quartos, então a gente tem que ter também um mínimo de higiene com eles, né? Normalmente um banho por semana é suficiente, né? Sempre o cuidado. Aí é outro cuidado também. A água muito quente vai trazer problema, a água muito fria nem se fala, né? Então uma água de quente para morna deixa o pelo muito bem seco. Sempre os cuidados, já que a maioria dos proprietários já sabe, né? Evitar água no ouvido, né? Evitar shampoo, coisas assim no olho, porque algumas raças são mais suscetíveis a problema ocular em função de irritação. Então, um banho por semana é mais que suficiente, né? E a água é como se fosse dar banho num bebê, né? Não vai botar uma água quente demais. Porque daí, por exemplo, a água muito quente vai dar descamação, daí começa a dar seborreia, daqui a pouco ele tá cheio daquelas casquinhas pelo, e pode ser só água muito quente ou secador muito quente.
4: Você falou sobre alimentação no início da nossa entrevista. O cachorro ou o gato, ele costuma comer mais no inverno?
5: Isso varia muito, né, de animal para animal, mas de modo geral, sim. Eles tendem a sentir mais fome, porque é uma estação que eles precisam de mais energia para manter as suas temperaturas, né? Então eles gastam muito mais energia no inverno do que no verão, assim como a gente também, né? Assim como qualquer outro animal, né? Para manter a sua temperatura em níveis ideais, ele precisa se alimentar muito bem. Por exemplo, essa semana chegou para mim lá um gatinho de rua que estava à beira do óbito por hipotermia. Então estava na rua, não se alimenta, chuva, frio, dá uma hipoglicemia e o animal pode vir até a óbito. Então a dieta é importante. Ah, não precisa dar mais comida? Não, não é uma questão de encher ele de comida, né? Mas manter a dieta dele normal. Se ele sentir um pouquinho mais de fome, pode dar um pouquinho mais, não tem problema. É um período que eles naturalmente vão precisar de mais energia para manter o seu metabolismo, a sua temperatura.
4: Certo, doutor René, você então citou agora a hipotermia. Isso é comum aqui no Brasil? Eu normalmente, quando eu venho trabalhar aqui na rádio, eu vejo vários cachorros na rua ou com roupinha, talvez seja de alguma pessoa que às vezes sai do trabalho, deixa ele fora do cercado, ou dentro do cercado mesmo, sem roupinha, enfim, aqueles cães de rua, né, que acabam ficando debaixo de marquise, no peso gelado, aqui na catedral, na última missa que tivemos na semana passada, pelo menos eu vi 3 cães, já estava frio, 14, 13 graus pela manhã. É mais comum aqui no Brasil, especialmente na nossa região?
5: É que assim, no inverno, né, assim como morrem pessoas de hipotermia, a gente vê às vezes no jornal, né, felizmente são notícias esporádicas, um indivíduo morreu à noite muito fria. Então assim, a hipotermia não tem só a ver com a alimentação, tem a ver com uma série de fatores. Um animal idoso, um animal muito jovem, entra em hipotermia mais rápido. A gente não pode esquecer que os cães são muito, principalmente esses cães que nascem e crescem na rua, eles estão muito bem adaptados, né? A temperatura deles é maior que a nossa, né? Então um cão 38,5, 39, 39,5, a temperatura normal, a gente não considera isso uma hipertermia, não considera isso uma febre. Então eles têm um metabolismo mais acelerado que o nosso, em consequência a temperatura mais alta, né? Então Comum não seria a palavra, sabe? É, ocorre esporadicamente durante o inverno, muitas vezes a gente não toma nem conhecimento, né? Sem falar que hoje, por exemplo, é difícil o cão de rua que passa fome. Tem sempre alguém alimentando, dando água, né? Então, assim, é um risco, claro, que pode ocorrer, mas não é tão frequente assim, né? Tanto que, por exemplo, a gente vai para a serra, né? Tá abaixo de zero e os cachorros de rua estão lá correndo, fazendo festa, né?
4: Loucura.
5: eles estão adaptados. A gente não pode esquecer que o processo de evolução deles foi diferente do nosso, né? Eles são mais resistentes a muitas coisas.
4: Para encerrar a nossa entrevista, doutor René, tem algum mito sobre o frio e envolvendo cães e gatos que você gostaria de desmentir?
5: Olha, não seria nem desmentir, seria aconselhar. É roupinha. Tu pega às vezes tu vê um cachorrinho, um Shih Tzu, um Lhasa, um York, um Poodle, ele tem muito pelo, daí enche de roupinha de lã. Talvez se ele pudesse falar, ele diria, não precisa, eu não tô com frio, né? Então, às vezes tem animais que não precisam, e às vezes é assim também, né? O frio, agora tá frio, às vezes tá 20 graus, né? 20 graus, 17 graus, enche o bichinho de roupa. Não é necessário, eles estão muito bem, né? Claro, sempre tem as exceções, né? Os pinchers e afins, eles estão sempre com aquele pelinho curto, eles sentem muito frio. Mas de modo geral, cão de pelo longo, ele vai precisar de roupinha, olha, só se for passear na rua num dia muito frio. Se não, ele está muito bem, obrigado. Não tem essa necessidade. Opinha, gorrinho e outros adereços aí.
4: É, não, daí já é demais, né? Daqui a pouco bota até luva no cachorrinho, né?
5: Ah, já tem gente que bota nas patinhas, né? Claro, se for caminhar na neve, tem o risco de queimar, né?
4: Sim.
5: Mas aqui pro nosso clima não tem esse. Aqui o nosso clima é muito mais complicado caminhar no asfalto no verão do que caminhar na calçada no inverno.
4: Perfeito. Doutor René, muito obrigado por atender a Rádio Tubá, falar um pouquinho do seu conhecimento, passar do seu conhecimento sobre esse tema importante, né? Cuidado com os pets nesses dias frios, a gente tem vários dias frios, hoje amanheceu mais um dia frio, né? Segunda-feira, terça-feira também, quarta-feira, quinta-feira, sexta-feira, vai ser bastante frio e claro, o doutor que tem um cachorrinho idoso, um cachorrinho jovem, um cachorrinho em si, né? Tem que ter um cuidado um pouco mais acentuado com eles.
5: Tá certo, então, muito obrigado também, sempre que precisar, estou à disposição.
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7: Tem que ligar o microfone para poder falar, meu amigo Dura, Haroldo Silva. Daqui a pouco no Papo Reto vamos discutir sobre a política, fechamento da ponte.
8: Ô, Antônio, tá me ouvindo
7: agora sim,
8: bem?
7: Agora sim. Alô, Dura, bom dia, tudo ok?
8: Bom dia, essa do dente é por tua conta, né?
7: Pra descontar.
8: Agora, tá me ouvindo bem agora, tá chegando, o delay dos Estados Unidos é muito grande, né?
7: Não, tudo ok, pode ficar tranquilo.
8: Ô, Antônio, não é dente, Antônio, agora eu tô melhorzinho, incrível que pareça hoje, tá tendo um eco aqui, eu acho que eu tô ouvindo o eco, né?
7: Hein, Dura? Tudo normal.
8: Deu certo?
7: Pode continuar.
8: Antônio, então é o seguinte, não, é aquela coisinha de velho resfriado, né? Frente fria, aí coriza, nariz e tal, ontem tive que correr no médico, correndo aí bem rápido, né? E graças a Deus, doutor Luiz Carlos aí, deu tudo certo aí, então tá tudo certo agora, Antônio.
7: Beleza. Dura, então boas melhoras a você. E o primeiro tema, assunto aqui do Papo Reto, diz respeito ao fechamento da ponte Anitta Garibaldi. Fala um pouco mais, você concorda, não concorda? Fala, Dura. Hein, Dura? É, meu camarada. Dura tá com problema no equipamento dele lá. Alô, Dura. Vamos lá. Enquanto isso, queremos mandar um abraço para o Paulo Menezes. Alô, Paulo Menezes, nosso grande ouvinte, sempre acompanhando aí, gosta muito. E outros, muitos ouvintes, né? Outros ouvintes acompanhando aí o nosso show do rádio, Papo Reto. Vamos lá, Dura, sobre a ponte Anitta Garibaldi, que foi fechada, foi interditada e deve durar um bom tempo até o dia 20. Você concorda ou não, Dura?
8: Antônio, tá tudo bem agora? Deu tudo certo?
7: Tudo ok, pode seguir.
8: Antônio, quem é que pode concordar com a situação dessa? A falta de informação. O que me preocupa não é a manutenção, e tem que fazer manutenção mesmo. Se tiver que paralisar para manutenção, tem que fazer, mas o que me deixa mais chateado é a falta de informação. É falta de planejamento. Pode ser, porque não foi do dia para a noite. Eles interromperam a ponte, aí numa das pistas, né? A norte-sul, né? Sem informação. Então, quer dizer, nós estamos no tempo, século 21, tecnologia, podemos comunicar, redes sociais, e ninguém diz nada para ninguém, simplesmente diz assim: ó, vamos fechar a ponte. E são milhares de pessoas que atravessam, que precisam ir trabalhar, viajar. E aí ninguém comunica nada. Essa para mim é a maior preocupação por enquanto, até que se descubra a verdade dessa manutenção. A manutenção, obrigado, vai fazer 15 anos a ponte agora em julho, 15 anos. Sim, a manutenção, mas o que que é na manutenção? É rotineira? É uma manutenção preventiva? É tudo isso? Sim, é preventiva, tem que fazer, não tem problema. Eu acho que ninguém é contra isso. Agora, o que me preocupa é a falta de informação. Uma empresa tão grande, antigamente a CCR, agora não é mais a CCR, é uma outra empresa. E por que que não comunica? Será que não tem ali um repórter que faça esse tipo de comentário, né? Então, assessoria de imprensa, será que é tão difícil assim comunicar a população? Eu não sei, não é para mim, é para os caminhoneiros, é para as pessoas que viajam, que trabalham com seus automóveis, a economia de um sul. Aliás, o sul é um descaso, muito grande, de tudo, entra governo, sai governo, o sul sempre abandonadinho. Quer dizer, é o Morro dos Cavalos que na volta e meia nós tocamos no assunto. Agora, geralmente lá no norte já estão quadriplicando lá a BR-101, fazendo lá a Via Mar, que é por fora da BR-101, lá sempre estão inventando coisas. E o sul, o pobrezinho da economia, o que que o sul faz? Ah, nós estamos evoluindo, evoluindo o quê? A 285, que liga da Serra da Rocinha, a Serra Gaúcha, lá foi inaugurada agora, depois de 40 anos. É tudo muito difícil. Aí faz uma manutenção dessa e não avisa ninguém. O problema é não avisar, o problema é não se comunicar. E isso leva o caos da população, porque é o nosso único lugar. Se a gente avisa, se eles avisam, a gente vai lá pelo Camacho, passa lá a balsa, vai ali pro Pescaria Brava, que deve ter, tá tudo asfaltado até perto de Maruí, ou naquela futura estrada de Anitápolis. Nós temos saídas. Agora, pego de surpresa não dá, Antônio.
7: Infelizmente, não pode simplesmente do dia para a noite anunciar: ó, esse trecho, Anitta Garibaldi, a ponte principal, acesso aí a BR-101 vai estar interditada para obras, para reparação. Então, tem que ter aí um comunicado de muito tempo para o pessoal se preparar, porque tem motorista, inclusive já aconteceu até um acidente hoje de manhã, Dura.
8: Meu Deus do céu, eu não sabia disso. Mas é isso mesmo, Antônio, você falou, é a falta de comunicação. É só comunicar, hoje tudo, vai falar a verdade, olha, reúne a imprensa, faz uma coletiva, faz tanta coletiva, né? Tanta coletiva, ó, o ministro vai vir aqui, ó, o fulano vai vir aqui. Aí todo mundo faz coletiva. Chama todo mundo, a imprensa que comunica, a imprensa que chega na casa do cidadão, que chega no caminhão, que chega no automóvel. Pode avisar com antecedência. Nós precisamos fazer. Aconteceu um probleminha ali na ponte, aí nós temos que parar 20 dias, um mês. Comunica. Agora, quando não comunica, a gente se trumbica, né? Tá dando esse caos todo aí, Antônio.
7: Tá, exatamente, lamentável, inclusive com um acidente registrado no trecho aqui da BR-101, bem ali perto da ponte Anita Garibaldi. O outro assunto, vamos falar sobre Tubarão. Prefeito Tubarão esteve reunido com os comissionados, Dora, fala aí.
8: Olha, eu acho interessante o que o prefeito Sorato fez, porque todos os prefeitos, claro que eles devem fazer isso também, os governos também fazem isso. Primeiro é o momento de avaliação, né? A avaliação, eu acho que fazer a avaliação do primeiro ano de mandato, né? Que é um ano e meio de mandato, tem que fazer uma avaliação com os agentes, com os atores que fazem acontecer, né? Ou não, numa cidade. Então, isso chama-se avaliação, conversa. E o prefeito Sorato não tinha, e o Denis Matiola, eles não tinham ainda conversado com os comissionados. São quase 200 comissionados aqui na prefeitura, 190 por aí, mas não era pelo tamanho que é. E aí, o que acontece? Essa conversa foi uma conversa assim muito propositiva, muito positiva, porque também o prefeito Sorato, no caso, nesta reunião de ontem, fez elogios, cobrou e cobrou muito, mas também fez elogios, mostrou a realidade da prefeitura, do desenvolvimento, das coisas que estão acontecendo, porque tem muito a ver com os comissionados. É muito simples falar. Comissionado não faz nada, comissionado tá ali, é um cabide de emprego, não, tem muita coisa, comissionado faz acontecer também, tem muita gente boa, né? Tem muita gente boa ali que faz acontecer, tem aqueles que realmente se jogam nas cordas, não é só aqui, né? Em todos os governos também, mas eu digo assim, mas é obrigado cobrança, obrigado a mostrar, obrigado a dizer também que eles são frutos de um resultado positivo. E até então, pelo que se vê na prefeitura de Tubarão, tirando aquela dívida astronômica, a gente está percebendo que as coisas estão acontecendo. Jorginho Melo, sinceramente, tem que falar a verdade, não tem faltado com Tubarão. Tudo está acontecendo pelas mãos do governador Jorginho Melo. Muitas coisas estão acontecendo por causa das emendas que os vereadores, os nossos vereadores, também estão trazendo para cá. Estão comprometidos, com candidatura de fora, tal, não. Tudo bem, os outros têm que oferecer, né? Tem que oferecer emendas, aqueles que estão iniciando agora, né? Quando eles espero e quiçá que eles se elejam, que também venham com as suas emendas para cá, aqui para a região, enfim. Então, para ter uma ideia, são quase 150 milhões de reais em um ano e meio na cidade de Tubarão. Isso ninguém comenta, ninguém quer saber disso. Quero saber do probleminha que tem, do probleminha aqui e tal. E hoje a conversa está tão clara que o prefeito Sorato vem a público, vem em vídeo, na forma que ele arrumou para se comunicar com as pessoas. Todo mundo está fazendo isso também, Antônio. E aí, vem dizer, o lixo que vocês trataram ontem aí, trataram ontem no programa, certo? E aí, ontem, se eu não me engano, e aí hoje abertamente, não, o problema não é nosso, tá tudo pago em dia, o problema é da empresa, coisa parecida, e a empresa não diz que o problema é dela, não, ela diz sim, não, tem problemas aqui, de falta de gente, disso ou daquilo. Então o jogo hoje tá muito aberto, o jogo hoje tá muito transparente. Mas por que que isso acontece? Acontece porque no passado se teve problemas. Então, o que nós acabamos de falar no primeiro bloco, na primeira notícia, falta de comunicação. E o Sorato ontem e o Denis Matiola reuniu esse comissionado para falar a realidade da a realidade da prefeitura hoje para eles, porque eles fazem parte desse protagonismo, desse sucesso também, porque são muito, às vezes, massacrados, né? Todo mundo quer, né? Mas ao mesmo tempo, todo mundo se acha no direito de dizer, de falar o que quiser de comissionado. Eu já fui comissionado muito tempo, não me arrependo disso de maneira alguma, porque agi conforme estabelece os critérios estabelecidos para a minha função. Tenho certeza disso, né? E tenho muito orgulho disso. Agora, no momento que o prefeito reúne todo mundo para dizer, olha, a realidade é essa, a realidade positiva é essa, e nós temos muito que avançar daqui para frente, isso é muito bom, eu acho que anima melhor realmente os funcionários.
7: Ok, Duda, antes de tocar no assunto aí, o Zé Trovão, a coisa está fervendo em Brasília, Zé Trovão, do PL, e tendo aí uma animosidade com o bolsonarismo, muitas coisas estão ocorrendo lá em Brasília, não só em Brasília. Nós vamos falar aí sobre o Jorginho Melo, que está circulando aí um vídeo, inclusive ele falando palavrão, Dura. Não foi fácil.
8: Hoje em dia, Antônio, hoje em dia, não corre perigo só quem fala em microfone, né?
7: É claro.
8: Não corre perigo só nós, que falamos em microfone. Cuidado, né? Muito cuidado com tudo. Hoje nós temos vigilantes, Big Brother, né? 24 horas, né? Você tá num local, você é filmado, tá no outro local, aí, enfim, o que que acontece? Eu imagino hoje a situação do governo, né, Jorge Melo, que agora, dia 4 de julho, ele passa a não dar mais recurso, como ele vinha fazendo, vinha numa cidade, deixava recurso, deixava tudo, mas ele não precisa inaugurar a obra, mas ele vai ver o que realmente, se esses recursos que ele deixou para as cidades, se realmente estão sendo empregados, que é onde o Tribunal de Contas está agindo, onde a Justiça também está agindo, tem gente que está pegando esses recursos, estão desviando emendas para outras coisas, enfim, dá. O Jorginho esteve numa comunidade indígena, né? E aqui de Santa Catarina, e aí foi lá ver a barragem de José Boatê, aquela barragem que foi colocado lá, tinha algumas situações paralelas que tinha que ver, que era casas, algumas solicitações, e é uma obra do governo federal, juntamente com o governo estadual, alguma coisa do governo estadual, certo? E ele foi lá fazer as filmagens dele, de falar da enchente, o El Niño tá aí e tal. Ele também foi atacado, né? Ele também foi desrespeitado. Quer dizer, vem um governador lá e fala, e enche o saco o tempo todo. Ninguém também, não quero defender as palavras que o Jorginho fez, mas um boteco político a gente fala piores coisas ainda, né? E ele, eu acho que ele estava tão com o saco cheio mesmo, digamos assim, que proferiu umas palavras assim muito indelicadas, né? Que pegou mal, as redes sociais reproduziram. Isso é bom para a oposição. A oposição é época dele eleitoral, é época de eleição, eles vão aproveitar, já estão aproveitando. É claro que ninguém tem sangue de barata, mas ao mesmo tempo tem que se controlar, né, no que fala, porque está sendo vigiado 24 horas.
7: É verdade, todo cuidado é pouco, e ele não esperava, ele falou, não esperava que fosse repercutir tanto em Santa Catarina,
8: pois
7: aquele palavrão lá em José Boatê. Dora, vamos falar agora sobre esta divisão, esta disputa interna no PL agora com o deputado Zé Trovão, Dura.
8: Complicou mais ainda, está complicando mais ainda. Eu lembro muito bem que eu falei no final do ano passado, se você lembra disso, né? Depois que a gente fez um curso, nós dois, a gente se reciclou, a gente vê que parou de brigar mais, lembra quando a gente brigava bastante, era bom, eu tenho saudades. E aí, o que é que acontece? Eu dizia lá naquela época que a direita estava dividida, que a direita não ia com bolsonarista, muita coisa iria acontecer, porque dentro da direita existem duas questões, parece que existe o bolsonarismo e a direita, na verdade é uma coisa só, Só que existem poderes diferentes. Poderes, um quer mandar mais do que o outro. A direita, PSD, a direita lá, o Partido Progressista, que estão no mar, o famoso Centrão, quem manda no Centrão. E o bolsonarismo, ele praticamente não entra dentro do Centrão, ele quer ser um pouco independente. E continua, né? E continua depois da prisão do Jair Bolsonaro, né? As coisas parece que ficou em mãos muito difíceis. Eles não querem, por exemplo, ceder. O Eduardo Bolsonaro tá lá nos Estados Unidos comandando tudo, o irmão tá aqui candidato, tá ali, tem pesquisa boa, tem pesquisa ruim, e tá assim, certo? E o que que acontece? Acontece o seguinte, que quem fala mal da família, não ouse falar mal da família Bolsonaro, nem de dentro da sua casa, nem a Michelle Bolsonaro. Olha que clima está vivendo a família Bolsonaro em relação ao poder, em relação às eleições. O Zé Trovão, que sempre defendeu o Jair Messias Bolsonaro, que sempre defendeu, foi um soldado lá desde o primeiro momento com aquele chapelão todo. O que que aconteceu? O Zé Trovão, ele numa entrevista num podcast famoso no Brasil, ele disse que o Jair Messias Bolsonaro, o Bolsonaro foi um covarde em 2023, ali naquele 8 de janeiro. Ele foi covarde. Primeiro, eu quero dizer pro Zé Trovão, que agora passou por uma cirurgia agora, essa semana também, dizer pro Zé Trovão, pra turma que apoia o Zé Trovão, dizer que ele não é novidade nenhuma, porque foi pros Estados Unidos e deixou o pessoal no quartel, aquilo tá, vai dar história isso, vai dar tese, vai ser tese do curso de direito, coisa parecida. Ah, não era golpe, é golpe, não é golpe, é isso, é aquilo. E aí foi para os Estados Unidos, todo mundo lembra, né? E aí ficou um pessoal na frente do quartel, acreditando, como sempre, muitos até hoje acreditam. Aí o Zé Trovão vem e chama o Bolsonaro de covarde. Covarde, se é eu que falo isso, se é você que fala isso, é uma outra história. As redes sociais não perdoam. Mas partiu do fiel escudeiro. Partiu daquele que realmente convive com Jair Bolsonaro. Só que aí o filho lá nos Estados Unidos, o mentor das desgraças dentro do Bolsonaro, que acusou Michele, o grupo lá, os grupos estão rachados também, os influencers estão meio rachados, aí começa a atacar Damares, começa a atacar Michele, Bolsonaro, começa a atacar todo mundo, aí o que é que acontece? Chegou a vez do Zé Trovão. Só que o Zé Trovão, depois que ele falou isso no podcast, eu escutei todo o vídeo, ele volta atrás e diz que Messias Bolsonaro foi o melhor governo, o melhor presidente, o melhor tudo isso. A questão não é se ele foi melhor ou se ele foi pior, a questão é o que você falar. Se eu falar de você aqui publicamente no rádio, eu posso dizer, eu não gosto do Antônio por isso. Ah, não, então o que vai pegar é isso. Mas se no final eu falei, não, mas o Antônio é uma pessoa maravilhosa, uma pessoa do bem, um bom pai de família, já não vale nada aquele final. O que vale é o que eu falei de bobagem. Tá entendendo? Então Zé Trovão tá em época de eleição, brigar com a família Bolsonaro, é certeza que está na notícia no outro dia.
7: Não é nada bom, digamos assim, para a direita, em especial aí pro pré-candidato, né? Ele vai ser oficializado, o Flávio Bolsonaro. A presidência da República está realmente bastante complicada a situação da direita no Brasil. Dura, agora um assunto aqui na nossa região, os pré-candidatos aí estão trabalhando para valer, não param o Expedito, o César, o Betinho, a Maristela, o Jorge Có e o Pepe Colasso estão na luta, Dura.
8: Olha, eu tenho percebido, Antônio, você também, nas tuas férias, você deixou Dubai por 15 dias, né? E veio pra cá e se inteirou mais da situação. Uhum. Gastar o teu dinheiro, né? Tá sobrando.
7: Não, você financiou a minha viagem.
8: Eu financei Dubai. Eu te financio na Figueirinha. Ô, Antônio, brincadeira à parte, eu percebo que nós temos uma safra de pré-candidatos e hoje tá me impressionando muitas coisas. Quando eu vejo o César Damiani, né? Que nós estamos falando e vamos falar sempre deles, né? Eu posso entrevistar candidatos de fora, não tem problema nenhum, mas eu tenho que falar mais ainda dos candidatos daqui. Então, quando eu vejo um César Damiani, né, atuando, fazendo, se mostrando, estando como opção, ótimo. Quando eu vejo, por exemplo, um Betinho lá de Braço do Norte, também muito entusiasmado, não parando. Um Jorge Có, que é, ah, mas é de Orleans, é nascido aqui em Braço do Norte, mas tem todo o MDB, né, todo o MDB de Tubarão e tal, que ontem fizeram uma reunião, ontem da executiva, mais de 30 pessoas do MDB estavam reunidas, e aí o que que acontece ali? O Rodrigo Pavei, que está organizando, está direcionando o partido, a gente já falou isso lá atrás, né? Depois da eleição de 2024, o Rodrigo Pavei começou a adquirir uma coisa que é muito legal, que é respeito, né? Respeito com as coisas, e onde definiram quem era o coordenador, quem vai ser o coordenador do João Marcelo, que é candidato a deputado federal, quando o Rodrigo vai cuidar lá do Jorge Có, definido. Eu estranhei muito que eu não sei se a Eletrícia apareceu nessa reunião ontem, parece que não, né? Deveria estar junto, não sei. Isso aí vai ter que ter explicação ali na frente. Mas o MDB se reuniu, então veja, está todo mundo pegando. Então aqui é Jorge Có, a Letrícia está pegando uma beirada disso aí também. E aí quando eu vejo Expedito Micho, que não para de falar, né? Não para de trabalhar sempre trabalhando. Então eu vejo essas pessoas, eu fico muito feliz. Um Pepe Colasso que tem por obrigação da reeleição, o Pepe Colasso tem obrigação de se reeleger, né? Uma porque tem emendas, uma porque viajou, uma porque tem o que dar para os municípios e tudo mais. Ele tem obrigação de fazer isso. Ninguém lembra de Felipe Estevão, lembra? Felipe Estevão? Ninguém lembra mais que foi candidato a deputado estadual, foi deputado e depois sumiu da área. Pepe Colasso tem obrigação de ser reeleito. E é bom para nós também, queira ou não queira, também é bom. Também é bom para nós. Então, Antônio, é isso. Então, tá todo mundo se organizando, tá todo mundo aparecendo e a gente tem que, eles têm que aparecer mais ainda, né? Beleza. Eles têm que aparecer mais ainda porque é importante para todos nós.
7: Valeu, Dura. São 9:27 agora. Para finalizar, é claro que não poderíamos deixar de mais uma vez cumprimentar. O Dura talvez não saiba, mas hoje o nosso colega aqui de bancada, Bruno Vandrezey, está soprando velinhas, completando mais um aniversário. Não só o Bruno,
8: eu cumprimentei ele ontem, Antônio. Ah. Eu cumprimentei, eu caí na pegadinha do Ramires Linhares, na coluna do Ramires, estava cumprimentando, botou uma foto bonita do
7: Você
8: Bruno Vandrezey.
7: Você cumprimentou ontem também.
8: Eu cumprimentei, mas o Salgadinho é hoje?
7: Não, Salgadinho isso aí não é nada, pô, é festa.
8: Não vai dar nada pra nós?
7: Não, ele vai dar uma churrascada.
8: Ah, tá, então vou esperar, tá? Porque eu não posso sair de casa hoje, tô, já tossi umas 3 vezes aqui.
7: A churrascada do
8: mas
7: Bruno
8: tá tudo
7: vai ser,
8: certo, Antônio. Um abraço, que Deus abençoe.
7: Bambu, tá?
8: Ah, Bambu, um grande abraço ao Bruno Vandrezey, felicidades, que Deus abençoe também.
7: O Eltinho também ali de Capivari, ex-vereador e policial civil, também hoje soprando velhinhas de aniversário, Dura.
8: Esse não tem jeito, não sai uma coxinha desse aí. Esse é muito mão, né? Muito mão apertadinha, não sai. É igual a tia, Antônio, pega um punhado de farinha, atravessa o rio, não molha.
7: Não molha.
8: Né? Então, tá tudo certo. Valeu, um abraço, Dura, felicidades, Deus abençoe os aniversariantes.
7: Boas melhoras, Dura.
8: Obrigado, querido. Obrigado. Um abraço.
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7: São 9:29, finalizando o Show do Rádio, agradecendo o carinho da sua atenção, a audiência, volta na próxima segunda-feira, mas eu, Antônio Bento, daqui a pouco, a partir das 10, tem o Rádio e TV Justiça. Se você tem alguma dúvida na área judicial, prepare a sua pergunta, pode digitar um texto, gravar um áudio e nos enviar, que vamos repassar aos magistrados de Tubarão. E nesta primeira meia hora tem um camarote com o Bruno. Eu volto daqui a pouco às 10.
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1: 11 horas com mais 4 minutos. Sextou! Sexta-feira, 10 de julho. 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

0: de destaque para a Série B do Campeonato Catarinense. Vamos para a 14ª rodada. Amanhã teremos em Blumenau, Beck versus Ercílio Luz. Jogo importantíssimo para o Leão. Aliás, vai ter um ônibus 0800 para a torcida e vai ter um evento aqui na Praça do Chafariz. Telão vai transmitir o jogo do Leão do Sul. Tubarão vai parar amanhã. No domingo tem Tubarão jogando em casa contra o Metropolitano de Blumenau. Vamos falar sobre a segundona estadual, reta decisiva. Vamos com algumas da Seara Amadorista e a gente também registra a Copa do Mundo com palpites. Ontem deu França, hoje tem Espanha, amanhã tem Argentina, amanhã tem Inglaterra. É a reta final da Copa do Mundo. 3626-5177 é o WhatsApp da Tubá. Vamos que vamos, quero a sua opinião. Amanhã em Blumenau, o Ercílio consegue um bom resultado? Tubarão contra o Metropolitano, Tubarão ganha do Metrô ou não? Qual o seu palpite? Bora, vamos juntos.
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0: Tempo estável em Tubarão, sol tá tímido, 19 graus a temperatura, 66% é a umidade relativa do ar. Oswaldo Borges, bom dia, tudo certo?
2: Bom dia, Giovanni, bom dia, Everton, bom dia quem nos acompanha, tudo tranquilo, tempo aí querendo chover, a previsão é chuva, né, para hoje e para amanhã, mas o tempo segue e o Ercílio Luz na frente.
0: Pois é. Olhem só, falando de Série B do Campeonato Catarinense, tá aqui buscando a informação, por exemplo, no site OCP News. O Esporte Clube Jaraguá vive uma das fases mais delicadas de sua história. Virtualmente rebaixado para a Série C do Catarinense, o clube agora enfrenta uma crise ainda maior fora das quatro linhas. A goleada por 8-1 sofrida diante do Juventus no clássico jaraguaense disputada no último sábado entrou na mira da unidade de integridade do futebol brasileiro, ligada à Confederação Brasileira de Futebol, por suspeita de manipulação de resultado. A investigação teve início após um relatório da empresa Esporte Trader AG apontar evidências claras e contundentes de movimentações consideradas atípicas do mercado de apostas. Segundo o documento, houve um volume incomum de apostas indicando que o Jaraguá perderia por pelo menos 7 gols de diferença e que a partida teria no mínimo 8 gols. O relatório descreve que as apostas suspeitas começaram ainda durante o confronto. Aos 37 do primeiro tempo, quando o Juventus já vencia por 4-0, surgiram apostas prevendo derrota do Leão por 6 gols ou mais. Poucos minutos depois, já aos 45, o mercado passou a indicar uma derrota por pelo menos 7 gols. No mercado de total de gols, o comportamento foi semelhante. Ainda durante a etapa inicial, começaram apostas indicando 7 gols na partida e antes mesmo do intervalo, passaram a apontar um placar com pelo menos 8 gols, exatamente o número registrado ao apito final. Outro dado considerado relevante pela Sport Trader, não sei se essa pronúncia, envolve a concentração das apostas. Conforme o relatório, 90% do volume de apostas simples no mercado foi destinado à vitória do Juventus por 6 ou mais gols, enquanto 92% das apostas no mercado total de gols indicavam uma partida com pelo menos 7 gols. Fizeram o relatório e, com base no material encaminhado, a Procuradoria solicitou a suspensão preventiva de 7 atletas do Jaraguá: Eduardo Vinícius Pimentel, Jonatas da Silva, Gessé Aleph, Bernardo Bongiolo, Andrigo Borges Braga, Emerson Teofano e Wendel. O caso terá tramitação prioritária no Tribunal de Justiça Desportiva de Santa Catarina. Até que haja julgamento, todos os atletas vão permanecer afastados por 30 dias. O ofício também foi encaminhado sob sigilo ao Ministério Público de Santa Catarina e à Polícia Federal, que poderão conduzir investigações paralelas. Outro ponto destacado é que 3 jogadores do elenco, Andrigo, Emerson e Wendel, já haviam aparecido em registros de partidas consideradas suspeitas entre 2022 e 2024, quando defendiam clubes do Rio Grande do Sul e do Rio de Janeiro. Segundo o relatório, esta é a primeira vez que os 3 aparecem de forma simultânea em uma mesma partida sob investigação. Surpreendido pela decisão, o presidente do Esporte Clube Jaraguá, Valdemir da Silva, afirmou que o clube foi pego de surpresa e levantou dúvidas sobre a condução do caso. Segundo ele, o elenco é formado por atletas das categorias sub-17 e sub-20 sofreu com desgaste físico provocado pela sequência de jogos. Enfim, aí segue aqui a matéria. Oswaldo, agora, que coisa, né, cara? O Jaraguá, 7 jogadores já foram afastados, suposta esquema de apostas, toma mais um gol, vai tomar mais um, entrega aquele, entrega, erra no lance, toma o gol, o Jaraguá sendo investigado, jogadores afastados, que vergonheira, né, cara? O Jaraguá não tem condição de jogar futebol, né, num profissional, aí jogadores estão sendo investigados, o Jaraguá fez um ponto até aqui na competição, um ponto. Sabe contra quem que o Jaraguá conseguiu esse ponto? É uma vergonha, né, cara, Oswaldo? É uma vergonha, mancha, né? Isso é, precisam ser investigados e, dependendo, olha, tem que responder, porque isso não pode acontecer.
2: É o que a gente vê, não é só aqui que acontece, pelo menos está sendo investigado, né? Por enquanto é só investigações. Vários casos já aconteceu no Brasil, não é o primeiro, nem vai ser o último também. É o tal de a parte, quando parte para o lado financeiro, é bem complicado. E aí, o Jaraguá com o último da tabela, certo, está sendo investigado por manipulação de resultados. Isso é que chama atenção. Agora, não é só investigar, eu acho que o Jaraguá, no caso, eu acho que as equipes que jogaram contra o Jaraguá, é que tem que ver.
0: Alguém... Por que
2: o Jaraguá abriu as pernas para?
0: Porque os jogadores,
2: Tem
0: as apostas, tem que falhar, o jogador ganha um valor para falhar, para entregar.
2: Será que quem jogou contra também não tem alguma coisa a ver com isso? Quem joga, ganha de 1-2-0, tá bom o jogo, vamos dar uma aliviada, já tá. Ah, não, nós temos que fazer mais gols. Mas tudo bem, não vou entrar no mérito da questão. O problema maior é que o Jaraguá está nessa situação, o time de Santa Catarina.
0: O problema é que teve time que perdeu ponto para Jaraguá.
2: Eu concordo.
0: O Jaraguá tá fazendo isso aí, ó, tomando 8, os jogadores sendo investigados, e teve time que conseguiu perder pontos para esse Jaraguá.
2: Aí é que tá. Foi todos os jogos que aconteceram isso?
0: Não sei. Eles estão investigando esse jogo.
2: Goleada
0: da semana passada. 8-1 para o Juventus. Aí eles começaram as investigações.
2: E aí vai se provar.
0: Exatamente. Mas já citaram esse jogo da última semana que aconteceu lá em Jaraguá do Sul. Mas vamos ver o que vai acontecer. Só envergonha o campeonato, não tem condição,
2: Se tirar 8 jogos, tem jogadores para botar em campo na próxima partida, nem
0: pode
2: vai jogar.
0: Ter, não precisa ter.
2: Aí é que vai prejudicar alguma equipe.
0: Vai jogar contra o Caravaggio, o Jaraguá, no final de semana.
2: Aí se precisa de fazer saldo de gols, vai ficar mais fácil.
0: Com eles em campo sem a goleada acontece?
2: Depende.
0: Time que tomou um gol e empatou com eles.
2: Teve equipes que fez menos gols do que 8 neles.
0: Mas enfim, vamos ver. Falando do campo, teremos no final de semana a 14ª rodada. Amanhã, 15h, em Blumenau, vai ter o confronto entre Blumenau e Ercílio Luz. E a Império Vermelho, a torcida organizada do Ercílio, tá aqui, ó. Lembrando que vai ter um ônibus 0800 para Blumenau e ainda tem alguns lugares. Então, alô você torcedor, você que mora em Tubarão, você que mora na região, tá de boa? Vai estar de boa amanhã? Tem essa opção aqui, ó, um ônibus 0800 vai sair amanhã aqui de Tubarão para essa viagem. E quem não puder ir, ou não quero, vai ter uma outra opção para acompanhar o jogo do Ercílio aqui em Tubarão. Amanhã, sábado, no deck da Praça do Chafariz, será usado o telão que transmitiu os jogos da seleção. Quem passa aqui pelo centro, observa no chafariz que montaram, colocaram dois telões, a FAM Fest Copa do Mundo, transmitindo jogos da seleção e outros jogos são transmitidos. Aliás, durante a semana eu passo ali pelo local, não tem ninguém, né? Muitas vezes não tem ninguém assistindo jogos, dois telões ligados. É um investimento também que às vezes não precisava ser assim, né? Estão jogando dinheiro fora. Mas enfim, então amanhã vai ter esse telão para quem mora em Tubarão na região, quer se reunir com os amigos aqui no deck do Chafariz, aqui na Lauro Miller. Será que vamos ter um grande movimento? Vamos ter muitas pessoas? Olha, é uma boa, né? Tomar aquela gelada e acompanhar o jogo do Leão do Sul. Deixa eu pegar aqui, daqui a pouco eu passo o horário certinho da saída. Do ônibus, enfim, é só dar uma passada ali na Leão Store, tá? Tem ali a lista, estão reservando e você vai colocar o nome. Então, tem algumas opções, Oswaldo, para quem quer ir a Blumenau, tem o ônibus, e para quem não pode, não quer ir, pode acompanhar o jogo aqui no telão, aqui na Praça do Chafariz, acompanha o Leão do Sul.
2: Só o telão? Tu abriu o jogo até hoje, tu abriu o celular, tu vê o jogo.
0: Sim, mas tô falando quem quer estar com mais pessoas.
2: Resenha, fazer uma torcida maior.
0: Tem gente que não gosta de ficar em casa sozinho.
2: Não gosta.
0: Tem gente que gosta de sair, acompanha o jogo com mais pessoas, tomar aquela cerveja, o chope, enfim. Tem opções. Tem opções para os torcedores. É um jogo importantíssimo para o Leão do Sul e tem essa opção. Dentro de campo. Tá? A gente vai falar no próximo bloco.
2: A gente tem que falar um pouquinho do resultado do Blumenau, né? Quem é que imaginava que o Blumenau ia empatar dentro de casa, hein?
0: O Blumenau já era, tá fora. Amanhã. Amanhã, Blumenau 1-3 para o Ercílio Luz, tá? Amanhã.
2: O Blumenau só tem uma saída.
0: O Ercílio Luz ganha do Blumenau. Qual a saída?
2: O Blumenau só tem uma saída, é ganhar o jogo amanhã. Não tem outra. Se ele empatar o jogo amanhã,
0: não
2: tá fora.
0: Não ganha.
2: A gente torce que o Ercílio Luz consiga um bom resultado, claro, indiscutivelmente, mas
0: ganha.
2: É um jogo perigoso.
0: Tá pressionado. Tá?
2: Não é porque ele empatou.
0: O Blumenau ontem já dispensou alguns jogadores.
2: Isso é bom. Pro Ercílio é bom, mas tem que tomar cuidado.
0: No próximo bloco a gente traz as informações dessa rodada de Blumenau e Ercílio, Tubarão e Metropolitano. Participe conosco. Qual o seu palpite, Leão? Ganha amanhã? Em Blumenau, Tubarão joga em casa, ganha do Metropolitano?
2: Tem que ganhar.
0: Qual o seu palpite? Participe, já voltamos.
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0: 11 horas com mais 20 minutos. 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Alô, você que tá aí na BR-101, indo para Laguna, vindo de Laguna, a boca não tá boa, né? Trânsito bastante complicado, porque fecharam, né? A ponte Anitta Garibaldi, informações de agora há pouco da Polícia Rodoviária Federal. Cadê o trânsito aqui? Tráfego foi interrompido no sentido norte-sul, foi interrompido na noite de ontem, 7 horas da noite de ontem, estão realizando manutenção, trânsito bastante difícil, longas filas. Então, alô você que está indo aí para a região de Laguna, mais para o norte do estado.
2: Ou os
0: você
2: dois tá lados?
0: Vindo... Sim, daqui a pouco até posso atualizar aqui.
2: Sul,
0: um já
2: sul,
0: está
2: norte.
0: Fechado, né? Aí estão usando aquela.
2: Do norte para o sul.
0: Aquela estrada antiga ali, né?
2: Certo. Onde passa o trem ali.
0: Deixa eu.
2: Porque pela colocação é esse sentido norte a sul, né?
0: Então, a polícia
2: colocou. Isso tem aqui. Que ver se também.
0: Aqui, ó. Interdição total sentido
2: total.
0: Sul. Parcial sentido norte. Então, para quem vem para cá, interdição total. Para quem vai para o norte do estado,
2: só uma
0: parcial,
2: pista.
0: Tá? Sentido sul, Florianópolis, Porto Alegre, permanece com interdição total.
2: Isso.
0: E o fluxo de veículos segue sendo desviado pelo trecho antigo da BR-101. Sentido norte, Porto Alegre, Florianópolis, pista com interdição parcial, liberada em meia pista sobre a ponte.
2: Só meia pista.
0: Trânsito apresenta lentidão e retenção em ambos os sentidos. Então, a boca... não tá boa. Ouvintes, tal, aqui no WhatsApp, no 3626-5177. Bom dia, Giovanni, amanhã vamos ganhar de 1-0 do Blumenau. Na Copa do Mundo, final será França e Argentina.
2: Também acho.
0: E aposto no título da Argentina. Grande abraço, Rodrigo, top. Daqui a pouco mais ouvintes. Rodada, Osvaldo, amanhã... pela 14ª rodada, 15h, abrindo a rodada no César em Blumenau. Blumenau contra o Ercílio Luz. Deixa eu pegar aqui o Blumenau, que anunciou dispensas de alguns jogadores.
2: Mas são titulares ou jogadores não, que não
0: estão
2: jogando?
0: Pelo que os nomes, eles eram mais bancários, alternativas.
2: Bancários.
0: O zagueiro Brandão, lateral direito Pedrinho, volante Vitor Hugo e o atacante Brown. Então, eles eram reservas.
2: 4 jogadores
0: eram
2: que não vinham
0: reservas,
2: atuando.
0: Não vinham jogando e já foram liberados.
2: Então,
0: crise no
2: normal.
0: Blumenau. Blumenau tem 20,
2: pressão, tá?
0: 24 pontos. Ele está a 5 do Ercílio Luz. Joga amanhã pressionado. O Ercílio Luz tem tudo para conseguir uma vitória amanhã em Blumenau. Se empatar, bom. Se vencer, ótimo. Na pior das hipóteses, se o Ercílio perder, o Blumenau vai a 27. Mesmo assim, o Ercílio permanece na liderança. Mas, pelo momento, eu não vejo o Ercílio perdendo. Para mim, o Ercílio ganha amanhã por 3-1.
2: O problema maior aí é se o Ercílio vier acontecer uma derrota, que no futebol pode acontecer, a gente torce que não aconteça, é o Metropolitano que está com 26, que joga com o Tubarão aqui. Aí tem que torcer porque o Tubarão faça, e o Tubarão tem que fazer um resultado também para não fugir ali da turma de cima. Porque se o Tubarão somar mais 3 pontos, vai a 26. Se ganha no Metropolitano, encosta no Metropolitano. E se o caso, e se o Ercílio Luz, e a gente torce que isso aconteça, aí ele dá uma deslanchada muito boa aí. Na questão de pontos, mas ele também tem que torcer para o Metropolitano também não ganhar esse jogo. Porque daí fica mais tranquilo na ponta da tabela. Mesmo que vier lá um tropeço de um empate, mas se o Metropolitano não ganhar, o Ercílio Luz ainda continua com 3 pontos na frente. Tem o Caravaggio ali que está brigando com 24, né?
0: Vai a 27.
2: Junto com o Blumenau, pode ir a 27.
0: Já tem 27.
2: Provavelmente o Caravaggio vai ganhar esse jogo.
0: Vai pegar o Jaraguá?
2: Exatamente, provavelmente ganha esse jogo.
0: Ganha. Então ali ele vai terminar
2: então,
0: a rodada com 27 pontos.
2: Vai com 27 pontos.
0: O Ercílio não perde a liderança, não é mesmo? Se perder, enfim,
2: não.
0: Ele não perde a liderança.
2: Não perde.
0: Se ele vencer, ele vai a 32.
2: Exatamente.
0: Metropolitano vencendo vai a 29, segue 3 pontos na frente. Se o Ercílio empatar, chega a 30. Aí, se o Metropolitano vencer, vai a 29.
2: Continua
0: um
2: na frente.
0: Se vencer, eu também não. Daqui a pouco a gente vai falar, eu não vejo o Metropolitano vencendo o Tubarão aqui. Não, esse Metropolitano não me passa confiança. Mas amanhã, eu acredito que o Blumenau vai estar jogando pressionado, como a gente tem falado. E aí, quando tu tá pressionado, a tendência é tu errar mais. Daqui a pouco tu já erra um passo, a torcida já fica no pé. O Ercílio Luz, acredito que vai jogar com o regulamento embaixo dos braços, vai jogar com um esquema tático interessante, jogar, acredito, nos erros do adversário e podendo se impor. Então, o cenário tá muito bom para o Ercílio Luz. O Ercílio chega bem, com vitórias, chega na liderança e vai enfrentar um time que está em crise. Por isso, eu acredito numa vitória do Ercílio Luz, tá? Porque quem não pode errar, quem que já entra em campo precisando da vitória é o adversário. O Hercílio, claro, vai jogar com o objetivo de vencer, mas quem vai ter que realmente já começar o jogo já pensando na vitória, ter que buscar o gol, é o adversário.
2: É, a tendência quando tu tá com pressão, no caso do Blumenau jogando de casa diante do torcedor, a pressão claro que é bem maior devido aos resultados que não tem conseguido. O Hercílio joga mais tranquilo no sentido que tá na ponta da tabela, mas aí que tá essa preocupação do Hercílio Luiz, que deve acontecer. A gente tem que tomar muito cuidado porque ele sabe que o Blumenau vai errar mais, certo? Pelo fato da pressão. Mas é um time que vai partir para cima. Mandou alguns jogadores embora, é exatamente na pressão de quem está jogando. E aí os caras sabem que já saíram do Campeonato Brasileiro da Série D. Agora estão perdendo aí, eu acho que é muito difícil, se eles não conseguirem um bom resultado, mesmo assim se torna difícil, né, essa vaga para o ano que vem da Série A do Catarinense. Mas o Hercílio Luiz, pelo fato de estar na frente, pelo fato de estar mais tranquilo no sentido de estar na frente, mas sabe da responsabilidade que tem por estar na frente, por tudo que tem conseguido aqui, por isso que ele é favorito nesse quesito. Ele está na frente por méritos do próprio Hercílio Luiz, que poderia até estar um pouco melhor. Mas se ele lá fora, mesmo assim, lá fora, diante do Blumenau, e provavelmente vai jogar nos erros do Blumenau, sim, pode conseguir um bom resultado. Agora tem que tomar cuidado, porque o Blumenau, na pressão, é que se torna um pouco perigoso.
0: É, o Hercílio Luz, então, ele tem esse confronto amanhã contra o Blumenau. E ele sabe, né, que depois ele vai ter na sequência um Juventus no Aníbal Costa. Mas acredito, claro, foco no jogo de amanhã. A semana foi de preparação para enfrentar o Blumenau, que o Blumenau jogou em casa no meio de semana e empatou com o Juventus. Passou trabalho para empatar. O Juventus saiu na frente no último lance. O Blumenau empatou, né? O Blumenau começou a competição sobrando, era o time a ser batido. Eu colocava aqui pelo investimento, pelos jogadores, sim, o Blumenau é o time a ser batido, é o grande favorito. Mas aí, time já no meio da competição, não sei, acabou o combustível, começou bem na Série D também do Brasileiro, aí vem a segunda fase eliminado, e no Catarinense vem perdendo pontos, e tanto é que era o time hoje a ser batido, e hoje tu pega na classificação, ele tá a 24 pontos. Por exemplo, o Tubarão, né, que tem um investimento bem menor, tá um ponto atrás do Blumenau.
2: Pode
0: passar, eu acho que passa.
2: Mesmo conseguindo um empate e o Tubarão ganhando no Metropolitano, vai encosta. Uhum. Vai a 26, não, o Caravaggio vai. O Blumenau vai a 25, é isso aí. Eu acho que tá, o caminho está se direcionando. Essa fase agora que apertou os de cima, que os confrontos são os diretos, é que vai ter uma definição aí de quem realmente vai conseguir essa vaga. Mas claro, o Hercílio está na frente, está tranquilo.
0: Depende apenas
2: com
0: dele.
2: Três pontos,
0: o maior número
2: final,
0: de vitórias.
2: Exatamente.
0: O melhor saldo de gols.
2: Está mais tranquilo.
0: Esses esquecidos podem fazer a diferença, né?
2: Pode, mas agora que a responsabilidade aumenta em cima do Hercílio Luiz.
0: Não, é o time a ser batido. Hoje ele é o time a ser batido, mas também entra com os outros já...
2: Até porque o Blumenau veio aqui e aplicou uma peça em cima do Hercílio.
0: Ah, primeira fase, Oswaldo. Por que estás otimista assim com o Hercílio?
2: Não estou otimista, eu acredito no Hercílio. Eu acredito
0: assim
2: no Hercílio, só que tem que tomar esse cuidado.
0: Lá no primeiro turno o Blumenau ainda estava voando.
2: Não estava voando muito bem
0: na Série D.
2: Não.
0: E no Catarinense ele era o líder, estava deitando e rolando.
2: Não estava tão bem,
0: turno o Hercílio estava mal, começou mal o campeonato.
2: Não,
0: o
2: Hercílio nunca começou mal.
0: Como
2: o Hercílio
0: que não?
2: Sempre
0: no
2: brigando
0: início do campeonato,
2: ali em cima.
0: O Hercílio não estava bem. O Hercílio ele empatou com o Metropolitano em Blumenau na segunda rodada com um jogador
2: bom
0: mais.
2: Resultado.
0: Resultado
2: poderia,
0: ruim, não
2: poderia,
0: jogando nada.
2: Poderia.
0: E na rodada seguinte ele perde para o Fluminense em Joinville.
2: Tá,
0: ali muita gente estava com o pé atrás e não estava jogando nada. E ainda ele enfrenta o Blumenau, não estava legal. Ainda estava se achando no campeonato.
2: Quando acabou
0: depois,
2: o primeiro turno.
0: Depois da derrota pro Blumenau, ele não perdeu mais. Ele se encontrou, veio conseguindo vitórias, empatou com o Caravaggio fora, onde merecia a vitória, e de lá para cá vem conseguindo vitórias.
2: Olha
0: com o time crescendo, hoje tem mais opções. O Hercílio Luz foi ao mercado, contratou mais peças, então não dá para comparar esse Ercílio de hoje com aquele Ercílio do primeiro turno que perde para o Blumenau. O Blumenau piorou e o Ercílio Luz melhorou.
2: Mas é assim, ó, o Ercílio Luz vem numa crescente.
0: Sim.
2: Não pode começar bem igual o Blumenau e cair depois. O Ercílio Luz não começou bem, mas ele veio, o Rogério veio acertando esse time. Quando estava já no final do primeiro turno, o time já estava brigando, porque olha bem, se o Blumenau não tem ganhado aqui, ele estava com menos 3 pontos, ele estava com 21, tivesse empatado ia 22, só que o Ercílio Luz estava com 30. Olha a situação, é nesse quesito que a gente tem que levar os números, certo? O Blumenau já estava praticamente fora da competição, mas perdeu aqui para eles, então sabe que é um time perigoso. E tá na pressão, vai jogar dentro de casa. Então o Ercílio já perdeu o primeiro jogo para eles, tem que se ligar no jogo, tá na frente da tabela de classificação. E eu acho que agora, claro,
0: pela que não deveria perder, eu tenho que acreditar no Ercílio.
2: Mas claro que tem que acreditar.
0: Pessimista assim.
2: Eu acho que futebol tu tem que estar sempre de olho no gato e no olho do rato, meu amigo. Tu não pode só olhar pra frente e achar, não. Toma cuidado com o adversário, que é tal coisa. Na corrida da tartaruga com o coelho achou que tinha ganhado a corrida e esqueceu que a tartaruga estava andando devagarzinho, mas estava numa continuidade. Aí dormiu embaixo do pé de mato e dançou. Então acho que
0: o Ercílio perdeu para o Blumenau na quinta
2: mais
0: rodada. Na quinta rodada, lá no dia 13 de maio. De lá para cá, o Ercílio vem vencendo e empatou com o Caravaggio fora.
2: Isso,
0: tá?
2: É bom.
0: E o Blumenau piorou e muito. Tanto é que para mim já era.
2: Não, tomara que se o Ercílio Luz vier ganhar lá, o Blumenau tá fora da competição.
0: Faltam mais 5 rodadas, né?
2: Exatamente. Se o Tubarão
0: amanhã
2: também...
0: 4 para o Ercílio.
2: Exatamente, é isso que eu digo. Aí se o Tubarão vier ganhar do Metropolitano também, e o Ercílio Luz vier com a vitória, fica 6 pontos abaixo. Aí só tem que tomar cuidado do Caravaggio, certo? Que provavelmente vai somar 3 pontos. Mas
0: vai.
2: É assim, é aquilo que eu falei.
0: Vai terminar a rodada com 27.
2: Tem que estar ligado no jogo.
0: Na próxima rodada é Caravaggio e Tubarão lá.
2: Só descansa a hora que acabou a competição, acabou. Conseguimos os objetivos, conseguimos aí, beleza. Mas até lá tem que ficar atento.
0: Reginaldo, corretor de imóveis, os dois times de Tubarão irão ganhar neste final de semana. Bom dia, Giovanni e Osvaldo. Se o Ercílio subir, vai ser bom. Aí vai dar pra ver nosso Criciúma aqui. Estopa, tu é torcedor do Criciúma?
2: Não, daqui.
0: Pois é.
2: Agora não entendo.
0: Fala, ouvinte. Novidade. Quando tá funcionando aqui? Só num bolo em jogo não funciona nada. É os hábitos aí, tem aí no WhatsApp.
4: Bom dia, Giovanni Matias, aqui é o Ronaldo Bandicação, torcedor do Atlético. O Atlético que o Mito está apontando. O Atlético vai ganhar um jogo de 2-0. O Atlético vai ganhar um jogo lá de 1-0 lá do Blumenau. E a nossa eleição, hein?
0: A
4: nossa seleção é essa agora, é do Ancelotti, foi a pior seleção de todos os tempos, vergonheira. É. Por que as seleções brasileiras não se espelham na França,
0: bom.
4: Não se espelham na Inglaterra,
0: em
4: Portugal, da Espanha, na Argentina? Vem jogador lá de fora, lá os medalhão, mas não sangue chega aqui, não joga nada. Então faça meu favor aí.
0: Beleza.
4: É só vergonheira, infelizmente, Brasil, é só decepção.
0: Valeu, Arnaldo. Daqui a 4 anos sem mais. Outra ali.
5: Pô, mas esse teu comentarista é só dando espetada no Ercílio, né? O que é isso? Assume, bota a camisa do Tubarão uma vez.
0: Giovanni Tonon, tu é Tubarão?
2: Eu moro em Tubarão. Eu já joguei no Ercílio Luz, já tive nas categorias de base do Ercílio Luz. Eu sei o que é vestir a camisa do Ercílio Luz. Eu tive lá dentro. Eu não sou torcedor, eu já tive lá dentro. Como tive dentro da época do Ferroviário também. Eu acho que eu quero o melhor. Agora não adianta relaxar, agora que está na frente, está tranquilo. Aí dá uma relaxada, daqui a pouco o pessoal fica. Eu acho que. Olha o que a gente viu com o Blumenau. Presta atenção. Será que vocês não prestam atenção no que aconteceu com o Blumenau, que era favorito, que vinha ganhando todo mundo? Presta atenção. Não acabou a competição. Vocês
0: Blumenau
2: acham que
0: foi...
2: com o Blumenau, o Blumenau mandou 4
0: foi
2: jogadores.
0: Foi cavalo paraguaio.
2: É, exatamente.
0: Blumenau
2: que
0: foi.
2: Que não vinha ganhando de ninguém.
0: Mas o Ercílio fez o contrário, ele cresceu na hora certa.
2: Mas é isso que eu torço, que continue focado no jogo.
0: Mas estão, né? Imagina
2: eu quero que o Ercílio, quem que não quer que o Ercílio Luz consegue essa vaga? Quem falou que não? Eu só tô falando que, e isso é uma crítica construtiva, que não perca o foco do jogo, não perca o foco achando que já tá com a vaga, é só isso.
0: Fala.
6: Giovanni, muito teimoso, não deixa o Osvaldo falar.
0: Não.
6: Ah, meu Deus.
0: Quem é esse aí?
7: É o
0: irmão do Osvaldo, tá ligado aqui,
2: irmão?
0: Ó. É, deve ser.
2: Qual
0: teu irmão? Deles? Cláudio De Pieri.
2: Não, esse é meu irmão, mas deve ser o irmão de
0: mais um áudio aí antes do intervalo.
7: Bom dia, Giovanni, o Sapão. Rapaz, quem teve essa ideia aí de ver no telão ali o Ercílio Luz ali, teve uma ideia boa. Estamos lá, vamos estar lá, se Deus quiser. E, rapaz do céu, essa Copa já tá uma roubalheira, uma sacanagem. Agora em Santa Catarina também. Oh, barbaridade aí, é pra arrepiar mesmo, aí dá nojo. Manda um abração aí pro meu amigo Rodinei, taxista.
0: Valeu. Intervalo, na volta mais Série B de Catarinense. Tubarão joga em casa no domingo contra o Metropolitano, algumas notas do Amador. Hoje começa o Municipal de Futebol de Campo de Armazém. E a gente fala também de outros assuntos ainda nesta edição. Participe, 3626577 Watts da Tubá. Também você pode deixar a sua mensagem de texto lá no chat, lá no canal da Rádio TV Tubá no YouTube. Curta, dê o seu like.
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0: De volta, 11:40, 11:40. Os áudios ali que eu fiquei devendo, por gentileza, Everton Luiz.
9: Bom dia. Não, o problema é o Osvaldo. Aqui uma semana atrás o Tubarão pode chegar. Aí o Ercílio que tá lá em primeiro faz não sei quantas rodadas, tem que tomar cuidado. É um pouco tendencioso isso aí, né?
0: Não,
9: é como
0: não,
9: o cara aí falou, não, dando umas espetadinhas. E amanhã estaremos lá no Chafariz, lá vendo o jogo do Leão.
0: Então tá, valeu aí, ouvinte. O Sandro, acho que é o nome dele. Daqui a pouco o Oswaldo fala. Tem mais um aí pra matar essa
10: rodada. Bom dia, Giovanni, rapaziada boa aí da Tubá, ó, que faz um grande esforço aí pela cidade de Tubarão. Vamos todo mundo se unir amanhã, torcer para o Ercílio Luz, o Leão, o gigante do Sul, tá bom? Vamos se unir. Se ele trazer um bom resultado lá, nós vamos levantar o caneco. É isso aí, borrachito.
0: Valeu, um abraço. Ó, começa hoje aqui, ó. Hoje começa o Campeonato Municipal de Futebol de Campo de Armazém 2026. Hoje, sexta-feira, às 7:30, tem aspirantes e depois tem a categoria principal, Nossa Senhora Aparecida versus Morro do Boi. Amanhã, sábado, tem a estreia do atual campeão. Amanhã, 14:00, aspirantes e depois a categoria principal, Ferroviária de Vila Nova contra o Portal. São Domingos de Santa Terezinha folga nessa primeira rodada. 5 equipes brigando pelo título de 2026. Lá na Liga Verde Vale de Futebol, estamos tendo quarentão regional da Liga Verde Vale de Futebol. No União de Armazém está na final. No domingo passado venceu o Termas de Gravatal por 1-0. E tivemos na última quarta-feira a definição do segundo finalista. No tempo normal em São Ludgero, 0-0 para São Ludgero e Orleans. Nos pênaltis deu Orleans. Teremos da decisão do quarentão do regional da Liga Verde Vale de Futebol, União de Armazém contra Orleans, a final em jogo único. Ainda vão definir o dia e o horário. Vamos ter no final de semana jogos da Copa Tubarão. Vou tentar confirmar aqui os horários dos jogos, mas então vamos confirmar aqui que teremos os jogos. Domingo, 15:00, no João Marcato em Jaraguá do Sul, Juventus contra o Guarani de Palhoça, um jogo que brigam pela permanência, os dois querem escapar do rebaixamento. Domingo, 16:00, Nova Veneza, Caravaggio e Jaraguá. Domingo, 17:00, Nação e Fluminense em Itajaí. Quem apita Blumenau e Ercílio amanhã vai ser o Luiz Augusto Silveira Tisne, que é aqui do sul do estado. O jogo do Tubarão e Metropolitano, domingo 15:00, o apito Eduardo de Carvalho Correia. Osvaldo, Tubarão joga em casa contra o Metropolitano. Tubarão, quinto colocado, 23. O Metropolitano é o vice-líder com 26. O Tubarão está a 6 pontos do Ercílio. O Metropolitano está a 3 pontos do Ercílio. Tubarão, eu, apesar da situação, eu não jogo minhas fichas no Metropolitano. Eu ainda acho que o Tubarão, jogando em casa, é favorito nessa partida.
2: Até o fato de o Tubarão vier ganhar do Metropolitano, ele vai até ajuda o próprio Ercílio Luiz. Essa é a grande verdade, porque o Metropolitano não soma pontos. E o Metropolitano está com 26 pontos. Então, por isso, esse jogo também é importante para o Ercílio Luiz. Claro que o Ercílio Luiz vai jogar fora de casa contra o Blumenau. Se ganhar, vai, soma mais 3, certo? Mas tem que distanciar de quem está perto dele. Quem está perto dele é o Metropolitano agora, nesse momento, certo? Então, cada rodada que vai acontecer daqui para frente, elas se torna, de repente, ela pode mudar o quadro de segundo para baixo, de segundo a quinto. Ela pode mudar esse quadro. De cima, não. Eu acho que nessa rodada o Ercílio Luiz continua, pode até se tornar mais líder do que nunca, conseguindo um bom resultado, que é uma vitória, que tem capacidade para conseguir isso, sim, pelo futebol que vem apresentando até no momento.
0: Tubarão vem de 3 vitórias.
2: E o Tubarão também pode conseguir o Metropolitano uma vitória, porque vem também numa sequência de bons resultados. E esse bom resultado, se conseguir dentro de casa, por jogar dentro de casa diante da torcida, tem um dever de fazer, obrigação de ganhar o jogo. Essa é a realidade. Só que o Metropolitano está lá brigando, está atrás do Ercílio Luiz, ele olha para o Ercílio Luiz em cima e olha para quem ele vai jogar no momento. Então, sim, são cada jogo.
0: Tu acha que...
2: Mas o Tubarão tem condições de ganhar esse jogo, sim.
0: O Metrô vem mais cauteloso? Ou tu acha que ele vai já partir para cima? Como tu acha que vai ser o jogo?
2: O Metropolitano não tem outra saída. Ou ganha o jogo ou também se distancia. Essa é a verdade. Porque o próprio Tubarão, o Tubarão ganhando esse jogo, encosta no Metropolitano com 26. Só que a vitória do Ercílio Luiz que vai fazer a diferença. O Ercílio Luiz ganhando esse jogo contra o Blumenau ou empatando, o Ercílio Luiz continua na frente e tem pontos e tem, claro, diminui, porque agora está com 3. Se vier empatar, vai a 6, e aí depende da turma de baixo. Por isso que esse jogo do Metropolitano é complicado, porque o Caravaggio provavelmente ganha o jogo. Ele vai a 27. Então é outro que vai encostar na parte de cima, certo? Mas aquilo que eu falei, o Ercílio está mais tranquilo pelo fato de estar lá em cima. E está mais tranquilo pelo futebol apresentado. Agora, o Tubarão jogando dentro de casa, sim. Porque depois tem o clássico. É isso que tem que se ligar, esse clássico.
0: Mas antes do clássico tem o Caravaggio em Nova Veneza.
2: Exatamente. É outra situação. Tu vê como afunilou o campeonato, pegou uma e o Caravaggio, se ganhar, vai a 27 e precisa do resultado. Então, o campeonato está pegando agora vai definindo cada partida para ver se realmente quem tem a maior possibilidade. Mas claro que o Ercílio, estando na frente, está mais tranquilo. Isso é fato. Só que eu venho dizendo, tem que tomar cuidado, porque cada jogo é importantíssimo.
0: Tubarão joga em casa, 3 horas no próximo domingo. Os ingressos estão à venda, R$50, meia entrada, R$25. Vencendo, vai a 26. Aí ele já vai. Amanhã tem o jogo do Ercílio, então amanhã ele já vai saber o resultado do quando entrar
2: todos
0: em campo.
2: Todos eles sabem, né?
0: Ele vai saber o resultado.
2: Todos vão saber do resultado.
0: Ele pode, na melhor das hipóteses, o que pode acontecer com o Tubarão? Ele vencendo, então ele vai a 26. Para ele seria melhor o quê? Um empate entre Blumenau e Ercílio ou uma vitória do Blumenau?
2: Não, a vitória do Ercílio.
0: Pro Tubarão.
2: Ercílio
0: ruim?
2: Blumenau?
0: Digo, pro Tubarão?
2: Pro Tubarão tem que ser uma vitória.
0: Pro
2: Tubarão em relação ao Ercílio Luiz e Blumenau?
0: Na tabela de classificação.
2: Eu digo assim,
0: se o Blumenau ganhar, vai a 27. Se empatar, vai a 25. O Ercílio vai a 30.
2: O Ercílio Luiz só depende dele, essa
0: Tubarão,
2: é a verdade.
0: Tubarão, acho que é melhor pro Tubarão. Digo, agora tô falando do Tubarão. É melhor o Tubarão, né? No cenário, o Tubarão ganhar. Claro, o Tubarão ganhando, o Blumenau ganhar do Ercílio. Aí ele iguala a pontuação, o Tubarão ganhando vai igualar a pontuação do Metropolitano, e o Caravaggio vai ganhar, vai 27. Então, eu acredito que nesse cenário, Tubarão ganhar e torcer para o Blumenau amanhã.
2: Mas aí é o seguinte, o Blumenau continua na frente do Tubarão. O Tubarão tem que torcer o quê?
0: Sim, mas ele tem que pensar na sequência.
2: A situação do Tubarão seria o Ercílio, mas só que joga entre eles, todos eles perder, não tem como eles perder, que jogam entre eles. O Tubarão é vencer jogos e torcer para tropeço. O Ercílio Luz pode até empatar com o Blumenau. E depois, na sequência, não pode mais perder jogos. Aí a vaga é dele, é tranquilo, certo? Mas esse jogo com o Blumenau lá é complicado pela situação do Blumenau.
0: A tabela ela é interessante, né? Porque a matemática permite o Tubarão sonhar. Então
2: tá na frente.
0: Todas as contas precisam ser feitas.
2: O Tubarão tá embaixo.
0: Tubarão ganhando 26, aí o Blumenau ganhando o Ercílio 29, e o Tubarão vai ficar a 3 pontos do líder. No caso do Ercílio Luz. Na próxima rodada, o Tubarão vai jogar contra o Caravaggio, aí o Tubarão também tem que ganhar lá, né? Do Caravaggio para chegar a 29 e pegar o Ercílio Luz no clássico daqui a 2 rodadas. Então, primeira coisa, né? Vamos ver o que vai acontecer no domingo, no Domingos Gonzalez, Tubarão contra o Metropolitano. Peixe no final de semana.
2: O bom para nós aqui da cidade seria uma vitória do Ercílio e uma vitória do Tubarão. Mas o Ercílio está na frente. O Ercílio Luz hoje é uma equipe que está bem dentro da tabela de classificação. Ele está na frente, vai jogar com o Blumenau, que está brigando, certo? E está com a corda no pescoço. E mesmo ganhando o jogo, ele não chega. O Blumenau, o Ercílio Luz continua na frente.
0: Sim, mas certo? Ele vai ter mais 4 rodadas para tentar jogar.
2: O jogo que tem que tomar cuidado, que eu acho que todos têm que tomar cuidado, é esse clássico também em Tubarão. Porque o Ercílio Luz está na frente.
0: E também vai ter um clássico lá em Blumenau.
2: Exatamente. Aí o empate lá seria interessante.
0: Então agora é reta final.
2: Reta final. Cada jogo agora é importantíssimo. Agora quem está na frente não pode vacilar.
0: Sim.
2: Porque só o Ercílio Luz só depende exclusivamente dele. Mesmo ele empatando com o Blumenau.
0: É importante para o Ercílio isso.
2: Exatamente.
0: Quando tu não depende de ninguém, é melhor.
2: Exatamente.
0: 11h50, antes do intervalo, Taça Newton Carara Nandi, a terceira edição da Copa Tubarão. Vamos ter amanhã, sábado, 6h30 da noite, no Nereu dos Santos, aqui em São Martinho, um jogaço, hein? Cara, jogo grande, hein? Real Andrino contra a Ponte Preta do Bom Pastor. Olha, pra quem gosta de futebol amador, tá? É uma bela pedida, hein? Deveremos ter boleiros, jogadores conhecidos de toda a região, entrando em campo amanhã às 6h30 aqui no Nereu dos Santos, em São Martinho, Real Andrino contra a Ponte Preta. Intervalo na volta às últimas.
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0: 11h52. Abraço, Ailton Machado. Não conheço o Oswaldo, mas os ercilistas não sabem ouvir a verdade. Se eles não subirem esse ano, ano que vem é mais difícil. Cristiano Santos, Oswaldo, não dá bola para esses ercilistas. Mensagens lá no WhatsApp, no 3626577.
12: Oi, bom dia, Giovanni. O Guarese aqui do Bonéiro Paraíso.
0: Pois não.
12: Acompanhando a programação do amigo aí. Só para lembrar que o São Luís do Lajeado joga em casa, né? Então convidamos atletas e a comunidade para comparecer e prestigiarem o nosso evento. Tá bom, querido? Obrigado.
0: Tá bom, próximo.
13: Ô Giovanni, o teu time aí vai marcar o clássico pra...
0: Meu time.
13: Pra hora da final da Copa.
0: Não tenho time.
13: Pra domingo 11 da manhã, pra sábado. Tu que tem a informação do teu time aí, o que é que vocês vão fazer?
0: Ah, o clássico tá marcado pro dia 19, né? É meu time, eu comprei um time.
2: Ah, é?
0: Tô investindo agora.
2: Empresário?
0: Tá marcado pro dia 19, o dia da final da Copa do Mundo. Se fosse meu...
2: mesmo horário?
0: Se fosse o meu time, eu marcaria pro mesmo horário e cobraria R$200 cada ingresso. Tô brincando. Não sei, eu acredito que esse jogo vai ser no sábado, né? Ou no domingo de manhã, mas domingo de manhã não, né? Eu não sei, eu faria no domingo à tarde o clássico. 3 da tarde, tá bom. Tubarão e Ercílio?
2: À tarde é melhor, né?
0: Melhor. Domingo eu marcaria pra sábado, 3 da tarde. Vamos ver o que eles vão fazer. Osvaldo, tem mais algum áudio que eu fiquei devendo? Acho que não, né? Pontos corridos ficou ótimo, me surpreendeu o campeonato, Ederleyzinho. Eu não gosto, não tô gostando, mas questão de opinião. Ontem, Copa do Mundo, quartas de final, França 2-0 para o Marrocos. França jogou, foi superior, resultado normal.
2: Bem melhor.
0: Hoje, 4 da tarde, Espanha contra a Bélgica, tá? Amanhã, sábado, teremos mais dois jogos, tá? Hoje, se quem passar de Bélgica e Espanha, pega a França na semifinal. Na outra manhã, tem quartas de final, Noruega 6 da noite contra a Inglaterra, 10 da noite, Argentina e Suíça. E aí?
2: Tá direcionando o mesmo palpite que um ouvinte falou ali. Eu acho que provavelmente tá direcionando a França e a Argentina na final.
0: Hoje eu acho que a Espanha contra a Bélgica. Eu não tenho gostado tanto da Espanha, mas eu acho que a Espanha ainda passa. Não vai ser fácil, mas eu acho que ainda dá a Espanha hoje. E amanhã, Noruega e Inglaterra?
2: Inglaterra.
0: E Argentina e Suíça?
2: Argentina. Se vai pra final.
0: Eu acho que é mais ou menos por aí. O Brasil não joga no final de semana, né? O
2: Brasil não joga?
0: Não joga.
2: Eu acho que estão de folga.
0: Então, curtindo as férias, né? Jogadores, Ancelotti e companhia. Osvaldo, é isso? Bom final de semana. Amanhã, 3 da tarde, tem Blumenau contra o Ercílio. Tá? Tem um ônibus 0800, dá uma passada lá, quem tem interesse só passar na loja do Ercílio Luz hoje. Ou tem o telão transmitindo o jogo do Ercílio amanhã aqui na Praça do Chafariz, na Lauro Miller, e domingo 3 da tarde no Domingos Gonzalez, tem Tubarão contra o Metropolitano de Blumenau. Bom final de semana, Osvaldo, e até segunda.
2: Abraço a todos e bom final de semana.
0: Valeu, bom final de semana, até a próxima.
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Obrigado por nos levantar do chão. Você que se encontra caído, o Senhor hoje te encontra neste caminho tão difícil que você tem trilhado. E Ele tem uma promessa para você, uma promessa de vitória. Ele diz a você: meu filho, minha filha, persista comigo, eu estou com você. Vamos juntos vencer este caminho tão difícil, cheio de pedras e de espinhos. Vamos passar pela cruz, porque logo após ela está a tua vitória, está a tua Páscoa. Por isso, meu irmão, minha irmã, se levante e caminhe com o Senhor Jesus. Que Deus abençoe a sua vida.

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1: Fala aí, galera. Boa tarde, Jaguarada. Estamos chegando com mais uma edição do Informalizando. Informação com humor no seu início de tarde, uma tarde de sexta-feira.
2: Sextou!
1: Vem em mim, sexta-feira, sua linda.
2: Yes.
1: Hoje, dia 10 de julho de 2026. Galera, hoje é dia do engenheiro de Minas. Hoje é o dia mundial da lei.
2: Legal.
1: É dia da saúde ocular. E hoje é o dia da pizza. Então hoje tudo acaba em pizza.
2: Opa! Brasil!
1: Mas essa pizza aqui, no caso, tem que comemorar, né, cara? Dia da pizza tem que ser comemorado, né, cara?
2: Eu o farei.
1: É aquela pizza topzera pra comemorar o dia da pizza. Só tem uma vez no ano o dia da pizza, por que não comer pizza no dia da pizza, né? Então bora.
2: Porque é caro.
1: Não é nada. Ah, daí tu racha com os amigos aí, cada um paga o
2: que
1: certo, cara.
2: Não, negativo.
1: Pega uma brotinha, pequenininha, individual, você come ela toda sozinha. É mais barato. Não é mesmo? É. Então tá, fica a dica aí. Bom, vamos nessa até as 2h27, 2h28, estaremos aqui. Eu sou Bruno Vandresa, hein? Estou com o Lucas Marcos de Carvalho, trabalhos técnicos do Davi Henrique e as gravações do Lucas ainda e a direção geral do padre Rafael Leonor.
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1: Pois então, galerinha, estamos no inverno. Tempo bom em Tubarão.
2: Yes.
1: Não, que bom, tá nublado?
2: Tá nublado.
1: Temperatura
2: que
1: marcando.
2: Tava bom?
1: Não, não tá não. Desde de manhã já tava meio...
2: Ah, desde de manhã já tava
1: meio... assim, meio estranho.
2: Agora de tarde tá
1: agora
2: muito
1: de tarde
2: diferente.
1: Ainda segue, né? Tem projeção de chuva aí. Né? Mas nesse momento, creio eu, não chove ainda, a gente tá no estúdio, não tô vendo agora. Eu não estou vendo, não estou vendo. A temperatura marcando então 19 graus e a umidade relativa do ar em 63%. E você participa através do WhatsApp 36265177, live no YouTube.
2: Yes.
1: Bora, galerinha. E aí, Lucas Marcos?
3: Boa tarde. Boa tarde, Bruno Vandresen, boa tarde, Everton Luiz, Davi Henrique e aos ouvintes do Informalizando, belezas?
1: Beleza, e aí, qual é a boa?
3: Cara, eu trouxe o quadro, né? O quadro Eu Sou Babaca, mas eu recente também tenho só uns comentáriozinhos, como aqui a gente pode fazer indicação, essas coisas assim, né? Eu queria até falar mais tarde, quando a gente tiver um tempo, quando começar a conversar sobre, que eu tenho umas indicações legais pra fazer e aí já vai ajudar a tomar um tempo aí.
1: Indicações legais do quê?
3: De série.
1: Série? Boa. É. Faz tempo que a gente não fala sobre isso, né?
3: É.
1: Tu lembra que lá nos primórdios desse programa a gente tinha sempre um dia específico, ou dias, para falar sobre um dia sobre música.
3: Isso.
1: Outro sobre filmes.
3: Isso.
1: Dicas e tudo mais.
3: Bem no início.
1: E a gente se perdeu nesse meio do caminho, né? Foi lá no comecinho, né, cara?
3: Que ainda eram dois professores no Jornal da História também.
1: Exatamente, né? O professor Claudinho e o professor Alexandre.
3: Yes.
1: Né? Que participavam, né? Faziam um rodízio. Já que hoje é dia da pizza, um revezamento, acho que é melhor, cabe melhor, né? Um revezamento de participações e agora só o Claudinho, né? Por impossibilidades do professor Alexandre, né?
3: Aquele
1: abraço, ele deve estar ouvindo.
3: No caso é uma versão alternativa em que dessa vez foi o Bochecha que morreu e só ficou o Claudinho.
1: Tá bom. Cara, hoje é dia da pizza, não é?
3: Yes.
1: Então eu vou trazer aqui uma novidade para quem mora em Balneário Camboriú. A prefeitura vai estar servindo hoje lá uma pizza de 162 metros.
3: Pra que tudo isso?
1: Porque hoje é o dia da pizza e também porque hoje Balneário Camboriú está de aniversário, completa 62. É, colocaram 100 metros a mais, que 62 é pouco, né? Então é se não me engano, 11 mil fatias. Então vai dar pra bem dizer a cidade inteira se aproveitar e encher o bucho de pizza hoje de forma gratuita.
3: Balneário Camboriú, as pessoas são mais civilizadas? Porque normalmente quando acontece esse tipo de evento, foco é outro.
1: Eles vão com a cambuca já, né?
3: É uma treta, é muito mais massa, porque assim, até tu vê nas filmagens, as prefeituras, elas já sabem disso. Elas já sabem que é só pro fuzuê. Aí fica toda aquela corda, aquela contagem, quando eles falam que galera vai e se mata, maluco.
1: Exatamente, não querem nem saber se vai sobrar pra outros ou não. Eu vou pegar aqui pra semana inteira.
3: Dá-lhe.
1: É bolo, é não sei o quê, no caso aqui pizza. Mas parece-me que tem toda uma organização pra que todos sejam civilizados. Minimamente civilizados a retirada então da sua fatia aqui.
3: Fico contente.
1: Tá, depois eu vou contar toda essa historinha aí, como é que tá organizado isso pra acontecer lá em Balneário Camboriú hoje. Além disso, vamos ter o pensamento do dia, charada hoje na história e aniversariantes famosos do dia e do final de semana. Tudo isso.
3: E nada mais.
1: Até as 2:30 da tarde.
3: Não conte o Itis.
1: Com nossa companhia. Pensamento do dia.
3: Pensamentos do dia. Se eu quisesse ouvir desaforo, eu ligaria pra minha mãe. Durmo cedo pro dia acabar logo, e aí eu passo menos raiva.
1: É uma boa estratégia. Dormindo tu não vai ficar com raiva.
3: É.
1: Né?
3: É um jeito melhor. Quando
1: tu vai acordar, já vai acordar com raiva também, né?
3: Dorme de novo?
1: Mas daí como faz? Não dá pra dormir tanto
3: não
1: assim.
3: Não dá. Não. Calma aí.
1: Zolpidem.
3: Calma aí, não precisa. O Everton pode dizer por nós.
1: Não, Everton, sim, tem pessoas que têm mais facilidade, né? Outras nem tanto. Mas então tá, né? Depois desse combo de dois pensamentos, vamos à charadinha.
3: Yes, a Charadas of the Day, eu até gostei dessa aqui.
1: Qual é?
3: É, o pai e o filho se despediram rapidamente. Qual o nome do filme?
1: Tchau pai, tchau filho.
3: É isso aí.
1: É porque a tia fez algumas
3: vezes. E também, pra tu ver, né?
1: Já foi algumas vezes,
3: é.
1: Mas tá tudo certo, cara, eu te entendo.
3: É difícil,
1: eu,
3: cara.
1: Sinceramente, eu te entendo. Eu entendo a dificuldade, tá?
3: E aí, também tá ninguém vai participar e tudo.
1: É, tá tudo certo. Hoje é gravadinho. Gravamos a sexta-feira, sempre gravado de manhã, tá? Então tá, bora faturar?
3: Yes.
1: A gente vai. Mas... a gente volta.
3: Yes.
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1: E aí, galerinha, tamo de volta. Segundo e último bloco do Informalizando Informação com Humor no seu início de tarde. Bom, daqui a pouco eu vou falar sobre as pizzas aqui, ô Lucas Marcos de Carvalho.
3: Muito
1: mas,
3: bom.
1: Mas vamos fazer um revezamento, né? Vamos fazer um ping-pong. Primeiro tu vai, depois eu vou e depois tu vai de novo.
3: Tá.
1: Então primeiro tu vem com essas indicações de filmes, de séries. Depois eu falo sobre a pizza gigante. E depois nós vamos ao quadro O Everton é Babaca?
3: O Everton é Babaca. É, primeiro eu vou falar que assim, cara, minha indicação ela não é nova, não é. Mas ela é uma indicação que eu notei que ela é muito boa pra várias pessoas, porque assim, ó, é, vou citar um exemplo pra depois eu falar a indicação que eu realmente quero falar.
1: Tá.
3: É, séries como O Mentalista, por exemplo, é uma das que eu ia dar, que são séries que elas têm aquele segmento. O Mentalista tem quantas temporadas? São sete. São sete temporadas e a sétima, acho que tem metade dos episódios. Sei que é pouco, assim. Mas eles têm uma história base, só que ela é episódica, porque ela é uma investigação forense, né? Que é a ideia de trazer um cara que ele é mágico, ele é charlatão, então ele lê pessoas e aí ele consegue ajudar a polícia nisso. Então tem muita coisa legal. Mentalista era, já fica com uma segunda indicação, porque Mentalista é assim, você pode assistir querendo saber a história que vai se seguir ao longo dos episódios, mas não tem tantos episódios sobre isso. São episódios esporádicos que, por exemplo, são 22 episódios, porque ela é daquele tipo de série que tu vai ter que assistir ao longo do ano, que na época da TV era assim. Então, pra preencher o calendário anual, tinha 22 episódios uma temporada, tá ligado? Ele é esse tipo de série. Só que se tu for pegar a história do personagem, que é o assassino em série que ele tá tentando caçar até o final, que esse assassino matou a família dele, então ele tem essa questão de vingança, tu vai ver uns 7, 8 episódios que tu consegue juntar e fazer a história completa. Que normalmente são os primeiros episódios e os últimos de cada temporada, assim. Então tu consegue juntar essas coisas e segue a história. De outro lado, tem vários outros episódios esporádicos, que é isso que tu vai poder fazer. Indicar pras pessoas episódios que, cara, não vão influenciar em nada. Pode ver aquele episódio solto lá, tu vai se divertir 40 minutos com ele, não tem necessidade nenhuma de tu continuar acompanhando. E é justamente aí que eu entro. Já fica essa indicação de Mentalista, mas, cara, comprei o livro recente, tá ali, chegou ontem pra mim. Muito bom, por sinal, estou lendo. Indico, super indico Sobrenatural. Porque estou revendo a série.
1: O livro é do Sobrenatural.
3: É Sobrenatural. Ah, tá. São 15 temporadas. Não falo pra ninguém assistir, tá? Mas se você estiver em casa, porque não tem como, cara. 15 temporadas. Em que só uma delas tem 16 episódios. Todas as outras são 22.
1: Sobrenatural tu conseguir assistir tudo.
3: Cara, tu tem que gostar, tá ligado? Tem que gostar.
1: É muita coisa, né?
3: E eu tô vendo e já tô vendo naquele nível celular, né? Tipo, tô aqui, mas já tô, né? E... ok, só que tem alguns episódios que, cara, são maravilhosos, que são, não influenciam em nada na história, mas são episódios muito bons. Eu recentemente vi um ontem que é uma homenagem aos monstros do cinema, que daí a gente tá falando de vampiros, dos lobisomens, monstros da Universal, da Universal, né? Não é, da Universo, que é o lobisomem, a múmia e o vampiro. E quando e o episódio inteiro é em preto e branco. Justamente em homenagem a esses...
1: Ah, legal.
3: A esses monstros. Nesse episódio...
1: Que não é... precisa dar soco na TV achando que tá com problema, não. O episódio não. É em preto e branco.
3: O episódio
1: né?
3: Em preto e branco.
1: Tá com problema.
3: E é numa Oktoberfest. Então... É, basicamente as vestimentas das pessoas combinam mais ou menos com a época, com aquela época. Uhum. Como eles estão vestidos de, estão disfarçados de agentes do FBI, eles não estão diferentes, não estão com uma blusa comum que não tem nada a ver com a época da, sabe? Então tá tudo bem, bem bonitinho. E é muito legal porque é extremamente engraçado. O personagem, o vilão, não é um vampiro, ele na verdade se transforma nos três. Ele se transforma na múmia, ele se transforma no vampiro e no lobisomem. Só que é muito bom porque ele acha que ele tá vivendo o Drácula. Ele acha que ele é. E é muito engraçado, cara. Porque a casa dele, ele tentou fazer um calabouço. Só que ele não tinha dinheiro, por exemplo, pra comprar aquelas portas antigas que abrem.
1: Uhum.
3: Então uma hora eles vão tentar roubar a porta da casa dele e... enfia o pé e cai a porta inteira, porque não tem divisória, a porta ela abre normalmente, ele não tem dinheiro pra comprar uma porta dupla.
1: Sei.
3: E aí, e ele tá no calabouço da casa dele, falando aquelas frases ridículas de vilão dos 1940, 50, com um sotaque extremamente engraçado, porque eu vou matar você, ó, cara. É muito idiota. E aí toca a campainha. Pera aí, um momento, aí ele para a morte que ele tava fazendo, sai, vai vestido de Drácula com a capa na frente, extremamente perturbado. E aí, a cena é muito boa porque ele abre a porta e entra na casa dele. A casa dele é completamente comum. É 2007. E o calabouço é 1940. A casa dele é 2007. Ele andando, abre a porta, é o cara da pizza. E o cara olha pra cara dele e tipo assim, tu vê explícito naquele ator, mano. Que ele olha pra cara e diz assim, cara, eu tô aqui sei lá quantas horas. E eu tenho que entregar pizza pra um retardado desse, tá ligado?
1: Uhum.
3: E aí ele vai pegar pizza, ó, oh, mas essa pizza não tem alho, né? Ele, ele, olha, você pediu com alho? Não, não, não, ó.
1: Que bom,
3: cara, isso é maravilhoso, irmão. É tipo, cara, sobrenatural.
1: É esse tipo de cena que tem vários episódios aí.
3: Vários.
1: É legal porque...
3: Tem, até rapidamente, tem um episódio que começa com o Dean, que é um dos irmãos, uhum, o mais casca grossa, mais metido a macho, correndo de uma sombra atrás dele, assim. Ele tá correndo o início do episódio, que é antes de aparecer a aberturinha lá. Ele tá correndo e tu... imaginando, né? O que tá acontecendo pra ele correr. E de repente, cara, chega um momento em que ele chega num cercado que acho que ele tem que pular um muro. E aí a sombra é gigantesca. Só que daí vai vindo, é um chihuahua. E ele tá fugindo de um chihuahua. Neste episódio, ele recebe um tipo uma maldição de um fantasma que ele começa a ter medo de absolutamente tudo. Cara, e é muito engraçado. Porque tu imagina um cara que ele tem aquela panca de machão e ele tá com medo de tudo.
1: Começa um episódio com uma baita de uma sombra. Tu acha que tem um baita de um monstro atrás dele. Vai ver um chihuahua.
3: Ele...
1: muito bom.
3: Ele chega, tá aí, vamos entrar pra investigar, irmão dele vai saindo, ele olha, ele não tá acompanhando. Eu tô com medo.
1: Que legal.
3: É muito bom, cara.
1: Eu via só de forma bem isolada também, porque lá atrás passava no SBT, né?
3: Isso.
1: Mas, então hoje são 18 temporadas?
3: 15.
1: 15 temporadas.
3: Ah, é muita coisa, irmão.
1: E são muitos episódios cada temporada, né? Não, mas pode ver com o tempo também, né? Pra quem gosta.
3: É, cara, mas assim, né? É se tu gostar, né? Por isso que eu digo, cara, vai pegar alguns episódios. Tem, se tu pegar hoje aqui na internet, a lista de episódios mais engraçados de Sobrenatural, vai ter.
1: Uhum.
3: Se tu quiser episódios, por exemplo, de lendas urbanas, aí tu pode pegar vários da primeira temporada. Sim. Tem a Maria Sangrenta, por exemplo, uhum, que se tratam disso. Então, tu vai, consegue ver episódios sem precisar, ah, preciso ver o episódio anterior. Não vai precisar, você vai, pode ver ali, uhum, tranquilamente e vai se divertir igual.
1: Uhum. Interessante, é isso, meu amigo?
3: É isso.
1: Então, vamos falar de pizza agora?
3: Muito bom.
1: Mais de 650 quilos de ingredientes, 162 metros de comprimento e cerca de 11 mil fatias. Balneário Camboriú, no litoral norte do estado, quer bater o recorde de maior pizza linear do Brasil. O alimento sabor marguerita será distribuído gratuitamente à população hoje para comemorar o aniversário de 62 anos do município, além de claro, comemorar também o dia da pizza. No ano passado, a cidade havia batido esse recorde com a pizza de 61 metros, também servida em 10 de julho. O levantamento é feito pela Rank Brasil. O feito, porém, o Lucas Marcos e ouvintes, foi ultrapassado nesse intervalo de tempo. Segundo Fernando Vieira, que é proprietário da pizzaria Big Itália, responsável pela preparação em 2025 e neste ano também, outro restaurante fez uma pizza de 71 metros. Além do recorde, a equipe espera conseguir outro marco, o de maior distribuição gratuita de pizza do Brasil. O alimento será servido então na Avenida Atlântica, na Barra Sul. O evento começa às 7 horas da noite. Bom, e eu tenho sempre essa curiosidade, creio que você também, mas como conseguem fazer uma pizza?
3: Exatamente.
1: Tamanho, né? Enfim, uma pizza tão grande é feita em duas etapas, de acordo com o Fernando, que é o dono lá da pizzaria. Na quinta-feira, ontem foi feita a massa, hoje então é feita a montagem. São 25 profissionais envolvidos diretamente na produção, em torno de 80 voluntários no dia para distribuir as fatias, 162 metros de pizza, 260 quilos de massa artesanal, 25,5 litros de molho, 270 quilos de queijo mussarela derretido, 115 quilos de tomate e 50 pés de manjericão. A pizza ela vai ser assada no forno do restaurante lá do Fernando, né? Que passou por uma reforma e ampliação. Agora o forno tem capacidade para 6 metros de cada vez. Então eles montam lá, fazem uma pizza do tamanho de 6 metros, aí assam toda ela e depois eles vão encaixando cada pedaço, né? Transformando ao fim numa pizza aí de 62
3: doideira, metros.
1: Aí deixa eu só continuar aqui porque eu acho que tem mais algumas informações interessantes. Ó, para garantir espaço para pizza, haverá uma mesa de 170 metros de comprimento. Cada fatia será colocada em uma caixa para manter a higiene e temperatura também, tá? Daí por fim, uma manjericão será acrescentado, um veículo especial vai transportar o alimento até o local onde a pizza será servida.
3: Que doideira, mano.
1: E como tem muita gente envolvida, né? São 25 profissionais envolvidos diretamente na produção e outros tantos também na hora da entrega, né? Então vão ter pessoas nos arredores ali da pizza organizando, fazendo a entrega das pizzas a fim de não acontecer aquela loucuragem, né?
3: É, vai evitar o fuzuê.
1: É, porque daí, pô, tem gente que não consegue respeitar o momento, né? Não vai pegar só uma fatia, vai lá, vai abraçar uma pizza inteira, vai levar um metro de pizza embora.
3: Não tem nem, então, não dá,
1: não,
3: né?
1: Não é esse o intuito, né? O intuito é que todos participem e cada um leve uma fatia, duas no máximo, enfim.
3: Entre na fila.
1: É, entra na fila e pega lá a pizzazinha.
3: Ah, da hora.
1: Podia ter uma dessa aqui em Tubarão, né?
3: Com certeza. O super apoio, irmão. Super, cara, pizza.
1: É muito legal.
3: É um dos melhores pratos que existem, é um dos melhores, assim, Eu lembro que quando eu era criança eu não gostava, eu era muito idiota.
1: Ah, cara, é delicioso.
3: Pizza é demais, tá, mano?
1: É maravilhoso, cara. Aí bota aquela maionesezinha caseira. O italiano vai ficar meio assim, né? Porque o italiano não bota nenhum tipo de molho, né? E ele come na mão, né? Ah, na Itália parece-me que as pizzas são vendidas de forma individual, né? Então tu não compra uma pizza pra 5 ou 6 pessoas.
3: É pra ti.
1: É um tamanho padrão pra uma pessoa e come na mão mesmo. Aí lá, tipo, são sabores mais tradicionais. Já ouvi pessoas que foram pra lá e dizem, cara, a pizza no Brasil é muito melhor.
3: É porque ela é, cara, é artesanal, né, cara?
1: Cara, não é assim, tem quantos tradição. Sabores que são novidades aqui. Claro, eu gosto muito sempre dos mais tradicionais. Quando eu peço, sempre é calabresa, é portuguesa, é quatro queijos, são as tradicionais, sabe? Não sou de fazer loucura, mas na hora de tu vai no rodízio, tu come pizza de... Cara,
3: que vier,
1: imagináveis,
3: irmão.
1: Tá ligado?
3: É porque tu tá olhando aqui e a pessoa fala alguma coisa.
1: Vou pegar pra experimentar aí, bota aí.
3: É.
1: Né? Mas não que tu pedisse em casa pra comer uma pizza inteira de arroz com feijão.
3: Não.
1: Como a gente sabe que tem, né?
3: Isso eu não pego.
1: Não, eu também não pegaria.
3: Porque daí isso é extremamente estranho. Não,
1: cara, já comi pizza de cachorro-quente. Nunca comi assim?
3: Nunca comi.
1: Já comi.
3: Nunca comi.
1: Eu já comi pizza de hambúrguer. Já comi pizza de... Bom, estrogonofe até que é legal. Estrogonofe é bom, cara.
3: Estrogonofe é
1: aquela batatinha palha por cima.
3: Estrogonofe é maravilhoso.
1: E aquelas bordas,
3: irmão,
1: quando bem recheadas com catupiry, com cheiro, é bom demais, né, cara?
3: Ô, pizzaria abre que horas?
1: Que fome que me deu agora, hein?
3: Pizzaria abre que horas?
1: Só à noite, cara.
3: Cara, isso é uma tristeza.
1: Só à noite, infelizmente.
3: Só que daí, tipo assim, ó, o que é mais triste ainda é porque... Já teve pizzarias, né? Não teve pizzarias aqui, só que eu não quero fazer merchan. Mas teve um estabelecimento que fazia pizzas pra tu comer de manhã. Teve. Só que daí não tem como, né, cara? Não tem freguesia pra isso, né? À toa que todos eles foram falindo, um por um. Não dá. Não tem como.
1: Cara, isso funciona muito bem em grandes centros. Tu consegue ter... tipo o que a gente vê aqui sendo comercializado, hambúrguer, lanches de modo geral, pizzas. Aqui, se tu tentar vender meio-dia, até tu pode conseguir algumas vendas, mas não vale pelo custo do trabalho todo que tem, sim, no dia a dia, né? De produção, sim, e tudo mais, sim, funcionário. Mas agora, grandes centros, dá muito certo, tá? Tu vai numa São Paulo da vida, toda, de repente, em Floripa, acho que tu consegue ter uma...
3: Floripa é que é interessante. Porque São Paulo é não dorme. Então São Paulo tem tudo todo momento.
1: É direto.
3: Tá ligado? Agora Floripa é interessante.
1: Agora Tubarão já não tem essa cultura, não é? Já não tem essa loucura toda, então. Pode ser que pontualmente dê certo, né? Mas via de regra tende a dar errado. É mais à noite mesmo, né?
3: É, à noite é. Da galera.
1: Mas pro jantar da turma.
3: Só que é triste, porque agora deu vontade e tu não vai fazer. Vai fazer o quê?
1: Quer ver bom quando tu pega a pizza e sobra? No outro dia tu esquenta no micro-ondas, bota um ketchupzinho. É bom, né? Tu almoçar a pizza no outro dia. É maravilhoso.
3: Às vezes eu pego de café da manhã, irmão. Não tem
1: de café da manhã. Quando sobra é café da manhã. E se sobrar, vai pro almoço também. Mistura com arroz e feijão. Ah, vai tudo junto, cara.
3: Ah, não tem.
1: Ah, muito bom. Bom, vamos lá. Quadro, o Everton é babaca?
3: O Everton é babaca.
1: Ele é muito, cara. Plena sexta-feira ele não tá aqui.
3: Exatamente. Vadio. Nós decretamos que ele é e pronto. Vou trazer três casos pra galera aqui. Tá. Sou babaca por recusar muitas vezes dormir na casa da minha namorada?
1: Ih, por que será, rapaz?
3: Eu namoro faz um ano. É muito bom dele aqui. Eu namoro faz um ano e eu amo estar com ela.
1: Tô vendo.
3: Mas algo que sempre foi triste é eu ter que ir pra casa dela. Eu fui inúmeras vezes, já como qualquer casal normal. Contudo, a condição da casa dela é tenebrosa. Isso está me fazendo dar desculpas pra não ir dormir lá e optar por hotéis. A casa dela é ruim, principalmente no quesito infraestrutura e bagunça. Quando chove, basicamente molha tudo, a partir do teto. E consequentemente, tiveram que tirar muitas coisas dos armários e colocar espalhadas pela casa. E é bem pequena. Então há entulhos e entulhos de roupas. Vários objetos e caixas espalhadas pelo chão. E às vezes ela deixa o chão molhado, cheio de barro e marca de pé. Obviamente, não é todo dia que chove. E quando o clima tá bom, não causa molhadeira, mas mesmo assim molha por outros motivos e ela não seca. Mas assim, eu super entendo que a culpa não é dela, do problema da infraestrutura. Não obstante, há coisas que realmente dava pra limpar. Por exemplo, capa do sofá chega a estar marrom em várias partes. Nossa. E algumas traças em cima dele na última vez que eu fui pra lá.
1: Nossa, tinha traça em cima do... Oh.
3: Pra mim, podia ter limpado aquela capa de sofá e ter colocado outra antes de me receber, ou ao menos limpar o chão antes de eu ficar lá. Ou simplesmente tomar mais cuidado com o que cai dentro dos alimentos. Né? E limpar aquela geladeira por dentro, pois tem muito cabelo e sujeira dentro da geladeira.
1: Nossa.
3: Até dentro da pasta de amendoim achei cílio dentro.
1: Oh.
3: Nos últimos dias, ela me perguntou se eu estou evitando ir pra lá, pois estou indo uma vez por mês agora, mas eu fico sem graça em falar os motivos e minto, dizendo que é porque quero experimentar lugares novos com ela.
1: Fala a verdade, chama de porco e deu.
3: Pois sei que a condição da infraestrutura não é culpa dela, inclusive estão querendo economizar pra arrumar e deixar tudo normal de novo. Então não quero deixá-la mal por esse motivo. Recorro a alternativas que seria levá-la para ficar na minha casa, mesmo que eu more com os meus pais, ou em algum outro hotel. Vocês me acham babaca por dar desculpas ou sou insensível?
1: Eu acho que tu era pra falar a verdade, cara. Não na questão da infraestrutura, não, né, cara? Porque daí, pô, se tu não tem condição de ter um teto melhor, né, uma estrutura boa, uma casa bem acabadinha, bem finalizadinha, tu não tem culpa disso, né?
3: Concordo.
1: Mas agora, mesmo que tu more num barraco, numa casa, assim, bem pobrezinha, cara, higiene, né?
3: Exatamente.
1: É uma questão de higiene. Pô, duvido se ele tivesse ido numa casa dela, que a situação fosse essa, né? De uma, tu notar uma dificuldade financeira, de tu não conseguir investir numa melhoria da casa, mas mesmo assim ela tiver sempre muito limpinha, tudo organizadinho, mas o que ele retratou aí, meu amigo, eu não cara, ia nunca nessa tá. casa.
3: Ó, vamos jogar uma questão aqui que já mata também. Beleza.
1: Mata aí nessa casa aí. Tu vai pegar uma intoxicação alimentar, se for almoçar lá, tu vai morrer.
3: Daqui a pouco tu vai encontrar alguém morto.
1: Vai pegar lá. Tétano, vai pegar, sei lá, qualquer coisa.
3: Cara, chove lá. Beleza. O que que o cílio dentro da pasta de amendoim tem a ver com chover? Não tem. O que que
1: cabelo
3: a traça,
1: na geladeira?
3: O que que isso tem a ver?
1: Traça no sofá. Que ela nunca... Traça é o quê?
3: É um bicho?
1: É um bichinho, né? Um vermezinho, não?
3: Eu não sei se é verme, que eu nunca vi ele na minha frente, mas ele deixa alguns furinhos.
1: Pois é, mas tinha lá umas tracinhas no sofá. Que não é legal.
3: Não. É terrível.
1: O que mais que tinha lá?
3: Cara, tem muita coisa.
1: Tinha tudo, né?
3: Tem muita coisa.
1: Só não tinha limpeza.
3: Cara, é triste. É assim, ó, não dá. Ela é preguiçosa, não tá com vontade de limpar, eles não estão com vontade de limpar. Não tô nem aí, são preguiçosos, porcos. Tem... Aí não dá, véi.
1: Cara, eu não, nunca que eu daria certo com uma pessoa desse tipo.
3: Não
1: cara.
3: Dá, não, não. Não dá.
1: Eu sou um cara extremamente organizado e prezo muito pela higiene no meu lar, sabe? Eu vejo coisas fora do lugar, já quero arrumar, já vejo coisa suja. Às vezes nem, não tá tão suja, mas até a sujeirinha eu deixo, tá? Mas quando eu vejo que tá uma situação que...
3: Deplorável.
1: Né, já tá, nunca chega nesse ponto, obviamente, né? Mas já fico agoniado, né, cara? Agora, imagina que futuramente, se tu mantiver esse relacionamento, né, com essa aqui tu vai se juntar. Então, de repente, tu vai ter uma casa boa, tu vai conseguir fazer a casa do teu tipo, mas tu parece-me que não vai ter uma mulher que vai querer limpar a casa.
3: E aí?
1: Vale a pena?
3: Não. Olha, cara, eu sou desses que, assim, só eu retiro tudo que é quando chega o momento de tirar, porque eu tenho preguiça de me levantar pra fazer, mas nunca chega num nível que é assim, ó, irmão, não tem como um ser humano morar aqui, tá ligado? É aquele nível assim, putz, essa sujeira tá feia. Aí eu vou lá e limpo meu quarto. Uhum. Tá ligado? É isso.
1: Cara, tu não é babaca, não, tá?
3: Não é, não.
1: Mas eu acho que podia dar uns toques pra ela.
3: É. É, porque esse negócio aí tá... Cara, tu vai encontrar o corpo de alguém um dia. Mano, vai evoluir pra isso.
1: Cheiro, gosto muito de ti. Sei das dificuldades, questão de infraestrutura da tua casa.
3: Ó.
1: Né? Eu entendo que tu não tenha como resolver essa questão, mas vai limpar, né?
3: É.
1: Vai deixar tudo limpinho, bonitinho. Eu, sinceramente, eu tenho medo de ir na tua casa, porque... Encontrei isso e aquilo.
3: Eita. Cara, ó, se vocês desse o ponto bom aqui, ó, se vocês se chamam de cheiro, começa por aí, ela vai chegar em cheiro, eu queria falar sobre isso contigo.
1: Era esse o assunto?
3: Era o assunto por aí. Vou falar uma coisa pra ti.
1: Eu sou a porca.
3: É.
1: Vamos lá, próximo.
3: Sou babaca por isso? É isso,
1: eu
3: galera.
1: Eu acho que é.
3: É, muito bom que ele conhece. É isso, galera. Essa ex-ficante quase se tornou namorada, mas eu dei uns vacilos e ela logo assumiu um namoro.
1: Vacilão.
3: Uma amiga disse que ela tá apaixonada nesse rapaz.
1: Uhum.
3: Antes dela começar a namorar, ela me dizia que se assumisse alguém, ela me bloquearia nas redes sociais e nunca mais falaria comigo, porque ela não faz isso quando tá com alguém. Dito e feito, realmente, ela me bloqueou de tudo. Hoje bateu uma bad, uma saudade desgraçada daquelas que dói, porque ela me bloqueou e não tive a oportunidade de dizer algumas coisas e nem mesmo me despedir. Se eu mandar flores com uma cartinha dizendo que eu não tive a oportunidade de dizer, o que vocês achariam? Eu não quero que ela termine pra ficar comigo, longe disso. Se ela tá feliz, tá tudo certo, mas queria que ela soubesse que se não der certo, eu quero tentar novamente com ela. Me malhem ou me deem dicas do que fazer para abafar essa dor que não passa.
1: Eu prefiro
3: passa.
1: Te malhar, ô seu imbecil.
3: É claro, idiota. Perdesse o tempo, cara. Ah, foi.
1: Time perfeito dele, né, cara? Teve a chance, vacilou com a mina, pô. Vai em busca já logo na sequência tentar resolver a questão, né?
3: Agora já foi,
1: mano. Tenta melhorar. Agora, depois que ela achou outro, né? A amiga lá disse que ela tá apaixonada pelo cara. Tu quer... mandar cartinha e flor dizendo estou aqui, vai,
3: cara,
1: te catar.
3: Ó, eu vou te falar uma parada, tá? Viagem tua, muita viagem tua, tu tá se contradizendo, porque se tu manda uma cartinha, tu quer despertar alguma coisa lá.
1: Claro.
3: Otário. Uhum. Otário. Assume que tu fez. Ó, o preço pelos teus erros é esse aí, velho.
1: Pois é, ela já seguiu a vida em frente, ela já tá com cara. Outra pessoa. É. Pra que tu vai fazer isso? Esquece.
3: Cara, eu perdeu. Vou dizer uma parada também, cara, que a gente sempre diz aqui, que não é novidade. É. Ela é a única no mundo mesmo.
1: É, né? Não tem outras.
3: Não tem outras.
1: É, então eu entendo, cara, eu entendo. Então eu acho que tu deve sim mandar a carta em flores porque ela é única no mundo.
3: É verdade, não existe alguém como ela.
1: É, exatamente.
3: Só a Luana, a Marisa, a Marlise, a várias outras.
1: Marlises, Luanas, Brunas, Renatas, tem um monte. Né? Só procurar. E tenta não vacilar da próxima vez pra não ter que pensar essas coisas aí de novo.
3: Otário.
1: É. Dá tempo, mais uma não. Vamos hoje na história, cara. Eu sei que o Claudinho foi sobre a pizza hoje, né?
3: Hoje é o dia da pizza.
1: É, tá bem, né?
3: Vamos colocar a pizza.
1: Vamos lá, Claudinho, traga hoje a história.
3: Diz aí.
6: 10 de julho é comemorado no Brasil o dia da pizza. A origem desta data comemorativa remete ao ano de 1985, quando na cidade de São Paulo foi realizado um concurso para escolher as melhores pizzas dos sabores marguerita e mussarela. O concurso alcançou grande repercussão na mídia e enorme sucesso de público. Desde então, o dia 10 de julho é considerado o dia da pizza no Brasil, data em que a maioria das pizzarias, principalmente em São Paulo, fazem promoções e descontos. Também no dia 10 de julho, no ano de 1889, a rainha da Itália, Margherita de Savoia, em visita à cidade de Nápoles, experimentou a receita de uma pizza que o chefe Rafael Espósito criou em sua homenagem e gostou muito, especialmente porque a iguaria continha alimentos que representavam as cores da bandeira da Itália: branco, a mussarela, o vermelho da massa de tomate e o verde das folhas de manjericão. Por ter agradado a sua majestade, o chefe resolveu chamar o seu novo sabor de pizza de Margherita, em homenagem à rainha. A pizza chegou ao Brasil no final do século XIX por meio de imigrantes italianos. Porém, a primeira pizzaria aberta no Brasil foi a Cantina Santa Genoveva, do pizzaiolo italiano Carmino Corvino, inaugurada no ano de 1910, no bairro paulistano conhecido como Brás. A principal diferença entre a pizza italiana e a pizza brasileira é que a primeira valoriza mais a massa e o molho, sendo a cobertura mais leve. Já as pizzas brasileiras geralmente contam com coberturas mais generosas e com vários ingredientes que ainda hoje causam espanto entre os italianos mais tradicionalistas. Lembrar que a pizza, até os dias atuais, passou por um longo processo de evolução, desde um alimento simples para os mais pobres até um prato icônico apreciado em todo o mundo, com raízes profundas na cultura italiana.
1: Zé, galerinha, aniversariantes famosos do dia. Começa por mim mesmo hoje, tô de aniversário.
3: Parabéns,
1: rapaz.
3: Meu amigo. Eu não tudo vou de bom, meu velho.
1: Mas eu acho que é uns 25.
3: Uhum.
1: Né? 25 mais ou menos.
3: Em cada perna.
1: Ah, o Eltinho lá do Capivari também tá de aniversário. Sempre lembro que ele faz no mesmo dia que eu. A Dona Bia do Santo Antônio também, uma querida. Faz tempo que eu não a vejo, mas tá de aniversário hoje também.
3: Parabéns.
1: Bom,
3: parabéns, meu velho. Tudo de bom pra ti.
1: Os mais famosos ainda do que nós, porque nós somos famosos,
3: mas
1: né?
3: Tem mais famosos.
1: Tem muito mais famosos. O Dalton Vig, lembra dele?
3: Não.
1: É ator? Oh, não lembro de fazer novela.
3: Dalton? Né?
1: Dalton Vig. A Cláudia Leite, cantora, ela fez sucesso lá no Babado Novo, depois seguiu a carreira solo. Tá.
3: Sim.
1: Então, baita de uma cantora
3: o
1: também.
3: O Dalton que eu conheço é o único.
1: Meu Deus, cara, ele ficou pensando na piada ali e veio essa coisa ali. Parabéns a Cláudia Leite. Jéssica Simpson, cantora, também está de aniversário.
3: Tadinha, sempre com problema no fígado.
1: Por quê, Lucas?
3: Porque ela é amarela.
1: Ela tá com a pele amarelada? Ou tá comendo muita moranga, cenoura, também deixa a pele amarelada, cara, sabia? Ah, sábado, Giorgio Armani, ele que é estilista. Parabéns. Parabéns. Eu acho que tá vivo, não? Conferi.
3: Não sei.
1: Lúcia Veríssimo, confere pra mim, Giorgio Armani. Lúcia Veríssimo, atriz, parabéns. O netinho de Paula, cantor, completa amanhã mais um aniversário. Olha que interessante, cara. Amanhã aniversário do netinho e domingo aniversário do netinho também. Só porque o netinho de Paula, no sábado, do Negrito de Júnior, e no domingo o netinho, aquele cantor baiano do Omi.
3: Sim, sim.
1: Estará de aniversário também.
3: É o dos netos.
1: E o por fim aqui a Carolina Casting, ela que é atriz também, se não me engano, é nascida em Florianópolis.
3: Casting?
1: É.
3: Oh, que doideira.
1: Carolina Casting, parabéns a ela também. E aí, o Giorgio tá vivo?
3: O Giorgio Armani morreu em Milão em 4 de setembro de 2025.
1: Ah, faz
3: tá,
1: pouco
3: e
1: tempo.
3: E tá tudo certo, não é um cara que tu conhece direto, então tá tudo bem.
1: É isso aí, mas Deus o tenha, então saúde pra família.
3: É isso aí. Pelo nome, a família não tem pouco dinheiro, né?
1: Com certeza não. Ô, meu jovem, traz a charada. Ah, já foi,
3: já
1: né?
3: Sabe a resposta, já foi
1: solucionada. Então tá, cara, um abraço. Bom fim de semana, até segunda.
3: Bom fim de semana, aproveite seu aniversário, que seja muito legal, aproveite com saúde, tudo de bom, meu amigo. Tamo junto.
1: Tá bom, valeu, muito obrigado. Vambora, na sequência tem Tubar Notícias, logo depois Balcão de Negócios com Ramon Silveira. Tchau.
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2: Hoje começamos com a expectativa para o almoço amanhã em Castel Gandolfo do Papa Leão XIV, com cerca de 200 pessoas em situação de vulnerabilidade. Vamos ouvir Túlio Fonseca.
3: Esperança, acolhida e inclusão. Estes são os sentimentos que inspiram os organizadores da iniciativa Almoço com o Papa, que será realizado no próximo sábado, 11 de julho, nos jardins de Castel Gandolfo. 200 pessoas, entre elas 35 crianças, em situação de vulnerabilidade, acompanhadas pela Diocese de Roma e por associações ligadas a ela, passarão um dia inteiro marcado pela beleza e por uma espiritualidade vivida em um lugar extraordinário. Este lugar tão precioso, que permaneceu fechado ao mundo por 400 anos e depois foi aberto pelo Papa Francisco e hoje está amplamente acessível graças ao Papa Leão, acolhe essas pessoas que para nós são os convidados de honra, destaca Donatella Parisi, coordenadora de comunicação do Centro de Alta Formação Laudato Si. A missa pela manhã será presidida pelo cardeal Fábio Baggio, diretor-geral do Centro de Alta Formação, e concelebrada pelo prefeito do dicastério para o serviço da caridade, Dom Corrado de San Martín. Em seguida, haverá um momento de confraternização e uma visita guiada conduzida pelos operadores do Borgo Laudato Si para os convidados. O almoço foi oferecido com grande generosidade e espontaneidade por um restaurante de Roma, o L'Isola della Pizza. O cardápio será composto por pratos da culinária italiana, mas com sensibilidade também para aqueles que vêm de outros contextos e culturas.
2: A erradicação da pobreza foi tema de um pronunciamento da Santa Sé na ONU. Vamos ouvir Raimundo Lima.
4: Melhorar o acesso a financiamentos em condições favoráveis, promover sistemas comerciais mais justos, facilitar a transferência de tecnologias e o avanço de iniciativas significativas no que diz respeito ao alívio da dívida. Essas são as soluções propostas pela missão permanente da Santa Sé junto às Nações Unidas para enfrentar o maior desafio global, o da pobreza. A declaração foi proferida na quarta-feira, 8 de julho, por ocasião do debate do Fórum Político de Alto Nível de 2026, que teve como foco acelerar o alcance dos Objetivos de Desenvolvimento Sustentável nos países africanos, nos países menos desenvolvidos, nos países em desenvolvimento sem litoral e nos países de renda média. Tendo em vista a aproximação do prazo final da Agenda 2030, que define justamente os 17 Objetivos de Desenvolvimento Sustentável a serem alcançados até aquele ano, a Santa Sé reiterou a importância de uma ação global que enfrente os desafios que impedem o progresso do desenvolvimento. Ao lidar com o grave flagelo da pobreza extrema, não se pode ignorar como sua persistência em suas múltiplas dimensões continua a privar milhões de pessoas, sobretudo mulheres e crianças, de serviços essenciais: acesso à alimentação adequada, água potável, assistência à saúde, educação e trabalho digno. Em suma, a pobreza constitui uma grave ofensa à dignidade intrínseca da pessoa humana concedida por Deus. A intervenção recordou em seguida as palavras do Papa Leão XIV contidas na exortação apostólica Dilexite, dedicada justamente ao amor pelos pobres, que adverte contra o risco de baixar a guarda diante das pessoas necessitadas, considerando a eliminação dessa chaga uma uma prioridade e um requisito indispensável para o desenvolvimento sustentável. Nesse contexto, a Santa Sé reafirmou o compromisso de renovar e fortalecer o apoio aos países mais afetados pela pobreza, por meio de medidas que vão além do curto prazo e que enfrentem os obstáculos estruturais que impedem um progresso plenamente sustentável. Para alcançar esse desenvolvimento, foi destacada a necessidade de prestar atenção às vulnerabilidades específicas de cada estado, desde as restrições geográficas até as mudanças climáticas, passando pelas infraestruturas limitadas, fatores que agravam ainda mais as desigualdades já existentes. A declaração foi encerrada com uma ênfase adicional no papel fundamental da família como célula base da sociedade, bem social primário e fonte essencial de resiliência. As políticas em seu apoio contribuem diretamente para a eliminação da pobreza, mas também para a estabilidade social e o desenvolvimento humano integral. Investir nessa área, em nível nacional e internacional, é essencial para garantir o pleno desenvolvimento de cada pessoa, erradicar a pobreza e alcançar o desenvolvimento humano integral.
2: A encíclica Magnifica Humanitas é tema de encontro de reitores no Brasil. Vamos ouvir a reportagem de Andressa Colê.
5: A Pontifícia Universidade Católica do Paraná sediou na última sexta-feira, 3 de julho, o encontro dos reitores das Pontifícias Universidades Católicas do Brasil. Na oportunidade, estavam reunidos representantes da PUC Paraná, PUC Rio, PUC Rio Grande do Sul, PUC Goiás, PUC Campinas e PUC Minas, para uma reflexão sobre os desafios e as oportunidades da inteligência artificial no contexto educacional e social. Inspirado pelo chamado do Papa Leão XIV na encíclica Magnifica Humanitas, o encontro teve como foco principal a defesa da dignidade humana diante das rápidas transformações tecnológicas. Ao longo da reunião, os participantes debateram o papel das universidades católicas na formação de profissionais e cidadãos capazes de utilizar a inteligência artificial de maneira ética, responsável e orientada ao bem comum. Os reitores também avançaram na construção de um documento conjunto que vai reunir princípios, diretrizes e compromissos das Pontifícias Universidades Católicas do Brasil diante dos desafios trazidos pela IA. O texto, que será lançado em breve, reafirma a missão das universidades católicas de promover uma inovação orientada pela ética, pela fé e pela dignidade humana, fortalecendo seu papel como um espaço de reflexão crítica, produção de conhecimento e formação integral para a sociedade. Responsável por receber um encontro, a PUC Paraná vem consolidando sua atuação nessa área. Em 2023, a universidade criou o Observatório de Inteligência Artificial na Educação Superior, iniciativa voltada à promoção do uso ético, responsável e crítico da tecnologia nos processos de ensino, aprendizagem e pesquisa. Mais recentemente, lançou também a Estratégia de IA, documento que orienta a aplicação da tecnologia em diferentes áreas institucionais, sempre preservando a centralidade da pessoa e o papel da IA como apoio ao trabalho humano. Além das discussões sobre tecnologia e educação, a agenda contemplou temas relacionados à cooperação entre as instituições católicas, ao fortalecimento da articulação com a Organização das Universidades Católicas da América Latina e do Caribe, ODUCAL, e à promoção de uma cultura baseada no diálogo, na justiça e na solidariedade internacional. Para o irmão Rogério Renato Mateucci, reitor da PUC Paraná, o momento reforça a responsabilidade das universidades diante das transformações tecnológicas. E ele comentou: somos universidades humanistas comprometidas com uma formação integral e evangelizadora diante das transformações trazidas pela inteligência artificial. Entendemos que o nosso papel é atuar em conjunto, refletir e construir caminhos comuns para formar estudantes capazes de aliar competência técnica, consciência ética e compromisso com a sociedade. Queremos ajudá-los a desenvolver uma visão humanista que oriente suas atitudes, profissão e atuação social. Participaram do encontro em Curitiba o padre Anderson Antônio Pedroso, da PUC-Rio, o irmão Rogério Renato Mateucci, da PUC-Paraná, o irmão Manuir José Mentges, da PUC-Rio Grande do Sul, padre Luiz Henrique Eloy Silva, da PUC-Minas, e também a professora Olga Isilda Ronck, da PUC-Goiás, e o professor Victor de Barros de Antoni, da PUC-Campinas.
2: Andressa Collet também nos fala de um documentário sobre os 400 anos das missões jesuítico-guarani, que já pode ser acessado online.
5: O documentário audiovisual que celebra o jubileu dos 400 anos das missões jesuítico-guarani e assim o início da evangelização no contexto que hoje corresponde ao estado do Rio Grande do Sul, já pode ser acessado gratuitamente online pelo canal do YouTube do Regional Sul 3 da CNBB. O link você encontra no nosso site, o www.vaticanews.va/pt. O lançamento foi feito no final de junho, durante a Assembleia Regional da Ação Evangelizadora do Rio Grande do Sul, no Instituto São José em Santa Maria, diante de bispos, coordenadores da Ação Evangelizadora, ecônomos e leigos das 18 arquidioceses gaúchas, além de representantes das comissões pastorais e organismos eclesiais. O padre Leonardo Dieckmann, coordenador da Ação Evangelizadora da Diocese de Santo Ângelo, foi quem contextualizou a celebração dos 400 anos das missões jesuítico-guarani para depois fazer o lançamento do documentário que já está sendo distribuído para as arquidioceses gaúchas e disponibilizado nas diferentes plataformas para ampliar o alcance às celebrações dos quatro séculos em que o jesuíta padre Roque Gonzalez e seus companheiros, através

0: que realizou as gravações no mês de abril nas cidades gaúchas de Santo Ângelo, Caibaté, São Luís Gonzaga, São Miguel das Missões e em Porto Mauá, às margens do Rio Uruguai. Em apenas 3 dias, a equipe percorreu quase 1.000 quilômetros entre a Serra Gaúcha e a região noroeste do Rio Grande do Sul para resgatar a história do início da evangelização no estado, iniciada em 1626 com a chegada dos jesuítas. O audiovisual reúne entrevistas, imagens históricas e uma narrativa profunda sobre o trabalho evangelizador e a organização social promovida pela Igreja Católica no século XVII. Chama a atenção a gravação junto ao Santuário do Caró, lugar do martírio dos padres jesuítas Roque Gonzalez e Afonso Rodrigues. Em São Luís Gonzaga também está um acervo de imagens sacras esculpidas pelos Guarani no tempo das missões. Para o padre Leonardo Dieckmann, a partir desse movimento do Regional Sul 3, para contar a história, a igreja quer valorizar o caminho já feito e reconhecer que hoje, 400 anos depois, a transmissão da fé católica nesse território é fruto do trabalho dos primeiros jesuítas e dos mártires. E o padre Leonardo comentou: desenvolver esse trabalho através desse documentário contribui para promover um resgate histórico da região das missões, da história da evangelização no Rio Grande do Sul. Nos faz revisitar nossas raízes, nossas origens e, ao mesmo tempo, nos ajuda a tomar consciência de que somos herdeiros desse legado deixado pelas missões jesuítico-guarani. É o momento de nós celebrarmos a passagem desses 400 anos, mas revisitarmos a nossa história e compreendermos a nossa responsabilidade em sermos evangelizadores nesse tempo de história, buscando inspiração no passado para encontrarmos caminhos, metodologias para o presente.
1: Dos estúdios da Rádio Vaticano, Vatican News, Bianca Fracalvieri.
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4: Divino Jesus, nós vos oferecemos este terço que vamos rezar, meditando nos mistérios da vossa redenção. Concedei-nos, por intercessão da Virgem Maria, Mãe de Deus e Nossa Mãe, as virtudes que nos são necessárias para bem rezá-lo e a graça de ganharmos as indulgências desta santa devoção. Creio em um só Deus, Pai Todo-Poderoso, Criador do céu e da terra, e em Jesus Cristo, seu único Filho, nosso Senhor, que foi concebido pelo poder do Espírito Santo, nasceu da Virgem Maria, padeceu sob Pôncio Pilatos, foi crucificado, morto e sepultado, desceu à mansão dos mortos, ressuscitou ao terceiro dia, subiu aos céus e está sentado à direita de Deus Pai Todo-Poderoso, onde há de vir a julgar os vivos e os mortos. Creio no Espírito Santo, na Santa Igreja Católica, na comunhão dos santos, na remissão dos pecados, na ressurreição da carne e na vida eterna. Amém. Pai nosso que estais no céu, santificado seja o vosso nome. Venha a nós o vosso reino, seja feita a vossa vontade.

0: vontade, assim na terra como no céu. O pão nosso de cada dia nos dai hoje. Perdoai-nos as nossas ofensas, assim como nós perdoamos a quem nos tem ofendido. E não nos deixeis cair em tentação, mas livrai-nos do mal. Amém. Ave Maria, cheia de graça, o Senhor é convosco. Bendita sois vós entre as mulheres, e bendito é o fruto do vosso ventre, Jesus.
1: Santa Maria, Mãe de Deus, rogai por nós, pecadores, agora e na hora de nossa morte. Amém.
0: Ave Maria, cheia de graça, o Senhor é convosco. Bendita sois vós entre as mulheres, e bendito é o fruto do vosso ventre, Jesus.
2: Santa Maria, Mãe de Deus, rogai por nós, pecadores, agora e na hora da nossa morte. Amém.
0: Ave Maria, cheia de graça, o Senhor é convosco. Bendita sois vós entre as mulheres, e bendito é o fruto do vosso ventre, Jesus.
1: Santa Maria, Mãe de Deus, rogai por nós, pecadores, agora e na hora de nossa morte. Amém.
0: Glória ao Pai, ao Filho e ao Espírito Santo.
1: Como era no princípio, agora e sempre. Amém.
0: Primeiro mistério gozoso, Anunciação. O anjo Gabriel anuncia a Maria que ela será a mãe de Jesus. Pai nosso que estais no céu, santificado seja o vosso nome. Venha a nós o vosso reino, seja feita a vossa vontade, assim na terra como no céu. O pão nosso de cada dia nos dai hoje. Perdoai-nos as nossas ofensas, assim como nós perdoamos a quem nos tem ofendido. E não nos deixeis cair em tentação, mas livrai-nos do mal. Amém. Ave Maria, cheia de graça, o Senhor é convosco. Bendita sois vós entre as mulheres, e bendito é o fruto do vosso ventre, Jesus.
2: Santa Maria, Mãe de Deus, rogai por nós, pecadores, agora e na hora da nossa morte. Amém.
0: Ave Maria, cheia de graça, o Senhor é convosco. Bendita sois vós entre as mulheres, e bendito é o fruto do vosso ventre, Jesus.
1: Santa Maria, Mãe de Deus, rogai por nós, pecadores, agora e na hora de nossa morte. Amém.
0: Ave Maria, cheia de graça, o Senhor é convosco. Bendita sois vós entre as mulheres, e bendito é o fruto do vosso ventre, Jesus.
2: Santa Maria, Mãe de Deus, rogai por nós, pecadores, agora e na hora da nossa morte. Amém.
0: Ave Maria, cheia de graça, o Senhor é convosco. Bendita sois vós entre as mulheres, e bendito é o fruto do vosso ventre, Jesus.
1: Santa Maria, Mãe de Deus, rogai por nós, pecadores, agora e na hora de nossa morte. Amém.
0: Ave Maria, cheia de graça, o Senhor é convosco. Bendita sois vós entre as mulheres, e bendito é o fruto do vosso ventre, Jesus.
2: Santa Maria, Mãe de Deus, rogai por nós, pecadores, agora e na hora da nossa morte. Amém.
0: Ave Maria, cheia de graça, o Senhor é convosco. Bendita sois vós entre as mulheres, e bendito é o fruto do vosso ventre, Jesus.
1: Santa Maria, Mãe de Deus, rogai por nós, pecadores, agora e na hora de nossa morte. Amém.
0: Ave Maria, cheia de graça, o Senhor é convosco. Bendita sois vós entre as mulheres, e bendito é o fruto do vosso ventre, Jesus.
2: Santa Maria, Mãe de Deus, rogai por nós, pecadores, agora e na hora da nossa morte. Amém.
0: Ave Maria, cheia de graça, o Senhor é convosco. Bendita sois vós entre as mulheres, e bendito é o fruto do vosso ventre, Jesus.
1: Santa Maria, Mãe de Deus, rogai por nós, pecadores, agora e na hora de nossa morte. Amém.
0: Ave Maria, cheia de graça, o Senhor é convosco. Bendita sois vós entre as mulheres, e bendito é o fruto do vosso ventre, Jesus.
2: Santa Maria, Mãe de Deus, rogai por nós, pecadores, agora e na hora da nossa morte. Amém.
0: Ave Maria, cheia de graça, o Senhor é convosco. Bendita sois vós entre as mulheres, e bendito é o fruto do vosso ventre, Jesus.
1: Santa Maria, Mãe de Deus, rogai por nós, pecadores, agora e na hora de nossa morte. Amém. Amém.
0: Glória ao Pai, ao Filho e ao Espírito Santo.
1: Como era no princípio, agora e sempre. Amém.
0: Segundo mistério gozoso. Maria visita Isabel, sua prima, e Jesus salta no ventre de Isabel quando Maria a cumprimenta. Pai nosso que estais no céu, santificado seja o vosso nome. Venha a nós o vosso reino, seja feita a vossa vontade, assim na terra como no céu. O pão nosso de cada dia nos dai hoje. Perdoai-nos as nossas ofensas, assim como nós perdoamos a quem nos tem ofendido. E não nos deixeis cair em tentação, mas livrai-nos do mal. Amém. Ave Maria, cheia de graça, o Senhor é convosco. Bendita sois vós entre as mulheres, e bendito é o fruto do vosso ventre, Jesus.
2: Santa Maria, Mãe de Deus, rogai por nós, pecadores, agora e na hora da nossa morte. Amém.
0: Ave Maria, cheia de graça, o Senhor é convosco. Bendita sois vós entre as mulheres, e bendito é o fruto do vosso ventre, Jesus.
1: Santa Maria, Mãe de Deus, rogai por nós, pecadores, agora e na hora de nossa morte. Amém.
0: Ave Maria, cheia de graça, o Senhor é convosco. Bendita sois vós entre as mulheres, e bendito é o fruto do vosso ventre, Jesus.
2: Santa Maria, Mãe de Deus, rogai por nós, pecadores, agora e na hora da nossa morte. Amém.
0: Ave Maria, cheia de graça, o Senhor é convosco. Bendita sois vós entre as mulheres, e bendito é o fruto do vosso ventre, Jesus.
1: Santa Maria, Mãe de Deus, rogai por nós, pecadores, agora e na hora de nossa morte. Amém.
0: Ave Maria, cheia de graça, o Senhor é convosco. Bendita sois vós entre as mulheres, e bendito é o fruto do vosso ventre, Jesus.
2: Santa Maria, Mãe de Deus, rogai por nós, pecadores, agora e na hora da nossa morte. Amém.
0: Ave Maria, cheia de graça, o Senhor é convosco. Bendita sois vós entre as mulheres, e bendito é o fruto do vosso ventre, Jesus.
1: Santa Maria, Mãe de Deus, rogai por nós, pecadores, agora e na hora de nossa morte. Amém.
0: Ave Maria, cheia de graça, o Senhor é convosco. Bendita sois vós entre as mulheres, e bendito é o fruto do vosso ventre, Jesus.
2: Santa Maria, Mãe de Deus, rogai por nós, pecadores, agora e na hora da nossa morte. Amém.
0: Ave Maria, cheia de graça, o Senhor é convosco. Bendita sois vós entre as mulheres, e bendito é o fruto do vosso ventre, Jesus.
1: Santa Maria, Mãe de Deus, rogai por nós, pecadores, agora e na hora de nossa morte. Amém.
0: Ave Maria, cheia de graça, o Senhor é convosco. Bendita sois vós entre as mulheres, e bendito é o fruto do vosso ventre, Jesus.
2: Santa Maria, Mãe de Deus, rogai por nós, pecadores, agora e na hora da nossa morte. Amém.
0: Ave Maria, cheia de graça, o Senhor é convosco. Bendita sois vós entre as mulheres, e bendito é o fruto do vosso ventre, Jesus.
1: Santa Maria, Mãe de Deus, rogai por nós, pecadores, agora e na hora de nossa morte. Amém.
0: Glória ao Pai, ao Filho e ao Espírito Santo.
1: Como era no princípio, agora e sempre. Amém.
0: Terceiro mistério gozoso. Jesus nasce em Belém, em uma manjedoura, e é visitado pelos pastores e pelos reis magos. Pai nosso que estais no céu, santificado seja o vosso nome. Venha a nós o vosso reino, seja feita a vossa vontade, assim na terra como no céu. O pão nosso de cada dia nos dai hoje. Perdoai-nos as nossas ofensas, assim como nós perdoamos a quem nos tem ofendido. E não nos deixeis cair em tentação, mas livrai-nos do mal. Amém. Ave Maria, cheia de graça, o Senhor é convosco. Bendita sois vós entre as mulheres, e bendito é o fruto do vosso ventre, Jesus.
2: Santa Maria, Mãe de Deus, rogai por nós, pecadores, agora e na hora da nossa morte. Amém.
0: Ave Maria, cheia de graça, o Senhor é convosco. Bendita sois vós entre as mulheres, e bendito é o fruto do vosso ventre, Jesus.
1: Santa Maria, Mãe de Deus, rogai por nós, pecadores, agora e na hora de nossa morte. Amém.
0: Ave Maria, cheia de graça, o Senhor é convosco. Bendita sois vós entre as mulheres, e bendito é o fruto do vosso ventre, Jesus.
2: Santa Maria, Mãe de Deus, rogai por nós, pecadores, agora e na hora da nossa morte. Amém.
0: Ave Maria, cheia de graça, o Senhor é convosco. Bendita sois vós entre as mulheres, e bendito é o fruto do vosso ventre, Jesus.
1: Santa Maria, Mãe de Deus, rogai por nós, pecadores, agora e na hora de nossa morte. Amém.
0: Ave Maria, cheia de graça, o Senhor é convosco. Bendita sois vós entre as mulheres, e bendito é o fruto do vosso ventre, Jesus.
2: Santa Maria, Mãe de Deus, rogai por nós, pecadores, agora e na hora da nossa morte. Amém.
0: Ave Maria, cheia de graça, o Senhor é convosco. Bendita sois vós entre as mulheres, e bendito é o fruto do vosso ventre, Jesus.
1: Santa Maria, Mãe de Deus, rogai por nós, pecadores, agora e na hora de nossa morte. Amém.
0: Ave Maria, cheia de graça, o Senhor é convosco. Bendita sois vós entre as mulheres, e bendito é o fruto do vosso ventre, Jesus.
2: Santa Maria, Mãe de Deus, rogai por nós, pecadores, agora e na hora da nossa morte. Amém.
0: Ave Maria, cheia de graça, o Senhor é convosco. Bendita sois vós entre as mulheres, e bendito é o fruto do vosso ventre, Jesus.
1: Santa Maria, Mãe de Deus, rogai por nós, pecadores, agora e na hora de nossa morte. Amém.
0: Ave Maria, cheia de graça, o Senhor é convosco. Bendita sois vós entre as mulheres, e bendito é o fruto do vosso ventre, Jesus.
2: Santa Maria, Mãe de Deus, rogai por nós, pecadores, agora e na hora da nossa morte. Amém.
0: Ave Maria, cheia de graça, o Senhor é convosco. Bendita sois vós entre as mulheres, e bendito é o fruto do vosso ventre, Jesus.
1: Santa Maria, Mãe de Deus, rogai por nós, pecadores, agora e na hora de nossa morte. Amém.
0: Glória ao Pai, ao Filho e ao Espírito Santo.
1: Como era no princípio, agora e sempre. Amém.
0: Quarto mistério gozoso. Jesus é apresentado no templo em Jerusalém, e Simeão profetiza sobre a sua vida e a sua morte. Pai nosso que estais no céu, santificado seja o vosso nome. Venha a nós o vosso reino, seja feita a vossa vontade, assim na terra como no céu. O pão nosso de cada dia nos dai hoje. Perdoai-nos as nossas ofensas, assim como nós perdoamos a quem nos tem ofendido. E não nos deixeis cair em tentação, mas livrai-nos do mal. Amém. Ave Maria, cheia de graça, o Senhor é convosco. Bendita sois vós entre as mulheres, e bendito é o fruto do vosso ventre, Jesus.
2: Santa Maria, Mãe de Deus, rogai por nós, pecadores, agora e na hora da nossa morte. Amém.
0: Ave Maria, cheia de graça, o Senhor é convosco. Bendita sois vós entre as mulheres, e bendito é o fruto do vosso ventre, Jesus.
1: Santa Maria, Mãe de Deus, rogai por nós, pecadores, agora e na hora de nossa morte. Amém.
0: Ave Maria, cheia de graça, o Senhor é convosco. Bendita sois vós entre as mulheres, e bendito é o fruto do vosso ventre, Jesus.
2: Santa Maria, Mãe de Deus, rogai por nós, pecadores, agora e na hora da nossa morte. Amém.
0: Ave Maria, cheia de graça, o Senhor é convosco. Bendita sois vós entre as mulheres, e bendito é o fruto do vosso ventre, Jesus.
1: Santa Maria, Mãe de Deus, rogai por nós, pecadores, agora e na hora de nossa morte. Amém.
0: Ave Maria, cheia de graça, o Senhor é convosco. Bendita sois vós entre as mulheres, e bendito é o fruto do vosso ventre, Jesus.
2: Santa Maria, Mãe de Deus, rogai por nós, pecadores, agora e na hora da nossa morte. Amém.
0: Ave Maria, cheia de graça, o Senhor é convosco. bendita sois vós entre as mulheres, e bendito é o fruto do vosso ventre, Jesus.
1: Santa Maria, Mãe de Deus, rogai por nós, pecadores, agora e na hora de nossa morte. Amém.
0: Ave Maria, cheia de graça, o Senhor é convosco. Bendita sois vós entre as mulheres, e bendito é o fruto do vosso ventre, Jesus.
2: Santa Maria, Mãe de Deus, rogai por nós, pecadores, agora e na hora da nossa morte. Amém.
0: Ave Maria, cheia de graça, o Senhor é convosco. Bendita sois vós entre as mulheres, e bendito é o fruto do vosso ventre, Jesus.
1: Santa Maria, Mãe de Deus, rogai por nós, pecadores, agora e na hora de nossa morte. Amém.
0: Ave Maria, cheia de graça, o Senhor é convosco. Bendita sois vós entre as mulheres, e bendito é o fruto do vosso ventre, Jesus.
2: Santa Maria, Mãe de Deus, rogai por nós, pecadores, agora e na hora da nossa morte. Amém.
0: Ave Maria, cheia de graça, o Senhor é convosco. Bendita sois vós entre as mulheres, e bendito é o fruto do vosso ventre, Jesus.
1: Santa Maria, Mãe de Deus, rogai por nós, pecadores, agora e na hora de nossa morte. Amém.
0: Glória ao Pai, ao Filho e ao Espírito Santo.
1: Como era no princípio, agora e sempre. Amém.
0: No quinto mistério, contemplamos a perda e o reencontro do menino Jesus, que estava junto aos doutores da lei. Pai nosso que estais no céu, santificado seja o vosso nome. Venha a nós o vosso reino, seja feita a vossa vontade, assim na terra como no céu. O pão nosso de cada dia nos dai hoje. Perdoai-nos as nossas ofensas, assim como nós perdoamos a quem nos tem ofendido. E não nos deixeis cair em tentação, mas livrai-nos do mal. Amém. Ave Maria, cheia de graça, o Senhor é convosco. Bendita sois vós entre as mulheres, e bendito é o fruto do vosso ventre, Jesus.
2: Santa Maria, Mãe de Deus, rogai por nós, pecadores, agora e na hora da nossa morte. Amém.
0: Ave Maria, cheia de graça, o Senhor é convosco. Bendita sois vós entre as mulheres, e bendito é o fruto do vosso ventre, Jesus.
1: Santa Maria, Mãe de Deus, rogai por nós, pecadores, agora e na hora de nossa morte. Amém.
0: Ave Maria, cheia de graça, o Senhor é convosco. Bendita sois vós entre as mulheres, e bendito é o fruto do vosso ventre, Jesus.
2: Santa Maria, Mãe de Deus, rogai por nós, pecadores, agora e na hora da nossa morte. Amém.
0: Ave Maria, cheia de graça, o Senhor é convosco. Bendita sois vós entre as mulheres, e bendito é o fruto do vosso ventre, Jesus.
1: Santa Maria, Mãe de Deus, rogai por nós, pecadores, agora e na hora de nossa morte. Amém.
0: Ave Maria, cheia de graça, o Senhor é convosco. Bendita sois vós entre as mulheres, e bendito é o fruto do vosso ventre, Jesus.
2: Santa Maria, Mãe de Deus, rogai por nós, pecadores, agora e na hora da nossa morte. Amém.
0: Ave Maria, cheia de graça, o Senhor é convosco. Bendita sois vós entre as mulheres, e bendito é o fruto do vosso ventre, Jesus.
1: Santa Maria, Mãe de Deus, rogai por nós, pecadores, agora e na hora de nossa morte. Amém.
0: Ave Maria, cheia de graça, o Senhor é convosco. Bendita sois vós entre as mulheres, e bendito é o fruto do vosso ventre, Jesus.
2: Santa Maria, Mãe de Deus, rogai por nós, pecadores, agora e na hora da nossa morte. Amém.
0: Ave Maria, cheia de graça, o Senhor é convosco. Bendita sois vós entre as mulheres, e bendito é o fruto do vosso ventre, Jesus.
1: Santa Maria, Mãe de Deus, rogai por nós, pecadores, agora e na hora de nossa morte. Amém.
0: Ave Maria, cheia de graça, o Senhor é convosco. Bendita sois vós entre as mulheres, e bendito é o fruto do vosso ventre, Jesus.
2: Santa Maria, Mãe de Deus, rogai por nós, pecadores, agora e na hora da nossa morte. Amém.
0: Ave Maria, cheia de graça, o Senhor é convosco. Bendita sois vós entre as mulheres, e bendito é o fruto do vosso ventre, Jesus.
1: Santa Maria, Mãe de Deus, rogai por nós, pecadores, agora e na hora de nossa morte. Amém.
0: Glória ao Pai, ao Filho e ao Espírito Santo.
1: Como era no princípio, agora e sempre. Amém.
0: Infinitas graças vos damos, soberana Rainha, pelos benefícios que todos os dias recebemos de vossas mãos liberais. Dignai-vos agora e para sempre tomar-nos debaixo de vosso poderoso amparo. E para mais vos agradecer, nós vos saudamos orando a Salve Rainha.
3: Salve Rainha, Mãe de misericórdia, vida, doçura e esperança nossa salve. A vós bradamos os degredados filhos de Eva, a vós suspiramos gemendo e chorando neste vale de lágrimas. Eia, pois, advogada nossa, que esses vossos olhos misericordiosos a nós volvei, e depois desse desterro mostrai-nos Jesus. Bendito é o fruto do vosso ventre, ó clemente, ó piedosa, ó doce sempre Virgem Maria.
0: Rogai por nós, Santa Mãe de Deus,
1: para que sejamos dignos das promessas de Cristo.
0: Ó Maria concebida sem pecado,
1: rogai por nós que recorremos a vós.
0: Nossa Senhora da Piedade,
1: rogai por nós.
0: Oração de gratidão pela recitação do Santo Terço. Amado Deus, com coração cheio de gratidão, eu agradeço por ter me presenteado com a graça de rezar o Terço. Em cada Ave Maria, em cada mistério, em cada Pai Nosso, senti a sua presença e a força da sua intercessão. E a força da bênção que vem de Deus, que o amor que recebi durante a oração me inspire a viver com mais fé e amor em meu dia a dia, que eu possa sempre retribuir a sua graça com a minha devoção. Amém. O Senhor esteja convosco.
1: Ele está no meio de nós.
0: Desça e nos acompanhe na intercessão da bem-aventurada Mãe Maria. As bênçãos, a proteção, a luz e a paz de um Deus que é Pai, Filho e Espírito Santo. Amém.
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2: Nossa saudação cordial e fraterna, você que acompanha a Palavra Viva pela Rádio Divino Oleiro AM de Florianópolis, Rádio Divino Oleiro FM de Balneário Camboriú, Rádio Divino Oleiro FM de Itajaí, Rádio Tubá de Tubarão, Rádio Arauto de Rancho Queimado e Web Rádio Ilha da Magia da capital. Que a paz de Jesus reine em nossos corações e a Mãe Santíssima nos leve nas dobras do seu manto em mais este dia que a bondade do Pai nos concede. Em 19 de março de 2016, solenidade de São José, o Papa Francisco presenteou-nos com a exortação apostólica Amoris Laetitia, a alegria do amor, sobre o amor na família. Para comemorar os 5 anos da publicação, proclamou um ano especial dedicado à família Amoris Laetitia, de 19 de março de 2021 até junho deste ano de 2022, quando terá lugar o 10º Encontro Mundial das Famílias, em Roma. O anúncio foi feito no Ângelus da Festa da Sagrada Família de Nazaré, em dezembro de 2020, quando o Papa recordou que o Filho de Deus, como todas as crianças, quis ter necessidade do calor de uma família. Dentro das paredes hospitaleiras da Casa de Nazaré, a infância de Jesus teve lugar na alegria, rodeada pelos cuidados maternais de Maria e de José, em quem Jesus pôde ver a ternura de Deus. E prosseguiu o Papa: a imitação da Sagrada Família, somos chamados a redescobrir o valor educativo do núcleo familiar. Ele deve fundar-se no amor que sempre regenera as relações e abre horizontes de esperança. E então ele recorda o que é a família, ou o que deveria ser: casa de oração, lugar em que o perdão prevalece sobre a discórdia, refúgio onde a dureza diária da vida é suavizada pela ternura mútua e pela serena adesão à vontade de Deus. Assim, a família abre-se à alegria que o Senhor concede a todos os que sabem doar alegremente e evangeliza através do exemplo de vida. Recordando 3 palavras já tantas vezes referidas por ele e que igualmente constam da exortação: com licença, obrigado, desculpa, Sua Santidade aclara o porquê da importância dessas 3 palavras. Com licença, para não ser indiscreto na vida dos outros. Com licença, posso fazer alguma coisa? Obrigado. Muitas ajudas, tantos serviços que prestamos uns aos outros em família. Agradecer sempre. A gratidão é o sangue da alma nobre. Desculpa, o mais difícil de dizer, porque cometemos sempre erros e muitas vezes alguém fica ofendido por isso. Concluiu o Papa Francisco: se numa família, no ambiente familiar, existirem essas três palavras, a família estará bem. Que bom se vocês e eu logo fizéssemos um bom exame de consciência para, com sinceridade e honestidade, ver esses pontos que vou resumir. Em minha família, na nossa casa, existe alegria ou vivemos como zumbis, cada um por si, ninguém por todos? Enxergamos nosso cônjuge? Enxergamos nossos pais, nossos filhos? Sabemos sorrir-lhes? Dar-lhes um olhar de amor, de acolhida? Os que vivem conosco sentem a ternura que temos por eles? Ou somos como dobradiça enferrujada que range, murmura, grita cada vez que alguém quer chegar perto de nosso coração e abri-lo para nele repousar? Nós dois e nossos filhos formamos de fato a igreja doméstica, o templo em que Deus habita? Somos casa de oração ou nossos joelhos nunca mais encontraram o chão para nos colocarmos no alto? Quem sabe, em vez de casa de oração, estamos nos tornando casa dos eletrônicos, onde o celular é rei, o computador é ditador e a televisão tem vasto domínio sobre corações endurecidos, fazendo que já nem nos falemos mais. Com licença, é expressão conhecida em nossa casa. Obrigado, é palavra que todo mundo usa. E quando precisa, desculpa, sai com facilidade da boca e do coração. A família cristã passa pelas mesmas dificuldades que as outras, mas tendo Jesus, com ele consegue superar melhor o que a vida lhe apresenta. Onde vivemos, em família, no trabalho, em toda parte, somos chamados a ser testemunhas de Jesus, até dando a luz de um sorriso, luz que não é nossa, é de Jesus. Os gestos de amor mudam a história, até os pequeninos gestos, os gestos escondidos, diários, observou o Santo Padre. Esta semana, abrindo uma gaveta para apanhar o controle da TV, tive surpresa muito agradável. No quarto em que fico minha filha, meu genro e meu pequeno neto quando vêm me visitar, o papel que ali encontrei não registra a data, mas nele está gravado todo o amor da Raquel, minha filha, pelo seu e nosso Rafael. Creio que ele deveria ter uns 6, 7 anos, agora tem 8. Ele gosta de regras claras, o Rafael. E essas regras eram para o vôlei que ele ia jogar com a mãe. A letra da Raquel é firme. Revela calma, paciência e, mais que tudo, amor. Eis então as regras ditadas pelo Rafael e escritas a lápis por ela a pedido do Rafinha. Cartão azul, se deixar cair a bola. Cartão amarelo, se chutar a bola ou chutar e bater em alguma coisa sem querer. 4 vezes cartão amarelo igual a cartão vermelho. Cartão vermelho, fazer algo errado de propósito. Cartão preto, recebe o cartão por jogar a bola para cima. jogá-la muito forte ou jogar para o chão se for de propósito. Quanto tempo mãe e filho ficaram tratando dessas regras de vôlei? Não sei. Só sei que foi um tempo precioso na vida de ambos. Foi um tempo em que a mãe se deu para o filho e o filho sentiu-se fortemente acolhido, importante e amado. Sua personalidade estava sendo formada. E como é forte a personalidade que se forma lastreada pelo amor, pela acolhida, pelo dizer que o outro é importante, merece atenção, tem também coisas a dar, além de receber. Será que de fato minha filha tinha aquele tempo para dar ao seu filho? Não tinha coisa mais importante para fazer? Ah, que sábia ela foi. Tempo forte, esse tempo que se dá para que o outro possa ser, possa crescer, possa se sentir amado. Na maioria das vezes, quem diz que não tem tempo, tem, só que não sabe aproveitar. Para o que se ama, sempre se encontra tempo. Vamos ver o que diz o Papa Francisco na exortação apostólica Amoris Laetitia, a alegria do amor, número 137. Reservar tempo, tempo de qualidade, que permita escutar com paciência e atenção até que o outro tenha manifestado tudo o que precisava comunicar. Isso requer o sacrifício de não começar a falar antes do momento apropriado. Em vez de ficar dando opiniões ou conselhos, é preciso assegurar-se de ter escutado tudo que o outro tem necessidade de dizer. Isso implica fazer silêncio interior para escutar sem ruídos no coração e na mente, despojar-se das pressas, colocar de lado as próprias necessidades e urgências, dar espaço. Muitas vezes, um dos cônjuges não precisa de uma solução para os seus problemas, mas de ser ouvido. Tem de sentir que se apreendeu, que se entendeu, que se compreendeu a sua mágoa, a sua desilusão, o seu medo, a sua raiva, a sua esperança, o seu sonho. Todavia, é frequente ouvir estes queixumes. Ele não me ouve. Ela não me ouve. E quando parece que ouve, na realidade está pensando em outra coisa. Enquanto falo, tenho a sensação de que está esperando que eu acabe logo. Quando falo com você, você tenta mudar de assunto ou me dar respostas rápidas para encerrar a conversa. Ah, como dói não ser ouvido, principalmente quando se está atravessando um momento mais difícil. É quando parece que o mundo desaba sobre a gente, quando a depressão parece vir querer hospedar-se no coração. Nunca é inútil, meus irmãos. Nunca é desperdiçado o tempo que dedicamos a ouvir quem precisa de nós. Muitos anos atrás, assisti a um filme que me marcou profundamente por uma das cenas. Não recordo o nome do filme nem do que tratava. O que recordo é um homem que queria conversar com a mulher. Estava angustiado. Ela não tinha muita paciência. Ele sentiu que não estava sendo acolhido. Seu semblante refletia tristeza profunda. Retirou-se e começou a subir as escadas da casa. De repente, tropeçou e bateu com a cabeça na quina de um degrau. Morreu em seguida. Penso em que estado ficou a esposa. Por quanto tempo carregou na alma essa dor? Continuemos a falar do tempo. com as palavras do Papa Francisco na Amoris Laetitia, lembrando que estamos no ano especial dedicado à família e que esta exortação Amoris Laetitia é sobre o amor na família. Número 224. O amor precisa de tempo disponível e gratuito, colocando outras coisas em segundo lugar. Faz falta tempo para dialogar, abraçar-se sem pressa, partilhar projetos, escutar-se, olhar-se nos olhos, apreciar-se, fortalecer a relação. Umas vezes o problema é o ritmo frenético da sociedade, ou os horários impostos pelos compromissos com o trabalho. Outras vezes, o problema é que o tempo transcorrido em conjunto não tem qualidade. As pessoas limitam-se a partilhar um espaço físico, mas sem prestar atenção um ao outro. É importante ajudar os casais jovens ou frágeis a aprenderem a encontrar-se nesses momentos, a parar um diante do outro, e inclusive a partilhar momentos de silêncio que os obriguem a sentir a presença do cônjuge. É como faz falta no relacionamento conjugal, no relacionamento familiar, pais e filhos, tempo para dialogar, para abraçar-se sem pressa, escutar-se, olhar-se nos olhos, apreciar-se. Como faz falta! Você ainda tem seu cônjuge? Quando irá abraçá-lo de novo? Dar-lhe um abraço demorado? Deixar seu coração bater junto com o dele? E quanto tempo vocês dois dedicam à conversa, ao diálogo? E quanto tempo cada um de vocês dois oferece gratuitamente a quem os escraviza? O celular, o smartphone, a televisão, o computador. Vocês gostam de se olhar nos olhos? Sabes qual é a cor dos olhos dos teus filhos, do teu marido, da tua esposa? Num dia de 2010, falando a casais de um movimento de nossa igreja, fui surpreendido pela declaração de uma esposa. Professor, sabe que eu sou casada há 41 anos e nunca tinha visto a cor dos olhos dele? São pretos. Apreciar-se, isto é, dar valor, estimar, ter consideração por alguém, admirar, deleitar-se. Aprecia teu cônjuge, teu filho, tua filha, teus pais, teus avós. Aprecia, contempla, te admira com ele, com ela, presente de Deus para ti. Aprecia, aprecia enquanto o tens, enquanto a tens. O tempo passa ligeiro, muito ligeiro, e dele se colhe somente o que nele se planta. Casais novos, casais que já festejaram suas bodas de prata, ou estão a caminho das bodas de ouro, tenham momentos para estar juntos sem nada exigir um do outro. Cultivem os tempos de recreação com os filhos, como a Raquel fez com o Rafael. Partilhem os espaços de espiritualidade. São palavras tiradas da Amoris Laetitia, no número 225, que parecem dizer: olha, queres ser feliz? Faz o bem ao outro, ajuda o outro a ser feliz. É o que o Papa Francisco ainda diz no número 225 da Amoris Laetitia. Quando não se sabe o que fazer com o tempo partilhado, um ou outro dos cônjuges acabará por se refugiar na tecnologia, inventará outros compromissos, buscará outros braços ou escapará de uma intimidade incômoda. Olha, como é bom sentir a ausência de quem nos é querido e ansiar por sua chegada. A gente então diz, sem dizer, o que escreveu Saint-Exupéry em Um Pequeno Príncipe. Se tu vens, por exemplo, às 16h, desde as 15h eu começarei a ser feliz. E como é triste. Quanta dor se a presença de quem está ausente não é assim tão desejada. Santo Agostinho escreveu que uma mulher apaixonada inquieta-se com a ausência do marido. Se, porém, não o ama, é a presença dele que a molesta. Aproveitemos bem o tempo que o Senhor do Tempo nos concede, cada dia de novo. É preciso ter iniciativas. Não se pode dizer, sou assim mesmo, desde pequenina, não. Como vai dizer, não sei dizer eu te amo, não sei dar um abraço, não sei elogiar, não tens boca? Não tens braços? Não tens pernas? Fiquemos com outra observação do grande santo filho de Santa Mônica, o bispo de Hipona. Há três tipos de homens que Deus despreza. Aquele que não se mexe, que se mantém imóvel. Aquele que recua em vez de avançar. E aquele que caminha sempre fora da estrada. Não pode ser marido de sofá, pai de sofá, esposa de sofá, mãe de sofá. O amor desinstala. Fiquemos agora com estas palavras do querido Papa Francisco. Palavras santas e sábias, que estão no número 135 da Amoris Laetitia, e que querem nos conduzir ao Deus de consolação, ao Deus que tudo provê para a nossa verdadeira felicidade e que, como disse São João Paulo II em Puebla, em 1979, em seu mistério mais íntimo não é uma solidão, mas uma família, pois que leva em si mesmo a paternidade, Deus Pai, a filiação, Deus Filho, Jesus, e a essência da família, que é amor, amor, o Espírito Santo de Deus. Palavras do Papa Francisco, então, na Amoris Laetitia, número 135. Não fazem bem certas fantasias sobre um amor idílico e perfeito, privando-o, assim, de todo estímulo para crescer. Uma ideia celestial do amor terreno esquece que o melhor ainda não foi alcançado, o vinho melhor não foi servido. Como recordaram os bispos do Chile, não existem as famílias perfeitas que a publicidade falaciosa e consumista nos propõe. Nelas não passam os anos, não existe a doença, a tribulação nem a morte. A publicidade consumista mostra uma realidade ilusória que nada tem a ver com a realidade que devem enfrentar no dia a dia os pais e as mães de família. É mais saudável aceitar com realismo os limites, os desafios e as imperfeições, e dar ouvidos ao apelo para crescer juntos, fazer amadurecer o amor e cultivar a solidez da união, aconteça o que acontecer. Alegremos-nos sempre. O Senhor está conosco, sempre, ao nosso lado. Tenhamos ternura no coração, sejamos acolhedores, seja nosso lar casa de oração. Digamos, com licença, obrigado, desculpa. Aceitemos as limitações do outro porque nós também as temos. Encontremos tempo, tempo bom para ouvir. Abracemo-nos hoje, amanhã e sempre. Apreciemo-nos. Não é tão difícil, não, mas é preciso sair do comodismo, deixar o sofá, desinstalar-se. A família é um tesouro cheio de riquezas que desde toda a eternidade o bom Deus sonhou dar para cada um de nós que temos a graça e a felicidade de ter uma família. Como é bom ter família, não é mesmo? Escutemos então do Padre Antônio Maria: é bom ter família.

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O clarão da madrugada já vem aparecendo. Amanhece um novo dia. O nosso louvor se dirige ao Ser Supremo, ao Criador de todo o universo, que nos deu o dom da vida com todas as suas maravilhas. Obrigado, Senhor, pela vossa ajuda, pela vossa graça. Obrigado pelo dom da vida. 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Um bom dia.

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3: Senhor, no silêncio deste dia que amanhece, venho pedir-te saúde, força, paz e sabedoria. Quero olhar hoje o mundo com os olhos cheios de amor, ser paciente, compreensivo, manso e prudente. Quero ver teus filhos além das aparências como tu mesmo os vês, e assim não ver senão o bem em cada um. Deixa meus ouvidos a toda calúnia. Guarda minha língua de toda maldade. Que só de bênçãos se enche o meu espírito. Que eu seja tão bondoso e alegre que todos quantos se achegarem a mim sintam tua presença. Reveste-me, Senhor, com tua beleza. E que no decurso desse dia eu te revele a todos.
4: Muito bom dia, meu amigo, muito bom dia, minha amiga, que bom, estamos começando a nossa manhã de sábado. Hoje é dia de São Bento, um abraço pro Padre Bento, pro seu Bento, e hoje é de Santa Olga, um abraço pra Dona Olga. Isso, Dona Olga sempre muito delicada, muito preocupada aqui na catedral, envolvida em outra, né? Nossa catequese, isso, e também as outras meninas que receberam este nome de Olga.

Que Deus te abençoe, dê força, coragem, saúde, vida e muita, muita alegria para você, para sua família, para toda a comunidade. Pois bem, meu amigo, minha amiga, como é importante na nossa vida nós vermos que não, que a palavra de Deus não é uma palavra qualquer, mas a palavra que vem de Deus. Portanto, palavra poderosa, palavra eficaz, palavra capaz de transformar corações, vidas e até toda a criação. Por isso que recorda que o profeta Isaías, ele usa uma belíssima imagem da natureza. Ele diz assim: olha, assim como a chuva e a neve que descem do céu não voltam para lá sem terem regado a terra, assim a palavra que sai da minha boca não volta sem ter produzido o seu efeito. Que riqueza, que maravilha, que graça. É, meu amigo, minha amiga, Deus não fala para passar o tempo. A sua palavra tem sempre uma missão de fecundar, fazer crescer, produzir a vida. Mesmo quando parece que nada acontece, mesmo quando o mundo parece surdo ou hostil, a palavra de Deus está trabalhando silenciosamente como a chuva que penetra a terra. Podemos não ver um resultado imediatamente, mas ela cumpre sempre a vontade de Deus. Que consolo para nós que muitas vezes nos sentimos desanimados diante das dificuldades da vida.

Um grande abraço. Fico feliz de começar a nossa manhã, manhã de. É isso mesmo, nossa manhã de sábado. Como foi a tua semana até aqui? Foi legal? Foi tranquila? Foi boa? Teve dificuldades? Ah, eu acredito que sim. Eu acho que na vida de todos nós vamos encontrando alguma dificuldade, exatamente, alguma dificuldade. Mas fazer o quê? Temos que levantar a cabeça, olhar para frente. E hoje nós teremos então às 15 horas, eu terei a celebração do sacramento do batismo na Igreja Matriz. Hoje, às 15 horas, depois, às 17h30, eu estarei lá no Balneário da Figueirinha com a Santa Missa. Às 19 horas, eu irei para. Na verdade, já chegarei às 19 horas, lá no Balneário Rui Corrente, na Igreja Nossa Senhora dos Navegantes. E às 19 horas, o Padre Rodrigo estará ali no Morro Bonito, para a missa na Igreja do Morro Bonito. Então, vamos fazer bonito onde quer que você esteja, para onde quer que você vá, faça bonito. E para fazer bonito, temos que fazer o quê? Temos que acolher a palavra de Deus. E a palavra de Deus, ela sempre vai sendo semeada. Eu aqui me recordo da parábola onde Jesus, ele nos fala de que um semeador saiu a semear e parte da semente caiu à beira do caminho. O coração endurecido, distraído, que não permite que a palavra penetre. A beira do caminho, vocês sabem o que é? É duro, é seco, né? Uma outra parte das sementes caíram em terreno pedregoso. Você já passou por um terreno pedregoso? Olha, o entusiasmo inicial, mas sem raiz. Por quê? Porque as pedras não permitem profundidade. E quando vem a tribulação, ou seja, quando sai o sol forte, aí acaba secando. Outra parte ainda caiu entre espinhos. Olha só, o coração dividido, o coração sufocado pelas preocupações, riquezas e prazeres. Mas aqui eu quero a última parte da semente, e aqui que está a essência da tua vida, do teu ser, do teu fazer, do teu pensar, do teu existir. Outra parte caiu em terra boa ou em boa terra. O coração aberto, que acolhe, que compreende, que produz fruto, é capaz de produzir, então, para cada semente, 30 frutos, 60 frutos, 100 frutos por semente. A pergunta que está exatamente nesta reflexão que eu estou fazendo, ela é muito concreta. Que tipo de solo é o meu coração? Quantas vezes ouvimos a palavra de Deus na missa, por exemplo, na liturgia da palavra, na catequese, na nossa leitura pessoal, quantas vezes ouvimos, mas ela não produz fruto. Por quê? Porque o nosso coração está cheio de espinhos, de ansiedade, de ambição, de distrações, de pecados que não queremos largar. Jesus não nos condena, mas ele nos convida a preparar o terreno, a arar a terra. E arar a terra significa o quê? Conversão, confissão, oração, vigilância. Vou repetir. Preparar a terra significa o quê? Conversão, confissão, oração e vigilância. Por isso que é importante, meu amigo, minha amiga, que nos esforcemos para que consigamos, de fato, produzir tudo aquilo que Deus espera de todos nós.

Um grande abraço, fico feliz de começar a nossa manhã e hoje então, como falei, né, Jesus nos pergunta e nos chama a ser terra boa. E como fazer isso? Bem, primeiro escutar com atenção, ir à missa e participar com o coração aberto, meditar a palavra, ou seja, ler a Bíblia todos os dias, mesmo que seja só um versículo, né, ou um capítulo, eliminar os espinhos que você tem, né, confessar os pecados, reduzir o que nos sufoca, os excessos de trabalhos, de redes sociais, de consumismos, de preocupações, de ciúmes, de inveja, né? Isso. Ser perseverante, não desistir quando a vida seca, ou seja, quando os espinhos aparecem. E se formos assim, nós podemos sentir de que terá valido a pena viver este dia e todos os dias. Então, meu amigo, minha amiga, vamos lá, vamos conhecer um pouquinho São Bento. São Bento, fundador dos beneditinos, pai dos monges do Ocidente. Primeiro, ele viveu, né, sozinho com Deus, rezando, fazendo penitência. Depois, o que que São Bento fez? Ele fez discípulos, afinal, fundou uma dúzia de mosteiros presididos por um superior. Afinal, ele fez com que os mosteiros também tivessem a sua autonomia e escreveu-lhe uma regra cheia de sabedoria, de espiritualidade, de sensibilidade histórica. Nesta regra de São Bento nasceram muitas outras, com o objetivo de quê? De organizarem escolas de serviços divino. E São Bento, ele sempre trabalhava nessa questão, a moderação e o equilíbrio. Moderação e equilíbrio. Mas, para terminar, Santa Olga tornou-se célebre por quê? Porque foi precursora da conversão lá da Rússia ao cristianismo. Moscou, em 1969, 24 anos depois da sua conversão. Seria tão bom que hoje todos recorrêssemos a Santa Olga para a confirmação do cristianismo em todos os lugares do mundo.

0: E nesta manhã, meu amigo, minha amiga, vamos rezar juntos. Pai nosso que estais no céu, santificado seja o vosso nome. Venha a nós o vosso reino, seja feita a vossa vontade, assim na terra como no céu. O pão nosso de cada dia nos dai hoje. Perdoai as nossas ofensas, assim como nós perdoamos a quem nos tem ofendido. E não nos deixeis cair em tentação, mas livrai-nos do mal. Amém. Ave Maria, cheia de graça, o Senhor é convosco. Bendita sois vós entre as mulheres, e bendito é o fruto do vosso ventre, Jesus. Santa Maria, Mãe de Deus, rogai por nós, pecadores, agora e na hora de nossa morte. Amém. E que a bênção de Deus desça e permaneça, Pai e Filho e Espírito Santo. Amém. Um maravilhoso e abençoado sábado para você. E vamos logo mais à noite, ou à tarde, à missa. E amanhã, que é domingo, pelo amor de Deus, vamos à missa, vamos à celebração da palavra, vamos à comunidade.
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4: Sábado com previsão de variação de nebulosidade em toda a nossa região. A frente fria que chegou nas últimas horas trouxe chuva a maior parte dos municípios e com isso, mantendo as temperaturas mais baixas. A sensação, inclusive, é de frio. Previsão feita pelos meteorologistas do CPTEC Imp não afasta a chance de chuva de novo sobre nós, mas especialmente na primeira metade do período. A tarde vai ser mais fria por conta da maior cobertura de nebulosidade e dos bancos de nevoeiro em algumas cidades. O tempo melhora a partir de amanhã e as temperaturas vão seguir baixas, principalmente nas madrugadas. Máxima hoje prevista de apenas 20 graus e mínima na próxima madrugada de 12 graus em Rio Fortuna, Sangão, Santa Rosa de Lima, São Bonifácio, São Ludigero e Tubarão. Daniel Panobianco, da agência PD Radar, com exclusividade para a Tubá FM.
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1: 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A hora certa.
0: Super Tubaí, hora certa, são 7:08.

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Irmãos e irmãs do programa A Voz do Pastor, Diocese Nossa Senhora da Piedade, Tubarão, quero chegar a todos os lares e aonde você se encontrar, querido rádio ouvinte, desejando a paz que vem de Deus nosso Senhor.

Maria, a proteção da Virgem Santíssima, Nossa Senhora da Piedade. Nesse domingo, nós celebramos o 15º domingo do tempo comum. Já estamos na metade do ano, os dias correm, as semanas correm, e nós também, com nossos afazeres, assim também parece que o tempo passa tão depressa. E nestes dias estamos também com muitas celebrações. Nós passamos os meses sempre intensos, marcados pelas celebrações em nossas comunidades, as festividades em nossas paróquias. E estamos então nesse domingo do tempo comum, o 15º, nós temos a leitura do profeta Isaías. É a primeira leitura que nos diz: isto diz o Senhor, assim como a chuva e a neve descem do céu e para lá não voltam mais, mas vêm irrigar e fecundar a terra e fazê-la germinar e dar semente para o plantio e para a alimentação, assim a palavra que sair da minha boca não voltará para mim vazia, antes realizará tudo o que for de minha vontade e produzirá os efeitos que pretendi ao enviá-la. Palavras sábias do profeta Isaías, uma profecia que nós entendemos. O profeta também fala com uma linguagem compreensível. Imaginemos a chuva, a neve caindo, irrigando a terra. Há lugares que inclusive plantam o trigo antes do inverno, a neve vem, cobre, depois que derrete, aquele vem com toda a força para dizer a força da palavra de Deus. E ele fala inclusive que irrigar a terra para que ela possa produzir frutos, para produzir. E ele diz que assim, quando eu envio a palavra, Deus diz, essa é a minha intenção, ela não volta vazia. E aqui temos o termo e a simbologia da neve, da chuva que irriga a terra, então o terreno que é o povo de Deus, o terreno que o profeta está se dirigindo ao povo de Israel, a palavra de Deus que vem chamar a atenção, vem estimular, vem corrigir, vem animar, vem iluminar. Assim também nós iremos ver no Evangelho a terra, a palavra, a semente que cai. A semente que cai em muitos terrenos, inclusive. A segunda leitura é a carta de Paulo aos Romanos e diz: irmãos, eu entendo que os sofrimentos do tempo presente nem merecem ser comparados com a glória que deve ser revelada em nós. De fato, toda a criação está esperando ansiosamente o momento de se revelarem os filhos de Deus, pois a criação ficou sujeita à vaidade, não por sua livre vontade, mas por sua dependência daquele que a sujeitou. Também ela espera ser libertada da escravidão, da corrupção, e assim participar da liberdade e da glória dos filhos de Deus. Com efeito, sabemos que toda a criação, até o tempo presente, está gemendo como que em dores de parto. Mas não somente ela, mas nós também, que temos os primeiros frutos do Espírito, estamos interiormente gemendo, aguardando a adoção filial e a libertação para o nosso corpo. Esta leitura de Paulo também aqui fala da semente. Nós sabemos que também a figura de Jesus descendo ao sepulcro, os padres da igreja também relacionam como que a semente que desce no seio da terra é fecundada e nasce vida. Jesus é esta semente que da terra brota para dar vida à humanidade. Toda essa simbologia tão bela também. E Paulo diz: olha, se nós estamos sofrendo, se carregamos em nosso corpo os sofrimentos, as marcas da morte, Paulo diz assim, não se deve nem comparar com a glória que nos espera. A glória aqui, se quisermos olhar, são os frutos desta árvore, os frutos da vida. E também aqui está uma simbologia, não obstante Paulo não a coloque assim,
Nós temos também o sofrimento, é a semente que cai na terra, é Jesus que morre, Jesus que dá vida, Jesus que entra na glória. E Paulo faz ver então que os sofrimentos de Jesus não podem ser comparados com a glória a que ele pertence. Assim também nós, os sofrimentos do tempo presente não merecem ser comparados com a glória que nos espera. E para que essa libertação, diz aqui, que temos em primeiro os frutos do Espírito. Então, Paulo também, na sua segunda leitura da Carta aos Romanos, fala dos frutos do Espírito. Veja, a primeira leitura fala das sementes, dos frutos, enfim, da semente que brota e produz. Paulo fala dos frutos do Espírito. O próprio Jesus diz, para irdes e que produzais fruto. Esse fruto no Espírito é que Deus espera colher também em nós. O Evangelho é do semeador. Então, Mateus 13, 1-23. Naquele dia, Jesus saiu de casa e foi sentar-se às margens do mar da Galileia. Uma grande multidão reuniu-se em volta dele. Por isso Jesus entrou numa barca e sentou-se enquanto a multidão ficava de pé na praia. E disse-lhes muitas coisas em parábolas. O semeador saiu para semear. Enquanto semeava, algumas sementes caíram à beira do caminho e os pássaros vieram e as comeram. Outras sementes caíram em terreno pedregoso onde não havia muita terra. As sementes logo brotaram, porque a terra não era profunda, mas quando o sol apareceu, as sementes ficaram queimadas e secaram porque não tinham raiz. Outras sementes caíram no meio dos espinhos. Os espinhos cresceram e sufocaram as plantas. Outras sementes, porém, caíram em terra boa e produziram a base de 100, de 60 e de 30 frutos por semente. Quem tem ouvidos, ouça. Os discípulos aproximaram-se e disseram a Jesus: por que falas ao povo em parábolas? Jesus respondeu: porque a vós foi dado o conhecimento dos mistérios do reino dos céus, mas a eles não é dado. Pois a pessoa que tem será dado ainda mais, e terá em abundância. Mas a pessoa que não tem será tirado até o pouco que tem. É por isso que eu lhes falo em parábolas, porque olhando eles não veem, e ouvindo eles não escutam, nem compreendem. Deste modo, se cumpre neles a profecia de Isaías: havereis de ouvir sem nada entender, e havereis de olhar sem nada ver, porque o coração desse povo se tornou insensível. Eles ouviram com má vontade e fecharam seus olhos, para não ver com os olhos, nem ouvir com os ouvidos, nem compreender com o coração, de modo que se convertam e os cure. Felizes sois vós, porque vossos olhos veem e vossos ouvidos ouvem. Em verdade eu vos digo, muitos profetas e justos desejaram ver o que vedes e não viram. Desejaram ouvir o que ouvis e não ouviram. Ouvi, portanto, a parábola do semeador. Todo aquele que ouve a palavra do reino e não a compreende, vem o maligno e rouba o que foi semeado em seu coração. Este é o que foi semeado à beira do caminho. A semente que caiu em terreno pedregoso é aquele que ouve a palavra e logo recebe com alegria, mas ele não tem raiz em si mesmo. É de momento. Quando chega o sofrimento ou a perseguição por causa da palavra, ele desiste logo. A semente que caiu no meio dos espinhos é aquele que ouve a palavra, mas as preocupações do mundo e a ilusão da riqueza sufocam a palavra e ele não dá fruto. A semente que caiu em boa terra é aquele que ouve a palavra e a compreende. Esse produz fruto. Um dá 100, outro 60 e outro 30. Queridos irmãos e irmãs, ouvintes, esta parábola, veja, a primeira leitura fala da semeadura, da palavra de Deus que cai do céu como a chuva e a neve irriga a terra para produzir frutos. E Jesus aqui fala da semente, fala do terreno, fala das condições de aceitar e de receber esta semente e fala dos frutos. Então, aquela palavra de Deus de Isaías se concretiza na boca de Jesus e ele coloca os quatro terrenos. Aqui nos preocupamos, a semente é do reino, a semente é boa. E depois Jesus, inclusive, nós fazemos a homilia, explicamos este evangelho, mas ele já vem explicado, porque Jesus
Jesus coloca os tipos de terreno, inclusive no final explica. E nos intriga muito quando ele diz que a quem tem será dado e aqueles que não têm será tirado até o que pensa ter. O que quer dizer? Que quem tem fé sempre vai fazer crescer. Depois haverá outras parábolas, porque esse capítulo de Mateus é o capítulo das parábolas também. E Jesus então coloca aqui os terrenos. E no final, quando ele explica, é tão bela, porque nós passamos a pastoral nossa, que a nossa pastoral é uma semeadura. Na mesma paróquia há comunidades que crescem mais, outras que às vezes demora mais. A nossa missão de missionários, semeamos essa semente. Jesus nos coloca aqui dois aspectos da bondade de Deus. Deus é generoso. Ele poderia dizer, não, vou colocar a semente só na terra boa. E o reino dos céus, ele se espalha para tudo que é lugar. Deus é generoso. Jesus dirá em outra passagem que ele faz chover sobre os justos e injustos. Enfim, Deus espalha a semente da sua palavra. E Jesus no final explica, né, das sementes, dos terrenos, à beira da estrada, no terreno que tem pedras, entre os espinhos e em terra boa. Assim é a nossa vida de cristãos. Cada um de nós também é um terreno, cada um de nós também pode ser esta semente que brota no terreno que é a igreja. E todos nós somos esse terreno do batismo. O batismo é essa grande semente. A vocação, o matrimônio é uma semente. Alguns lugares ele vinga, ou seja, quantos matrimônios dão belos exemplos de 50, 60, até 70 anos de vida matrimonial. E outros terrenos são de... A semente é boa, o matrimônio é bom, o batismo é bom. Para alguns desistem, então vem o sol, Jesus diz, e o terreno pedregoso não tem profundidade e logo seca. Ou então, quando ele diz, entre os espinhos, sim, cresce, mas as preocupações do mundo e o apego às riquezas sufocam a palavra. Aqui também nós vemos quantas pessoas que recebem graças e bênçãos, quantas pessoas que o batismo não cresceu, mas não frutificou, ficou sufocado. E mesmo também a vocação, vocação religiosa, vocação consagrada, vocação sacerdotal, a vocação à vida matrimonial também é uma semente boa. Às vezes nós fazemos com que o nosso terreno não favoreça para que ela dê 30, 60 ou 100%. E esse detalhe, queridos irmãos, eu gostaria de sublinhar. Jesus, Deus é tão generoso que espalha a semente, não calcula onde ela cai. E no terreno bom, ele mesmo assim não espera que todas as pessoas deem 100%. Aquela palavra de Deus que cai como a chuva e a neve, e para lá não volta. E aqui diz, sem dar frutos, aqui Jesus diz, uma dá 30, né? Nem 50%, outra dá 60, um pouco mais de 50%, e outra dá 100. A generosidade de Deus também é a... Deus é compreensivo e despretensioso, que não espera que todos deem a mesma resposta, mas o importante é que o terreno produza 30, 60, 100%. A santidade nossa também tem que ser assim. Este evangelho é um convite para valorizarmos a palavra de Deus, para nos perguntarmos o que a palavra de Deus faz em nós. Ela produz frutos. Qual é o terreno? O terreno da minha família deixa crescer o reino de Deus? A minha vida, o meu coração, deixa crescer a semente do reino de Deus? Então tudo isso, queridos irmãos e irmãs, que o Senhor nos leve a fazer crescer em nós a sua palavra e nos santifique.

Desejo então a cada um e a cada uma neste final de semana as bênçãos de Deus. Eu estarei em Sangão, já indo nos finalmente, né, nas últimas crismas da nossa diocese, numerosas crismas, e desejo então aos crismandos que já fizeram a sua crisma, que não seja a semente sufocada pelos espinhos, nem sem raiz das pedras, ou então os passarinhos na beira da estrada a comer, mas que possam, pelo Espírito Santo, produzir frutos 30, 60 e 100%. Que o Senhor abençoe a sua família, abençoe os nossos doentes, abençoe também, pedimos a paz no mundo, sempre insistimos, e pela intercessão de São João Batista Scalabrini, da Beata Albertina, pela intercessão de São José e da Virgem Nossa Senhora da Piedade, Deus nos abençoe. Em nome do Pai, e do Filho, e do Espírito Santo.

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2: 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A hora certa.
3: Super Tubaí, hora certa, são 9:30.

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bom dia. Estamos iniciando mais um programa Saúde em Foco pela Rádio Tubá, sempre junto de você. Nesta manhã fria, com chuva na nossa região, mas estamos todos abençoados e com muita saúde, muita paz. Que Deus nos abençoe cada vez mais, nos dando muita força e muita amor no coração. Bem, neste dia 11 de julho de 2026, estamos cada vez mais acelerando o tempo. O tempo passa rápido, com certeza. Você que está aí em casa, trabalhando, fique em paz. O amor de Jesus estará sempre com vocês. E assim é a nossa vida, a cada momento, a cada instante. E vamos cumprir com a nossa missão enquanto estivermos por aqui. Assim fomos determinados e assim seguiremos o nosso caminhar todos os dias de nossa vida. Você que está talvez enfermo, desanimado, triste, depressivo, não desanime. Sempre depois do recuo virá a subida. Muitas vezes é necessário recuar para subir. Tenhamos fé que Deus sempre estará do nosso lado. Sempre. Em qualquer circunstância, Ele sempre ouve a nossa voz, a tua voz. Mas hoje, no Evangelho de Mateus, em seu capítulo 10, versículo de 24 a 33, ele nos traz uma mensagem muito significativa para todos nós. Preste atenção, você que está em casa, sentadinho, talvez na cama, acamado, está dirigindo seu caminhão, nessa BR, carro, trabalhando, mas escutando o nosso programa. Então, em Mateus, que vem a palavra de Deus, da Bíblia, que todos nós devemos conhecer um pouco, penetrar dentro da Bíblia e pedir o discernimento do Espírito Santo para cada palavra que ali, para cada mensagem que ali está escrita. E nesse Evangelho de Mateus, em seu capítulo 10, versículo 24 a 33, não é diferente para nós quando olhamos com a luz do nosso coração, da nossa fé, do nosso amor. E assim está escrito: naquele tempo, disse Jesus aos seus discípulos, como hoje Jesus está dizendo para nós. Não é diferente. O discípulo não está acima do mestre da vida, nem o servo acima de seu senhor. Para o discípulo, basta ser como seu mestre, e para o servo, ser como seu senhor.
preste bem atenção nisto tudo. Se ao dono da casa eles chamaram de Belzebu, quanto mais aos seus familiares e a você. Não tenhas medo deles, pois nada há de encoberto que não seja revelado. Nada há de encoberto, minha gente, que não seja revelado. E nada de escondido que não seja conhecido. O que vos digo na escuridão, dizei-o na luz do dia. O que escutais ao pé do ouvido, proclamai-o sobre os telhados. Não tenhais medo daquele que mata um corpo, mas não podem matar a alma. Pelo contrário, temei aquele que pode destruir a alma e o corpo ao inferno. Não se vendem dois pardais por algumas moedas. No entanto, nenhum deles cai no chão sem o consentimento do vosso Pai. Quanto a vós, até os cabelos da cabeça estão todos contados. Não tenhais medo. Vós valeis mais do que muitos pardais. Portanto, todo aquele que se declarar a meu favor diante dos homens, também eu me declararei em favor dele diante de meu Pai que está nos céus. Olhe, aquele, porém, que me negar diante dos homens, também eu negarei diante do meu Pai que está nos céus. Esta é a palavra de Deus para nós todos os dias de nossa vida. Esse evangelho é muito claro. Ninguém está acima do nosso Mestre Jesus. Ninguém. Ele faz esta comparação como seu servo não está acima de seu mestre. Nenhum servo acima de seu senhor.

se o homem não entender a sua missão neste mundo, o que será de nós no momento em que deixarmos esta vida e que esperamos ir para o paraíso de Deus, do Senhor? Porque aqui é uma verdade. Não tenhais medos, pois nada está encoberto que não seja revelado, nem escondido que não seja conhecido. O que vos digo na escuridão, na escuridão. O que Jesus nos revela muitas vezes, todo o mal que existe entre o homem, ele nos diz: dizei-o à luz do dia, o que escutais ao ouvido, proclamai para todos. A boa nova, o amor, a paz, a bondade. Não tenhais medo daquele que mata um corpo. Sim, hoje na nossa sociedade que vivemos, sim, mas aqueles que matam, que podem matar a alma. Existem muitas formas de matar a alma. Existem muitas fórmulas de perder a sua espiritualidade. Temei aquele que pode destruir a alma e o corpo no inferno. O espírito do mal. Aquele que quer nos arrastar para a desgraça, para o fogo do inferno. Não se vendem dois pardais por algumas moedas. Todos sabem que o pardais é um pássaro comum em toda a região, de baixo preço. Vende dois pardais com isso, por algumas moedas. No entanto, nenhum deles cai no chão sem consentimento do vosso Pai. Aqui Deus, aqui Jesus está nos falando da humildade, da simplicidade que devemos ter. Por mais simples que seja, Deus sempre haverá de proteger. Não importa quem seja, humilde de coração, simples no ter, na matéria, mas grande no ser, na espiritualidade, nenhum desse se perderá, porque valerá muito mais para Deus, que ele sempre estará protegendo, sempre lhe guiando pelo caminho da verdade, do amor. Não se preocupais com aquele que mata um corpo, que insiste em querer matar o corpo, matar a vida. Quanto a vós, você estará sempre bem protegido pelo meu Pai que está no céu. E todo aquele que se declarar a meu favor diante dos homens, porque a perseguição hoje é a mesma do tempo de Cristo, para aqueles que caminham pela luz,
de Deus. Aquele que declarar favor diante dos homens, também eu me declararei em favor dele diante do meu Pai. Pronto, que está no céu. Já estamos protegidos. Não temos que temer nada. Temos que seguir e não podemos negar a Deus a fé, o amor, a espiritualidade cada vez mais forte. Não podemos temer o espírito do mal, como falou aqui Jesus, como falou, se eles chamam, se o dono da casa eles chamaram de Belzebu, imagina você que muitas vezes está seguindo o caminho da verdade, da fé, do amor. Perseguidos sempre seremos, vamos ser. Aqui Jesus fala, vocês serão sempre perseguidos, mas feliz aquele que mantém a sua fé, o seu amor, o seu respeito, a sua humildade. Nós valemos muito mais do que os pardais pela grandeza da nossa alma, da nossa espiritualidade, do nosso amor. O evangelho de hoje é uma verdade todos os dias, uma verdade que não pode passar despercebida por nós cristãos. Tenhamos fé. Fé é isso que nos salvará, porque não resta dúvida, o paraíso é uma verdade para aqueles que amam a Deus, que seguem a trilha de Deus, o amor de Jesus, o mestre da vida, o mestre da existência, o mestre da persistência, o mestre da justiça, o mestre da grandeza, do amor, da paz, do respeito, da dignidade. Não tenhais medo, porque eu estarei contigo todos os dias de minha vida. Amém. Minha gente, nesta manhã fria e chuvosa, mas o calor do amor que vem de Deus nos fortalece a cada momento, a cada instante, a nossa vida. Muitas vezes estamos desanimados, tristes, mas tenhamos força, muita força, que haveremos de vencer. Vou fazer um breve intervalo e já retornamos com o programa Saúde em Foco.

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estamos de volta com o programa Saúde em Foco, sempre junto de você. Um grande abraço a todos que estão nos escutando nesta manhã, todos amigos que não perdem o nosso programa, muito obrigado a todos vocês, todos os membros da Academia Tubaranense de Letra, Maciel, que está ali trabalhando firme. Maciel, fica firme aí, não afrouxa não. A Magnólia, o Márcio, lá no quilômetro 60, escutando o programa, vamos lá. E a todos vocês que nos dão a satisfação de estar ao nosso lado todos os dias, todos os sábados, muito obrigado. Que Deus nos abençoe. Eu gostaria de falar um pouco hoje sobre a doença de Alzheimer. Preste bem atenção no que é a doença de Alzheimer. Um nome diferente, Alzheimer. Esse nome vem do médico alemão na década de 1906, quando foi o primeiro a descrever essa demência causada por essa doença que recebeu o nome de Alzheimer deste médico. A doença de Alzheimer é uma demência, é um tipo de demência causada por esta doença que causa uma neurodegeneração, vamos falar assim melhor, vai causando uma destruição, depósitos de proteínas beta-amiloide nos neurônios em determinadas áreas do nosso cérebro, principalmente no hipocampo, em áreas outras nobres que podem afetar com o tempo a nossa função cognitiva, afeta nossos pensamentos, nosso raciocínio, o nosso caminhar, as nossas funções motoras e tantos outros sinais que nós observamos com o tempo. A doença de Alzheimer, como eu disse, ela causa essa demência, porque nós temos outros tipos de demências que podem acometer as pessoas, mas a doença de Alzheimer ataca mais as mulheres, acomete mais as mulheres. E a idade de preferência é a partir dos 60, 65 anos, e vai aumentando a incidência de acordo com a passagem da idade. Aos 70, aos 80, 85, sempre o risco é maior desse processo neurodegenerativo, das perdas das funções das células do cérebro, com atrofia do cérebro, atrofia, diminuição do volume na massa encefálica. Agora, pode ter Alzheimer com idade mais nova, com 30, 40, 60, 50, pode ter. Mas nós temos que estar sempre atento para diferenciar uma coisa da outra. E muitas vezes as pessoas esquecem ou pensam que tem alguma alteração, porque com o envelhecimento nós podemos ter aquelas alterações cerebrais, fisiológicas, que ocorrem com o tempo. O esquecimento transitório, os lapsos transitórios, o esquecimento de um nome de uma pessoa, esquecimento de uma chave num lugar, transitoriamente, não repetitivamente, pode acontecer com a idade. Isso é um fato fisiológico que ocorre
com o envelhecimento das células do nosso cérebro. Mas a doença de Alzheimer, elas têm fases diferentes, tem a fase 1, 2, 3, 4, onde a doença de Alzheimer começa muitas vezes com alterações no sistema cognitivo, no nosso comportamento, no esquecimento, na lembrança das coisas do passado, esquece as coisas do presente, lembra muito o passado e não o presente. Dependendo da fase, vai alterando o tipo de escrita, das lembranças, do local onde está, perde a noção da deambulação, perde a noção do local. Dependendo da fase, pode alterar o humor, ter fases de sonolência, de agressividade, de choro, instabilidade emocional, fases que não cuidam do seu corpo, não querem muitas vezes tomar banho, ficam descuidados com o passar do tempo. Então, a doença de Alzheimer é uma doença que pode estar ligada em certas situações, a origem familiar, hereditária, num percentual de 10 a 15%. Mas é muito importante a gente ficar sempre atento ao comportamento da pessoa, a sintomatologia que a pessoa tem, a postura da pessoa, o hábito da pessoa. Você deve ter uma conduta para discernir do que é fisiológico da idade e da demência causada pela doença de Alzheimer. Nós temos que ter um entendimento lógico, racional disso. Com a mudança de comportamento da pessoa, da mãe, da avó, do pai, do avô, do vizinho, do amigo que possa estar com alguma alteração, procurar então um serviço médico de saúde para fazer os exames necessários e chegar a uma conclusão, porque o Alzheimer pode ser tratado numa fase inicial e prorrogar a vida do paciente, ter uma sobrevida maior. Mas tudo passa também, essa doença, pela qualidade de vida, alimentação, atividade física, atividade cultural, parar com sedentarismo, excesso de álcool, fumo, drogas,

0: cuidado, cuidador, alimentação, tudo isso. Então, minha gente, vamos nos cuidar, tá bom? Estar sempre atentos. As primeiras manifestações clínicas de sinais e sintomas num paciente, numa pessoa, de um vizinho, de um pai, de um amigo, encaminhar para o exame, para esclarecimento, tá bom? Um grande abraço a todos vocês, bom dia a todos, que Deus nos proteja, que tenhamos Jesus sempre junto de nós, como nosso conselheiro. Um grande abraço ao Padre Elias e Padre Marco, que estão ali. Cuidado com a chuva, Padre Elias, Padre Marco. Cuidado, se agasalhem bem. E o bispo também. Um abraço a todos vocês. Bom dia.
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0: aqui pela 104.9, Entrevista Tubá. O programa tem a apresentação desse seu amigo Haroldo Silva Oldura, a direção geral do padre Rafael Liano, hoje pilotando esse avião, Davi Henrique. Olha, você pode interagir conosco, você pode conversar conosco, aqui você pode entrar no nosso WhatsApp, 3626-5177. 3626-5177 ou pelo nosso YouTube, Facebook, né? YouTube Rádio Tubá TV. É só entrar lá no YouTube, você já tem a Rádio Tubá ali, Entrevista Tubá. Olha, o programa de hoje promete. Vamos dar uma pausa na política. Eu entrevistei a Domínio Contabilidade, a contadora Bárbara Vieira Santos, as duas semanas atrás, foi duas semanas atrás, e aí eu disse, tem que voltar para cá, porque o assunto é muito importante, o assunto é legal, e deu uma pausa na política, né? A política, ela vai continuar, ela continua na semana que vem, e não vai parar mais, eu acho que aí não para mais, então... Nós vamos falar sobre reforma tributária. Mas, Oduro, o que eu tenho com isso, com reforma tributária? Aí que você se engana, assim, tem tudo a ver com você. Tem tudo a ver com você, empresário, pequeno empresário, MEI, você, dona de casa, que tem um reflexo isso no supermercado, enfim, na farmácia. É um assunto legal de orientação, né? É mais uma orientação, educação financeira, uma coisa assim que a gente pode saber muitas coisas no programa de hoje, né? É uma conversa, porque eu acho sumamente importante. Aí eu convidei a Bárbara para retornar ao programa pela importância. Na mesma hora eu já fiz esse convite para ela, tá certo? Mas antes dela se apresentar aqui, eu quero mandar um grande abraço ao bar do Rodolfo. O Rodolfo, lá em Gravatal. O Braz me abandonou, depois que ele operou as vistas, colocou um olhinho azul, ele me abandonou de vez, só quer saber de Balneário Camboriú, enfim. Mas vocês estão firmes aí, né, Rodolfo? Tá tudo certo, né? Um grande abraço, um prazer muito grande ter vocês aí como audiência, tá certo? A Marilda Teixeira, cidadinho lá de oficinas, Marilda, Maria Teixeira, 13 de maio, o Ed Sarante também, pessoal todo interagindo conosco. 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Os presidentes das cooperativas estão contentes, sabe? Receberam 20 e poucos milhões do governo do estado, né? Para colocar, para... essa verba para melhorar cada vez mais o que já está bom, né? Isso é muito legal, que já está bom, né? Como a Corcel, a Sergal, cooperativas assim, que realmente são de pontas, né? E aí estou muito feliz, receber um milhãozinho cada um, quase aí e tal, toda a cooperativa, tá tudo muito bem. Quero mandar um abraço ao Shella, que nunca mais me convida para um café, e ao Fred, que nunca mais trouxe a empim para mim, tá certo? Um grande abraço, eu acho que o Shella volta agora, né? Acho que depois das eleições a gente volta por aqui, né? Para bater um papo aí também, né? Então a Corcel é uma cooperativa que atua com força e energia em toda a região nossa, 13 de maio ali, Tubarão, Pedras Grandes, enfim, muita Orleans também, né? E muitas coisas boas acontecem depois da subestação, então nem se fala. 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Tem que melhorar um pouco nessa recuperação de ruas aí, tá? Eu acho que ninguém fala da água, da coleta de esgoto, tudo isso, tá tudo certo. O problema é o final. finalzinho de arrumar esse asfalto, essa coisa toda aí que tem que pegar uma empresa boa. A gente aqui também elogia, mas também pode criticar, não tem problema nenhum, tá certo? 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Gelson Bento sofreu uma fratura na perna, mas se recuperou, fez um procedimento cirúrgico, mas já está bom, a língua está boa porque, né, foi na perna, né? Já pensou? O vereador, né, o presidente, tá falando. Ô Gelson Bento, eu conversei com o Pepe Colasso ontem, hein? Conversei com o Pepe Colasso, tivemos uma conversa muito boa e nós precisamos realmente fazer os nossos deputados da região, né? Eu tava fazendo levantamento, sabe, Gelson Bento? É, cada deputado leva para sua cidade, independente de onde ele for, 80% das suas emendas. Entenda-se que 20% são os 100zinhos, 100 reais, 100 mil, 200 mil, e todo mundo fica contente. Ele vem aqui, leva os nossos 500 votinhos e deixa 100 mil para nós. Para nós não, para a cidade, com uma ruazinha, né? É muito difícil isso, muito difícil. Por isso que nós vamos dar. Mas eu vou dar oportunidade para candidato de fora. É, me chamaram a atenção, tem que trazer para todos, Dura. Eu quero. Tá bom. Mas tem gente também que é candidato que não tem a mínima condição de ser. Tem gente que foi vereador em 2024, levaram 100 votos e são candidatos a deputado ou deputada. Aí não dá. Os 2.000 votos que você vai ter aqui, você vai levar para fazer a legenda para o seu partido. Tá tirando voto da nossa região. E nós temos candidatos aqui. Temos o Betinho Kirt Marcelino, temos do PSD, nós temos o César Damiani, tá firme aí, temos o João Marcelo, que é o único deputado federal que nós temos em toda a região sul do PMDB, né? O pessoal do MDB tá pegando junto. Aliás, tem que pegar junto. Mas de Tubarão é o único, da Murel é o único deputado federal, se eu não me engano. Tem a Maristela Francisco, que, né, o PT mandou uma carta de repúdio para mim da última entrevista, né, eu escrevi na coluna, a entrevista foi tudo bem, mas na coluna não gostaram muito. Eu vou publicar a carta, enfim. E temos o César, temos mais quem? A Thaís, que é uma menina do Novo também, a Paulinha, que é do Novo. O Novo tem 7 candidatos aqui a deputado, né, deputado e deputada estadual. Então, o que mais? Pepe Colasso, eu já citei, Betinho, o Jorge Coque, todo o MDB de Tubarão, a Letrice Bez também está fazendo um grande trabalho, um bom trabalho. Né? A Letrice Bez, a filha do deputado Edinho Bez, também está fazendo, é pré-candidata a deputada estadual pelo MDB. O Jorge Coque, o MDB, uma boa parte do MDB da Murel está com ele e tiveram uma reunião agora na quinta-feira. O MDB, a Letrice, não sei se foi convidado ou não, mas, né, o problema é deles agora de organização, né? Então o Rodrigo ficou com o apoiamento, né? O coordenador geral de tudo, do Joma e do Jorge Có. Só que ele dividiu essa tarefa, né? Dividiu com o Dilso, se eu não me engano, e com outro ali, que é o Silvinho, que ficaram com o João Marcelo na coordenação, e o Rodrigo ficou mais com o Jorge Có. Papo pra segunda-feira no Papo Reto. E o César Damiani fazendo aquele trabalho, né? Aquele trabalho que a gente conhece. Então, Espero que todo mundo tenha chance. Expedito Michos também, é outro pré-candidato que não para de trabalhar, enfim, né? Que fez uma excelente eleição em 2024. Candidato tem a Bia Alves também, estão me dizendo aqui que a Bia Alves também é candidata. Então nós temos aí 7, 8 candidatos a deputado e deputada estadual na nossa região. Claro que dos 7, eu queria ter 3 eleitos, eu queria ter os 7, né? Mas é muito complicado, tá? Mas é isso aí. Mas vamos embora. Eu também, eu quero agradecer o Sextão Hortifruti, que encerrou nosso contrato essa semana, né? Eu quero agradecer de coração o Sextão, né, que ficou quase 2 anos conosco aqui e tal. Podemos voltar no final do ano, mas eu quero agradecer o carinho dispensado assim ao programa, tá certo? Está aberto uma vaga de patrocinador, olha só. Não é o bicho não, é só sentar e a gente conversa, tá bom? 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Aliás, essa semana eu tomei vacina, sabe? 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E de repente, ô Paulo, quer vir aqui também, quer sentar por aqui? É, tá só. E aí, o que que aconteceu? Eu tomei vacina, eu sou um cara da ciência, né? Ah, vacina, tô tudo bem. E o que que aconteceu? Eu tive um resfriadinho pequeno, segunda, terça-feira, e assim, não vou deixar esse negócio piorar, né? Não piora porque eu tomei vacina. Aí eu fui ao médico, doutor Luiz Carlos, né? Muito bom clínico, né? E, pô, maravilha, tá? Eu quero agradecer e no outro dia já tava zerado aí, né? Aí só não vim trabalhar ontem, né? O Antônio ia dar o cano no Antônio Bento aqui, né? E dei, né? Mas eu falei de casa, tá certo? É, tá chovendo em Tubarão, né? Chuva, chuvinha pra ficar até meio-dia, quem pode, né? E, enfim, mas o papo hoje é o seguinte. Bem-vindos ao programa aqui, Entrevista Tubar. A gente faz política, a gente faz especialidades, especialistas, a gente traz todos aqui para falar, para conversar. Hoje nós vamos falar sobre um tema que está transformando o ambiente de negócios no Brasil, inclusive seu emprego, inclusive a sua empresa, inclusive o seu mercado, inclusive a escola do seu filho. Tudo isso tem uma interferência, né? Tem uma coisa interligada que a gente não entende muito bem. Chama-se reforma tributária, certo? A reforma tributária. Quando você vai comprar um carro, quando você faz um negócio, como a sua empresa tem que emitir nota, como não tem que fazer, tem que se organizar, tem que fazer uma organização geral. Para se organizar, você tem que saber direitinho o que é isso, né? E não se aprende num programa só, né? Você vai ter que procurar um profissional, no mínimo, da contabilidade, né? Ele tá ralado, como já dizia nas antigas, né? Esse sim, esse tá, essa também que tá aqui no meu lado, tô apavorado, estudaram muito, né? Depois da reforma tributária. Afinal, o que muda para os profissionais da contabilidade? Quais são os desafios, as oportunidades e como os contadores e você, empresário de forma geral, podem se preparar para essa nova realidade? É uma nova realidade que se apresenta no Brasil depois de 40 anos, praticamente. É uma nova realidade que o Brasil está enfrentando e pouca gente está sabendo que ela começa agora, 2, 3 meses daqui para frente, setembro, depois de setembro. Aí começa o barulhão, eu não sabia, o que é que eu faço? O governo, ele trabalha tudo online, ele trabalha tudo na tecnologia, tudo no computador, tá tudo interligado, você não tem como escapar, tá certo? Ele faz isso, ele primeiro se preparou, depois ele disse assim, agora se virem e vão atrás de mim, né? Mas foi aprovado isso para os nossos senadores e nossos deputados. Por isso nós vamos conversar hoje sobre esse assunto. Eu recebo aqui uma contadora que eu tenho o maior carinho pela sua empresa, a Domínio Contabilidade, Domínio Contábil, né? A Bárbara, né? Que está aqui no programa, voltou aqui ao programa, agora para falar sobre isso. Bárbara Vieira Santos, seja bem-vinda, bom dia, seja bem-vinda ao programa.
1: Bom dia Dura, bom dia a todos os ouvintes. E é um prazer estar conversando com vocês aqui sobre esse assunto tão polêmico que é a reforma tributária. E vamos tentar esclarecer aí, né, explicar bastante coisa sobre isso hoje aqui com vocês.
0: Olha, ô Bárbara, você aqui, ó, você vai entrar, que são quase 10h30 agora. Nós vamos conversar até meio-dia, 1h30 de programa. Se você quiser interagir, não tenha problema de fazer pergunta. Ah, mas a minha pergunta é, não acho que não tá. Faça a pergunta, faça a sua curiosidade. Ligue para aqui pelo nosso WhatsApp 3621-5177 36, acho que é 26. Eu tô desconfiado que esse WhatsApp é 26. Será que ele é 26 esse nosso WhatsApp aqui, ô Davi? Eu não sei, eu acho que é 3626-5177. Eu vou dar uma olhadinha com o Davi já aí, tá certo? É Davi, né? É 3626, Davi? É 3626-5177. Eu botei 21. Refazendo, 3626-5177 é o nosso WhatsApp. Entra aqui, faça a sua pergunta, tire a sua curiosidade aqui também e pelo nosso YouTube, tá certo? Ô Bárbara, em poucas palavras, né? O que é a reforma tributária e por que ela é considerada a maior mudança no sistema de impostos das últimas décadas? Fica à vontade para falar, professora.
1: Bom, a reforma tributária, como o Dura já falou, né, foi a maior mudança nos últimos 40 anos, falando de tributação. E ela vem com três objetivos, né? O primeiro delas é unificar os impostos. Então, hoje a gente tem um sistema tributário muito complexo no Brasil, dependendo do produto que você vende, do serviço que você presta, é uma alíquota diferente. Então, de fato, ela é bem complexa. E a ideia da reforma é virar um imposto único. Então, esse é o principal objetivo da reforma, que é o famoso IVA, que provavelmente muita gente já ouviu falar. O segundo objetivo dela é gerar créditos amplos. Então, antes, somente no lucro presumido e as empresas do lucro real podiam se aproveitar dos créditos, né? Crédito de fornecedor, crédito de insumos ligados à produção, ao serviço que você vende. E agora, com a reforma, né, o próprio Simples Nacional Híbrido vai conseguir se aproveitar dos créditos. E eles abriram mais ainda, né? Então, antes, quando você comprava, por exemplo, uma cadeira para o seu negócio, como ela não estava ligada ao produto, ao serviço que você vende, ela não gerava crédito. Agora não, tudo que você comprar para o seu negócio vai gerar crédito para você, desde que tenha nota fiscal. Então, o fisco vai fazer com que as próprias empresas se fiscalizem, né? Então você
0: interessante
1: vai... É interessante, né?
0: É muito bem bolado.
1: É, né? Muito bem bolado. Então você vai começar a exigir nota fiscal de tudo, porque de fato, né, tudo vai começar a gerar crédito para você. E o terceiro ponto é automatizar a arrecadação de impostos. Então hoje o governo ele está muito à mercê da empresa de emitir a nota, de declarar o faturamento, do contador gerar o imposto. Então agora com a reforma, isso vai ser automático, isso vai ser automatizado, né? Então não é mais o contador que vai gerar o imposto, é o próprio fisco que vai gerar.
0: Nossa.
1: Então são esses três principais objetivos da reforma: virar uma alíquota única para todos os segmentos, a ampliação da geração de créditos e também a automatização na arrecadação dos impostos.
0: Agora, isso preocupa, claro que preocupa os contadores, ou o período de transição, ele preocupa os profissionais da contabilidade com essa mudança? Por quê? Se teve, a reforma já foi aprovada há uns 3, 4 anos, se eu não me engano.
1: Isso.
0: E por que que agora que ela entra, tivemos 4 anos para estudar? Ou não, ou o governo foi dando a conta-gota a cada dúvida que os contadores tiveram?
1: Então, na verdade, a reforma ela tem um cronograma, né? A regulamentação dela começou em 2024 e era para ter sido finalizada em 2025. Então, em dezembro de 2025, ela já deveria estar totalmente redigida e finalizada, mas não foi o que aconteceu, né? A gente está falando do nosso governo brasileiro, que sempre implanta alguma coisa, mas nunca na sua plenitude. Então, a reforma ela vem sendo regulamentada e é um grande desafio para os profissionais contábeis, porque justamente por essa demora na divulgação, né? Na finalização dessa regulamentação. Então, o governo divulga muita coisa, vai ter split pay de pagamento, mas como que isso vai funcionar? E daí isso é uma dúvida dos empresários, é uma dúvida dos contadores, dos advogados. E assim, a gente só sabe que vai funcionar. Como? Não sabemos ainda. Tudo isso vai acontecer na prática a partir de 2027 e a gente vai se adequando conforme o que o governo for liberando de informação.
0: A data não é agora a partir de setembro, outubro? O que é essa data agora?
1: Então, agora em setembro...
0: A transição?
1: Agora em setembro as empresas elas precisam escolher qual é a tributação que elas vão escolher para o ano de 2027. Isso sempre acontecia no mês de dezembro e agora vai passar para o mês de setembro, né? Então você precisa escolher para a partir de janeiro de 2027 já estar no regime da sua preferência, né?
0: Agora, o que é esse IBS e CBS?
1: Então, hoje...
0: Imposto de circulação? Como é que é?
1: Não, na verdade, hoje existe... Se você é uma empresa do Simples Nacional, por exemplo, dentro da guia do Simples, por mais que você pague um único imposto, tem vários impostos embutidos ali dentro. Então, tem o PIS, tem o COFINS, sim, sim. Tem o ISS, tem o ICMS, tem o IR, tem o CSL. Então, a ideia deles é unificar. Então, eles vão pegar o PIS e o COFINS e vai virar o CBS, e o ISS e o ICMS vai virar o IBS. Então, vão virar... Quando a gente tinha 4 impostos, agora vão virar 2 impostos.
0: Nossa.
1: E após a reforma vai virar o IVA. Então, desses 4 impostos, vai virar um único.
0: Um único.
1: Exato.
0: Agora, então, o mais impactado em tudo isso será o contador. E quem não tem contador? E quem não... Daí? Como é que fica?
1: Não, na verdade, quem não tem contador e está trabalhando de forma irregular, provavelmente está recebendo isso através de e-mail. Na verdade, o e-mail vai continuar da forma que está. Ou recebe isso dentro da sua própria pessoa física, né? O que é o que acontece bastante. Mas no ano passado a gente teve uma resolução no mês de maio da Receita Federal que eles iam começar a fiscalizar todas as contas bancárias de pessoas físicas que movimentassem acima de R$5.000. Então, se você tem uma empresa hoje de forma ilegal e transita isso pela sua pessoa física, logo, logo, você será, né, pego ali pela malha fiscal da Receita Federal.
0: Meu Deus.
1: E aí isso é muito ruim, porque na pessoa física você paga 30% de imposto, né? E sendo que na pessoa jurídica você pagaria em torno de 10, 12, enfim, depende muito do faturamento do cliente, né? Então, seu risco é muito maior. Fora que se você for pego na pessoa física, normalmente eles pegam os últimos 5 anos, vai gerar um valor altíssimo lá para você pagar. E aí, se você não tiver condições de pagar, vai ser penhorado seus bens, vai ser trancado conta bancária, vai para a esposa, se tem bens no nome da esposa e assim sucessivamente. Então, acaba impactando muito a sua vida pessoal e o seu CPF, né?
0: Agora, com a tecnologia... O brasileiro, ele tem sempre uma facilidade, sempre teve, ele descobriu sempre um caminho, muitas vezes de burlar, né, o fisco, muitas vezes de tentar enganar. Mas com a tecnologia, a coisa ficou complicada. Eu sempre digo, deu um enter lá, pum, já está todo mundo sabendo das coisas. Agora, a tecnologia e a inteligência artificial, ela podem ajudar nesse processo de adaptação ou não?
1: Ah, com toda certeza, né? A gente realmente tem esse jeitinho brasileiro, né? A gente sempre pensa que quando a gente vê uma notícia, alguma mudança que vai ter, que a nossa empresa não vai ser afetada, isso não vai chegar até mim. Mas justamente pela tecnologia, a gente já tira pelo próprio imposto de renda, né? Então, antes a gente precisava informar as informações para a Receita Federal. E agora você já tem a declaração pré-preenchida com o GOV. Então, você coloca o seu CPF, a sua senha do GOV e a Receita já traz automaticamente...
0: Sim, no preenchimento agora do imposto de renda já tinha metade.
1: Ela traz todos os seus rendimentos, todas as despesas de notas fiscais que foram emitidas para o seu nome e tudo mais. Então, por isso que nós, quanto contadores e profissionais, advogado, enfim, a gente acredita muito que a reforma vai acontecer sim e ela vai impactar todos os ramos e todos os empresários, né? A gente não vai mais conseguir achar o jeitinho brasileiro, porque a Receita Federal já faz isso na pessoa física e agora ela está escrevendo isso na pessoa jurídica, né?
0: Agora o que mais me deixa triste muitas vezes, não é a arrecadação, arrecadou a transposição, a volta desse recurso.
1: Exato.
0: Para a saúde, para a educação, para o saneamento, infraestrutura, enfim. Eu digo isso, quero fazer uma pausa nesse comentário, enquanto tomo aguinha, é dizer o seguinte, veja bem, um governo, ele não gera lucro. O governo, pese que a gente pense que é uma empresa, eu vou tossir de vez em quando, ele não gera lucro, ele não está ali, eu vou ter quantos de lucro. Ele quer arrecadação para poder... É isso que os governos fazem, para passar isso para a educação, para a merenda, enfim. Aí eu pego uma ponte dessa, que a ponte que está dando um atraso geral, mas é necessário, porque é preventivo, ainda bem que descobriram, não deixaram a ponte cair, né? Longe disso. Mas fizeram, gastaram 1 bilhão, sei lá quantos, na ponte. Agora manutenção, é preventivo, tá certo. Mas olha o atraso que dá. Nós devíamos ter uma alternativa B. O Morro dos Cavalos, que é dinheiro, não é do governo. É um dinheiro que nós estamos discutindo aqui hoje, nossos impostos. Ah, Durão, eu não vou lá e pago imposto. Todo dia você paga imposto, é isso, Bárbara? Tudo que você come, tudo que você compra, um papel que você compra, você está pagando imposto. E aí esse retorno é que eu acho assim que tem que ter, que os governos pecam. Aí o que que acontece, gente? Bárbara, eu estou fazendo isso aí porque às vezes me revolta as coisas. Diz que eu sou falador. Eu não sou falador, eu falo demais. Mas olha só, vejam bem, aí cada semana tem um escândalo, tem político me ouvindo isso, tem exceções. Mas vejam bem, aí eles pegam umas emendas, são as emendas que eu falei no começo do programa, e essas emendas... Aí o cara pega com 120 milhões de emendas, tem uma tal de emenda secreta, são praticamente 90 bilhões de emendas que, sei lá, tem que ter confiança mútua. Então tem essas reformas que eles fazem lá, e aí o impacto é aqui embaixo. Nós somos geradores de impostos, nós geramos impostos, e eles arrecadam, mas tá certo. Tá, vamos ver. Eu vou ver, não sei se eu vou ter tempo para ver um país ainda que, agora que a gente está aprendendo com essa Copa, Noruega, como é que é feito os impostos lá, a Suécia, a Suíça, né, Dinamarca, a gente começa a ler tudo, começa a ver como é que funciona.
1: Diferente, né?
0: É tudo igual. Agora, o contador, nós estamos falando aqui da reforma tributária de uma linguagem diferente. Se você quiser fazer uma pergunta, quiser fazer alguma pergunta, questionamento para a contadora da Domínio, eu quero saber, vou falar um pouco da Domínio também, bem, né, que é muito importante divulgar o nosso escritório de contabilidade. Enfim, você faça qualquer pergunta pelo nosso YouTube, pelo nosso Facebook e também pelo nosso WhatsApp. O nosso WhatsApp é 3626-5177. Você pode mandar a pergunta que quiser. Não pense. Aliás, não escreva, tá? A gente aqui dá um jeito em responder. E também no nosso Facebook. Estou conversando com a Bárbara do Domínio. A Domínio Contábil, né? Tá grande, hein? Cresceu bastante. Me fala um pouco da Domínio.
1: Graças a Deus. Então, a Domínio Contábil é um escritório de contabilidade, né? A gente presta serviços de consultoria empresarial também, então a gente trabalha com a parte de BI. E nós somos um escritório bem voltado para a área de tecnologia e buscar aproximação com o cliente, né? Então a gente está sempre muito próximo do cliente, fazendo reuniões, apresentando as informações contábeis e agora ainda mais com a reforma tributária, sendo cada vez mais estratégico com os clientes.
0: Agora é aquilo ali, o contador, ele com essa nova reforma, ele deixará de ser apenas um cumpridor de obrigações fiscais, que as empresas contratam o contador, a obrigação fiscal, fala com o meu contador. É tão chique, né? Fala com o meu contador. Porque ele passa a assumir um papel agora de estratégia. Também. Ele passa a assumir o papel de orientador, né?
1: Com certeza.
0: Que papel, hein? Que responsabilidade.
1: Com certeza. Agora com a reforma tributária, a contabilidade ela vai precisar ser ainda mais estratégica, né? Para ajudar as empresas a tentar encontrar alternativas. Na verdade, não é nem alternativa, né? É ajudar a empresa a se estruturar de forma correta para que ela consiga se aproveitar dos créditos devidos, todos que são possíveis, para que isso ajude a ela a pagar menos impostos, né?
0: Agora, qual é o impacto? Vocês contadores já estudaram, muitos contadores estão nos ouvindo. Quero mandar um abraço pro Lecir, né? O Lessir Guizzi, devia ter convidado ele para vir aqui também,
1: grande,
0: né?
1: Grande amigo.
0: Já deveria ter convidado. Putz, a produção aqui não pensou, né? Né, Bárbara? O Lessir Guizzi, que é o presidente, né?
1: Sim. Grande parceiro aí no ramo da contabilidade.
0: É do conselho, ele é presidente do conselho estadual de contabilidade, né?
1: Sim.
0: Um grande conquista.
1: Estudei junto com ele, um querido.
0: É mesmo. Então, Lessir, mas qual é o impacto da reforma tributária nas empresas? É isso que as pessoas querem saber.
1: O impacto, ele é muito difícil de mensurar e dizer aqui, né? Mas o que a gente faz no escritório, a gente está fazendo com os clientes? Nós estamos pegando as informações contábeis e fazendo ali os cálculos, né? De como que fica a tributação no Simples Nacional Normal, no Simples Híbrido, no lucro presumido e no lucro real. Porque o impacto da reforma tributária nos setores, ele tem uma variação muito grande, né? Porque as empresas que trabalham com comércio, indústria, exportação, elas de certa forma vão ser beneficiadas porque elas vão conseguir se utilizar dos créditos, né? Diferente, por exemplo, dos prestadores de serviço. Então, os prestadores de serviço, eles não têm muitos insumos ou compras para gerar crédito para eles. Eles têm muita folha de pagamento. Por exemplo, escritório de contabilidade.
0: Médicos também?
1: Os médicos.
0: Também médico, dentista?
1: Os médicos, eles entraram em uma exceção que eles ganharam 60% de desconto na redução da alíquota. Né?
0: É mesmo, é verdade, isso é o furo de reportagem.
1: Então, também. Então, o médico, ele vai acabar reduzindo um pouco a alíquota de imposto dele, porque ele teve esse benefício de redução na alíquota. Mas as outras empresas de prestação de serviço de forma geral, engenheiro, arquiteto, enfim, todo o ramo de prestação de serviço vai ser muito afetado, porque a alíquota de imposto, ela vai aumentar, a gente não vai conseguir se aproveitar dos créditos, né? E aí isso faz com que, né, essa orientação do contador, essa estruturação, porque hoje, por exemplo, você tem funcionários, daqui a pouco você pode ter terceiros que geram créditos para você. Então, por isso é muito importante cada vez mais se aproximar da contabilidade, conversar com o contador, explicar como é que funciona a sua estrutura e se reestruturar, né?
0: Agora, então, a pergunta que eu queria fazer para ti é o seguinte: como a mudança, né, para o modelo IVA, no caso, o IVA, que é imposto sobre valor agregado, ele pode afetar justamente o que você está falando, o preço dos produtos e serviços. Será que vai afetar?
1: O Dura, então.
0: Qual é a tua opinião sobre isso? É legal esse papo aí.
1: Pegando o gancho da resposta acima, né? Se a gente for partir do princípio que as empresas, indústria, comércio, exportação, vão conseguir se utilizar mais dos créditos, a gente parte do princípio que o preço, ele iria reduzir, né? Nesse ramo, e na prestação de serviço ele iria aumentar. Então a gente parte desse princípio. Mas o grande problema da reforma que eu vejo para a questão de precificação é por causa do split pay de pagamento, né? Então hoje as empresas, elas trabalham com uma realidade de tributação. E que realidade é essa, né? É a realidade do que elas emitem nota fiscal. E a gente sabe, né, que muitas empresas não emitem todo o faturamento da nota fiscal. Então fica um pouco ali para fora, né? Então fica um pouco que não é tributado. E aí, quando o split pay de pagamento funcionar, que ele vai descontar os impostos ali na íntegra, na conta bancária da empresa, né? Que não vai ser mais, a empresa não vai pagar mais a guia de imposto, já vai ser descontado ali na conta bancária quando o dinheiro entrar.
0: Nossa.
1: Antes de ficar disponível para a empresa, já vai ser descontado o imposto, né? E aí isso vai fazer com que a empresa tribute 100% do seu faturamento. Então, hoje as empresas, né, claro, depende, tem uma variação muito grande de cada ramo, mas tem empresa que na linha final chega lá com 5%, 7%. Então, se você for aplicar o imposto em 100% do seu faturamento, com certeza essa linha final vai mudar. E aí as empresas vão precisar se readequar. E aonde elas vão se readequar é na precificação, né?
0: Agora, em cima dessa tua fala, você, como contadora, tem um escritório de contabilidade, que é a Domínio. Você acha, vocês conversam entre vocês, profissionais, as empresas pequenas, médias, a empresa principalmente, estão preparadas para esse impacto ou não?
1: Não. Não, com certeza. Não estão preparadas.
0: Nossa.
1: E assim, mas é importante ressaltar, não dá para entrar em desespero a partir de amanhã, mas é importante que as empresas tenham esse olhar, procurem saber sobre reforma, entender como tudo isso vai funcionar para começar a se estruturar a partir de agora, né? Então, a gente está no mês de julho, a gente tem até o mês de dezembro para a gente começar se reestruturar, se organizar. E o que, que é essa reestruturação, né? Então, é rever as notas fiscais dos fornecedores, se você tem todas as notas fiscais, os prestadores de serviços emitem as notas fiscais para vocês, os contratos. Então, estruturar a empresa até o mês de dezembro para quando chegar lá a partir de janeiro estar preparado para a reforma.
0: Interessante é que quando deu essa reforma, quando eles fizeram essa reforma, a tendência era, era o que o consumidor final ele percebesse de que iria diminuir, né? Diminuir, ia reduzir os preços, né? Em alguns locais. Tem gente que, eu sou um cara que adoro fazer compras, né? Adoro, isso que eu digo, o mercado é comigo. Eu digo pra minha esposa, ah, eu tenho que ir lá, deixa comigo, que eu sei nas prateleiras direitinho onde é que tem os produtos, né? Eu gosto de fazer compra, também gosto de pagar. E eu percebo, ao mesmo tempo, que aumenta o que diminui. Uhum. Muito pequeno a diminuição. Agora, o consumidor final, ô Bárbara, ele deve perceber a redução de preços ou a mudança tende a ser apenas uma reorganização do imposto dos dois num só? De tudo num só. Tem uma diferença nesse negócio.
1: A tendência seria uma reorganização e virar um imposto único e trazer essa facilidade, inclusive a transparência nos impostos. Porque o IBS e o CBS, eles vão ser pagos por fora, né? Então, vai ser destacado na nota fiscal para o cliente. O cliente vai conseguir visualizar quanto que ele está pagando de imposto, né? Mas em virtude do que eu falei na resposta acima, né? Do split pay de pagamento, que as empresas vão precisar tributar 100% do seu faturamento, se reestruturar para isso e ajustar a linha final, porque nenhuma empresa ela sobrevive no prejuízo, isso pode ser que aumente o
0: tem
1: valor.
0: Tem gente que é teimoso, eu conheço um que é teimoso.
1: Mas pode ser que o valor, né? Na verdade, pode ser não, né? A empresa vai ter que tomar algumas atitudes, claro que nem sempre é só aumentar valor, é se reestruturar com relação à nota fiscal de compra, de fornecedor, tudo que compra para sua empresa comprar com nota fiscal, desde um computador, desde um combustível que abastece lá e às vezes pega só o cupom, não pega nota fiscal, desde os insumos que compra para sua empresa, seja de café que oferece para o cliente. Então, cada coisinha vai fazer a diferença na alíquota do imposto, né?
0: Agora, qual é o impacto disso? Nós estamos falando, né? O impacto da reforma nas empresas do terceiro setor, que já não paga imposto. Ele paga imposto no terceiro setor? Qual é o terceiro setor aí? Quem é o terceiro setor? Deixa eu ver. Quem que é o terceiro setor aqui? Me ajuda aqui. O terceiro setor não médico, essas coisas, não é. Terceiro setor, a imprensa, já estou até preocupado aqui. O terceiro, igreja, tá. Já sei. Isso. Igrejas, por associações, tá? Elas não pagam imposto, certo?
1: Exatamente.
0: Elas já não pagam imposto. É o terceiro. Ah, muito obrigado, pelo amor de Deus. Padre Rafael, muito obrigado, tá? Ele já me ajudou aqui na hora. O meu diretor já me ajudou aqui. Eu devia ter estudado o terceiro setor. Aliás, eu vou estudar isso. Igrejas, associações, elas não pagam impostos, né? Aliás, tem uma discussão lá em Brasília, de vez em quando eles discutem isso, né? Esse negócio aí. Agora, qual é o impacto? Tu acha que eles continuam não pagando ou vão continuar pagando? Já tem uma discussão lá em Brasília.
1: Exato, justamente isso. As empresas de terceiro setor, elas não vão ser impactadas com a reforma tributária, né? E realmente são isso. São empresas que são associações sem fins lucrativos, igrejas, escolas. Então, elas continuam sem pagar impostos. Existe sim uma movimentação com relação à reforma tributária para esse setor e alguns setores serão impactados, tá? Porque assim, o que acontece? Tudo que essas empresas recebem de mensalidade, eles vão continuar isento. Agora, por exemplo, uma dessas associações fez uma parceria com uma empresa que essa empresa, que ela vai direcionar os associados para essa empresa e essa empresa vai pagar como se fosse uma comissão para a associação. Então, essa comissão, ela não é uma mensalidade. E aí isso é o que está correndo lá na reforma tributária para ser tributado. Então, tem muitas associações que recebem comissões de outras empresas para direcionar os seus associados para ela. Então, isso vai começar a ser tributado a partir de 2027.
0: Justamente está aqui, a negociação está aqui, nós estamos conversando aqui. Ó.
1: Isso.
0: Você pode fazer pergunta, pode, me ajuda aqui a fazer esse programa, que é um programa complexo. É um assunto complexo, aliás. Exato. Onde a gente, quando não sabe, não sabe. Ah, qual é o terceiro setor? Pergunta aqui. Você responde, já estão respondendo. É um programa bem aberto. Então, quem está interagindo comigo está dizendo o seguinte: as igrejas, por exemplo, não vendem nada, certo?
1: Certo.
0: Portanto, não abaterá nada. Certo. Logo, o terceiro setor possivelmente seja prejudicado. Mas aí você explicou agora, se ela tem se ela subloca alguma coisa, como é que é?
1: É que ela, assim, se ela faz uma parceria...
0: Você acabou de falar isso.
1: Isso. Se ela cobra mensalidade dos associados, porque uma associação ela cobra mensalidade dos associados para gerar benefícios para esses associados, né? Então, você vai lá, vai ter um desconto em uma determinada empresa, porque você é associado dessa associação. E aí essa empresa, se ela paga alguma comissão para a associação, essa comissão vai começar a ser tributada, entendeu? Então essa é a grande mudança que vai ter em 2027.
0: Sabe o que
1: é
0: que o governo fala sobre isso? O governo fala, afirma, que haverá mais transparência nos impostos. Como isso vai funcionar para as empresas e consumidores? Como transparência?
1: A transparência ela vai ser na própria nota fiscal,
0: sim,
1: né?
0: Sim, você explicou que falou nisso, né, no começo.
1: Isso, vai ser destacado na nota ali. Então, o consumidor ele vai conseguir visualizar na nota fiscal quanto de imposto ele está pagando, entendeu?
0: Ah, hoje o Brasil não tem. A gente coloca gasolina, mas já tem algum setor que
1: alguns setores já
0: colocam
1: isso,
0: né?
1: Isso.
0: Você paga no imposto.
1: Mas agora
0: um carro,
1: vai ser obrigatório,
0: você
1: né?
0: Você compra um carro, você... Até que eu tenho um carro. Tudo a média de 150, né? O meu que é mais baratinho. Mas eu digo assim, ó. 100 mil. Ah, mas você não sabe por que os 100 mil. O que é que está embutido nesses impostos?
1: Sim, exatamente.
0: E agora passa a estar embutido essa nota fiscal?
1: Passa a estar embutido. A partir de 2027, na verdade, essa mudança já aconteceu agora em 2026, mas o valor da alíquota de imposto foi só para fins de informação. Agora, a partir de 2027, ele passa a destacar na nota o valor da alíquota real, né?
0: Mas eu vou no supermercado, por exemplo. Eu tenho um amigo que está me vendo aqui e está nos assistindo, que está ligado conosco, não trabalha no sábado. Ele tem um supermercado e não trabalha no sábado. Olha só, né? Vantagem, né? O Paulinho, querido amigo Paulinho, da Igreja do Morrote, agora ele está mais relaxadinho. Ele está mais no Sul América agora, ele está levantando o Sul América. Mas ele era muito ligado no tempo do Padre Avelino ali, né? Mas ele reza bastante. O Paulinho tem um supermercado, tá? E aí, se eu for lá comprar, fazer um rancho lá no mercado dele, eu sou do tempo do rancho, né? Compras, né? E aí, na nota fiscal dele ali, tem que diz ali quanto é que eu pago de imposto daquelas compras ou é individual?
1: Ainda não diz, mas a partir da reforma ele vai ser destacado na nota fiscal.
0: Mas ele vai ter que trocar as máquinas?
1: Não, sim. Na verdade, uma das reestruturações que as empresas vão precisar passar é estar identificando se o seu sistema operacional está preparado para a reforma, né? Então, os próprios sistemas operacionais estão se preparando e se reorganizando para que esse imposto apareça na nota fiscal.
0: Para os contadores. Hoje eu estou interrogando mesmo, né?
1: É isso aí.
0: Estou perguntando. Para os contadores, qual é a análise que eles fazem dessa reforma? Que, aliás, era um dos segmentos que pedia essa reforma tributária. Pedia muito. E aí fizeram. Foi um dos setores, segmento que bastante pediu. Qual é o impacto para vocês? Isso dificulta ou piora?
1: Então, para os contadores, o que que acontece, né? Como eu expliquei lá no início da entrevista, o sistema tributário ele é muito complexo. Sim. Então, hoje, quando a gente vai fazer a apuração, sei lá, de uma mecânica que vende peças, tem NCMs, que o NCM é o número do cadastro de cada produto. Então, cada produto ele tem uma tributação diferente. Então, tem produto que é monofásico, daí alíquota zero para PIS e COFINS. Tem produtos que é ST, aí alíquota zero para ICMS. Então, hoje, o contador, quando ele vai fazer a apuração do imposto de uma mecânica, por exemplo, que é o exemplo que eu estou utilizando aqui, ele tem que ir lá e olhar item por item que essa mecânica vende, para ver se tem alguma redução na alíquota para esse cliente estar pagando o imposto correto. E aí, isso em um segmento, né? E aí a gente parte do princípio que cada segmento tem a sua particularidade. Então, hoje, a apuração de imposto para o contador de muitas empresas é um sistema, ela é complexa de fazer, né? E com a reforma tributária, quando isso vira uma alíquota única, acaba trazendo uma facilidade para o contador na questão da apuração do imposto. Né?
0: Agora, uma empresa, por exemplo, um restaurante, qualquer coincidência, qualquer semelhança é mera coincidência. Um restaurante que às vezes tem várias MEIs dentro dela, ela dilui ali, por exemplo, como é que vai ser feito? Ela corre um sério risco de ser pega, né?
1: Assim, o que acontece? Um restaurante que tem várias MEIs dentro dela, provavelmente ela tem várias maquininhas de cartão, né? Então ela corre um grande risco de ter uma fiscalização presencial, que a gente sabe que muitas vezes é difícil ter uma fiscalização presencial dentro de uma empresa, né? Muitas vezes acontece apenas por denúncia. Então, se vai um fiscal do estado, por exemplo, lá no teu negócio e compra... Ele vai lá e fez uma compra de um macarrão. Quando você entregar a nota fiscal para ele, ou o próprio comprovante da maquininha de cartão, vai dizer qual é o nome da empresa que ele está pagando esse imposto. E ele pode ver, mas o nome que está aqui é um MEI. Mas eu estou dentro de um restaurante, sei lá, Comidas Americanas. E ele vai ver que não é a mesma coisa. E aí você pode sofrer uma fiscalização.
0: Mas dentro das Comidas Americanas, eu posso ter assim, uma feijoada brasileira. Eu posso ter uma MEI só para aquela comida.
1: Sim. Hã? Não, não pode. Você não pode ter várias empresas no
0: dentro
1: mesmo local.
0: Então é isso. Mas aqui, ó. Ô, Bárbara, muita gente já interagindo conosco. Coisa boa,
1: legal.
0: Né? Hoje o papo aqui pra mim tá sendo assim, ó. Se fosse política, eu com certeza eu não estaria assim tão, né? Tão inseguro, né? Eu estou, porque estou aqui com a contadora da Domínios, né? A Bárbara, querida minha, quero mandar um abraço pro Richard também, né? O pessoal lá da Domínio. Tem umas meninas lá que, né? Sensacional. Tá sempre, todo mês elas entram em contato comigo, né? Eu tenho uma MEI, né? Então, o padre Rafael não pode ouvir isso, mas tá tudo certo. O Césio está nos ouvindo, né? Muito obrigado, Césio. É fã da Tubá, tá conosco. Uma pessoa que eu tenho o maior carinho, né? O maior carinho muito grande por essa pessoa. É uma excelente, uma pessoa do bem mesmo, que é o Valmor Jung. Valmor Jung, conhece o Valmor da CDL?
1: Conheço, com certeza, é nosso cliente lá no escritório
0: CDL. Assim, ó, excelente escritório e contábil, você está fazendo propaganda, né, Valmor? Ai. Ele é adjunto, se eu não me engano, da indústria e comércio aqui, da secretaria.
1: Sim, nós somos contadores.
0: A Bárbara é uma excelente profissional. A CDL está sob os cuidados da Contatos e com muitas ferramentas de gestão, é isso?
1: Exatamente.
0: Contato.
1: Eu não entendi o contato, Valmor, mas...
0: Da Contato, cuidados da Contato. Falei, aqui é domínio. Muda o teu negócio.
1: Não,
0: ele trabalha com vocês lá?
1: Sim.
0: Então ele errou só o nome aqui, né? Eu sou obrigado a pegar no pé do Valmor. Elogiei tanto, é pra isso.
1: Elogiei.
0: É isso, eu fazia isso, é elogiar, né, o Valmor, querido amigo, uma pessoa sensacional. Eu quero mandar um Brás Correia lá de 13 de maio, que faz churrasco de picanha em plena segunda-feira e mostra pra mim ainda que tá fazendo e não me convida pra nada, né? Nem eu, nem ninguém, Antônio Bento. Esse cara fez um churrasco agora, segunda-feira passada, e com picanha e tudo. E aí, seu Brás, não, eu moro no sítio, né? Eu moro, de vez em quando dá vontade e tal, né? Tinha um boi ali que tinha matado e tal, tal. Aí o Valmor tá assim, é domínio, foi a chuva. É, tá chovendo bastante, né, Valmor? Escutei o barulho aqui, querido. Querido Valmor Jung. O seu Brás, sempre na escuta conosco aqui. Muito obrigado. Também o Paulinho, eu já falei, esse aqui, ó. Bom dia, Dura, Marcinho aqui do Camacho, ligadinha, Marcinho aqui no Camacho, ligadinho no programa, manda um abraço pro Taquara, teu filho, Taquara tá ansioso, Taquara tá esperando, não é o jogo do Brasil da Copa, né, não, esse aí não, a gente não tá esperando mais, o Taquara tá, a Copa do Taquara é o Ercílio Luz, ele falou, meu filho falou hoje, tá triste, meu filho. E pro meu netinho de 8 anos, o Vinícius. Não, vovô, a nossa Copa é o Ercílio. Ah, tá bom. tá bom, nossa Copa Ercília, tá bom. E aí, o Taquara vai bem, graças a Deus, ô Marcinho, tá certo? Graças a Deus. É, um grande abraço pra você, muito obrigado pela audiência, tá certo? Aqui, ó, bom dia, Duro e Bárbara, gostaria de saber como é que vai ficar a poupança, tem algum troco guardado? Quem tem algum troco guardado? Um abraço para minha contadora. O nome dela aqui é a dona Zilda Sandrini. Tá aqui a minha contadora, tá aqui a foto dela, tudo, ó. Ela tá dizendo assim, ó, eu tenho um troco lá na poupança. Ela não disse que é ela, né? Mas ela tem, no mínimo. Então, ela assim, gostaria de saber como é que vai ficar as poupanças, a questão financeira, saldo bancário. A Receita já faz a interação, já sabe tudo, né?
1: Já faz a interação. E agora, com a reforma tributária, ela vai ficar cada vez mais intensa, né? Justamente por causa do split pay de pagamento, né? Então, a empresa vai receber do seu cliente na conta bancária e eles já vão descontar o imposto. Mas isso não tem nenhuma ligação com poupança que a pessoa tem ali na sua pessoa física. Isso foi um medo, né, principalmente das pessoas mais idosas que tinham dinheiro guardado e estavam com medo do Lula retirar esse dinheiro ali da conta, né? Mas isso é uma coisa
0: foi um medo danado,
1: foi.
0: Tiveram que fazer as mudanças, alguma coisa.
1: Foi.
0: Mas o interessante é que quando eu fui fazer o imposto de renda, e são muitos bens, é muita coisa, é uma fortuna, né? E o meu contador teve dificuldade para fazer, né? A Dorine teve dificuldade. É brincadeira à parte, mas estava quase tudo pronto.
1: Sim.
0: Então eu percebi que as comunicações, os bancos, a Receita, já se comunicam, né, abertamente.
1: Já se comunicam, e assim, e isso é uma das grandes coisas que faz, principalmente, né, nós contadores, acreditar cada vez mais que a reforma vai acontecer. A gente fez a palestra da Oficina Lucrativa.
0: Vocês estiveram aqui há 2 semanas atrás.
1: A gente fez a palestra, foi quase 56 empresários. Nossa. Foi bem legal, foi bem participativo.
0: Oficina Mecânica, né?
1: Para Oficina Mecânica, e teve um que questionou, mas o split pay de pagamento em outros países nunca funcionou, né? E aí até argumentei com ele, olha, mas o Pix também nunca funcionou em outros países e aqui funciona, né?
0: Boa.
1: Então, o Brasil, assim, quando ele quer, ele consegue, né? Ele faz acontecer. E isso já tá acontecendo na própria pessoa física, como você comentou, quando fez o imposto de renda, já veio todos os saldos bancários ali importado. Então, as empresas, eles já têm esse controle também, inclusive, em 2027, as empresas podem optar pelo split pay de pagamento. Já ela pode dizer, olha, eu quero que já desconte o imposto no momento da venda. Então já está funcionando, já está pronto para funcionar. Não é algo que não veio para ficar, entendeu?
0: Agora, eu também não sabia, Bárbara, quando eu pago imposto de renda. Aí eu subi, esse ano, tu vê, falta de interesse mesmo. Como eu calculo que eu pago todo ano quase o mesmo valor, um pouco mais, né? O Padre Rafael não me deu aumento, então é a mesma coisa, não vai mudar. E o que é que acontece? Eu posso antecipar esse pagamento do imposto que eu devido? Que eu acho que eu vou dever, já posso antecipar alguma coisa para a Receita?
1: Você pode fazer essa antecipação através do Carnê Leão, né? Que a gente chama, né? Então você faz o cadastro lá do Carnê Leão e você apura o seu imposto mensalmente ali, né? Então você declara quantos que você recebeu, declara as suas despesas e teoricamente paga esse imposto de forma antecipada, né? Através do Carnê Leão.
0: Agora eu vou dar uma notícia aqui de...

0: o primeiro produto de higiene, um produto de higiene ou limpeza proibido som automotivo, não sei se vai dar para proibir isso aí. E churrasqueira liberada. Toda a renda desse encontro será doada para construção da nova igreja Nossa Senhora das Graças. Maiores informações você encontra no Instagram, Confraria Sacrum Cor. É isso que é isso. É, deve ser, complica essas coisas. Mas tudo bem, vai ter um encontro de antigo mobiliário de carros antigos, certo? No dia 30 de agosto, tá? A gente vai conversar muito sobre isso até o dia 30 de agosto. É, mais gente aqui conosco. Aqui tem esse anúncio aqui. Bom dia, eu acho que foi esse anúncio que eu acabei de ler agora. A Marcia aqui é do Camacho, também já li, muita gente aqui interagindo conosco, mas eu vi uma grande amiga que estava aqui comigo, um abraço para mim. Ah, tá aqui ela, senhora. Bom dia, Dura, ótimo programa, parabéns para essa mocinha. Dura, igreja e escolas públicas também não pagam energia, tá certo? Ah, sobre aquela questão do terceiro setor, né? Não pago energia. Eu não sabia, é verdade, não pago energia. E quem tá aqui, ela faz tempo, a Neira Stipe, ela me abandonou, faz tempo que ela não interage conosco aqui na Rádio Tubá, tá certo? É, enfim, Moneida, sinto a tua falta, hein? Tem que estar sempre interagindo conosco. Olha aí, são 11 horas e 5 minutos, estamos falando sobre reforma administrativa. Se você tiver alguma reforma administrativa, reforma tributária, né? Já falamos bastante assunto aqui. Depois eu vou perguntar quais são os maiores erros, certo? Que uma empresa pode cometer durante a adaptação à reforma. Como é que se você errar, como é que você vai fazer durante a adaptação da reforma? Dá para mudar, não dá para mudar? Como é que é feito isso? Por isso que é coisa muito séria esse assunto aqui. A gente já volta, Davi, em seguidinha, certo? E vou faturar um pouquinho, porque reforma tributária está aí e faturamento tem tudo a ver, né? Então, você também tem que patrocinar a Rádio Tubá aqui, tá certo? Estamos abertos, você é empresário. E a gente também dá nota certinho pra você, tá bom? Voltamos em seguidinha.
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nota de falecimento. Informamos com profundo pesar o falecimento de Inês dos Passos Martins, aos 92 anos de idade. O velório será realizado no crematório Funerária e Capelas Império, localizada na Rua Tereza Martins de Brito, número 12, em Tubarão. O velório iniciou ainda há pouco às 8 da manhã e o seu término será hoje às 15 horas. A celebração ocorrerá hoje às 14 horas e 30 minutos, com saída às 15 horas para sepultamento no cemitério Horto.

0: da saudade aqui em Tubarão. A família agradece aos cuidados do Corpo de Bombeiros, ambulância e pronto atendimento, clínica da Caixa, Hospital Nossa Senhora da Conceição e Provida. Noticiamos com pesar o falecimento de Inês dos Passos Martins, aos 92 anos de idade.
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0: aqui sobre reforma tributária com a Bárbara Vieira. Bárbara Vieira, tem um nome no meio ali. Bárbara Santos, né? Bárbara Vieira Santos no final. Bárbara da Domínio, né? Contabilidade, gente boa. Lá, o pessoal todo, quero mandar um grande abraço. Deve estar ouvindo, né, a chefe, né? O pessoal todo, né? Na Domínio, lá, contábil, né? Tá certo. Mandar um abraço. Tem uma menina que tá sempre lá me atendendo, eu não sei o nome dela.
1: É a Bianca.
0: A Bianca. Muito obrigado, Bianca. Pontual, hein? 100%. Mas nós estamos conversando um assunto que parece, assim, que não é interessante. Parece que é um assunto que não me chama atenção. Chama atenção, sabe por quê? Isso tem reflexo, né? Tem reflexo em tudo. Tem reflexo no seu emprego, na sua empresa, na empresa que você trabalha, no mercado que você compra, na farmácia que você compra, na venda. Antigamente era venda, né? Vai lá na venda comprar um quilo de torresmo, era tudo assim, né? Mas antigamente era caderneta, não tinha nem nota fiscal, né? Não tinha nada, né? E hoje existe uma supervisão, digamos assim, uma fiscalização de organização. Você passa a organizar isso, organizar a sua vida, a vida da sua empresa. Se você não estiver organizado, se você não estiver adaptado às mudanças, não saber das mudanças, você incorre numa situação muito difícil. Depois que entrar na boca do leão, para sair, olha, não é fácil. Então você pode fazer qualquer questionamento, dúvida aqui, como aquela da poupança que fizeram aqui e tal. O único cara que eu lembro que mordeu a poupança foi o Collor, né, de Mello, ali, perderam ali, muita gente perdeu uns trocados bons ali, ai meu Deus do céu. Mas é isso, ô Bárbara, mas existe uma coisa muito legal também sobre o Simples, né, muita gente, o Simples Nacional, ele vai ter um impacto na reforma tributária, principalmente, na minha opinião, eu sou leigo no assunto, as pequenas empresas, elas vão sofrer muito mais do que as grandes empresas que já estão organizadas.
1: Sim, com toda certeza isso vai acontecer, tá? O Simples Nacional, a gente vai agora ter duas modalidades. A gente vai ter o Simples Nacional normal, que é o Simples Nacional que já existe hoje, que é a alíquota que a empresa já paga hoje. E agora a gente vai ter a opção do Simples Híbrido, que eles estão chamando, né? Então, o Simples Híbrido, ele vai aumentar a alíquota, então ele vai ser maior do que o Simples Normal, porém, ele vai dar o direito da empresa ter os créditos, ela se aproveitar dos créditos, dos fornecedores que ela compra, dos insumos que ela compra, do imobilizado que ela compra, do combustível, da energia, do aluguel. Então, ela vai ter direito a esses créditos. Então, a gente vai ter essas duas opções. E aí é importante, né, o empresário, ele entender dos seus números, qual que é o seu faturamento, qual que é o seu total de compras, se tudo que ele compra de fornecedor já tem nota fiscal 100%, o que que ele tem de despesa na empresa dele que gera de crédito, para ele conseguir analisar se é interessante para ele ir para o sistema híbrido ou não, né? Então, o Simples, ele continua, porém, cada empresa, né, tem, de acordo com a sua realidade, tem que fazer o estudo para ver se vale a pena ir para o híbrido, né? Se aproveitar dos créditos, né? E eu já estou conversando com muitas empresas que são nossos clientes, e a gente tem cliente que tem casos que valeria a pena ir para o Simples Híbrido, mas os fornecedores não emitem nota fiscal, emitem meia nota, aí o aluguel que ela paga a pessoa física não declara. Então tem tudo isso, né, que faz parte do jogo. E aí é importante você entender para você conseguir se reestruturar. Olha, antes o aluguel não fazia diferença para mim, mas agora eu preciso de uma nota para me conseguir acreditar disso. Ah, o meu fornecedor emitia meia nota, às vezes o cliente nem sabia que ele emitia meia nota, agora eu preciso da nota cheia para gerar o crédito para mim. Então, é essa estruturação e entender dessa informação que as empresas vão precisar entender o seu negócio para conseguir ter a melhor escolha e pagar menos impostos e ser menos impactado possível com a reforma, né?
0: Agora, você lembra que durante o programa, na primeira parte, a gente falou que muita gente, muito pequeno empresário, principalmente pequenas empresas, não estão dando bola para isso ainda. Não estão muito, muito ligados. Uhum. Você acabou de relatar uma série de pequenos detalhes que é importante, que até então ele não dava bola para isso, digamos, e agora ele é obrigado, porque é vantagem para ele também saber. Aqui é do aluguel houve um comentário, o aluguel é incrível. Eu recebi um comunicado de uma pessoa que me disse assim: Dura, a casa que eu aluguei, o cara já mandou para mim uma declaração e tal, para mim declarar no imposto de renda. Uhum. Já está acontecendo, já aconteceu esse ano.
1: Sim, já teve uma grande mudança com relação ao aluguel e agora vai mudar mais ainda com a reforma tributária, visto que as despesas com aluguel e energia elétrica, por exemplo, vão gerar crédito, entendeu? Então vai mudar novamente, vai ter mais, o circo vai fechar mais um pouquinho aí na questão do aluguel.
0: Agora, o Simples Nacional, ele vai continuar existindo com a reforma tributária ou vai perder espaço, na tua opinião?
1: Aí depende muito de cada negócio. É uma pergunta muito que tem que ser analisada de forma muito individual.
0: Tem que ver, deixar acontecer primeiro?
1: Não, eu não digo deixar acontecer. Eu digo estudar a realidade da empresa mesmo. Ver o que ela tem, o que ela teria de direitos de crédito, o que ela não tem de direito, o que ela pode estruturar para começar a ter, né? O que ela pode fazer, por exemplo, né? Às vezes uma empresa vai lá e compra insumos de um mercadinho pequeno que é optante pelo Simples Nacional. Mas se ele comprar insumos de um mercado de aço, por exemplo, que é lucro real, vai gerar crédito para ele. Então é essa estruturação que as empresas vão precisar fazer, e aí quem vai ajudar essas empresas é o próprio profissional da contabilidade, né? E foi o que a gente falou no início, o contador, ele vai ter que ser cada vez mais estratégico nas empresas para ajudar elas com que faça que elas paguem menos impostos possível, entendeu?
0: Entendi, eu quero mandar um abraço ao deputado Pepe Colasso, que está nos ouvindo. Ô, Pepe, agora começou a me ouvir legal. É isso aí, Pepe. Quer ser falado? Quer? Eu vou falar, sim, Pepe Colasso. Está trabalhando muito aí, tem que ir para a reeleição, vai para a reeleição. Tem que garantir, né? Pelo menos que, temos que garantir umas 2-3 vagas lá na Assembleia Legislativa. Falei no começo, nós temos 7 candidatos, né? Pepe Colasso vai tocar essa fila aí, né? Vai ver se dá tudo certo também aí. Eu acho que dia 25 eu quero ver se trago o Pepe Colasso, que eu não trouxe esse ano ainda, aqui no nosso programa também, né? O programa político que a gente faz. O que muda o DAS? O que é o DAS, por exemplo? Estão perguntando aqui, ó, o que muda na prática, né? Para o pequeno empresário que hoje paga pelo DAS. O que é o DAS?
1: O DAS é a guia de imposto do Simples Nacional, né? Então, na verdade, ela vai continuar igual do jeito que tá, né? Mesmo que você opte pelo sistema
0: híbrido. Mas só esse ano, em 2027, não muda?
1: 2027 não muda, continua a mesma coisa, né? Então, você vai ter apenas uma opção a mais. Você tinha o Simples Normal e agora você tem o Simples Híbrido. Mas independente de você estar no Simples Normal ou no Simples Híbrido, o DAS, ele continua igual. Claro que ele muda a alíquota de imposto, né? Então, no Simples Normal, a gente permanece com a alíquota que a gente tem hoje. No Simples Híbrido, esse percentual, ele aumenta, ele fica maior do que o Simples Normal, porém, ele dá o direito aos créditos das suas compras e insumos e tudo mais, né?
0: Agora, o que me preocupa muito é, nesse novo modelo, realmente, não é? Ele tem que vir para simplificar a vida, né, das empresas, que geram emprego, que geram, né, riquezas e tudo mais. Mas eu tenho medo é que ela possa criar uma nova burocracia. Burocracia, que nós estamos lutando há quantos anos? Teve governo aí que lançou até o ministério, Hélio Beltrão, se eu não me engano, não sei qual foi o governo, que lançou Hélio Beltrão como o ministro da desburocratização. Não resolveu pouco, porque a burocracia, ela atrapalha. Será que não pode criar uma burocracia na contabilidade, a relação entre empresa e contabilidade?
1: A burocracia com relação ao imposto, ela não vai criar, porque na verdade vai facilitar o processo, né? Tudo vai ser muito online. É, a gente teve a questão das mudanças de todas as prefeituras do Brasil, né? Porque cada prefeitura tinha o seu sistema. A gente aqui em Tubarão, a prefeitura emitia nota fiscal pela prefeitura moderna. Ah, lá em Braço Norte era pelo Fly. Então, cada prefeitura tinha o seu sistema. E com a reforma tributária, esse sistema virou portal nacional, virou um portal único. Então, a reforma conseguiu fazer com que todos os municípios do Brasil se adequassem a um único portal. E o que que isso faz? Isso faz com que o governo receba essas notas fiscais tudo de forma igual. Então, fica mais fácil para ele controlar. Então, isso vai desburocratizar, na verdade, né? Mas o que que vai trazer de burocracia? O que que eu vejo que para a empresa vai trazer, né? Vai trazer uma preocupação a mais. Porque você vai ter que começar a controlar os seus créditos, você vai começar a ter que tomar cuidado com as notas fiscais dos seus fornecedores, dos seus prestadores de serviço. Você vai ter que se atentar mais se você está comprando de uma empresa que gera crédito, se ela não gera crédito. Então, é uma preocupação a mais para o empresário, para ele pagar menos impostos, entendeu? Então, o sistema em si da apuração do imposto, ele vai, digamos que, facilitar. Mas, para o dia a dia, o operacional do empresário, ele vai ter uma coisa a mais para se preocupar. Tudo que ele for comprar, tudo que ele for, né? Olha, essa empresa gera crédito para mim ou não gera?
0: Agora, quem está no Simples, por exemplo, ele precisa se preocupar agora ou só mais adiante? Você falou aí, 2027, né? Mais adiante, o impacto financeiro disso. O Simples, ele precisa se preocupar desde já, né? Ou mais adiante?
1: Não, ele já
0: precisa. Ele está nos ouvindo agora, muito Simples estão nos ouvindo agora.
1: Ele já precisa se preocupar desde já, porque no mês de setembro, né, precisa ser feita essa escolha, né? A empresa precisa escolher se a partir de janeiro do ano que vem ela vai ficar no Simples Normal, no híbrido, ou vai migrar para o lucro presumido e para o lucro real. Então, já é uma preocupação atual.
0: O que que faz esse levantamento? É a própria empresa ou vocês?
1: O contador.
0: O contador faz, dá o caminho para ele.
1: O contador vai dar o caminho, o direcionamento.
0: Assim, vou exemplificar. Eu sou Simples.
1: Exato.
0: Eu tenho uma pequena empresa lá e eu tenho pelo Simples, né? E aí eu vou até você, até a Domínio lá e você, Dura, a tua situação, você vai me dar um diagnóstico para onde eu vou caminhar?
1: Sim, sim. A gente trabalha muito com a ferramenta do Power BI, é como se fosse um sistema, né? Então, a gente desenvolveu um sistema para identificar o faturamento da empresa, identificar o que ela já tem hoje de nota de compra. E aí, eu vou conseguir conversar, na verdade, eu já até estou agendando lá com o Daniel para essa semana, para a gente conversar, para eu trazer os quatro cenários para eles. Olha, Daniel, se você...
0: Ah, tu já tem cenários.
1: Já tenho pronto. Então, olha, Daniel, se tu continuar no Simples, tu vai pagar isso de imposto. Se tu for pro híbrido é Y, se tu for pro presumido é tanto, se for pro lucro real é tanto. Então, eu já tenho esse cenário desenhado. Agora, o que eu vou conversar com a empresa, né, é para ver o que que ela tem a mais que não está ali, né? Por exemplo, o aluguel, por exemplo, a energia elétrica, por exemplo, fornecedor.
0: Nossa.
1: Que não emite nota, para a gente recalcular e ver se não vale a pena ele se reestruturar para talvez ir para um híbrido, né? Então, quem vai dar essa resposta para o empresário, de fato, é o contador, né? Ele que vai conseguir ajudar você, direcionar você com a melhor opção, quais são as estratégias que você tem que fazer. Então, de fato, é o contador que vai te ajudar.
0: Então, as faculdades de ciências contábeis, elas precisarão mudar na formação, né? Acrescentou mais uma matéria aí, né?
1: Com certeza. Hã? Mudou todo o sistema tributário,
0: tudo,
1: né?
0: Tudo.
1: Né? Exato.
0: Porque, aliás, a gente está falando assim, mas a gente é contra. Não, não é contra, é que está evoluindo. Isso é evolução também, né? E a gente tem que se adaptar. A gente não pode viver 100 anos atrás, ou no tempo do Império.
1: Exato.
0: Né? Não pode. Né? Não, não, não pode. Então, se tem uma coisa que não mudou em determinados países, é a mania de sempre levar vantagem em cima dos outros. Antigamente, mas dura, Portugal, 1500 e tal, era para o Brasil. Era mercadoria mesmo, as negociações, o contrabando já tinha desde aquela época, né? A sem vergonhice já tinha. E a gente sempre quer achar uma maneira de burlar o fisco. Que não, não, não, não é, se descoberta, é pior ainda. Foi Você te encontra muitos problemas desse, Bárbara?
1: Ah, sim. É, a gente já está passando por esse processo, né, de conversar com os clientes, de explicar o que é a reforma, de mostrar o cenário para o cliente dele, qual que é a melhor opção. E assim, sempre no final da reunião vem a pergunta, tá, e o que, que eu faço para pagar menos impostos, né? É, mas assim, com a reforma está ficando muito difícil, né? Está ficando muito difícil em virtude da questão do split payment de pagamento, por exemplo, que vai descontar o imposto ali no momento do recebimento da conta. Então, assim, deu, não tem mais para onde sair, entendeu? Ah, você recebeu através de uma transferência bancária, ou foi o cartão de crédito, ou foi cartão de débito, ou foi Pix, ou foi boleto, passou pela conta bancária, vai ser descontado o imposto de você, entendeu? Então, assim, ah, mas eu quero uma forma para eu não pagar imposto sobre isso. Não, não existe, não, não, a gente vai ficar sem alternativas para isso, né? É, a não ser que você receba em dinheiro e cheque, né? E aí isso não passe pela conta bancária da empresa. Mas fora isso, vai ficar muito difícil. Eles realmente conseguiram fechar todo o círculo, né? Eles estão fazendo com que todas as empresas cobrem nota fiscal, uma delas, por causa da geração de crédito, e a questão da automatização do da arrecadação dos impostos, né?
0: Legal. Então, tá muito, seu Miguel, difícil. Um grande abraço pro senhor, seu Miguel, que é um MEI aí, o homem que aluga cadeiras. Abre o olho, tá de olho, seu Miguel? Eu tenho umas mesas e umas cadeirinhas aí e tal, né? Se precisar, eu tenho bastante. E aí, seu Miguel, eu quero nota fiscal, né? Como é que é, né?
1: Exatamente. É, não é. Já pensou se a sua empresa for pro sistema híbrido e você for alugar umas cadeiras,
0: umas,
1: por exemplo,
0: cadeiras e umas mesas, seu Miguel?
1: Ó. Você com certeza vai procurar empresas que te geram crédito para pagar menos impostos.
0: Interessante, essa de gerar crédito. Interessante, quer dizer, o Tom, eu não lembro o que é que o Juarez falou na outra vez, mas parece que o empresário é o fiscal do governo, ele passa a ser o fiscal dele próprio, é vantagem para ele fiscalizar.
1: Exato. Hã? Com toda certeza. As empresas do lucro real, né, que são as empresas de grande porte, elas já fazem isso hoje, né? Então, tudo que elas vão contratar, tudo que elas vão comprar, elas dão preferência para empresas que são optantes pelo lucro presumido ou lucro real, porque geram crédito. E agora elas também vão dar preferência, por exemplo, para as empresas que são simples híbrido. E as próprias empresas que são simples nacional, como elas também terão o mesmo direito das empresas do lucro real de se aproveitar do crédito, elas também vão começar a ter esse cuidado. Então, eles desceram um pouquinho mais, né? Antes, a empresa do simples normal, ela não precisava se preocupar se o fornecedor dela gerava crédito ou não gerava crédito, né? Então, o governo, o fisco, ele desceu um pouquinho mais e vai fazer com que cada vez mais as empresas se fiscalizem entre elas mesmas.
0: Agora, tem que ter um entendimento assim. Sim, ó, muito claro sobre isso, quer ver, ó, todo mundo pedia a reforma administrativa porque achava uma exorbitância, e é verdade, a tributação, nós somos um país que pagava muito, né? Aí tem aquelas coisas assim, ó, ah, trabalhamos 7 dias ou 10 dias e pagamos 20, todas aquelas teorias, né, que os políticos gostam de usar muito isso, e aí fizeram uma reforma. Só que aí o questionamento é assim, o pequeno empresário, a dura, quem é que emprega mais na cidade de Tubarão, por exemplo? Eu não tenho esses dados, mas eu imagino que é a pequena e média empresa.
1: Sim.
0: Porque nós temos poucas grandes empresas. As grandes empresas que nós temos, o hospital era até então, a Unisul, quando existia aqui, era uma grande empresa também. Quem é que nós temos aí? Já foi tudo embora aí, né? A rede ferroviária também tinha muito na época. Teve uma época de nós termos grandes empresas, né? Hoje, com a tecnologia, e cada vez vai diminuindo mais, né? Enfim, vai diminuindo, né? A tecnologia chegando, os robôs chegando, né? Enfim. Mas, hoje, o pequeno empresário, ele pode esperar um aumento ou redução da carga tributária? Essa é a pergunta que tem que ser feita.
1: É, aí, assim, depende muito do segmento dele, primeiramente, se ele é comércio, se ele é indústria, se ele é exportação. Esses a gente tende não a ter uma redução na carga tributária, mas eles vão começar a ter direito a créditos, né? O impacto será diferente
0: do outro,
1: dos prestadores de serviço. Exato. E sem contar com a realidade de cada um, né? Então, por isso que tem que ser analisado de forma individual. Mas a grande questão aí é que a reforma tributária, ela não vai mais separar pequenos empresários de grandes empresários.
0: Ah, não, não vai ter mais essa divisão?
1: Não vai ter mais essa divisão, porque a gente está conversando aqui que vai virar um imposto único. Então, o imposto para a empresa do lucro real vai ser o mesmo imposto para a empresa de pequeno porte.
0: Essa denominação, eu sou pequeno empresário médio?
1: Sou
0: empresário.
1: Eu sou empresário. A alíquota de imposto, nossa, ela vai começar a ficar igual, né? Então, no Simples Híbrido, por exemplo, a alíquota do PIS e COFINS vai ficar igual a do lucro presumido e do lucro real. Então, a reforma, ela não vai separar as empresas grandes das empresas pequenas. A gente vai falar a mesma língua para todo mundo em questão de alíquota de imposto, né?
0: Interessante isso aí.
1: O que a gente vai ter com a reforma que vai separar as empresas vai ser as preparadas das despreparadas, né? Isso vai ser a grande mudança da reforma.
0: Que legal. Porque olha aqui, ó, bom dia, Dura, né? Escuta. Mandou um alô aqui pra mim, pra Alto Pedrinhas. Amanhã, Dura, tem festa Nossa Senhora dos Campos aqui em Alto Pedrinhas. Nossa Senhora dos Campos. Acho que eu vou dar um chego aí. Não. Vai estar chovendo, né? Mas olha, a programação tá muito grande, né? Nossa Senhora dos Campos, Juliano. Olha, é a primeira vez que eu vejo falar do Nossa Senhora dos Campos, né? Ali em Alto Pedrinhas, né? Então tem uma programação que começa às 9 horas, vai até às 15 horas. Vai ter almoço, hein? Vai ter almoço lá em Alto Pedrinhas. Vocês aí, ficam ligados aí. Estamos conversando aqui com a Bárbara Vieira Santos, né? Empresária da Domínios Contábeis, que está aqui, minha amiga, né? A Domínio, que presta um trabalho para nós, para mim, enfim, muito legal, explica tudo, como diz o Vamor Jung, né? Um grande abraço mais uma vez ao Vamor. Então, nós estamos conversando sobre reforma administrativa. São assuntos que a gente está tratando simples, assuntos assim, de uma linha direta, que para alguns não é interessante, mas hoje com as MEIs serão atingidas também, Bárbara?
1: Não, as MEIs, elas vão continuar igual, né? E existe lá no Senado que eles estão tentando aprovar um aumento de faturamento, né? Então hoje as MEI, elas podem faturar até 81 mil no ano, e a ideia é aumentar para 180 mil. Então vai ter, na verdade,
0: sim. Não, já está no forno, está fora do forno já. Já está no plenário essa proposta.
1: Então toda a regra do MEI, todo o funcionamento do MEI, ele continua de forma igual, e a tendência é aumentar o limite de faturamento, né? Passar de 81 para 180 se for aprovado.
0: E ainda estão querendo ainda questionar MEI e o PIX, né? Tem uns americanos aí que eu conheço, que são meus amigos, que eu ligo muito para eles, né? Presidente dos Estados Unidos, eu converso quase todo dia com ele, né? Aí eu digo, o que é que tu quer com o PIX, né? E ele assim, eu quero um modelo para mim, porque o meu não dá certo. E aí deu tudo certo, eu quero questionar. E questionar nada, só quer jogar bomba nos outros aí, ó. Para. Joga 12 dias bomba, depois para tudo, ameaça e tal. Não quero falar sobre isso. Ô Bárbara, é o seguinte, a possibilidade, nós falamos muito. Tem uma pergunta que depois eu anotei aqui, ó. O empreendedor, o empresário, ele vai precisar rever preços dos produtos e serviços diante dessa reforma?
1: Sim, ele com certeza vai precisar rever, né? Ele vai precisar primeiro entender do negócio dele, se ele vai para o Simples Normal, se ele vai para o Simples Híbrido.
0: Nossa Senhora, será?
1: Ele vai precisar entender se o imposto dele vai aumentar, vai diminuir ou vai permanecer do jeito que está, né? E quando chegar o split pay de pagamento, ele vai precisar passar por uma reestruturação, porque daí, como eu falei no início da entrevista...
0: Você fala inglês, como é que é o PIC?
1: É o split pay de... É split payment, pagamento.
0: Mas por que esse nome em inglês?
1: Eu não sei por que eles colocaram em inglês, né? A gente é brasileiro. Mas como que ele funciona na prática,
0: isso,
1: né?
0: Me explica então, que falou 10 vezes sobre isso.
1: Tá.
0: Eu quero entender isso.
1: Vamos lá, como é que funciona, né? Hoje, quando chega um cliente na sua empresa, você faz uma venda. E a realidade é que você decide se você vai emitir a nota fiscal de venda para esse cliente ou não. Então, você decide se você emite a nota fiscal. que não é o correto. Você deveria emitir nota fiscal de todas as vendas da sua empresa, né? Então você emite a nota fiscal, o contador pega essa nota fiscal que você emitiu e aplica o imposto e envia a guia para você pagar, certo? Então todo mês o contador envia a guia para você pagar de imposto. Com o split payment, como é que vai funcionar? O cliente vai chegar na sua empresa, você vai fazer a venda para ele, você vai receber desse cliente. Aí você vai perguntar se ele vai pagar no débito, se ele vai pagar no crédito, se ele vai pagar no PIX, se ele vai pagar no boleto, como que ele vai pagar para você? E aí ele vai fazer o pagamento, e aí, independente de você emitir a nota fiscal ou não, antes desse valor ficar disponível para você utilizar na conta bancária para pagar as suas despesas da sua empresa, o banco já envia parte do imposto para o governo. Então agora não depende mais de você emitir a nota fiscal. Se o dinheiro passou pela conta da empresa, o banco já envia para o fisco a parte do imposto para eles. E aí isso vai fazer com que você tribute 100% de toda a sua receita.
0: Nossa senhora.
1: E aí, por exemplo, hoje você tem lá uma, né? Ah, você faz a apuração das despesas da sua empresa mensalmente. Aí você coloca lá o faturamento, você coloca o imposto que o contador enviou para você pagar e as despesas. E ela sobra um resultado X. Digamos que chegue ali no 0 a 0, que empate o negócio.
0: Sim.
1: Agora, você vai ter que calcular esse imposto sobre o faturamento total. E não mais só sobre o que você emite de nota, entendeu? E aí, vai, com certeza, vai sobrar menos ainda na linha final.
0: Agora, o novo Simples, nós estamos fazendo perguntas aqui que você já respondeu muitas delas. E é bom até a gente repetir, porque é importante.
1: Sim.
0: Principalmente sobre Simples e Pequeno Empresário, que são os nossos maiores radiovintes aqui, né? São os nossos maiores. É claro que... um empresário grande, né? Nos ouvindo, porque já deve ter uma equipe de contador especial, né? Uma empresa de porte grande, evidentemente que ela tem a sua contabilidade, tem lá o seu pessoal.
1: Sim.
0: E eu sempre digo, a contabilidade realmente é de médio para baixo ali, porque não desmerecendo, mas é porque é a maioria também. É a maioria que não tem conhecimento. As pequenas empresas.
1: Uhum.
0: Como é que eles tratam os contadores? Como é, de que forma se organizam? E sabendo eles, se eles não sabem, que agora é o momento de chamar os contadores, né? Seja eles, qual a empresa for, para poder se organizar com esse novo momento, né? Novo momento. Então, tu vê, olha, essa questão de gerar créditos, o imposto muda, a vantagem do Simples Nacional, nós conversamos agora. As empresas que vendem para outras empresas, elas podem perder competitividade?
1: Sim. Por que que isso vai acontecer, né?
0: Olha só, como é isso?
1: Como que é isso? Vamos lá. Então, tem empresas que vendem para outras empresas, né? E aí você vai lá, vai fazer o estudo da sua empresa, vai entender a sua realidade, né? O que que você tem de insumos e compras que geram crédito para você. E você, por exemplo, vai identificar que se você continuar no Simples Nacional, você vai pagar menos impostos do que se você fosse para o Simples Híbrido, né? E aí, o que que vai acontecer? As empresas que compram de você, elas vão querer comprar de empresas que geram crédito para elas, né? Eu vou dar um exemplo aqui, por exemplo, sei lá, empresa que trabalha vendendo brindes, né? Que faz a produção de brindes. Ela possivelmente, por não ter, né, muitos custos com fornecedores, o ideal para ela vai ser continuar no Simples Normal. Mas se ela normalmente vende para empresas. Então essas empresas vão querer comprar de empresas que geram crédito. Então pode ser que ela perca competitividade no mercado, né?
0: Uhum.
1: Porque as empresas vão começar a ter esse cuidado. Olha, o teu negócio é o quê? É Simples Híbrido, Normal ou Presumido?
0: Então ela tem que tomar cuidado desde já.
1: Sim, no momento que ela for fazer o estudo do negócio dela, ela precisa entender qual é o público dela. Ela precisa entender...
0: São aquelas opções que você vai dar.
1: É,
0: quatro opções, no caso.
1: Ela precisa entender se ela vende para consumidor final, que seria a pessoa física, ou se ela vende para empresas. Então, se ela vende para empresas, por mais que o Simples Normal fique mais barato, talvez ela vai ter que repensar se ela não vai ter que reajustar o preço dela, porque o imposto dela vai aumentar, e para o Simples Híbrido, para ela não perder competitividade no mercado.
0: Oh,
1: então, entra todas essas análises que precisa ser feita junto com o contador, entendeu?
0: Agora, eu quero mandar um abraço. O Daniel está te mandando um abraço, ele está te vendo.
1: Que legal.
0: Ele assim, falaram em mim aí, né, pai? Tô ouvindo. Tá certo. O Búrigo é um pequeno empresário, né, da cidade de Jaguaruna, meu amigo de baralho. Ele tem uma empresa de jogar tranca, então ele joga só tranca e tal. E comigo, né, o Búrigo, faz tempo, tô com saudade dele, meu grande amigo, bruxo aí. Tô com saudade de você, meu amigo, como é que tá? Só eu que te ligo. Tá melhorzinho? Tá tudo certinho? Então tá. A gente chega numa idade que a conversa é assim, como é que tu tá? Tá bonzinho, bobo? Tá bonzinho?
1: Bom dia, tudo bem?
0: Não tem aquela história toda, não é? Então é assim que vai, né? Um abraço, Búrigo, muito obrigado pelo o carinho. O Rock também tá mandando um abraço a todos aqui, tá sempre ligadaço no programa, tá bom? Ô Bárbara, eu tenho aqui a pergunta, você já respondeu, Búrigo, repito. Estão se repetindo as perguntas, mas assim, olha, vale a pena continuar no Simples ou migrar para outro regime? Você já falou muitas coisas disso.
1: Então, cada empresa vai precisar entender a sua realidade, né, de faturamento, de compras, para conseguir analisar qual que vai ser a melhor opção para ela, né? E analisar também o cliente final dela, se é consumidor final ou empresas, para ela conseguir tomar a melhor decisão para pagar menos impostos e também para não perder competitividade no mercado. Porque o que vai estar em jogo aí não é só também pagar menos impostos, vai ser a questão de perder a competitividade no mercado. Perder clientes, né?
0: Nossa Senhora.
1: Então ela vai ter que tomar esse cuidado também.
0: Então, eu vou resumir essa nossa conversa resumindo assim, olha, tudo que a gente conversou. E a conversa é outra quando você senta diante da Bárbara.
1: Uhum.
0: O assunto é o mesmo, mas olhando documentos, olhando o seu faturamento, olhando a sua vida dentro da sua empresa, a conversa é outra. O caminho a ser encontrado é outro. Numa entrevista, nós estamos falando global, o tudo, de tudo. Talvez você não se enquadre, muitas vezes, em algumas falas da Bárbara ou das minhas perguntas. Mas se você estiver junto com o seu contador, certo? A conversa será outra, né?
1: Exatamente. Não existe um caminho certo, né? Não existe um caminho único. Existe o caminho para a sua empresa, para a sua realidade. Então é de suma importância, né, você ter esse contato próximo com o seu contador e que vocês analisem junto as informações da sua empresa para ver o que se enquadra mais para você, qual que é a melhor realidade para você.
0: Porque você pode simplificar tudo.
1: Sim.
0: Ou pode complicar a vida da sua empresa.
1: Exatamente.
0: É isso?
1: É isso mesmo. Ela pode ser simples. Pode ser
0: simples, uma conversa.
1: Ou pode complicar, é isso mesmo.
0: Então, o maior desafio dos contadores é, além de estudar toda a reforma, né? Além de estudar... Já tem livro da doutora Norma, uma advogada. Eu
1: conheço ela, maravilhosa.
0: A doutora Norma, eu já fiz uma entrevista com ela. Sim. E ela continua... Ela tem um livro, ela escreveu um livro sobre a reforma tributária, e eu quero conversar com ela também sobre isso. Ela continua dando cursos e tudo mais. Isso é o ano passado. O ano passado ela já estava falando sobre isso. Né? Então, tu conhece a Norma, né?
1: Conheço.
0: Então ela pode. Agora, assim, ó, os desafios maiores são para os contadores mesmo.
1: Sim, porque é o contador
0: e que... advogados. Os advogados também perguntam ao contador, né?
1: Exatamente. Mas o grande desafio realmente vai ser para os contadores, porque normalmente o escritório de contabilidade, ele tem uma grande gama de clientes, né? Lá no escritório, por exemplo, a gente tem 400 clientes. E aí você pensa orientar 400 clientes conforme a sua realidade, conforme o seu negócio. Então, vai ser bem desafiante, né, esse processo. Mas o importante é que a gente já está preparado para isso de forma automatizada, né, sem cálculos manuais, e a gente vai conseguir cumprir essa meta de conversar com todos os clientes sobre isso.
0: A procura, tem novos clientes? Estão procurando mesmo, os teus clientes estão procurando ou vocês estão batendo na porta deles?
1: Então, ainda tem muita gente que não está preocupado com a reforma, né? Essa que é a realidade. Tem muita gente que ainda não sabe que ela existe. Tem muita gente que acha que não vai ser afetado. Então, tem de tudo... tá bem misturado assim o mercado, né? Mas sim, a gente já tem procuras para estudo tributário, porque tem muitas empresas que têm a própria contabilidade, mas que fazem, né, estudo com outros escritórios, contrata advogados, empresas de advogados especializadas em estudo tributário para ter uma segunda opinião, né? Então tá tendo sim uma procura, ainda não tão alta, não considero tão alta diante do grande desafio e da grande mudança que a gente está tendo, né?
0: Agora, o governo, será que o governo está ouvindo os pequenos empresários nessa transição?
1: Então, tem alguns, como que eu vou passar para vocês, né? Por exemplo, os contadores conseguiram, né, chegar, ter voz e conseguiram ali uma redução na alíquota. Então, tem pequenos grupos de empresários, né, de negócios, digamos assim, que estão tentando ser ouvidos, né? Porque, por exemplo, né, vamos falar da mecânica. A mecânica, hoje, ela tem vários produtos que ela vende que tem desconto na alíquota de imposto. Isso vai deixar de existir, né? Vai acabar. Porque vira uma alíquota única, acaba todo o benefício. Assim como todas as outras empresas que existe algum tipo de benefício no ISS, no ICMS, no PIS e COFINS, então, a ideia da reforma é eles totalmente se extinguir. E aí eles estão tentando fazer com que, olha, não, peraí, nós tínhamos uma redução na alíquota aqui, não dá para permanecer, não dá para... Então, tá tendo conversas, né, para tentar...
0: Interessante que tá chamando a atenção aqui, ó, o Marcinho, ele tá dizendo aqui para mim, ô Dura, como é que fica a agricultura, os pequenos agricultores, a agricultura familiar?
1: A agricultura, ela tá dentro do escopo de redução de alíquota de imposto. Né? Uhum. Então, assim, como eu iniciei ali no início da palestra, eu falei dos médicos, mas tem a cesta básica, tem a agricultura, tem a educação, tem medicamentos. Então, esse grupo, ele está dentro ali de ter direito à redução na alíquota de imposto com a reforma. Você já viu? Está, ele já ganhou, entendeu?
0: Ele já tem alguns benefícios em algumas categorias. Você falou dos médicos, falou, né?
1: Isso, de outros setores, e né? O agricultor, ele também está dentro.
0: O agricultor também está nessa aí.
1: Está nessa daí.
0: Mas para saber isso, você tem que se interessar, tem que perguntar.
1: Exato.
0: Né? Tem que ir atrás de um contador e... Eu estou falando em contador, você falou em escritório de advogados, que também são especialistas nisso.
1: Sim.
0: Mas o contador, ele parece que ele só estuda isso, né?
1: Sim, sim, sim. É o dia a dia, né?
0: O contador é o dia a dia dele, né?
1: É, exato.
0: E o advogado, está alguém me ouvindo, vai dizer, ah, é dura, né? Não é bem assim. Não. É que o advogado, ele tem vários segmentos de defesa, de assunto de falar. Então, busca agora a reforma tributária. Mas tanto que é em qualquer ação que o juiz der em qualquer situação, o contador é que dá a palavra final, não é verdade? Que diz assim, ó, é isso que ele tem tanto que receber, tanto que pagar, tanto que... Aí o contador, o juiz, muitas vezes, porque eu tive uma ação uma vez que eu ganhei, né? Uma ação que o contador teve um papel importante em fazer uma perícia das contabilidades, enfim.
1: Sim,
0: então, o contador
1: sim.
0: É importante.
1: Com certeza. Existem alguns escritórios de contabilidade, de advocacia, que são especializados em estudo tributário, né? E muitas vezes eles sugerem ali, eles acham uma brecha lá na lei que consegue uma redução lá, sei lá, no INSS daquela empresa.
0: E é o papel deles também, né?
1: Que também...
0: É uma coisa bem
1: específica.
0: Isso.
1: Conforme a interpretação deles, vai lá,

0: cobra da Receita, a Receita, né, consegue esse benefício para a empresa, faz uma compensação do que foi pago nos últimos 5 anos. Então, sim, existe escritório de contabilidade especializados nisso também, né, nessa questão tributária.
1: Meu Deus, ele tem tudo de bom nesse negócio também.
0: Sim,
1: né?
0: A gente também.
1: Vocês trabalham muito em conjunto com o escritório de advogados?
0: Sim, nós trabalhamos muito em conjunto. A gente trabalha em conjunto com o escritório da CARE, né, de advocacia aqui da cidade de Tubarão, que inclusive são muito bons e nos orientam sempre da melhor forma possível e sempre estão junto com a gente, né, junto com os nossos clientes, nessa questão de análise de tributação, se uma lei lá não traz alguma brechinha, alguma coisa. Então a gente sim trabalha.
1: Quando se fala em brechinha, soluções, né?
0: Soluções, né? Aquela coisa, tem leis que o advogado consegue ler e interpretar de uma forma diferente. Claro. Vai lá, faz uma defesa em cima disso e dá certo, né?
1: Alguém me perguntou aqui, as MEIs, nós já falamos sobre isso, né? Uhum. As MEIs, elas não são atingidas,
0: não,
1: né?
0: Não são atingidas.
1: Tu acha que no futuro elas serão?
0: Olha, eu acredito que não.
1: Tempo, né?
0: Eu acredito que as MEIs vão continuar e que vai aumentar ali o faturamento delas, o limite de faturamento. Eu acredito que elas vão permanecer. Pelo menos a reforma nem prevê qualquer tipo de alteração com
1: o
0: MEI.
1: O Edinho Torquato, tu tá digitando bastante, eu vou acabar o programa e tu não vai terminar, né, Edinho? Cerâmica Torquato, já fiz o merchan. Edinho, termina de digitar aí. Ele tá uma hora digitando também, não exagera, né, Dura? Mas olha, muita gente, bom dia, meu amigo. Tô adorando o programa aqui, muita gente ligadaço aqui com a gente, conversando hoje, né? Tentando esclarecer um pouquinho, porque daqui para frente, a semana que vem vai ser política, né? Aqui, no outro, política. A Giovana de Sá vai vir no dia 1 de agosto aqui no programa, porque surgiu polêmicas no programa anterior aqui com a Maristela do PT. A opinião dela, e tem que respeitar, sobre a APA, houve muita gente se manifestando aqui durante a semana inteira, né? Enfim, foi um programa, alguma parte polêmica, enfim, tal. E a Giovana de Sá vem no dia 1 aqui conversar sobre todos os assuntos, porque evoluiu a APA, evoluiu bastante lá. Ela falou com o ministro, né, do meio ambiente essa semana. Então tem novidade. E se tem novidade, vai vir aqui. E Pepe Colasso, provavelmente nós agendaremos dia 25, né? Depois eu quero trazer César, Expedito, Betinho, trazer esse pessoal todo aqui, tá certo? Tem que conversar com eles também. Né? Afinal de contas, a eleição já está batendo na porta aí, tá? Pô, ninguém reclama. Ô Edinho, fizesse uma carta pra mim, mas anota em vata. O Edinho diz o seguinte aqui, ó. O Edinho Torquato, ele diz o seguinte, lá de Gravatal. Sobre Pix recebido pelo CNPJ da empresa, nota fiscal é obrigada a ser emitida? Se o Pix é efetuado em uma das datas de um mês e a entrega da mercadoria é entregue e emitida a nota no mês posterior ao Pix, a nota é inválida?
0: O Edinho, essa é uma grande discussão com a reforma, né? Porque,
1: opa!
0: Teoricamente, o que vai acontecer? A gente vai ter o split payment de pagamento. Então, quando você receber desse cliente esse Pix, teoricamente, ele já vai ser descontado o imposto, né? E aí, para ele ser descontado o imposto, você vai ter que emitir a nota fiscal, né? Então, teoricamente, se você emitir a nota fiscal nesse mês, e a gente sabe que a nota fiscal ela tem que ser enviada junto com a mercadoria e ela tem uma validade para isso, né? Então, essa tua dúvida, ela ainda não está 100% clara ainda com a reforma, como que tudo isso vai funcionar. Mas a gente sabe que vai precisar ter a emissão da nota, então a emissão da nota fiscal ela não vai deixar de ser obrigatória. Então, você vai ter que emitir a nota fiscal para eles linkar essa nota fiscal com o recebimento do PIX e desconto o imposto e libere o dinheiro para você. Tá? Então, essa questão ainda é uma incógnita com a reforma, de fato, né? Como que isso vai funcionar, que é como eu expliquei no início da entrevista, né? A reforma está aí, mas ela não está 100% regulamentada, e como é que vai funcionar na prática, como que tudo isso vai ser, né? A única informação que a gente tem é que ela não vai deixar de ser obrigatória, vai ter que emitir. Entendi. E ela vai ter que ser linkada com o seu recebimento.
1: Entendi. Tá? É, Dina, recusa, tá? Não. Aí tá uma propaganda aqui, o merchan, eles aproveitam e fazem um merchan aqui. Mas legal, Edinho, teu questionamento tá explicado aqui pela querida Bárbara, que está conosco aqui. É, quem está nos ouvindo também, não vou te chamar de grande empresário, de coração ele é enorme, né? É uma pessoa que eu tenho o maior carinho, um dos melhores amigos que eu tenho nessa cidade. E a minha lista não é muito grande, não, né? Então, é uma pessoa que eu tenho um carinho muito grande, que é o Cascão, querido amigo ex-vereador Cascão, Gilmar Negro Machado. Eu te vi ontem conversando com o Pepe Colasso, hein? Eu te vi, eu também fui depois, conversei com o Pepe também, tomei um café e ele pagou um pastel pra mim. Como diz o outro, eu sou baratinho, não. Tá tudo certo, o Pepe vai estar dia 25 comigo aqui, hein? Vai estar dia 25, fazer uma avaliação dos seus 4 anos de mandatos aqui, das suas emendas, o que é que ele colocou aqui na região da Murel, enfim. Então, tá na hora de prestar conta mesmo, tem que vir aqui, bater um papo, enfim. O Cascão, grande programa, ele diz assim, né, ele é da Delt Placas ali e tal, né, um empresário ali, ele, o Preguinha, a turma toda. Grande programa, muito bom esse conhecimento daí da doutora, te chamou de doutora, não, tudo bem, ela ficou contente, mas não é, tá?
0: Não.
1: Ela é contadora, né, a Bárbara. Conhecimento, aprendizado, contador ou pulmão da empresa, ele diz, tá certo?
0: Tá certíssimo,
1: é isso daí. Certíssimo. Ô, Cascão, eu também, o Daniel voltou aqui dizer massa, Daniel. Daniel tem essas linguagens, massa, né? Essas coisas, eu não tenho muito, né? O Pepe Colasso já botou na agenda dia 25, tá certo? Então já está confirmado a presença dele aqui. Bárbara, estamos chegando ao fim de mais um episódio. Você falou 1h30, hein, cara? Achava que não ia falar tudo isso?
0: Não, foi bastante.
1: É um programa que não é fácil fazer, cara.
0: Mas foi muito bom, é um assunto que eu enchi, né?
1: Olha, porque se eu coloco, repito, se eu coloco o Cascão, que já foi vereador, tem história política, eu conheço toda a história, eu coloco um político aqui na minha frente, eu tive 30 anos de escola, né? De política, eu me saio muito tranquilo, aí eu me dou bem, 2 horas é pouco, mas quando eu pego um tema desse complicado, que não é da minha área, mesmo que a minha produção fez uma pesquisa, fez um roteiro, eu me senti meio assim, né? Mas graças a Deus você salvou o programa.
0: Deu tudo certo.
1: Então, legal. Então, estamos chegando ao final de mais um episódio do nosso programa. Hoje ficou claro que a reforma tributária não representa apenas uma mudança na legislação. Atenção! Mas uma transformação na atuação dos profissionais da contabilidade, principalmente méritos, certo? Quem investir em conhecimento, tecnologia e planejamento estará mais preparado para orientar empresas e contribuir para um ambiente de negócios mais eficiente. Muito obrigado, Bárbara, pela presença e pelas informações compartilhadas. E a você que nos acompanhou, nosso muito obrigado. Até sábado que vem. Bárbara, tuas considerações finais.
0: Bom, muito obrigada, né, pelo convite. Espero que eu tenha esclarecido, né, que tenha clareado a mente aí dos telespectadores. Como você falou, né, são muitos assuntos que talvez não se encaixam para a realidade do espectador que está ouvindo no momento. Mas uma mensagem final que eu poderia deixar sobre a reforma tributária, né, que ela não vai separar as empresas pequenas das empresas grandes, e sim as empresas preparadas das despreparadas. Então comece a partir de amanhã a entender, né, conversar com o seu contador, entender a sua realidade, entender o que você vai precisar estruturar no seu negócio para você não ser pego de surpresa em 2027. E, infelizmente, talvez, né, acabar fechando o seu negócio, você está totalmente despreparado, e aí o governo vai tirar a fatia dele ali e você não vai ter para onde correr. Então, comece agora, tem tempo, dá para fazer com calma, dá para se estruturar, dá para mudar, não deixe para amanhã.
1: Está ouvindo o recado? Esse recado valeu, né? Não deixe para amanhã. Uma vez, Bárbara, eu fui fazer um imposto de renda. Agora tá, falta um minuto aqui, né, Davi? Eu fui fazer um imposto de renda, sempre faço, né? Sim. Eu faço, não, o contador fazia e tal. Pegava um contador aqui, o outro lá e tal. Eu só sei que eu fui enganado em 2012. Enganado, que eu disse, eu pagava o imposto, você vai pagar 5 mil, 6 mil. Ganhava bem naquela época, né? O Cascão, antes de ser aposentado. E aí, o cara não pagava, me deixou a ver navio. Eu pensei que estava tudo, depois de um aninho assim, eu pá! Eu não sabia o que fazer. Não sabia o que fazer. Apavorado, nunca tive isso. Conclusão, mano. É tudo dobrado, é do juro, é as alturas. Se eu devia 1.000, por exemplo, eu tive que pagar 5.000 reais. Aí parcelar isso a perder de vista. Mas quem resolveu a vida foi um contador. Eu quero enaltecer essa categoria aí, porque tem muita gente, eu sou amigo, até deve estar me ouvindo também, eu chamo de gaúcho, né? Aqui de Fávere também, são meus amigos. Uhum. Porque a Bárbara não veio só pela Domínio, ela veio falar de um modo geral, né?
0: Exato.
1: E todos os amigos, eu, Bárbara, muito obrigado mesmo. No fim eu comecei a entender que eu tenho que andar na linha. E tenho que me organizar e temos que saber que tem solução. Tem solução, desde que você se interesse, não deixe nada para a última hora.
0: Perfeito, é esse o recado mesmo.
1: Muito obrigado. Assim a gente termina mais um programa aqui, a entrevista Tubá. Hoje tem Copa do Mundo, mas a Copa da cidade de Tubarão, Cascão, né? Tubarão, né? É a Copa do Ercílio Luz, do meu netinho, 8 aninhos, vovô, a minha Copa é o Ercílio Luz hoje. Tá certo, o meu Vinícius. Então vamos ouvir hoje às 3 horas aqui. Então, acho que o Paulo Garcia vai transmitir, se eu não me engano, pela Tubá. E isso aqui, escute pela Rádio Tubá. Paulo Garcia de Blumenau, diretamente de Blumenau, aqui pela Potência. E tem jogos também da Copa, né? Sensacional. Vou torcer para Noruega. Pro desaforo, vou torcer para Noruega. Pronto. Então tá certo. Fique com Deus, tá certo? Até o próximo sábado, se Deus quiser, aqui com mais um programa Entrevista Tubá. Muito obrigado pela sua audiência.
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5: Sábado 11 de julho, dia de São Bento Abade. Jesus disse: o discípulo não está acima do mestre. Isso está em Mateus 10, versículo 24 em diante. Ele disse ainda: o empregado não está acima do patrão. Ao discípulo basta ser como o seu mestre, e o empregado como o patrão. Se chamaram de Beelzebul, dono da casa, quanto mais os seus familiares serão chamados. Não os temais, portanto, porque nada há de oculto que não seja um dia revelado. Nada há de secreto que não venha a ser conhecido. Dizei em plena luz aquilo que vos digo nas trevas. Anunciai de cima dos telhados aquilo que vos digo ao pé do ouvido. Não tenhais medo daqueles que matam o corpo, mas não podem matar a alma. Temei antes aquele que pode fazer a alma e o corpo perecer na geena, no fogo. Não se vendem dois pardais por um centavo, e no entanto nenhum deles cai no chão sem a permissão do vosso Pai. Quanto a vós, até os cabelos de vossas cabeças estão contados. Por isso não tenhais medo, valeis mais do que muitos pardais. Jesus nos fala há muito tempo, né, gente? Nos falou no ambiente da família, na catequese, nas orações comunitárias, nas missas, nas pregações. Sempre também fala no segredo do nosso coração. A palavra dele já mudou tanto a nossa vida. Agora o que temos que fazer é levar esse tesouro de verdade para outros que não tiveram a mesma oportunidade. Não podemos mais ficar calados. Portanto, evangelize, fale de Deus aos seus amigos, convide-os neste final de semana para ir na Santa Missa. E hoje, ao celebrarmos São Bento, nós podemos e devemos nos inspirar no seu modelo de vida. Ora et labora, rezar e trabalhar. Ele nasceu na Itália, fundou um célebre mosteiro, a regra beneditina conhecida até hoje, famosa medalha de São Bento. Hoje será dada a bênção de São Bento para você na Santa Missa. Então procure, participe, temos uma imagem dele exposta na igreja de oficinas. São Bento, rogai por nós e abençoai as nossas famílias.
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horas mais 12 minutos. Estamos iniciando o programa Cristo Nossa Esperança, um programa da paróquia de Morrotes, mas que conta também com a sua colaboração, com a sua participação. Pelo WhatsApp no 36265177 e também pelo YouTube da Rádio Tuba. Não temos mais essa live no Facebook, mas aí nós temos um YouTube aí, se você quiser participar também pelo YouTube, você pode participar lá pelo YouTube e mandar a sua mensagem, seus pedidos de orações e bênçãos, mas também pode participar no WhatsApp mandando mensagens de áudio ou também mensagens escritas e a gente anota o seu nome e coloca aos pés de Nossa Senhora da Medalha Milagrosa nas quintas-feiras, quando celebramos a novena da Medalha Milagrosa. E neste início de programa vamos pedir a intercessão de Nossa Senhora da Imaculada Conceição com a oração que nos diz assim: Virgem Santíssima, que fostes concebida sem o pecado original, por isto merecestes o título de Nossa Senhora da Imaculada Conceição. E por terdes evitado todos os outros pecados, o anjo Gabriel vos saudou com as belas palavras: Ave Maria, cheia de graça. Nós vos pedimos que nos alcanceis do vosso divino Filho o auxílio necessário para vencermos as tentações e evitarmos os pecados. E já que vos chamamos de mãe, atendei-nos com um carinho maternal e ajudai-nos a viver como dignos filhos vossos. Amém. Nossa Senhora Imaculada Conceição, rogai por nós. Muito boa tarde a você que está aí nos ouvindo, nos acompanhando através da Rádio Tubá, acompanhando também pelo YouTube daqui da Rádio Tubá. Hoje nós temos nos trabalhos técnicos o nosso amigo Davi e aqui apresentando para vocês este programa Cristo Nossa Esperança, eu, Ney Pinter. Então, conto com a colaboração e a participação de vocês também aí do outro lado, aí mandando suas mensagens, seus pedidos de orações e bênçãos para nós colocarmos também aos pés de Nossa Senhora nessa, encerrando essa 14ª semana aí do tempo comum, né? Que nós vivemos aí, vivenciamos durante esta semana. Nós tivemos nessa 14ª semana do tempo comum, para nossa reflexão, o profeta Oséias. Ele trata da retomada da vida do povo após uma sequência de fatos desoladores e de desobediência a Deus, e também de seguimento aos deuses estranhos. Partindo de uma experiência pessoal de desilusão, Oséias aplica seus sofrimentos como chave de leitura da realidade social de seu tempo, comparando a infidelidade a Deus como a infidelidade de uma das partes no casamento. Realidade que ele conhecia muito bem, pois ele foi traído pela esposa que ele amava muito. É importante conhecer esse contexto para entender melhor o livro do profeta Oséias, que está escrito usando como figura de linguagem o casamento, destacando a importância da fidelidade a Deus e do amor também a Deus. É uma linguagem figurada para falar do amor de Deus para com seu povo, que agora recomeça a vida, não mais tratado como escravo, mas como esposa fiel. Essa linguagem matrimonial de casamento ou aliança é muito comum nos textos bíblicos e é usada comumente para falar do amor de Deus por nós. Porém, para merecer esse amor, é preciso ter fé, acreditar em Deus e não pensar que Ele nos abandona. Ele é um Deus que perdoa, e que perdoa porque ama. São muitas as coisas e situações que nos desviam do caminho de Deus, da religião e do compromisso com a Igreja. O mundo nos oferece tantas coisas aparentemente atraentes que muitas vezes nos perguntamos: para que perdermos tempo com coisas religiosas? Como viver a proposta de Jesus Cristo diante de tantas outras propostas, sendo que algumas dessas usam o próprio nome de Jesus
para vender a sua ideia? É preciso ter um olhar mais crítico e uma fé coerente com a palavra de Deus. Somente assim será possível distinguir as propostas sérias, verdadeiras, das que não passam de enganação e meio de exploração da boa-fé das pessoas. A palavra de Deus sempre nos ensina, seja com exemplos de coisas boas, seja com exemplos de situações que não são tão boas assim, mas que servem para evitarmos o erro e andarmos no caminho de Deus. Somos como uma vinha que produz bons frutos, frutos abundantes. Porém, empregamos esses frutos de forma inadequada e por isso sofremos as consequências. Mas como uma mãe que dificilmente desiste de seu filho, Deus nunca desiste de ajudar seus filhos a voltarem para os seus caminhos. Mesmo que tenhamos que passar por muitos sofrimentos, consequências de nossos atos, Deus nunca desiste de nós, nunca nos abandona. Porém, muitos são como o povo de Israel, que desde a sua formação com o povo de Deus, foi amado e protegido. Porém, quanto mais esse povo era orientado, mais se afastava do seu caminho, mais se afastava de Deus. Como adolescentes ou jovens rebeldes, que não ouvem os conselhos dos pais e agem por conta própria, como se tudo soubessem. Deus se entristeceu com o seu povo e continua a se entristecer com os seus filhos rebeldes, com aqueles que não querem ouvir seus ensinamentos. No livro do profeta Oséias, encontramos um forte apelo à conversão, um apelo para que Israel volte a Deus e Deus possa recompensá-lo, concedendo-lhe êxito. É o amor de Deus para com o seu povo. Assim Deus faz com que cada um de nós quer que estejamos sempre com Ele. Ele nos cobre de bênçãos, e aos que estão afastados dele, em vez de ameaças e castigos, promete coisas maravilhosas. Jesus nos chama e nos envia, porém mostra que estar no caminho de Deus não é algo fácil. Embora as coisas maravilhosas anunciadas por Oséias aconteçam no seguimento de Jesus, haverá também muitos desafios. Mas Jesus ensina a enfrentar com coragem e força essas dificuldades. Ensina como não se deixar abater pelos obstáculos, como acusações, condenações, incompreensões e contendas que surgirão dentro da própria família. Enfim, aconteça o que acontecer, o Espírito de Deus conduzirá e guiará as ações daqueles que aceitarem o chamado. Jesus confiou aos seus discípulos a missão de anunciar que o reino de Deus está próximo. Para isso, chamou os discípulos e os preparou, capacitou e alertou. Ele continua a nos preparar e capacitar e alertar sobre os perigos que iremos encontrar pelo caminho. Pede que sejamos espertos. O cristão não pode ser ingênuo, é preciso olhar a realidade com o olhar de Deus, porém crítico, pois muitos tentarão enganar os que estão no caminho de Deus. Sendo assim, a mensagem deixada para nós esta semana é: sejamos perseverantes, tenhamos fé. Deus está conosco. Quem confia vence as batalhas, por mais duras que elas possam parecer. Que tenhamos sempre a sabedoria e discernimento para seguirmos os caminhos do Senhor. Deus recompensa os que perseveram no seu caminho. Se cremos nisso, permaneçamos firmes e não deixamos que os obstáculos nos façam esmorecer. Uma reflexão do que nós ouvimos aí durante esta semana, né? Na liturgia da palavra, nas leituras, nos evangelhos, durante esta semana. Que nós possamos ser essas pessoas que
acreditam em Deus, que trilham os seus caminhos, mesmo sabendo das dificuldades que nós encontraremos nessa caminhada durante esta vida, mas que nós possamos acreditar que Deus está sempre conosco, sempre nos protegendo, nos formando e também nos guiando. Vamos escutar uma música que diz o dono do tempo, e o dono do tempo nós sabemos quem é, né? E muitas vezes nós atropelamos e queremos que o tempo de Deus seja o nosso tempo. Vamos escutar essa música, o dono do tempo. Vamos lá?

É, 12:27. Estamos de volta com o programa Cristo Nossa Esperança, e essa música aí reflete bem aquilo que a gente muitas vezes é, né? A gente quer mandar, né? Quer que o tempo seja a nosso favor sempre, né? Então nós temos que esperar o tempo de Deus, né? Ele que é o dono do tempo, ele sabe o tempo certo de nos conceder uma graça, um benefício para nossa vida, né? Então que nós possamos sempre acreditar nesse Deus que está sempre aí do nosso lado, formando, protegendo, guiando e nos ensinando o caminho certo a seguir, né? Que nós possamos cada vez mais acreditar e esperar nesse Deus, esperar pelo tempo de Deus na nossa vida, não querer tudo as coisas quando nós pedimos, quando nós achamos que merecemos, né? Deus sabe o que é bom para cada um de nós, o que é melhor para cada um de nós. 12:28, vamos ao primeiro intervalo comercial e voltamos em seguida com uma programação para nossa paróquia Imaculada Conceição para esse finalzinho de mês, esse resto de mês aí, também é a nossa festa ali dos 40 anos, né? Da paróquia de Morrotes. Então, após o comercial, a gente vai dar as informações necessárias.

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1: Sábado com previsão de variação de nebulosidade em toda a nossa região. A frente fria que chegou nas últimas horas trouxe chuva a maior parte dos municípios e com isso, mantendo as temperaturas mais baixas. A sensação, inclusive, é de frio. Previsão feita pelos meteorologistas do CPTEC Imp não afasta a chance de chuva de novo sobre nós, mas especialmente na primeira metade do período. A tarde vai ser mais fria por conta da maior cobertura de nebulosidade e dos bancos de nevoeiro em algumas cidades. O tempo melhora a partir de amanhã e as temperaturas vão seguir baixas, principalmente nas madrugadas. Máxima hoje prevista de apenas 20 graus e mínima na próxima madrugada de 12 graus em Rio Fortuna, Sangão, Santa Rosa de Lima, São Bonifácio, São Ludigere e Tubarão. Daniel Panobianco da agência PD Radar com exclusividade para a Tubá FM.
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0: nota de falecimento. Informamos com profundo pesar o falecimento de Inês dos Passos Martins, aos 92 anos de idade. O velório será realizado no crematório Funerária e Capelas Império, localizada na Rua Tereza Martins de Brito, número 12, em Tubarão. O velório iniciou ainda há pouco às 8 da manhã e o seu término será hoje às 15 horas. A celebração ocorrerá hoje às 14 horas e 30 minutos, com saída às 15 horas para sepultamento no cemitério Horto da Saudade, aqui em Tubarão. A família agradece aos cuidados do Corpo de Bombeiros, Ambulância e Pronto Atendimento, Clínica da Caixa Hospital Nossa Senhora da Conceição e Provida. Noticiamos com pesar o falecimento de Inês dos Passos Martins, aos 92 anos de idade.
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3: É, 12 horas mais 33 minutos, estamos de volta aí com o programa Cristo Nossa Esperança e temos aqui algumas mensagens já no WhatsApp. Boa tarde, Ney, salve Maria, oração por minha família, pelos doentes de nossa comunidade e por todos nós que estamos aqui no salão preparando a festa de amanhã. Que Nossa Senhora dos Campos abençoe a todos. A dona Marlene Zanelato, estão lá preparando já o almoço, a festa de amanhã lá em Alto Pedrinhas, né? Acabamos de ouvir aí a chamada aí, né? Da festa de Alto Pedrinhas. Então, você que é da paróquia de Pedras Grandes está convidado a participar também dessa festa de Nossa Senhora dos Campos lá em Alto Pedrinhas. A dona Marlene Zanelato está convidando, está aqui com, botou uma foto aqui, 4 bacias aqui cheia de galinhas no molho ali já prontinhas para serem assadas. Então tem bastante comida lá para quem participar lá da festa lá de Nossa Senhora dos Campos lá em Alto Pedrinhas. Você daí da paróquia de Pedras Grandes está convidado. Nós temos também aqui mais uma mensagem, deixa eu ver aqui. Boa tarde, Ney, aqui é o José Carlos de Souza, próximo aqui da Arena Multiuso. Peço bênçãos para minha casa, para minha esposa Mary, para minha filha Beatriz e para todos os doentes e para vocês aí da rádio também. Temos um áudio aqui, podemos colocar aí no ar, vamos lá, Davi? Davi, um áudio pode ser? Vamos lá então?
4: Aqui tá falando...
3: Não tá falando, tá falhando.
4: Tia Dana Staldinha, minha mãe Maria Mariano. E pras meninas da Liz Angeli.
3: Vamos lá. Vamos botar de novo aí pra ver.
4: Aqui tá falando o Pepinho daqui, Samatinho.
3: O Pepinho.
4: Mariano. E pras meninas da Liz Angeli.
3: Adriano Mariano, lá do São Martinho, né? Então, mandou esse áudio aí pra nós. Temos mais um áudio aqui, vamos lá. Vamos ver.
5: Ney, aqui é a Ione Gorda da Vila Padre Tamar. Ney. Essas pessoas estão trabalhando hoje na comunidade de Morrotes. Que Deus abençoe eles com muita, muita, muita saúde, que é só o que a gente precisa na vida mais. Nada importa, né? Então eu pedi a Deus que você colocasse o nome dessas pessoas embaixo dos pés da Nossa Senhora, para que Deus dê saúde para todos que estão trabalhando e que vão trabalhar mais hoje à noite, mais amanhã. Todos, não interessa quem seja, que seja coordenador, que seja do coordenador ao cortador de grama. Que Deus e Nossa Senhora abençoe com muita saúde. Muita saúde, que é só o que as pessoas precisam nessa vida, né, Ney? Muito obrigada por tudo.
3: Com certeza, dona Irinha. É saúde e amor no coração, né, que a gente está precisando aí para toda a nossa vida, né? Temos mais um áudio aqui, vamos lá.
6: Boa tarde, Ney. Eu quero pedir uma benção pelos meus 2 netos que estão de aniversário. Amanhã é Nicolas Cascais Mateus. E quinta-feira é Diele Cascais Mateus. Quem pede são os seus avós, Antônio e Pedrinha.
3: Antônio e Pedrinha, né? Tá cortando a voz aqui, tá cortando os áudios, mas deu pra ver bem ali, Antônio e Pedrinha. Pedrinha, né? Então vamos mais um aqui que tá aqui. Eu acho que é ela de novo. Vamos dar uma aguardadinha aqui. Já nós já vamos colocar. Só aguardando, vamos lá. Os dois juntos ali. Só um minutinho aí, vamos.
6: Boa tarde, Ney. Eu quero pedir uma benção pelos meus 2 netos que estão de aniversário. Amanhã é Nicolas Cascais Mateus. E quinta-feira é de Eli Cascais Mateus. Quem pede são os seus avós, Antoninho e Pedrinha, aqui do Sombrio. Uma boa tarde para vocês e um bom final de semana.
7: Quero pedir uma bênção pelos meus dois netos que estão de aniversário. Amanhã é Nicolas, é de Eli Cascais.
3: Tá repetindo aqui, tem mais outro aqui, vamos lá. Vamos ver.
7: Estão de aniversário. Amanhã é Nicolas.
3: É repetida, todos os áudios repetidos aí, né? Mas a gente anotou aqui, seu Toninho, dona Pedrinha, estão mandando aí que coloque aos pés de Nossa Senhora, o Nicolas Cascais e a Adiele também, né? Que estão de aniversário, né? Então vamos colocar aí aos pés de Nossa Senhora e todas aquelas pessoas que participam também deste programa, o programa Cristo Nossa Esperança, nós anotamos o nome e colocamos aí aos pés de Nossa Senhora na próxima quinta-feira, na novena da Medalha Milagrosa que acontece lá na Igreja Matriz de Morrotes, sempre às quintas-feiras, às 19h30. Vamos lá então à programação da paróquia de Morrotes nas nossas comunidades, né? E também ali da Igreja Matriz e durante esse finalzinho de mês, esse resto de mês aí, finalzinho não, porque nós ainda estamos no começo, né? Mais 20 dias aí desta programação então da nossa paróquia de Morrotes. Hoje então, sábado dia 11, hoje, né? Às 19h30 no São João teremos a Santa Missa, 19h na Igreja Matriz, a Santa Missa Festiva dos 40 anos com o padre Jean Marcos. E às 19h também na comunidade do São Raimundo teremos a Santa Missa. A programação então do dia 12 da nossa festa, nosso grande almoço ali na Igreja Matriz, né? Às 8h. Então nós temos, saindo lá do Rio do Pouso Alto, a procissão com todos os padroeiros da comunidade, né? Então sai lá do Rio do Pouso Alto com a padroeira, né? A Imaculada Conceição de Morrotes e o padroeiro lá do Rio do Pouso. Chegando ali na ponte, né? Antes do encruzo ali da Santa Terezinha, a gente entra a Santa Terezinha também na procissão, né? E assim sucessivamente, né? Em cada comunidade vai entrando o padroeiro da comunidade, passando pelo oratório, guarda, a gruta já vai esperar ali na rua, no encruzo da gruta ali, né? Onde fazíamos a missa de Ramos ali também, né? Então vai esperar ali e entrando na procissão também, acompanhando a procissão até Bom Pastor, quando entra também o Bom Pastor, padroeiro daquela comunidade também na procissão, vindo até São Raimundo e assim sucessivamente, né? Aí nós entramos ali na escola, vamos no São João, depois passamos Vila Padre Itamar, Nossa Senhora Auxiliadora e chegaremos então na Matriz com a missa às 10h, essa missa festiva dos 40 anos. E às 12h também ali no Salão Paroquial da Matriz, né? Nós temos o almoço festivo dos 40 anos da paróquia. Então, você está convidado a participar dessa festa dos 40 anos que acontece ali na Igreja Matriz, 40 anos da formação da paróquia de Morrotes. Às 15h no Magalhães tem formação para a Pascom com o diácono Jonathan, 17h Vila Padre Itamar Santa Missa e 19h na Igreja Matriz a Santa Missa com a oferenda do dízimo. No dia 13, segunda-feira, às 19h30, na Matriz, teremos também a missa festiva pelos 40 anos da paróquia de Morrotes com o bispo Dom Adilson e também a presença de todos os padres, né, que passaram por ali e fizeram parte desses 40 anos de fundação da paróquia de Morrotes. No dia 14, terça-feira, 19h30, na guarda, Santa Missa. Dia 15, quarta-feira, 19h30 na comunidade Nossa Senhora Auxiliadora Santa Missa e 20h na Matriz, reunião do Movimento de Irmãos. No dia 16, quinta-feira, 18h30 na Matriz, o Santo Terço e às 19h30 também na Matriz, a Santa Missa e novena da Medalha Milagrosa, onde eu coloco o nome das pessoas que participam deste programa, que nos ajudam a fazer este programa. No dia 17, sexta-feira, 19h30, na Matriz, encontro paroquial de Forania, acho que é da Pastoral Vocacional, tá abreviado PV, deve ser Pastoral Vocacional. No dia 18, sábado, 10h30 no São João, um casamento. Às 14 horas na Igreja Matriz, festa junina do Jardim da Escola Acalanto, né? Às 16h30 também na Matriz, celebração de batizados. 17h30 no São João, Santa Missa da Família com o Movimento Familiar Cristão. 19 horas na Matriz, Santa Missa. No dia 19, domingo, 8 horas na Gruta, Santa Missa. 8h30 no Bom Pastor, Santa Missa com a oferenda do dízimo. 10 horas no Rio do Pouso Alto, Santa Missa. 10 horas também na comunidade do Oratório, Santa Missa, da família com o MFC, o Movimento Familiar Cristão. 12 horas no Oratório, almoço festivo. 17 horas na Vila Padre Itamar, no dia 19, Santa Missa. 19 horas na Matriz, Santa Missa, e 19 horas na Guarda, Santa Missa. No dia 22, quarta-feira, 19h30, Vila Padre Itamar, Santa Missa com o Movimento de Irmãos. No dia 23, quinta-feira, 18h30, na Matriz Santo Terço. E às 19h30, também na Matriz, a Santa Missa e Novena da Medalha Milagrosa. No dia 24, sexta-feira, às 15h30, na Casa de Repouso, Santa Missa. 19h30, na comunidade da Gruta Nossa Senhora Aparecida, Santa Missa da Família com o Movimento Familiar Cristão. No dia 25, sábado, 10 horas, na Guarda, Bodas de Ouro. 12 horas, temos nosso próximo programa, Cristo Nossa Esperança. Às 16 horas, na Gruta, casamento com o diácono Jonathan. Não casamento com o diácono, né? Vai ser presidido pelo diácono Jonathan, né? Às 16 horas, na Santa Terezinha, casamento também presidido pelo, assistido pelo padre Paulo Rodrigues. Às 17h30 no São João, Santa Missa. 19 horas no São Raimundo, Santa Missa da Família com o Movimento Familiar Cristão. 19 horas na Matriz, a Santa Missa. E 19 horas na Guarda, a festa do Jardim lá da comunidade da Guarda. No Jardim de Infância, né? Dia 26, domingo, 8h30 no Bom Pastor, Santa Missa da Família com o Movimento Familiar Cristão. 10 horas na comunidade da Guarda, Santa Missa da Família com o Movimento Familiar Cristão. 15 horas na Gruta Nossa Senhora da Cabeça, Santa Missa. 17 horas, Vila Padre Itamar, Santa Missa. E 19 horas na Matriz, Santa Missa. No dia 27, segunda-feira, 19h30, na Matriz, exame do Movimento de Irmãos, Igreja e Salão. Então é com o Movimento de Irmãos, né? No dia 28, terça-feira, às 19h30, Santa Terezinha, Santa Missa. No dia 29, quarta-feira, 19h30, na Matriz, formação para catequistas paroquial com o padre Itamar. No dia 30, quinta-feira, 19h30, 18h30 na Matriz, Santo Terço. E 19h30 também na Matriz, Santa Missa e Novena da Medalha Milagrosa. No dia 31, sexta-feira, 18 horas no seminário, Santa Missa, Movimento de Irmãos. E 19h30 em oficinas, reunião de forania. Então, essa é a programação aí para você que está nos acompanhando através da Rádio Tubá, também do YouTube da rádio. A programação da Igreja Matriz de Morrotes e todas as suas comunidades, na paróquia de Morrotes, né? Em todas as suas comunidades aí, a programação das missas, celebrações que acontecem nas nossas comunidades. Você está convidado a participar conosco e já deixando já o convite, né? A partir de hoje já, né? A partir de quinta-feira já tivemos aí a festa dos 40 anos de formação da nossa paróquia Imaculada Conceição de Morrotes, né? Você está convidado a participar conosco também dessas festividades dos 40 anos aí, que envolve todas as comunidades, né? E a procissão amanhã saindo lá do Rio do Pouso Alto, né? Sei que é do Rio do Pouso, que é da Santa Terezinha, comunidade da Guarda, Oratório, Gruta, Bom Pastor, São Raimundo. Então, você está convidado a participar conosco também dessa procissão, entrar nessa procissão e fazer uma bonita procissão aí com esses nossos padroeiros aí das nossas comunidades que compõem a paróquia Imaculada Conceição de Morrotes. Então essa é a programação, você está convidado a participar, né? Das nossas missas, das nossas celebrações. Tem vários horários, diversos horários aí para você escolher a hora que você quer participar então dessa celebração, dessas missas nas nossas comunidades. Vamos de música, vamos mais lá, uma música No Silêncio da Minha Alma, vamos lá? Manda bem. Preciso dar uma olhada na garganta aqui.

0: É, 12:53, muitas vezes é no silêncio da nossa alma que nós conseguimos falar com Deus e escutar também aquilo que Deus tem a nos dizer, né? Oi, boa tarde, Ney, quero pedir bênçãos de saúde para todos da minha família e também agradeço a Deus por todas as graças recebidas e pedir que Deus abençoe a todos os doentes e também agradeço a vocês todos aí da rádio, que Deus abençoe, amém. É o Neide lá da Gruta, então, Neide também sempre ligadinha, sempre participando nessa programa Cristo Nossa Esperança nessa tarde chuvosa de sábado aí, né? Que nós estamos aí depois do almoço aí, 12:53, aquele soninho, aquela vontade de pegar uma cama, um berço, né? Então, vamos seguindo aí, nós aqui na rádio, vocês aí escutando, nos escutando e também participando deste programa Cristo Nossa Esperança. A proposta de reflexão apresentada pelo Papa Leão XIV toca no cerne da existência cristã e na base fundamental da ética social: a sacralidade da vida. Ao exortar o mundo a rezar pelo respeito e pela proteção da vida humana em todas as suas etapas, nosso Papa não faz apenas um apelo administrativo ou político, mas um convite a um despertar espiritual e humanitário. Poderia dizer que o conceito central dessa intenção é o reconhecimento da vida como um dom de Deus, diferente de um bem que se adquire ou de um direito que o Estado concede, a vida é recebida. Quando a sociedade passa a enxergar o ser humano sob a ótica da utilidade ou da produtividade, o valor da dignidade se perde. A oração proposta pelo Papa foca na integralidade do ciclo vital, o início da vida. A proteção do nascituro e o apoio às mães em situações de vulnerabilidade, o desenvolvimento, o direito à nutrição, à educação e um ambiente seguro para o crescimento de crianças e jovens, a maturidade e o sofrimento, o amparo aos enfermos e àqueles que enfrentam crises de saúde mental ou física. A etapa final, o respeito aos idosos, combatendo a cultura do descarte e garantindo uma partida digna e natural. O Papa Leão XIV nos recorda que cada vida possui uma biografia única e um propósito transcendental. Rezar por essas intenções ou por essa intenção significa pedir a conversão dos corações daqueles que detêm o poder, para que as leis e as economias sirvam ao homem e não o contrário. A proteção da vida também se estende à luta contra a violência, à promoção da paz e ao cuidado com a casa comum, pois um ambiente degradado fere diretamente a qualidade e a sustentabilidade da vida humana. A vida é o primeiro e mais fundamental dos direitos. Sem o respeito absoluto a ela, todos os outros direitos humanos tornam-se frágeis e sem fundamento. Rezar por essa causa nos torna mais sensíveis às dores do próximo e nos impele a sermos guardiões uns dos outros. É um convite para que em cada gesto cotidiano possamos celebrar a existência como um milagre que ela verdadeiramente é. 12:57, vamos a mais um intervalo comercial e voltamos em seguida com o evangelho deste domingo, que nos fala da semente, né? Semente em terra boa, que nós possamos também ser esses semeadores, né? E com essa chuvinha que tá aí, nada melhor do que semear a palavra de Deus, quem sabe ela pegue nos corações das pessoas que estão afastadas, né? Vamos ao intervalo comercial e voltamos em seguida com o evangelho deste final de semana.
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0: Nota de falecimento. Informamos com profundo pesar o falecimento de Ruth Menezes, aos 92 anos, deixando uma filha, dois netos e dois bisnetos. O velório será realizado no crematório Funerário e Capelas Império, localizada na rua Tereza Martins de Brito, número 12, em Tubarão. O velório terá início às 9 horas da manhã do dia 11 de julho e término às 4 horas da tarde. O cerimonial de despedida será neste dia 11 de julho, às 13h30 da tarde, seguido de cremação no Crematório Império, em Tubarão. É com profundo pesar que informamos o falecimento da dona Ruth Menezes, aos 92 anos.
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2: 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A hora certa. Na Rádio Tubá são 13 horas com pontualidade.
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4: É, 13 horas mais 2 minutos, estamos de volta com o programa Cristo Nossa Esperança, aguardando também a sua participação, a sua mensagem, seus pedidos de orações e bênçãos, e nós colocamos aos pés de Nossa Senhora. Temos um áudio aqui, vamos colocar no ar aí, vamos lá, Davi. Vê se vai entrar esse áudio aí. Tá dando? Vamos ver o que é que vai. Meia sete e vinte, isso. Vamos lá então.
5: Boa tarde, Ney. Deus abençoe a você esse programa maravilhoso. Que música mais linda. É mesmo no silêncio que a gente escuta Deus. E nessa música, assim, deixa muito comigo. Peço bênção para toda a minha família, que você coloque as orações de toda a minha família, que a gente tenha muita união, muita paz, e que a gente saiba também escutar Deus, que tudo é numa

elas aos pés de Nossa Senhora. Então vamos rezar também por essas pessoas aí que nos pedem orações e bênção. Que então ela mandou, então é a Rosileia de Jesus, né? Então tá pedindo aí pela mãe dela que acabou de deixar o hospital. Então, Rosileia de Jesus, vamos colocar aqui aos pés de Nossa Senhora também, então, o seu nome, e rezar por todas essas pessoas, né, que estão pedindo orações, bênçãos, e que nós colocamos sempre aos pés de Nossa Senhora, né? Nossa Senhora da Medalha Milagrosa, que sempre está aí intercedendo por cada um de nós, né? Nas nossas orações, nos nossos pedidos. Então, que nós possamos sempre agradecer a Deus e a todas aquelas pessoas que rezam e intercedem também umas pelas outras, né? Agradecendo também a Deus pela saúde de cada um de nós, né? É Simone Nunes de Bem, deixando uma filha aqui, então é da nota de falecimento ali que está acontecendo o seu está acontecendo aí então o seu velório, né? Então, estão mandando aqui no WhatsApp aqui, mas então nós vamos seguindo em frente aqui o nosso programa, o programa Cristo Nossa Esperança, com o evangelho deste final de semana, que nos fala aí da semente, né? Do semeador, né? Semente de Deus é a palavra, né? Então, vamos ao evangelho neste final de semana. O Senhor esteja conosco, Ele está no meio de nós. Proclamação do Evangelho de Jesus Cristo segundo Mateus. Glória a vós, Senhor. Naquele dia, Jesus saiu de casa e foi sentar-se às margens do mar da Galileia. Uma grande multidão reuniu-se em volta dele. Por isso Jesus entrou numa barca e sentou-se, enquanto a multidão ficava de pé na praia. E disse-lhes muitas coisas em parábolas. O semeador saiu para semear. Enquanto semeava, algumas sementes caíram à beira do caminho, e os pássaros vieram e as comeram. Outras sementes caíram em terreno pedregoso, onde não havia muita terra. As sementes logo brotaram, porque a terra não era profunda. Mas, quando o sol apareceu, as plantas ficaram queimadas e secaram, porque não tinham raiz. Outras sementes caíram no meio dos espinhos. Os espinhos cresceram e sufocaram as plantas. Outras sementes, porém, caíram em terra boa e produziram a base de 100, de 60 e de 30 frutos por semente. Quem tem ouvidos, ouça. Os discípulos aproximaram-se e disseram a Jesus: por que falas ao povo em parábolas? Jesus respondeu: porque a vós foi dado o conhecimento dos mistérios do reino dos céus, mas a eles não é dado. Pois a pessoa que tem será dado ainda mais, e terá em abundância, mas a pessoa que não tem será tirado até o pouco que tem. É por isso que eu lhes falo em parábolas, porque olhando eles não veem, e ouvindo eles não escutam nem compreendem. Desse modo se cumpre neles a profecia de Isaías: havereis de ouvir sem nada entender, havereis de olhar sem nada ver, porque o coração deste povo se tornou insensível. Eles ouviram com má vontade e fecharam seus olhos para não ver com os olhos, nem ouvir com os ouvidos, nem compreender com o coração, de modo que se convertam e eu os cure. Felizes sois vós, porque vossos olhos veem e vossos ouvidos ouvem. Em verdade eu vos digo, muitos profetas e justos desejaram ver o que vedes e não viram, desejaram ouvir o que ouvis e não ouviram. Ouvi, portanto, a parábola do semeador.

Todo aquele que ouve a palavra do reino e não a compreende, vem o maligno e rouba o que lhe foi semeado, que foi semeado em seu coração. Esse é o que foi semeado à beira do caminho. A semente que caiu em terreno pedregoso é aquele que ouve a palavra e logo a recebe com alegria, mas ele não tem raiz em si mesmo. É de momento. Quando chega o sofrimento ou a perseguição por causa da palavra, ele desiste logo. A semente que caiu no meio dos espinhos é aquele que ouve a palavra, mas as preocupações do mundo, a ilusão da riqueza sufocam a palavra e ele não dá fruto. A semente que caiu em terra boa é aquele que ouve a palavra e a compreende. Esse produz fruto. Um dá 100, outro 60 e outro 30. Palavra da salvação. Glória a vós, Senhor. A nossa reflexão deste domingo recai sobre a importância da compreensão da palavra de Deus para que ela dê frutos, isto é, que dê resultados, signifique algo para a nossa vida e para o mundo, transformando-os para melhor, de acordo com a vontade de Deus. A Conferência de Aparecida enfatizou a importância de nossas paróquias serem verdadeiras escolas de oração e de formação. Quando se investe na formação de pessoas, a palavra de Deus encontra um terreno preparado para recebê-la. E ao receber a palavra num coração preparado, ela germina e produz frutos, porque encontrou ali uma terra boa. É o que nos fala o Evangelho de hoje da parábola do semeador. Este é um dos poucos evangelhos que vem seguido de uma explicação clara que dispensa outras explicações. Mesmo assim, é importante enfatizar alguns elementos para que ele fique ainda mais elucidado. Aqui Jesus fala às multidões. Sabendo da dificuldade de falar para as multidões geralmente não estão interessadas em compromisso, mas sim em algo próprio, pessoal, isto é, para a sua vida particular. E a maioria dos que compõem essa multidão não tem formação para entender a palavra. É o que acontece ainda hoje em nossas celebrações e encontros, que reúnem milhares e milhares de pessoas, eventos esses presididos pelos chamados padres midiáticos, que estão presentes na mídia e arrebanham multidões. Catequizar a multidão é algo difícil. E essas celebrações acabam por se transformar em shows ou espetáculos, onde cada um entende o que deseja e a palavra de Deus se dilui. Ficou oculta ou não tem o devido aproveitamento. É para essa situação que a parábola de hoje, dita à multidão, chama a atenção. Jesus, diante da multidão, sente-se como o semeador que saiu para semear e encontrou diversos tipos de terreno. A semente era a mesma, mas os terrenos eram diferentes. Ele sabia que ali nos corações das pessoas que compunham a multidão havia uma infinidade de terrenos, isto é, que haveria diferentes tipos de compreensão e que a fecundidade da semente lançada, isto é, da palavra semeada, dependeria do tipo de compreensão que se teria dela. Hoje não é diferente. A transformação que a palavra de Deus terá no nosso meio depende da nossa compreensão. Por essa razão, Jesus contou-lhes a parábola do semeador e dos diversos tipos de terreno. O primeiro terreno é aqueles que vão como rebanho, seguindo multidões, atrás de líderes religiosos. Muitos vão por causa do líder e não de Deus ou da sua palavra. Eles ouvem a palavra do líder, mas ela fica vulnerável na sua vida.
Em qualquer outra situação, poderá eliminá-la. Outro líder, mais carismático que aparecer, poderá atraí-los. São pessoas vulneráveis que se deixam influenciar pela mídia ou por imagens ou discursos. São esses que mudam facilmente de religião. É o maligno roubando do seu coração a palavra que foi semeada, porque ela ficou exposta sem ser cultivada. O segundo terreno é o coração daqueles que ficam eufóricos com a palavra ouvida, como, por exemplo, aqueles que participam de encontros, retiros, experiências de oração que mexem com a emoção. Nesse momento, imagina-se que tudo está transformado na sua vida, mas com o passar dos dias, perde-se a emoção e a euforia passa, não sobrando nada do que foi vivido naqueles dias ou momentos. E a pessoa quer viver outros momentos de intensidade emocional para se sentir satisfeita. São os terrenos pedregosos, diz Jesus, onde a palavra não encontra raiz para se firmar e frutificar. É uma religiosidade baseada na emoção e não no compromisso. Basta que lhes sejam apresentados desafios para que desistam de viver a palavra. Desafios não são emocionantes, mas dolorosos. O terceiro tipo de terreno é aquele em que as pessoas manifestam o desejo de ouvir a palavra, mas dão prioridade às outras coisas, a outras coisas na vida. Como, por exemplo, ao trabalho, ao lazer, as coisas pessoais, materiais, como a busca pelo dinheiro, a fama e o poder. Essas coisas ocupam muito espaço na nossa vida e geram muita preocupação. Quanto mais bens as pessoas possuem, mais preocupações elas têm. Não é fácil administrar os bens deste mundo. Eles tomam todo o nosso tempo. Por isso, a palavra de Deus nem sempre encontra espaço para crescer neste tipo de vida. Ela é sufocada pelas preocupações e não como um compromisso com o próximo. Essas pessoas são como terrenos cheios de espinhos. Por fim, o quarto tipo de terreno, o da terra boa, que são aqueles que ouvem, compreendem e se esforçam para viver e colocar em prática a palavra de Deus. Os que têm compromisso com a vida do seu semelhante, com as questões sociais. Aqui ela dá frutos, isto é, dá resultado. Transforma como a chuva e a neve transformam o solo, como disse Isaías na primeira leitura deste domingo. Tudo isso nos leva a refletir: que tipo de terreno é o nosso coração? Será que a palavra de Deus está encontrando espaço para germinar e crescer na minha vida? Ou estou desperdiçando a palavra, tornando-a vulnerável, sufocando-a, enfim, matando-a? Vale a pena refletirmos sobre isso e procurar cultivar esse solo, que é o nosso coração, de outra maneira, para que a palavra de Deus encontre aqui sua morada. Tudo isso porque o mundo espera de nós atitudes que mudem essas realidades de injustiças e desamor. É preciso fazer algo que mude o mundo, e isso só será possível se a palavra de Deus encontrar em nossos corações uma terra boa. A parábola do semeador, além de mostrar o estilo da missão de Jesus, é um grande encorajamento aos que desejam segui-lo. Antes de serem semeadores do Evangelho, seus discípulos do passado e do presente são chamados a ser terra boa e fecunda, que abriga a semente da palavra do Senhor e a faz crescer e produzir frutos por meio do testemunho. O importante é semear com perseverança e paciência, sem esperar resultados imediatos, uma vez que, como a semente de uma planta, a palavra tem o seu tempo
para se desenvolver no terreno do coração das pessoas que a acolhem. Num mundo marcado pelo egoísmo e pela exclusão, não desanimemos de semear amor, justiça e paz, e de acreditar que no momento oportuno, com a graça de Deus, serão produzidos frutos de bem para a humanidade. Louvado seja nosso Senhor Jesus Cristo, para sempre seja louvado. É uma reflexão aí no que esse evangelho aí, né, da parábola de do semeador aí, né? Muitas vezes nós encontramos aí terrenos pedregosos, terrenos cheios de espinhos, terrenos que não produzem frutos, né? E assim na nossa evangelização também, né? Jesus encontrou naquele tempo e nós encontramos ainda hoje, né? Pessoas que não estão assumindo este compromisso, né? Que não assumem o compromisso da evangelização, não assumem esse compromisso com Deus e com Jesus, né? E essa estrada que nós temos para percorrer, esse caminho que nós temos para percorrer, é uma estrada longa, é uma estrada de promessas. Tem uma música que fala Estrada da Promessa. Vamos escutá-la, Davi, vamos lá? Estrada da Promessa.

0: 13h24. Estamos de volta com o programa Cristo Nossa Esperança. Depois dessa reflexão e dessa música aí, a estrada, essa estrada que é Jesus, esse caminho que é Jesus na nossa vida, né? Então que nós possamos aí acreditar nesse Jesus aí que nos indica esse caminho, caminho da salvação, caminho que nos leva até o Pai, né? Então vamos acreditar sempre neste Jesus. Boa tarde, Ney, ouvintes, a todos da rádio Queria pedir oração para mim, Marli Campos Machado, para minha filha Cláudia, para o meu filho Daniel e para o meu neto Vani Neto e Antônio. Obrigado, fiquem com Deus. Fiquemos todos com Deus, né? Tem mais uma mensagem aqui, vamos lá. É um áudio, vamos lá, Davi. 3107 aí. Vamos lá.
1: Boa tarde, Ney. Salve Maria. Parabéns pelo excelente programa de evangelização. Mesmo num sábado de muita chuva, frio, você não se deixou intimidar. Saiu da sua zona de conforto para estar conosco nos evangelizando. Que Deus te abençoe sempre, Ney. Peço oração para você, né? Para as minhas filhas Priscila e Maria Luísa, para mim, para a minha comunidade, as famílias da minha comunidade, pela conversão dos pecadores, pela paz no mundo. E pelos nossos ministros ordenados, em especial o padre Jerônimo, e também pela liderança da minha comunidade. Aqui da Capela de Santa Bárbara, Pescaria Brava, quem está falando é Márcio Luz. Gratidão.
0: Obrigado também, dona Márcia, aí por essas palavras aí que nos motivam também cada vez mais a levar esse programa em frente, né? Esse programa Cristo Nossa Esperança, que a gente sabe aí que é um programa que muitas pessoas aí estão nos ouvindo aí pela Rádio Tubá, né? Participavam também pelo Facebook, hoje nós não temos mais o Facebook, mas estão aí sempre ouvindo este programa através da Rádio Tubá e nos incentivam cada vez mais a participar também, a levar esse programa Cristo Nossa Esperança até os lares das pessoas que estão necessitando aí de uma palavra de oração, de bênção, né? Então que nós possamos sempre estar unidos, né? Em orações, né? Por todas as pessoas que estão precisando aí de orações e bênçãos, né? Levando esses nomes até a Nossa Senhora da Medalha Milagrosa, nessas novenas, né? Da Medalha Milagrosa que acontece às quintas-feiras lá na Igreja Matriz de Morrotes. São 13h27. Vamos a mais um intervalo comercial e voltamos em seguida, já abrindo as ligações para você participar diretamente conosco aqui no 36265177.
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0: nota de falecimento. Informamos com profundo pesar o falecimento de Inês dos Passos Martins, aos 92 anos de idade. O velório será realizado no crematório Funerária e Capelas Império, localizada na Rua Tereza Martins de Brito, número 12, em Tubarão. O velório iniciou ainda há pouco às 8 da manhã e o seu término será hoje às 15 horas. A celebração ocorrerá hoje às 14 horas e 30 minutos, com saída às 15 horas para sepultamento no cemitério Horto da Saudade, aqui em Tubarão. A família agradece aos cuidados do Corpo de Bombeiros, Ambulância e Pronto Atendimento, Clínica da Caixa Hospital Nossa Senhora da Conceição e Provida. Noticiamos com pesar o falecimento de Inês dos Passos Martins, aos 92 anos de idade.
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3: É 13 horas mais 31 minutos. Estamos de volta com o programa Cristo Nossa Esperança e agora aguardando a sua ligação, a sua participação no 36265177. Você liga, fala diretamente conosco, manda seus pedidos de orações e bênçãos. Reza conosco, reza por aquela pessoa que você quer colocar aos pés de Nossa Senhora também. Está convidado a ligar no 36265177. E falar diretamente conosco, nós já temos alguém na linha. Alô, boa tarde.
4: Boa tarde, Ney.
3: Tudo bem com a senhora?
4: Tudo bem, com a graça de Deus,
3: Ney. Deu certo na primeira hora de novo.
4: Na primeira hora, viu? Que é a hora que se liberou antes. Eu tava ligando, tava dando ocupada de cidade. Não colocou telefone nenhum, falou ainda à disposição. Ô, Ney, eu peço oração por mim.
3: Sim.
4: Minhas filhas, Maria Eduardo, seu esposo Bruno. Minha filha Rafaela, que está precisando de muita oração, está muito doente, né? E o seu esposo Adriano, meu netinho do coração Pedro, as minhas vizinhas Anilda, Rosa, meu sino Reboredo, meu pai na Cabeçuda, a dona Terezinha, a dona Cleusa, e também eu peço oração para Paleta, que está muito doente, a Dina, a Elisa. E também pelo Tebaldo no Campestre. Posso rezar, Mãe Maria?
3: Com vontade.
4: E por ti e por toda a tua família, neném.
3: Obrigado.
4: Ave Maria, cheia de graça, o Senhor é convosco. Bendita sois vós entre as mulheres. E bendito é o fruto de vosso ventre, Jesus.
3: Santa Maria, Mãe de Deus, rogai por nós, pecadores, agora e na hora de nossa morte. Amém.
4: E salve Maria, Ney.
3: Salve Maria.
4: Quando tu libera, se as 10 para as 2, eu tô.
3: Tá. Vamos lá, vamos ver se vai dar certo. Vamos ver se vai dar certo hoje de novo.
4: É, vamos ver.
3: Nesse tempinho de chuva aí, a turma estão tudo dormindo, né? Tudo na cama.
4: Mas eu tô aqui na pia, tô fazendo as coisas e eu tô ligada.
3: Se eu tivesse em casa hoje, eu também estaria lá na cama dormindo soninho.
4: Imagina, minha filha também tá tudo enroladinha.
3: Soninho da beleza, né?
4: Soninho da beleza. Tchau,
3: tchau. Tchau, um abraço também. Uma boa tarde, um bom final de semana. 13 horas mais 33 minutos, 36265177. Você que não está aí em casa aí, escutando esse programa, Cristo Nossa Esperança, pelo Rádio Tubá, mande também a sua mensagem, seus pedidos de orações, ligue no 36265177, fale diretamente conosco, nos ajude também a fazer este programa Cristo Nossa Esperança. Você é nosso convidado a participar aí, sair da nossa zona de conforto aí, do nosso ninho aí, da nossa cama, né? Então, e também ligar e conversar conosco aqui, mandar seus pedidos de orações e bênçãos, e você coloca assim o nome daquela pessoa que você quer rezar aos pés de Nossa Senhora. Temos mais um áudio aqui, vamos lá, o Davi, vamos escutá-lo? 7901, vamos lá.
5: Oi, Ney, boa tarde. Peço uma benção para minha irmã Terezinha, que está de aniversário hoje, e para minha amiga vizinha e amiga Maria Amália, que está de aniversário hoje também, e o meu sobrinho Yuri, que está fazendo 13 aninhos hoje. Que Deus abençoe eles. E vocês também aí da Rádio Tubá. Obrigada.
3: E eu que agradeço a sua participação, seus pedidos de orações e bênçãos aí também. Vamos colocar em nome dessas pessoas todas aos pés de Nossa Senhora. Na próxima quinta-feira a gente coloca lá, então, aos pés de Nossa Senhora, essas pessoas que estão participando deste programa, o programa Cristo Nossa Esperança. E temos alguém na linha? Alô, boa tarde.
6: Bom, mas a gente não vai ter. Tô esperando, né? Boa tarde, Ney.
3: Boa tarde, tudo bom com a senhora?
6: Tudo bom. Quanto tempo, né, Ney?
3: Quanto tempo, né?
6: É, mas é... Não dá, né, Ney?
3: Não dá o quê?
6: Eu escuto, mas eu vou pouco. Quando eu pego, já tem alguém.
3: Quando pega o telefone pra ligar, já tem gente na frente?
6: Tem. Ah. Tá buti, né?
3: É, mas é assim mesmo, né? Tem que...
6: Não, tem
3: que
6: mas ter, paciência.
3: Tem que ter paciência.
6: Um dia dá certo.
3: Um dia dá certo.
6: E deu, né,
3: Deus? Deu, Deus, hoje Deus.
6: Deu. Deu. Ô, Ney, tá tudo bem com a família?
3: Tudo, tudo jóia.
6: É, a minha também, graças a Deus, tá tudo bem, tá,
3: né?
6: É, tem que pedir oração pra família, pra todos os doentes, é o que eu quero pedir, né?
3: Sim.
6: E pra nossa comunidade, pra comunidade do Morrote, que a gente não tá indo sempre lá, mas a gente não esquece, né?
3: Com certeza, né?
6: Imaculada Conceição, mas é o resto toda noite pra ela.
3: A gente faz parte da Imaculada Conceição, né?
6: Ah, nós fizemos parte, claro. Deus.
3: Eu sou do São Raimundo, mas o meu umbigo ficou lá no Morrote.
6: Eu também sou do Bom Pastor, mas rezo a todos, tá?
3: É.
6: Patrulheiro de todas as comunidades são nossos que... Nosso guia de todo dia.
3: Com certeza.
6: Tá bom? Então tá, né? Só pra dizer pra ti que tá tudo bem. Vamos rezar pela família, por toda a família, né?
3: Sim.
6: As nossas famílias, que tem muita gente doente, essa gripe que bate, custa sair, né?
3: É, esse inverno aí, ainda mais com chuva agora, né? Então, é complicado, né?
6: E tá muito frio, né?
3: Muito frio, né?
6: E pra ti o tempo tá bem mudado mesmo, que a gente nem tinha mais calor no coração, mas agora o pulmão já não tá mais aguentando, porque é muito frio.
3: É, mas é inverno, né? Tem que ser frio, né?
6: É inverno, né? Tava, mas a mudança, né, Ney?
3: A gente não tava mais acostumado com esse frio, né?
6: Não tava, porque tava muito quente, muito gostoso, quente, gostoso, nós tava descremando, mas é o que a gente quer, o calorzinho, né?
3: É, a gente quer o calor, é.
6: É, então tá, Ney, vamos rezar, né?
3: Vamos rezar.
6: Pela nossa família, pela tua família, pela minha e por todos, né? Nossas comunidades, né?
3: Ok.
6: Ave Maria, cheia de graça, Senhor é convosco, bendita sois vós entre as mulheres, e bendito é o fruto de vosso ventre, Jesus.
3: Santa Maria, Mãe de Deus, rogai por nós, pecadores, agora e na hora de nossa morte. Amém.
6: Bom, Ney, final de semana para ti, um bom domingo, um bom começo de semana, tá? Com muita saúde e paz. E por nossos entes queridos que já foram, que só deixaram saudade, né? E coisas boas, tá?
3: Coisas boas, né? Mas é isso aí, né? Vamos rezar por eles, por todos os... Toda a nossa família, né?
6: Isso, né? Isso,
3: todo mundo que precisa de oração.
6: Todo mundo eu rezo por todos, sabe?
3: Não rezar só pela gente, né? Mas rezar por todos.
6: Não. Por todos e agradecer nossa saúde que Deus está dando para nós.
3: Agradecer,
6: né?
3: A cada dia, né?
6: Cada dia a gente
3: agradece. Com chuva, com sol, com frio ou com calor, mas...
6: Nós temos que agradecer a Deus por nós levantarmos da nossa cama, ó, nós levantei da cama e
3: sim,
6: agora
3: estou
6: rezando.
3: Com certeza.
6: Chega amanhã, se tem oração na igreja, a gente acorda e vai.
3: Porque
6: nós precisamos mesmo, Ney, que está aguentando mesmo. Nosso Brasil é as nossas orações.
3: Nossas orações.
6: Tem muita gente católica ainda, Ney.
3: Tem bastante.
6: Tem bastante. Então a gente reza por eles e não deixa nunca de perder a fé.
3: Com certeza, né? Com fé e perseverança naquilo que a gente acredita, né? A gente sempre alcança, né?
6: Tá, alcança, Cal. Vamos levar. Dizer, Deus, vamos aceitar tudo que ele manda, mas ele tá mandando pra nós coisa boa.
3: Coisa boa, com certeza.
6: Coisa boa, que nós temos rezando, temos trabalhando, temos, né, nem, nós temos ajudando quem precisa, a gente nunca nega quando precisa, né, nem.
3: Então, isso aí.
6: Sabe que Deus tá do nosso ladinho.
3: É isso mesmo.
6: Então tá, então boa tarde.
3: Tchau, uma boa tarde.
6: Tudo de bom.
3: Seja bem-vinda novamente.
6: Muito obrigada, Ney. Boa voz, pode deixar que eu vou prestar mais atenção, ter mais paciência pra esperar.
3: Uma hora, liga, né? Uma hora consegue, né?
6: Consegue.
3: Uma hora consegue.
6: Então tudo de bom, meu amor, pra você e sua família.
3: Pra senhora,
6: né?
3: Também, tudo de bom. Tchau, uma boa tarde, um bom final de semana.
6: Muito obrigada, igualmente. Boa tarde.
3: 3626-5177, a gente sabe que muitas vezes aí é difícil de encontrar, né? De ligar, né? Muita gente na linha, mas tá, o telefone tá liberado aí, você liga e fala diretamente conosco. Nós temos mais um áudio aqui, vamos ouvir, vamos lá.
7: Boa tarde, Ney, aqui é o Diácono Adão Pires. Eu quero aproveitar o momento que a paróquia está completando 40 anos, deixar um parabéns a essa paróquia que me viu nascer e me viu crescer também. Não cresci muito, mas segunda-feira, se Deus quiser, queremos fazer presente aí na celebração dos 40 anos, pedindo a Deus aí que abençoe todas as famílias da paróquia de Morrotes, né, todas as pessoas que colaboram com a paróquia. Não podemos deixar de lembrar também das pessoas que já passaram. Tantas pessoas que vêm na mente da gente, pessoas idosas que já começaram essa paróquia, né? Tantas famílias, e agradecer a Deus por tudo. Nossa paróquia de Morrotes, a gente tem um carinho muito grande por ela. Essa paróquia, eu fui batizado, fiz todos.
3: Caiu,
7: meus sacramentos, casei, fui ordenado aí. Então eu tenho um carinho imenso. Um abraço a vocês, um abraço à paróquia de Morrotes.
3: É isso aí, Adão. Temos que parabenizar mesmo, né, a paróquia, nossa paróquia, né? Nós nascemos ali, né? Eu também nasci no Morrote, né? Nasci ali no coração do Morrote, do lado da escola ali. Então, nós temos que agradecer sempre a Deus, né? Por esta paróquia, né? Pela existência dessa paróquia, por todos os padres que participaram ali, todos que fizeram parte desta paróquia, paróquia de Morrotes. Tem alguém na linha? É isso aí. Temos alguém na linha? Alô, boa tarde.
8: Boa tarde.
3: Desculpa a demora aí, mas tá, agora tá no ar. Vamos lá.
8: Boa tarde. Eu queria pedir oração pra minha irmã que mora lá em Gravatal.
3: Qual o nome dela?
8: Ela fez aniversário ontem.
3: Qual é o nome dela?
8: A Tereza, Terezinha.
3: Mais uma Terezinha.
8: É, a Terezinha, que ela reza lá na igreja de Gravatal, né?
3: Sim.
8: Ela é ministra de lá. Daí eu queria pedir uma oração pra ela e pro meu irmão que tá internado, Lourenço.
3: Lourenço.
8: É, e pra minha família, né? E pra todos vocês daí da rádio, né?
3: Dá pra dar uma baixadinha no volume do seu rádio aí que tá dando uma interferência?
8: Deu, será?
3: Agora melhorou.
8: Aham. Uhum. Queria pedir oração pra você, pra sua família.
3: Muito obrigado.
8: E bastante saúde, né? Isso importa, né?
3: Pra nós todos, né?
8: Pra nós todos, é. E pros meus netos, né? O Enzo, Gabriel, Luiz Otávio,
3: sim,
8: Iago,
3: sim,
8: e Maria Eduarda e Kelvin.
3: Enzo, Gabriel,
8: Luiz Otávio e Enzo.
3: Enzo, Gabriel, Luiz Otávio.
8: E Kevin e Kelvin.
3: Dupla sertaneja.
8: É.
3: Tá bom. Vamos ficar anotando.
8: Eu posso
3: aqui
8: rezar a Ave Maria?
3: Pode, fica à vontade.
8: Tá bom. Ave Maria, cheia de graça, Senhora convosco. Bendita suas vós entre as mulheres, e bendito é o fruto do vosso ventre, Jesus.
3: Santa Maria, Mãe de Deus, rogai por nós, pecadores, agora e na hora de nossa morte. Amém. Muito obrigado pela sua participação.
9: Tá bom.
10: Como é que é o seu nome?
9: Ah, o meu nome é Antônia de Medeiros e também quero pedir uma oração pro meu marido, Pedro Nunes de Oliveira.
10: É, só pelos outros não, né? Pela gente também, né?
9: É, pra nós dois, né?
10: Antônio Medeiros e...
9: E Pedro Nunes de Oliveira.
10: Pedro Nunes de Oliveira, tá ok. Tá anotado aqui, vamos colocar os pés de Nossa Senhora, toda a sua família, então.
9: Tá okay. Bom, obrigada.
10: Tchau, tchau, obrigada pela sua participação também. 3626-5177, você liga e participa deste programa Cristo Nossa Esperança, mandando suas mensagens, pedidos de orações e bênçãos. E temos alguém na linha, alô, boa tarde.
11: Oi, boa tarde, Ney, a Sandra da Ilhota Grande, tudo bom?
10: Tudo bom, e com você?
11: Bem, graças a Deus, a gente só tem a agradecer a Deus.
10: Agradecer sempre, né? Agradecer isso. Sempre, né?
11: Isso. Ô, Ney, então, hoje é uma data muito especial, hoje não, amanhã. A minha neta está fazendo 2 aninhos amanhã, que é o nosso milagre, o nome dela é Luísa. Ela é neta da Terezinha, essa que essa mulher mandou mensagem, que a avó dela estava de aniversário ontem, ela fez ontem, né?
10: Sim.
11: E a Luísa está fazendo amanhã seus 2 anos de vida. Foi o nosso milagre, nós acreditar em Deus, como tudo ia acontecer do bom e do melhor.
10: E acontece sempre, né?
11: Isso, a gente confiar nele e acreditar na Nossa Senhora que tudo ia dar certo, e deu certo, Ney, 2 aninhos de vida. Coisa mais linda que a gente acredita, né?
10: Sim, com certeza.
11: E esse nome da minha filha Vitória, que é a mãe da Luísa, o Alisson, né? E para nós toda a comunidade aqui da Ilhota Grande, mais as outras netas também, que é a Larissa e a Letícia e o Pedro.
10: E Larissa, pra vocês aí da rádio, Larissa, Letícia e Pedro?
11: E Pedro, isso, okay. E a Luísa.
10: Vamos anotar aqui e colocar os pés de Nossa Senhora toda.
11: Isso, eu queria que você... E também eu queria colocar também, Ney, que o meu vizinho também está internado, o seu Ademir está no hospital, ele fez uma cirurgia, e a esposa dele também está lá, e eu queria pedir oração por eles também, queria tudo certo, ele já saiu da UTI, tá tudo bem. E para nossa comunidade aqui da Ilhota Grande também, e para vocês aí da rádio, tá bom?
10: Ok, tchau, obrigado.
11: Posso rezar uma Ave Maria?
10: Pode, fica à vontade, isso.
11: Então tá bom, obrigada. Ave Maria, cheia de graça, o Senhor é convosco. Bendita seus vós entre as mulheres, e bendito o fruto de vosso ventre, Jesus.
10: Santa Maria, Mãe de Deus, rogai por nós, pecadores, agora e na hora de nossa morte. Amém.
11: Muito obrigada, que Deus abençoe vocês, tá?
10: Eu que agradeço, que Deus abençoe nós todos.
11: Nós todos, isso mesmo.
10: Tchau,
11: bom final de semana pra você e pra tua família.
10: Pra vocês também aí, tchau, tchau.
11: Tchau.
10: 3626-5177, nós temos mais um áudio aqui, vamos lá, o Davi é do 0217.
12: Boa tarde, no programa, Leio. Eu gostaria de pedir orações para minha família, mas hoje especialmente para mim, que eu tô de aniversário. Eu gostaria de pedir oração, tá bom? E pelos caminhos retos ele me leva e me conduz sobre as águas refrescantes. Não tem medo mal algum, porque Deus está comigo. Tá bom? Obrigado, um abraço, tá bom?
10: Tchau. Só esqueceu de deixar o nome dele aí para nós colocar os pés de Nossa Senhora, né? Mas vamos, colocamos a intenção, né? Temos alguém na linha? Alô, boa tarde.
13: Boa tarde.
10: Com quem estou falando?
13: Oi, Tarcísio da Juva.
10: Alô.
13: Oi.
10: Com quem estou falando?
13: É Custódia, Tarcísio da Juva.
10: Ô, dona Custódia, sim, tá bastante chuva aqui também.
13: Ô, misericórdia. Hoje o pessoal tá ligado, né?
10: É bom pra semente plantada pegar.
13: É, vim demais a
10: pudesse também. É, sim, né? Se ligar demais aí já.
13: É, aí pudesse tudo. Ô, Ney, tá bom, o pessoal tá ligadão?
10: É,
13: eu já
10: tudo...
13: saí nessa chuva, ai, meu Jesus amado, ainda bem que não tava tão forte.
10: Ah, mas é bom uma chuvinha de vez em quando, né?
13: É, de vez em quando.
10: Já tava precisando de chuva, né?
13: Sim, nada demais.
10: É, só o necessário.
13: Já comi uma minestra aqui e já sentou.
10: É, eu já perdi o sorteio do bife, só depois das 2 aí, pra mim, almoçar.
13: É, mas tá perto.
10: Tá perto, tá.
13: É, eu que peço oração pra mim, porque depois que eu caí, ai meu Jesus amado, tem que tomar muito cuidado.
10: É.
13: pedi pro meu anjo da guarda, não sai de férias, porque se sai de férias, eu estou ralada. Ai, ai, ai. Então tá, saúde para mim, saúde para todos da nossa comunidade e também para todos que estão nos hospitais, né?
3: Sim.
13: Aquelas pessoas que estão sofrendo lá também, que é muito triste, a Venezuela. E para todos que sofrem, né? Os que são abandonados. E por ti, por tua família, também pelos meus filhos, meus netos, que não vou dizer nome, que dá um.
3: É um monte.
13: É.
3: Botamos pela família, né? Aí já reza para todo mundo, né?
13: A família toda, a gente pode escrever um por um, Deus me livre, né?
3: É, colocando a família já tá rezando por todos,
13: né? Nossa Senhora sabe, Jesus sabe.
3: Conhece, né? Já sabe.
13: Conhece tudo, né? Então vamos lá, vamos resolver Maria para nós todos, né? Ave Maria, cheia de graça, o Senhor é convosco, bendita sois vós entre as mulheres. E bendito é o fruto do vosso ventre, Jesus.
3: Santa Maria, Mãe de Deus, rogai por nós, pecadores, agora e na hora de nossa morte. Amém.
13: Que Nossa Senhora abençoe a todos nós e tenhamos um bom final de semana.
3: Amém.
13: Amém. Tchau.
3: Tchau, tchau, uma boa tarde, um bom final de semana.
13: Obrigada, igualmente.
3: É, 13 horas mais 50 minutos. Eu não posso deixar de falar que hoje também, né? Amanhã é aniversário da minha filha, né? 12 de julho, minha filha está completando mais um ano de vida. E se eu não falar aí no nome dela, se eu não, a Joyce, né? Se eu não der os parabéns para ela aqui no ar, depois ela vai me cobrar quando chegar em casa. Então, é para Joyce aí que está de aniversário amanhã, é mais um ano de vida, né? Essa pessoa que sempre preocupada aí. É, com a família, com o pai, com a mãe, com os irmãos, com o irmão, né? Os irmãos não, é o irmão que ela tem, né? E o sobrinho, né? O único sobrinho que ela tem, né? Sempre preocupada com nós todos lá. Parabéns, Joyce, é, a gente te ama muito, né? E você é a alegria da nossa vida também, né? Junto com o Jean, é a alegria, o Jean, o Vicente, a Marina, o meu genro, o Gustavo, a Marina, minha nora, né? São todos aí. Fazem parte da nossa família, né? São como filhos, né? Então, parabéns para Joyce lá, completando mais um ano de vida. Temos alguém na linha? Alô, boa tarde.
14: Boa tarde, eu não te falei. Se tivesse que ser, Nossa Senhora ia botar, né?
3: É, né? Sim.
14: Não adianta, mulher de fé é assim, né?
3: É, com certeza, né?
14: Perseverante, ó, com tanta batalha que eu passo, e eu te digo, ó, todo mundo bem. Eu, o que eu posso, padre, eu faço também. Né?
3: É, o que se pode, o que se pode fazer, se deve fazer, né? Mas de bem, né?
14: Claro,
3: que pode se fazer de bem para as outras pessoas, né?
14: De bem, imagina.
3: Sempre, sempre tem um retorno, né?
14: Tem um retorno, imagina. É, se não, com a minha deficiência, eu tive um AVC, eu tinha 7 anos, né? E hoje eu tenho 63.
3: É.
14: Mas assim, ó, eu pego um remédio para todo mundo, se pede um exame, eu ajudo. Como também, eu ajudo todos.
3: Sim, com certeza.
14: Eu não meço esforços.
3: Mas é isso que tem que acontecer mesmo, né?
14: E não me glorio por isso, tá?
3: Não faz para aparecer, né?
14: Não gosto nem que ninguém fale, porque assim, ó, eu gosto de fazer, tá? Porque sei que estou fazendo, mas que ajuda as pessoas e me ajuda também, né?
3: Se mantém Eita. Sempre no anonimato, né?
14: É, claro.
3: Tem gente...
14: Isso de querer, não, que a mão esquerda faz a direita, não precisa.
3: É,
14: saber,
3: mas tem muita gente que faz esperando elogio, esperando alguma coisa em troca,
14: não,
3: né?
14: Não gosto
3: é.
14: Nada disso.
3: Eu também.
14: Expresso, assim, saúde pra mim. Bastante
3: eu também sou dessa.
14: Cada vez ajuda mais.
3: Também sou dessa opinião, que a gente faz,
14: é,
3: tem que...
14: Não
3: precisa estar recebendo elogio para fazer o que a gente faz, né?
14: Não, verdade. Posso começar o rosário?
3: Pode começar, fica à vontade.
14: Ai, eu te dei um parabéns, tá? Pra tua filha, tá? Bastante saúde e paz,
3: tá? Muito obrigado.
14: Pai nosso que estás no céu, santificado seja o vosso nome, venha a nós o vosso reino, seja feita a vossa vontade, assim na terra como no céu.
3: O pão nosso de cada dia nos dai hoje, perdoai-nos as nossas ofensas, assim como nós perdoamos a quem nos tem ofendido, e não nos deixeis cair em tentação, mas livrai-nos do mal. Amém.
14: Ave Maria, cheia de graça, o Senhor é convosco. Bendita sois vós entre as mulheres e bendito é o fruto de vosso ventre, Jesus.
3: Santa Maria, Mãe de Deus, rogai por nós, pecadores, agora e na hora de nossa morte. Amém.
14: Ave Maria, cheia de graça, o Senhor é convosco.
4: Bendita sois vós entre as mulheres, e bendito é o fruto de vosso ventre, Jesus.
3: Santa Maria, Mãe de Deus, rogai por nós, pecadores, agora e na hora de nossa morte. Amém.
4: Ave Maria, cheia de graça, o Senhor é convosco. Bendita sois vós entre as mulheres, e bendito é o fruto de vosso ventre, Jesus.
3: Santa Maria, Mãe de Deus, rogai por nós, pecadores, agora e na hora de nossa morte. Amém.
4: Ave Maria, cheia de graça, o Senhor é convosco. Bendita sois vós entre as mulheres, e bendito é o fruto de vosso ventre, Jesus.
3: Santa Maria, Mãe de Deus, rogai por nós, pecadores, agora e na hora de nossa morte. Amém.
4: Ave Maria, cheia de graça, o Senhor é convosco. Bendita sois vós entre as mulheres, e bendito é o fruto de vosso ventre, Jesus.
3: Santa Maria, Mãe de Deus, rogai por nós, pecadores, agora e na hora de nossa morte. Amém.
4: Ave Maria, cheia de graça, o Senhor é convosco. Bendita sois vós entre as mulheres, e bendito é o fruto de vosso ventre, Jesus.
3: Santa Maria, Mãe de Deus, rogai por nós, pecadores, agora e na hora de nossa morte. Amém.
4: Ave Maria, cheia de graça, o Senhor é convosco. Bendita sois vós entre as mulheres, e bendito é o fruto de vosso ventre, Jesus.
3: Santa Maria, Mãe de Deus, rogai por nós, pecadores, agora e na hora de nossa morte. Amém.
4: Ave Maria, cheia de graça, o Senhor é convosco. Bendita sois vós entre as mulheres, e bendito é o fruto de vosso ventre, Jesus.
3: Santa Maria, Mãe de Deus, rogai por nós, pecadores, agora e na hora de nossa morte. Amém.
4: Ave Maria, cheia de graça, o Senhor é convosco. Bendita sois vós entre as mulheres, e bendito é o fruto de vosso ventre, Jesus.
3: Santa Maria, Mãe de Deus, rogai por nós, pecadores, agora e na hora de nossa morte. Amém.
4: Ave Maria, cheia de graça, o Senhor é convosco. Bendita sois vós entre as mulheres, e bendito é o fruto de vosso ventre, Jesus.
3: Santa Maria, Mãe de Deus, rogai por nós, pecadores, agora e na hora de nossa morte. Amém.
4: Glória ao Pai, ao Filho e ao Espírito Santo.
3: Como era no princípio, agora e sempre. Amém.
4: Eu vou, São Bento, que hoje é o dia dele, né?
3: Hoje é São Bento.
4: Rogai por nós, né?
3: Rogai por nós.
4: Um abraço, Ney. Bom
3: outro.
4: Fim de semana, tudo de bom.
3: Tudo de bom para nós todos aí. Um bom final de semana para nós. Então, um bom final de semana para nós. Apesar da chuva aí, mas amanhã vai melhorar, né?
4: Não dá nada.
3: Amanhã
4: isso
3: melhora.
4: Não adianta, a gente tem que aceitar.
3: Tem que aceitar.
4: É um só que manda.
3: É isso aí. Tchau, tchau, uma boa tarde.
4: Tchau, boa tarde.
3: Tem gente aqui tentando ligar, ligação de voz aqui no WhatsApp, né? No WhatsApp a gente não consegue atender, tem que mandar uma mensagem ou mensagem de voz, né? Temos mais alguém na linha? Alô, boa tarde.
15: Alô.
3: Oi, seu Antônio.
15: Ele mesmo.
3: Aí, tudo certinho, seu Antônio?
15: Não estava muito certa. A minha mulher caiu um tom, quebrou a perna. E eu tô aqui na casa da filha para ela ajudar a cuidar.
3: Mas vamos confiar em Deus.
15: Eu quero pedir uma bênção aqui para nós. Onde é que nós temos?
16: É em Sara, em Monte Alegre.
15: Temos aqui em Sara, na casa de uma filha minha, que ela está ali também, a minha mulher.
3: Ok, vamos confiar em Deus, né?
15: Já em Deus, rezar aí, botar no pé da Nossa Senhora na quinta-feira.
3: Vamos colocar lá, sua família toda lá aos pés de Nossa Senhora, e vai dar tudo certo.
15: Tudo certo, graças a Deus.
3: Vamos lá, professor Antônio, vamos colocar aos pés de Nossa Senhora lá, vamos rezar e vai dar tudo certo para sua esposa.
15: Aí eu rezo
3: pra sua
15: agora família. O que? Ave Maria ou Pai Nosso?
3: Pode rezar uma Ave Maria.
15: Ave Maria, cheia de graça, Senhor, bendito é vós entre as mulheres, bendito é o fruto do vosso ventre, Jesus.
3: Santa Maria, Mãe de Deus, rogai por nós, pecadores, agora e na hora de nossa morte. Amém. Obrigado, seu Antônio.
15: Obrigado, Adilho.
3: Vamos lá, vamos colocar nos pés de Nossa Senhora lá e a sua esposa vai ficar bem, tá bom?
15: Tchau. Isso é que eu espero.
3: Tchau. Vai ficar. Tchau, tchau. Boa tarde. Um bom final de semana.
15: Tchau.
3: 13:58. Estamos chegando ao final deste programa, o programa Cristo Nossa Esperança. Agradecendo a sua participação, a sua ligação. Agradecendo a você que nos mandou mensagem e participou também deste programa, o programa Cristo Nossa Esperança. Mais uma mensagem aqui, uma última. Boa tarde, Ney, tudo bem? Gostaria de pedir uma bênção para os meus pais, João Pereira Domingos e Regina Rodrigues Jeremias Domingos, e para toda a minha família e para todos os ouvintes. Quem pede é o Leonardo Jeremias Domingos, do bairro Monte Castelo. 13:59, estamos encerrando este programa, o programa Cristo Nossa Esperança, aguardando também a sua participação no próximo programa, é aqui daqui a 15 dias, né? Então, no finalzinho do mês aí a gente estará de volta aqui com o programa Cristo Nossa Esperança. Que Deus abençoe a todos nós e colocamos o seu nome, a sua intenção aos pés de Nossa Senhora na quinta-feira, na novena da Medalha Milagrosa. Uma boa tarde a todos, um bom final de semana e fiquemos todos com Deus.

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Nota de falecimento. Informamos com profundo pesar o falecimento de Ruth Menezes, aos 92 anos, deixando uma filha, dois netos e dois bisnetos. O velório será realizado no Crematório Funerário e Capelas Império, localizada na rua Tereza Martins de Brito, número 12, em Tubarão. O velório terá início às 9 horas da manhã do dia 11 de julho e término às 4 horas da tarde. O cerimonial de despedida será neste dia 11 de julho, às 13h30 da tarde, seguido de cremação no Crematório Império, em Tubarão. É com profundo pesar que informamos o falecimento da dona Ruth Menezes, aos 92 anos. Nota de falecimento. Informamos com profundo pesar o falecimento de Simone Nunes de Bem, aos 49 anos, deixando uma filha. O velório será realizado no Crematório Funerário e Capelas Império, localizado na rua Tereza Martins de Brito, número 12, em Tubarão. O velório terá início às 5 horas da tarde deste sábado e término às 10 horas da manhã de domingo, dia 12. A celebração ocorrerá no dia 12 de julho, às 9h30 da manhã, com saída às 10 horas da manhã para sepultamento no cemitério Mato Alto, em Tubarão. Informamos com profundo pesar o falecimento da senhora Simone Nunes de Bem, aos 49 anos de idade.

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Que a paz de Jesus reine em nossos corações e a Mãe Santíssima nos leve nas dobras do seu manto em mais este dia que a bondade do Pai nos concede. Em 19 de março de 2016, solenidade de São José, o Papa Francisco presenteou-nos com a exortação apostólica Amoris Laetitia, a alegria do amor, sobre o amor na família. Para comemorar os 5 anos da publicação, proclamou um ano especial dedicado à família Amoris Laetitia, de 19 de março de 2021 até junho deste ano de 2022, quando terá lugar o 10º Encontro Mundial das Famílias em Roma. O anúncio foi feito no Ângelus da Festa da Sagrada Família de Nazaré, em dezembro de 2020, quando o Papa recordou que o Filho de Deus, como todas as crianças, quis ter necessidade do calor de uma família. Dentro das paredes hospitaleiras da Casa de Nazaré, a infância de Jesus teve lugar na alegria, rodeada pelos cuidados maternais de Maria e de José, em quem Jesus pôde ver a ternura de Deus. E prosseguiu o Papa: a imitação da Sagrada Família, somos chamados a redescobrir o valor educativo do núcleo familiar. Ele deve fundar-se no amor que sempre regenera as relações e abre horizontes de esperança. E então ele recorda o que é a família, ou o que deveria ser: casa de oração, lugar em que o perdão prevalece sobre a discórdia, refúgio onde a dureza diária da vida é suavizada pela ternura mútua e pela serena adesão à vontade de Deus. Assim, a família abre-se à alegria que o Senhor concede a todos os que sabem doar alegremente e evangeliza através do exemplo de vida. Recordando 3 palavras já tantas vezes referidas por ele e que igualmente constam da exortação: com licença, obrigado, desculpa, Sua Santidade aclara o porquê da importância dessas 3 palavras. Com licença, para não ser indiscreto na vida dos outros. Com licença, posso fazer alguma coisa? Obrigado. Muitas ajudas, tantos serviços que prestamos uns aos outros em família. Agradecer sempre. A gratidão é o sangue da alma nobre. Desculpa, o mais difícil de dizer, porque cometemos sempre erros e muitas vezes alguém fica ofendido por isso. Concluiu o Papa Francisco: se numa família, no ambiente familiar, existirem essas 3 palavras, a família estará bem. Que bom se vocês e eu logo fizéssemos um bom exame de consciência para, com sinceridade e honestidade, ver esses pontos que vou resumir. Em minha família, na nossa casa, existe alegria ou vivemos como zumbis, cada um por si, ninguém por todos? Enxergamos nosso cônjuge? Enxergamos nossos pais, nossos filhos? Sabemos sorrir-lhes? Dar-lhes um olhar de amor, de acolhida? Os que vivem conosco sentem a ternura que temos por eles? Ou somos como dobradiça enferrujada que range, murmura, grita,
cada vez que alguém quer chegar

de nosso coração e abri-lo para nele repousar. Nós dois e nossos filhos formamos de fato a igreja doméstica, o templo em que Deus habita. Somos casa de oração, ou nossos joelhos nunca mais encontraram o chão para nos colocarmos no alto. Quem sabe, em vez de casa de oração, estamos nos tornando casa dos eletrônicos, onde o celular é rei, o computador é ditador e a televisão tem vasto domínio sobre corações endurecidos, fazendo que já nem nos falemos mais. Com licença, é a expressão conhecida em nossa casa. Obrigado, é palavra que todo mundo usa, e quando precisa, desculpa, sai com facilidade da boca e do coração. A família cristã passa pelas mesmas dificuldades que as outras, mas tendo Jesus, com ele consegue superar melhor o que a vida lhe apresenta. Onde vivemos, em família, no trabalho, em toda parte, somos chamados a ser testemunhas de Jesus, até dando a luz de um sorriso, luz que não é nossa, é de Jesus. Os gestos de amor mudam a história, até os pequeninos gestos, os gestos escondidos, diários, observou o Santo Padre. Esta semana, abrindo uma gaveta para apanhar o controle da TV, tive surpresa muito agradável. No quarto em que fico minha filha, meu genro e meu pequeno neto quando vêm me visitar. O papel que ali encontrei não registra a data, mas nele está gravado todo o amor da Raquel, minha filha, pelo seu e nosso Rafael. Creio que ele deveria ter uns 6, 7 anos, agora tem 8. Ele gosta de regras claras, o Rafael. E essas regras eram para o vôlei que ele ia jogar com a mãe. A letra da Raquel é firme, revela calma, paciência e, mais que tudo, amor. Eis então as regras ditadas pelo Rafael e escritas a lápis por ela a pedido do Rafinha. Cartão azul, se deixar cair a bola. Cartão amarelo, se chutar a bola ou chutar e bater em alguma coisa sem querer. 4 vezes cartão amarelo igual a cartão vermelho. Cartão vermelho, fazer algo errado de propósito. Cartão preto, recebe o cartão por jogar a bola para cima, jogá-la muito forte ou jogar para o chão se for de propósito. Quanto tempo mãe e filho ficaram tratando dessas regras de vôlei? Não sei. Só sei que foi um tempo precioso na vida de ambos. Foi um tempo em que a mãe se deu para o filho e o filho sentiu-se fortemente acolhido, importante e amado. Sua personalidade estava sendo formada. E como é forte a personalidade que se forma lastreada pelo amor, pela acolhida, pelo dizer que o outro é importante, merece atenção, tem também coisas a dar, além de receber. Será que, de fato, minha filha tinha aquele tempo para dar ao seu filho? Não tinha coisa mais importante para fazer? Ah, que sábia ela foi. Tempo forte, esse tempo que se dá para que o outro possa ser, possa crescer, possa se sentir amado. Na maioria das vezes, quem diz que não tem tempo, tem, só que não sabe aproveitar.
para o que se ama sempre se encontra tempo. Vamos ver o que diz o Papa Francisco na exortação apostólica Amoris Laetitia, a alegria do amor, número 137. Reservar tempo, tempo de qualidade, que permita escutar com paciência e atenção até que o outro tenha manifestado tudo o que precisava comunicar. Isso requer o sacrifício de não começar a falar antes do momento apropriado. Em vez de ficar dando opiniões ou conselhos, é preciso assegurar-se de ter escutado tudo o que o outro tem necessidade de dizer. Isso implica fazer silêncio interior para escutar sem ruídos no coração e na mente, despojar-se das pressas, colocar de lado as próprias necessidades e urgências, dar espaço. Muitas vezes, um dos cônjuges não precisa de uma solução para os seus problemas, mas de ser ouvido. Tem de sentir que se apreendeu, que se entendeu, que se compreendeu a sua mágoa, a sua desilusão, o seu medo, a sua raiva, a sua esperança, o seu sonho. Todavia, é frequente ouvir estes queixumes. Ele não me ouve. Ela não me ouve. E quando parece que ouve, na realidade está pensando em outra coisa. Enquanto falo, tenho a sensação de que está esperando que eu acabe logo. Quando falo com você, você tenta mudar de assunto ou me dar respostas rápidas para encerrar a conversa. Ah, como dói não ser ouvido, principalmente quando se está atravessando um momento mais difícil. É quando parece que o mundo desaba sobre a gente, quando a depressão parece vir querer hospedar-se no coração. Nunca é inútil, meus irmãos. Nunca é desperdiçado o tempo que dedicamos a ouvir quem precisa de nós. Muitos anos atrás, assisti a um filme que me marcou profundamente por uma das cenas. Não recordo o nome do filme nem do que tratava. O que recordo é um homem que queria conversar com a mulher. Estava angustiado. Ela não tinha muita paciência. Ele sentiu que não estava sendo acolhido. Seu semblante refletia tristeza profunda. Retirou-se e começou a subir as escadas da casa. De repente, tropeçou e bateu com a cabeça na quina de um degrau. Morreu em seguida. Penso em que estado ficou a esposa. Por quanto tempo carregou na alma essa dor? Continuemos a falar do tempo, com as palavras do Papa Francisco na Amoris Laetitia, lembrando que estamos no ano especial dedicado à família e que esta exortação Amoris Laetitia é sobre o amor na família. Número 224. O amor precisa de tempo disponível e gratuito, colocando outras coisas em segundo lugar. Faz falta tempo para dialogar, abraçar-se sem pressa, partilhar projetos, escutar-se, olhar-se nos olhos, apreciar-se, fortalecer a relação. Umas vezes o problema é o ritmo frenético da sociedade, ou os horários impostos pelos compromissos com o trabalho. Outras vezes, o problema é que o tempo transcorrido em conjunto não tem qualidade. As pessoas limitam-se a partilhar um espaço físico, mas sem prestar atenção um ao outro. É importante ajudar os casais jovens ou frágeis a aprenderem a encontrar-se nesses momentos, a parar um diante do outro, e inclusive
a partilhar momentos de silêncio que os obriguem a sentir a presença do cônjuge. É como faz falta no relacionamento conjugal, no relacionamento familiar, pais e filhos, tempo para dialogar, para abraçar-se sem pressa, escutar-se, olhar-se nos olhos, apreciar-se. Como faz falta! Você ainda tem seu cônjuge? Quando irá abraçá-lo de novo? Dar-lhe um abraço demorado, deixar seu coração bater junto com o dele. E quanto tempo vocês dois dedicam à conversa, ao diálogo? E quanto tempo cada um de vocês dois oferece gratuitamente a quem os escraviza? O celular, o smartphone, a televisão, o computador. Vocês gostam de se olhar nos olhos? Sabes qual é a cor dos olhos dos teus filhos, do teu marido, da tua esposa? Num dia de 2010, falando a casais de um movimento de nossa igreja, fui surpreendido pela declaração de uma esposa. Professor, sabe que eu sou casada há 41 anos e nunca tinha visto a cor dos olhos dele? São pretos. Apreciar-se, isto é, dar valor, estimar, ter consideração por alguém, admirar, deleitar-se. Aprecia teu cônjuge, teu filho, tua filha, teus pais, teus avós. Aprecia, contempla, te admira com ele, com ela, presente de Deus para ti. Aprecia, aprecia enquanto o tens, enquanto a tens. O tempo passa ligeiro, muito ligeiro, e dele se colhe somente o que nele se planta. Casais novos, casais que já festejaram suas bodas de prata ou estão a caminho das bodas de ouro, tenham momentos para estar juntos sem nada exigir um do outro. Cultivem os tempos de recreação com os filhos, como a Raquel fez com o Rafael. Partilhem os espaços de espiritualidade. São palavras tiradas da Amores Letícia, no número 225, que parecem dizer: olha, queres ser feliz? Faz o bem ao outro, ajuda o outro a ser feliz. É o que o Papa Francisco ainda diz no número 225 da Amores Letícia: quando não se sabe o que fazer com o tempo partilhado, um ou outro dos cônjuges acabará por se refugiar na tecnologia, inventará outros compromissos, buscará outros braços ou escapará de uma intimidade incômoda. Olha, como é bom sentir a ausência de quem nos é querido e ansiar por sua chegada. A gente então diz, sem dizer, o que escreveu Saint-Exupéry em Um Pequeno Príncipe: se tu vens, por exemplo, às 16h, desde as 15h eu começarei a ser feliz. E como é triste! Quanta dor se a presença de quem está ausente não é assim tão desejada. Santo Agostinho escreveu que uma mulher apaixonada inquieta-se com a ausência do marido. Se, porém, não o ama, é a presença dele que a molesta.
aproveitemos bem o tempo que o Senhor do Tempo nos concede, cada dia de novo. É preciso ter iniciativas. Não se pode dizer, sou assim mesmo, desde pequenino, desde pequenina, não. Como vai dizer, não sei dizer eu te amo, não sei dar um abraço, não sei elogiar, não tens boca? Não tens braços? Não tens pernas? Fiquemos com outra observação do grande e santo filho de Santa Mônica, o bispo de Hipona. Há três tipos de homens que Deus despreza. Aquele que não se mexe, que se mantém imóvel. Aquele que recua em vez de avançar. E aquele que caminha sempre fora da estrada. Não pode ser marido de sofá, pai de sofá, esposa de sofá, mãe de sofá. O amor desinstala. Fiquemos agora com estas palavras do querido Papa Francisco. Palavras santas e sábias, que estão no número 135 da Amoris Laetitia, e que querem nos conduzir ao Deus de consolação, ao Deus que tudo provê para nossa verdadeira felicidade e que, como disse São João Paulo II em Puebla, em 1979, em seu mistério mais íntimo não é uma solidão, mas uma família, pois que leva em si mesmo a paternidade, Deus Pai, a filiação, Deus Filho, Jesus, e a essência da família, que é amor, amor, o Espírito Santo de Deus. Palavras do Papa Francisco, então, na Amoris Laetitia, número 135. Não fazem bem certas fantasias sobre um amor idílico e perfeito, privando-o, assim, de todo estímulo para crescer. Uma ideia celestial do amor terreno esquece que o melhor ainda não foi alcançado, o vinho melhor não foi servido. Como recordaram os bispos do Chile, não existem as famílias perfeitas que a publicidade falaciosa e consumista nos propõe. Nelas não passam os anos, não existe a doença, a tribulação nem a morte. A publicidade consumista mostra uma realidade ilusória que nada tem a ver com a realidade que devem enfrentar no dia a dia os pais e as mães de família. É mais saudável aceitar com realismo os limites, os desafios e as imperfeições e dar ouvidos ao apelo para crescer juntos, fazer amadurecer o amor e cultivar a solidez da união, aconteça o que acontecer. Alegremos-nos sempre. O Senhor está conosco, sempre, ao nosso lado. Tenhamos ternura no coração, sejamos acolhedores. Seja nosso lar casa de oração. Digamos, com licença, obrigado, desculpa. Aceitemos as limitações do outro, porque nós também as temos. Encontremos tempo. Tempo bom para ouvir. Abracemos-nos hoje, amanhã e sempre. Apreciemo-nos. Não é tão difícil, não. Mas é preciso sair do comodismo, deixar o sofá, desinstalar-se. A família é um tesouro cheio de riquezas que desde toda a eternidade o bom Deus sonhou dar para cada um de nós que temos a graça e a felicidade de ter uma família. Como é bom ter família, não é mesmo? Escutemos então do Padre Antônio Maria, é bom ter família.

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1: Sábado com previsão de variação de nebulosidade em toda a nossa região. A frente fria que chegou nas últimas horas trouxe chuva a maior parte dos municípios e com isso, mantendo as temperaturas mais baixas. A sensação, inclusive, é de frio. Previsão feita pelos meteorologistas do CPTEC Imp não afasta a chance de chuva de novo sobre nós, mas especialmente na primeira metade do período. A tarde vai ser mais fria por conta da maior cobertura de nebulosidade e dos bancos de nevoeiro em algumas cidades. O tempo melhora a partir de amanhã e as temperaturas vão seguir baixas, principalmente nas madrugadas. Máxima hoje prevista de apenas 20 graus e mínima na próxima madrugada de 12 graus em Rio Fortuna, Sangão, Santa Rosa de Lima, São Bonifácio, São Ludigera e Tubarão. Daniel Panobianco da agência PD Radar com exclusividade para Tubá FM.
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2: 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Por mais este ato de fé cristã, os familiares agradecem.
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Alegrai-vos sempre no Senhor. Eu quero repetir hoje: alegrai-vos sempre no Senhor. Meus amigos, meus irmãos e minhas irmãs, Jesus, quando fala do reino de Deus, ele compara o reino com um banquete, com uma festa. Hoje ele nos convida para festejar com ele. Ninguém nos tirará essa alegria, a alegria de festejar com Jesus. É festa da fé. Jesus nos convida. Quem é que vai? É isso aí.

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1: Sábado com previsão de variação de nebulosidade em toda a nossa região. A frente fria que chegou nas últimas horas trouxe chuva a maior parte dos municípios e com isso, mantendo as temperaturas mais baixas. A sensação, inclusive, é de frio. Previsão feita pelos meteorologistas do CPTEC Imp não afasta a chance de chuva de novo sobre nós, mas especialmente na primeira metade do período. A tarde vai ser mais fria por conta da maior cobertura de nebulosidade e dos bancos de nevoeiro em algumas cidades. O tempo melhora a partir de amanhã e as temperaturas vão seguir baixas, principalmente nas madrugadas. Máxima hoje prevista de apenas 20 graus e mínima na próxima madrugada de 12 graus em Rio Fortuna, Sangão, Santa Rosa de Lima, São Bonifácio, São Ludigera e Tubarão. Daniel Panobianco da agência PD Radar com exclusividade para Tubá FM.
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1: Sábado com previsão de variação de nebulosidade em toda a nossa região. A frente fria que chegou nas últimas horas trouxe chuva a maior parte dos municípios e com isso, mantendo as temperaturas mais baixas. A sensação, inclusive, é de frio. Previsão feita pelos meteorologistas do CPTEC Imp não afasta a chance de chuva de novo sobre nós, mas especialmente na primeira metade do período. A tarde vai ser mais fria por conta da maior cobertura de nebulosidade e dos bancos de nevoeiro em algumas cidades. O tempo melhora a partir de amanhã e as temperaturas vão seguir baixas, principalmente nas madrugadas. Máxima hoje prevista de apenas 20 graus e mínima na próxima madrugada de 12 graus em Rio Fortuna, Sangão, Santa Rosa de Lima, São Bonifácio, São Ludigera e Tubarão. Daniel Panobianco, da agência PD Radar, com exclusividade para Tubar FM.
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1: Sábado com previsão de variação de nebulosidade em toda a nossa região. A frente fria que chegou nas últimas horas trouxe chuva a maior parte dos municípios e com isso, mantendo as temperaturas mais baixas. A sensação, inclusive, é de frio. Previsão feita pelos meteorologistas do CPTEC INPE não afasta a chance de chuva de novo sobre nós, mas especialmente na primeira metade do período. A tarde vai ser mais fria por conta da maior cobertura de nebulosidade e dos bancos de nevoeiro em algumas cidades. O tempo melhora a partir de amanhã e as temperaturas vão seguir baixas, principalmente nas madrugadas. Máxima hoje prevista de apenas 20 graus e mínima na próxima madrugada de 12 graus em Rio Fortuna, Sangão, Santa Rosa de Lima, São Bonifácio, São Ludger e Tubarão. Daniel Panobianco, da agência PD Radar, com exclusividade para a Tuba FM.
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3: 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A hora certa.
5: Na Super Tubá, 5 horas e 56 minutos.

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anjo do Senhor anunciou a Maria, e ela concebeu do Espírito Santo. Ave Maria, cheia de graça, o Senhor é convosco. Bendita sois vós entre as mulheres, e bendito é o fruto do vosso ventre, Jesus. Santa Maria, Mãe de Deus, rogai por nós, pecadores, agora e na hora de nossa morte. Amém. Eis aqui a serva do Senhor. Faça-se em mim segundo a vossa palavra. Ave Maria, cheia de graça, o Senhor é convosco. Bendita sois vós entre as mulheres, e bendito é o fruto de vosso ventre, Jesus. Santa Maria, Mãe de Deus, rogai por nós, pecadores, agora e na hora de nossa morte. Amém. E o Verbo de Deus se fez carne e habitou entre nós. Ave Maria, cheia de graça, o Senhor é convosco. Bendita sois vós entre as mulheres, e bendito é o fruto do vosso ventre, Jesus. Santa Maria, Mãe de Deus, rogai por nós, pecadores, agora e na hora de nossa morte. Amém. Rogai por nós, Santa Mãe de Deus, para que sejamos dignos das promessas de Cristo. Oremos. Derramai, ó Deus, a vossa graça em nossos corações, para que, conhecendo pela vossa mensagem o anjo, a encarnação do vosso Filho, cheguemos por sua paixão e cruz à glória da ressurreição. Por Cristo nosso Senhor. Amém. Glória ao Pai, ao Filho e ao Espírito Santo, assim como era no princípio, agora e sempre, por todos os séculos dos séculos. Amém.

você, meu irmão, você, minha irmã, que mais uma vez nesse final de dia está aí junto conosco nesse programa Sinos da Catedral, transmitindo aqui pela Rádio Tubá. Nós queremos mais uma vez, então, estarmos juntos, acolhidos por esse Deus que nos chama à comunhão com Ele também através desse programa. Acolho você, a sua família, e também vamos acolher juntos agora também a palavra de Deus para esse final de semana, para esse domingo, dia 12 de julho. Lembro então que o evangelho é tirado de Mateus, capítulo 13, versículos de 1 a 23. Naquele dia Jesus saiu de casa e foi sentar-se às margens do mar da Galileia. Uma grande multidão reuniu-se em volta dele, por isso Jesus entrou numa barca e sentou-se, enquanto a multidão ficava de pé na praia. Disse-lhes muitas coisas em parábolas. O semeador saiu para semear. Enquanto semeava, algumas sementes caíram à beira do caminho, e os pássaros vieram e as comeram. Outras sementes caíram em terreno pedregoso, onde não havia muita terra. As sementes logo brotaram, porque a terra não era profunda. Mas quando o sol apareceu, as plantas ficaram queimadas e secaram, porque não tinham raiz. Outras sementes caíram no meio dos espinhos. Os espinhos cresceram e sufocaram as plantas. Outras sementes, porém, caíram em terra boa e produziram a base de 100, de 60 e de 30 frutos por semente. Quem tem ouvidos, ouça. Os discípulos aproximaram-se e disseram a Jesus: por que falas ao povo em parábolas? Jesus respondeu: porque a vós foi dado o conhecimento dos mistérios do reino dos céus, mas a eles não é dado. Pois a pessoa que tem será dado ainda mais e terá em abundância, mas a pessoa que não tem será tirada até o pouco que tem. É por isso que eu lhes falo em parábolas, porque

os ouvidos ouvem. Em verdade vos digo, muitos profetas e justos desejaram ver o que vedes e não viram, desejaram ouvir o que ouvis e não ouviram. Ouvi, portanto, a parábola do semeador. Todo aquele que ouve a palavra do reino e não a compreende, vem o maligno e rouba o que foi semeado em seu coração. Esse é o que foi semeado à beira do caminho. A semente caiu em terreno pedregoso, é aquele que ouve a palavra e logo a recebe com alegria. Mas ele não tem raiz em si mesmo. É de momento. Quando chega o sofrimento ou a perseguição por causa da palavra, ele desiste logo. A semente que caiu no meio dos espinhos é aquele que ouve a palavra, mas as preocupações do mundo e a ilusão da riqueza sufocam a palavra e ele não dá fruto. A semente que caiu em boa terra é aquele que ouve a palavra e a compreende. Esse produz fruto, um dá 100, outro 60 e outro 30. Palavra da salvação. Glória a vós, Senhor.

meus irmãos e irmãs em Cristo, quando ouvimos então essas parábolas que Jesus conta aos seus e que ele explica ao mesmo tempo, né, o significado dela, a parábola, ela revela sempre a dificuldade dos pequenos produtores do tempo de Jesus de conseguir um terreno bom para produzir. Ela nos faz refletir também, então, se o reino de Deus já está entre nós e não avança, isso ocorre porque existem forças contrárias, pássaros, pedras e espinhos, que estorvam a vida do reino. Assim como há vários terrenos, existem pessoas muito pouco ou nada dispostas a acolher o projeto de Jesus. E um coração que está cheio de pedras, um coração cheio de espinhos, um coração árido, é incapaz de acolher então essa palavra de Deus e produzir o devido fruto a seu tempo. Que o nosso coração, meus irmãos e irmãs, possa estar sempre aberto, sensível para acolher esta palavra cheia de vida, que é a palavra de Jesus, que é o seu ensinamento. Que o nosso coração esteja aberto, que não seja insensível à realidade desta verdade. Jesus é a palavra, é o Verbo do Pai. Ele vem ao encontro do nosso coração com a sua palavra, com seu Espírito, e espera que o nosso coração se abra e, ao mesmo tempo, permita um crescimento dessa palavra dentro do nosso coração, de tal modo que nós possamos, cheios da graça de Deus, então também transbordarmos essa graça a todos à nossa volta, próximos e distantes de nós, porque nós cremos o poder dessa palavra, nós cremos o poder deste Deus, de nos atingir, né, nos curar, de nos proteger, de nos fortalecer no amor, na misericórdia, de nos e fazer de nós também grandes intercessores, intercedendo pelo bem da humanidade, para que a humanidade possa ser de fato uma humanidade voltada sempre para Deus e também voltada para o ser humano, para com o cuidado da vida, com a vida desse ser humano e com tudo aquilo que existe à sua volta. Alguém que acolhe Jesus no coração é alguém que transborda essa graça na vida dos irmãos e irmãs. Amém.

até você nesse momento também a programação aqui da Catedral para esses dias, né? Lembro então que sábado, 9 horas, reunião da Legião de Maria no Auditório Bom Pastor. Às 10 horas tiver também a reunião dos coroinhas na Escolinha de Jesus, e 16 horas, catequese de adultos 2026, sobre o sacramento do batismo na Catedral, e 19 horas, missa e celebração de entrega da cruz IVC 2026, né? Aqui na Catedral. Também lembro que domingo, programação do Movimento de Irmãos, ou melhor aqui, né? Na segunda-feira, dia 20, dia 13 de julho, né? 20 horas, quarteto Música Sacra na Sala 5. E terça a quarta-feira, nós teremos a Pastora Presbiteral, curso do clero, na seda, a partir das 8 horas da manhã, né? E também sempre gosto de lembrar das nossas missas, a importância de nós juntos, reunidos e unidos numa mesma fé, como família, virmos ao encontro do Senhor que se deixa encontrar nas santas missas. E missa no sábado, 19 horas, no domingo nós temos sempre missa 7 horas da manhã, 9 horas, 11 horas, 18 horas e 19:30 da noite. Segunda-feira, missa 19 horas, e na terça-feira, missa 6:30 da manhã e 19 horas da noite. Agradeço por você estar aí junto conosco nesse momento e também nas celebrações das santas missas. Lembro ainda que, né, o padre está sempre disponível para atender você terça, quarta e quinta de manhã aqui na Secretaria Paroquial. Você quer uma confissão, quer bênção, na sua casa ou para você mesmo. E na sexta-feira à tarde também existe esse atendimento, né? E vamos ficar agora com as bênçãos desse Deus e vamos pedir hoje que pela intercessão de Nossa Senhora da Piedade desça sobre todos nós, as bênçãos de um Deus rico em misericórdia, que é Pai e Filho e Espírito Santo. Amém.

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0: seja maior.
1: Jesus, o semeador da semente do reino, não se cansa de semear. Assim como fez o Senhor, nós também somos chamados a semear o bem com confiança, sem jamais nos cansar, dispostos a gerar em nós e na comunidade os frutos do Espírito. Acolhamos nessa Eucaristia a boa semente da palavra de Deus. Iniciemos a Santa Missa cantando.

0: da Rádio Tubá, aqueles que também nos acompanham pelas redes sociais. Queremos, nesse dia, terceiro dia de, em preparação para as festividades dos 40 anos de nossa paróquia, presidir a Santa Missa, tendo hoje o Padre Jean Marcos, animador vocacional. Desde já agradeço pela acolhida, pela participação, pelo seu sim, e receba de nossa paróquia desde já a acolhida de uma salva de palmas.
1: Louvado seja nosso Senhor Jesus Cristo.
2: Para sempre seja louvado.
1: Boa noite, igreja. Que alegria estarmos unidos para mais essa celebração, nessa festa tão bela de 40 anos, essa paróquia que marca a história também de nossa cidade. Lembro quando era muito pequeno, com poucos anos, vínhamos às novenas aqui no salão participar com muita alegria também dessa história. E hoje, como padre, tenho a alegria de poder estar com vocês celebrando a Santa Missa. Agradeço o Diácono Jonathan, Padre Tamar, pelo convite, também pela oportunidade de estar com vocês nesse momento tão especial. Vamos celebrar com alegria, entregando o nosso coração para Deus e pedindo que Ele seja sempre no meio de nós. Iniciemos nossa celebração traçando sobre nós o sinal da nossa fé. Em nome do Pai, e do Filho, e do Espírito Santo.
2: Amém.
1: A graça de nosso Senhor Jesus Cristo, o amor do Pai e a comunhão com o Espírito Santo estejam sempre convosco.
2: Bendito seja Deus que nos reuniu no amor de Cristo.
1: No Evangelho de hoje nós ouviremos a parábola do semeador. E o que mais me chama a atenção é que Jesus deixa claro nessa parábola que a abertura do coração, da nossa vida para a palavra, depende apenas da nossa postura. E por isso a cada liturgia somos convidados a reconhecer os nossos pecados, a reconhecer as vezes em que nos fechamos à graça, as vezes em que não respondemos o amor de Deus e nos deixamos levar por outro amor. Como que você feche os seus olhos um instante, incline a sua cabeça, se coloque diante de Deus, apresente a Ele o seu coração, a sua vida, a sua história, os seus pecados. E confie mais uma vez na misericórdia do Senhor que tudo perdoa. Apresentemos a Ele o nosso coração e humilde supliquemos o seu perdão cantando.

0: Deus Todo-Poderoso, rico em misericórdia, tenha compaixão de nós, perdoe os nossos pecados e nos conduza à vida eterna.
1: Amém.
0: Louvemos o nosso Deus cantando.

Ao dar-nos, Senhor, apresentemos nossa vida, nosso coração, as intenções que trazemos para esta Eucaristia. Rezemos pelos 40 anos desta paróquia, também pelo diácono Jonathan, padre Tamar, que fazem o seu pastoreio aqui. Rezemos pela Santa Igreja, pela paz do mundo e pela paz em nossas famílias. Ó Deus, que mostrais a luz da vossa verdade aos que erram, para retornarem ao bom caminho, dai aos que professam a fé rejeitar o que não convém ao cristão e abraçar tudo o que é digno deste nome. O nosso Senhor Jesus Cristo.

0: Atentos, ouçamos a palavra do Senhor.
1: Leitura do livro do profeta Isaías. Isto diz o Senhor: assim como a chuva e a neve descem do céu e para lá não voltam mais, mas vêm irrigar e fecundar a terra e fazer germinar e dar semente para o plantio e para a alimentação. Assim a palavra que sai de minha boca não voltará para mim vazia. Antes realizará tudo o que foi de minha vontade e produzirá os efeitos que pretendi ao enviá-la. Palavras do Senhor.
2: Graças a Deus.

Visitai a nossa terra com as chuvas e transborda de fartura. Rios de Deus que vêm do céu, derramam águas e preparais o nosso trigo.

É assim que preparais a nossa terra, vós arregais e aplainais os seus sulcos com as chuvas, amoleceis e abençoais as sementeiras.

o ano todo coroais com vossos dons. Os vossos passos são fecundos. Transborda a fartura onde passais, brotam pastos no deserto. As colinas se enfeitam de alegria e os campos de rebanhos. Nossos vales se revestem de trigais, tudo canta de alegria.

0: Leitura da carta de São Paulo aos Romanos. Meus irmãos, eu entendo que os sofrimentos do tempo presente nem merecem ser comparados com a glória que deve ser revelada em nós. De fato, toda a criação está esperando ansiosamente o momento de se revelarem os filhos de Deus. Pois a criação ficou sujeita à vaidade, não por sua livre vontade, mas por sua dependência daquele que a sujeitou. Também ela espera ser libertada da escravidão da corrupção e assim participar da liberdade e da glória dos filhos de Deus. Com efeito, sabemos que toda a criação, até o tempo presente, está gemendo como que em dores de parto. E não somente ela, mas nós também, que temos os primeiros frutos do Espírito, estamos interiormente gemendo, aguardando a adoção filial e a libertação para o nosso corpo. Palavra do Senhor.
1: Graças.

Naquele dia, Jesus saiu de casa e foi sentar-se às margens do mar da Galileia. Uma grande multidão reuniu-se em volta dele. Por isso, Jesus entrou numa barca e sentou-se. Enquanto a multidão ficava de pé na praia, e disse-lhes muitas coisas em parábolas. O semeador saiu para semear. Enquanto semeava, algumas sementes caíram à beira do caminho, e os pássaros vieram e as comeram. Outras sementes caíram em terreno pedregoso, onde não havia muita terra. As sementes logo brotaram, porque a terra não era profunda. Mas quando o sol apareceu, as plantas ficaram queimadas e secaram, porque não tinham raiz. Outras sementes caíram no meio dos espinhos. Os espinhos cresceram e sufocaram as plantas. Outras sementes, porém, caíram em terra boa e produziram a base de 100, de 70 e de 30 frutos por semente. Quem tem ouvidos, ouça. Os discípulos aproximaram-se e disseram a Jesus: Por que falas ao povo em parábolas? Jesus respondeu: Porque a vós foi dado o conhecimento dos mistérios do reino dos céus, mas a eles não é dado. Pois a pessoa que tem será dado ainda mais, e terá em abundância, mas a pessoa que não tem será tirado até o pouco que tem. É por isso que eu lhes falo em parábolas, porque olhando eles não veem, e ouvindo eles não escutam nem compreendem. Desse modo se cumpre neles a profecia de Isaías: havereis de ouvir sem nada entender, havereis de olhar sem nada ver. Porque o coração deste povo se tornou insensível. Eles ouviram com má vontade e fecharam seus olhos, para não ver com os olhos, nem ouvir com os ouvidos, nem compreender com o coração, de modo que se convertam e eu os cure. Felizes sois vós, porque vossos olhos veem e vossos ouvidos ouvem. Em verdade vos digo, muitos profetas e justos desejaram ver o que vedes e não viram. Desejaram ouvir o que ouvis e não ouviram. Ouvi, portanto, a parábola do semeador. Todo aquele que ouve a palavra do reino e não a compreende, vem o maligno e rouba o que foi semeado em seu coração. Este é o que foi semeado à beira do caminho. A semente que caiu em terreno pedregoso é aquele que ouve a palavra e logo a recebe com alegria. Mas ele não tem raiz em si mesmo e é de momento. Quando chega o sofrimento ou a perseguição por causa da palavra, ele desiste logo. A semente que caiu no meio dos espinhos é aquele que ouve a palavra, mas as preocupações do mundo e a ilusão da riqueza sufocam a palavra e ele não dá fruto. A semente que caiu em terra boa é aquele que ouve a palavra e a compreende. Esse produz fruto. Um dá 100, outro 60 e outro 30.

0: Louvado seja nosso Senhor Jesus Cristo. Caro diácono Jonathan, um mesinho, hein? É, falta pouco. Meus irmãos, meus amigos, tenho certeza que, assim como eu, cada um de vocês já teve a experiência de rezar e não ser atendido. Acho que essa é uma experiência comum na vida cristã. Porque cada vez que nós rezamos, nós temos que aprender uma só coisa: confiar. Entregar o nosso pedido, a nossa razão, aquilo que pensamos, aquilo que queremos no coração de Deus, e confiar de que Ele há de nos ouvir e há de responder a nós. E deste modo, desde tenra idade, desde pequenos, nós somos sempre convidados a uma experiência: a experiência da espera. Afinal, Deus não está no céu sem fazer nada, de braços cruzados, olhando para nós e esperando que nós demos a Ele a nossa vontade. Afinal, sabemos que Deus, Ele tem muitos a atender e muitos mais e melhores a atender do que nós. Mas nós somos convidados a esperar. E é justamente sobre essa espera, essa esperança, que a liturgia de hoje nos convida a versar, olhando para a parábola do semeador, que tantas vezes nós já ouvimos, mas para o conjunto inteiro dessa liturgia. Porque nestes textos que nós ouvimos, existe meio que escondido uma pedagogia, um itinerário, um caminho que Jesus convida que eu e você assumamos em nossa vida espiritual e nas escolhas que nós fazemos. E que sem isso, a nossa vida pode virar uma histeria, uma espera infecunda nos planos e nas promessas de Deus. Pois bem, comecemos na primeira leitura. Na primeira leitura do profeta Isaías, nós escutamos uma palavra muito forte. Diz assim o profeta: assim como a chuva e a neve descem do céu e para lá não voltam mas vem irrigar e fecundar a terra e fazê-la germinar e dar semente para o plantio, assim é a palavra da minha boca. Quando nós rezamos e nos aproximamos de Deus, nós podemos ter a pretensão de imaginar que somos nós que tomamos essa atitude. Quando nós nos colocamos diante do Senhor, nós podemos pensar que é o nosso esforço, é a nossa atitude, a nossa oração que vai comprar a vontade e o amor de Deus. E quantas vezes eu e você pensamos que por fazermos o que fazemos, por falarmos o que falamos, por viver como vivemos, por sermos bons como achamos que somos, nós iremos comprar a atenção e o amor de Deus. E assim iremos como que ganhar prêmios pelo esforço que nós fazemos, pela vida que nós vivemos. E esta é uma tentação muito grave na vida espiritual, na vida cristã. Porque eu e você não temos que conquistar nada. Eu e você não temos que simplesmente comprar a atenção de Deus, comprar o seu amor pelo modo como nós vivemos, por aquilo que nós fazemos, não. O amor de Deus é um dom gratuito. A presença de Deus é um dom para nós, que não é comprada. Porque Deus já nos deu a sua atenção, já nos deu a sua presença, já nos deu o seu amor. E quando nós compreendemos isso, a nossa vida ganha uma imensa liberdade, porque eu e você não precisamos fazer o que fazemos, viver o que vivemos, professar a fé que temos, pensando que Deus irá corresponder a nós. Porque Deus já veio ao nosso encontro. E é justamente isso que o profeta Isaías está dizendo quase 1000 anos antes de Jesus vir à terra. Porque ele, a palavra do Pai, vem a nós e não volta para Deus sem antes dar o seu fruto. O primeiro movimento da vida espiritual nunca é aquele que eu faço, mas é sim o passo que Deus dá. Porque antes de eu dirigir qualquer palavra a Deus, antes de eu rezar qualquer coisa ao Senhor, Ele já veio ao meu encontro, Ele já veio até nós. E veio até nós não de forma etérea, não de forma espiritual, mas veio até nós em carne e osso. Dá um beliscão no teu braço. Dá um beliscão no teu braço, belisca. Belisca, dói, né? Porque é deste modo que Deus veio até nós. O nosso Deus tem um rosto, o nosso Deus tem mãos, tem pés, tem um corpo, é igual a nós, menos o pecado. O nosso Deus que morreu na cruz não era um fantoche, mas era a presença real de Deus que se manifestou em carne. O Verbo de Deus se fez carne, a palavra de Deus desceu do céu e se encarnou, e não voltou para Deus antes de dar para nós o fruto definitivo do seu amor. Essa é a verdade fundamental da nossa fé. Nós não compramos a Deus, não somos nós e corremos atrás dele, não. É o Senhor que vem até nós. É Ele quem dá o primeiro passo. É Ele quem vem até mim nos meus cansaços, nas minhas lutas, nas minhas dores, nas minhas doenças. É o Senhor que vem até mim quando eu não tenho respostas. É Ele que vem até nós. É Ele sempre que se antecipa. Porque a palavra de Deus é que nem a chuva ou a neve que descem do céu e para lá não voltam antes de dar para o mundo o seu fruto. Este é o movimento do Senhor. Este é o primeiro passo que Deus dá. A primeira regra da vida espiritual é entender justamente isso. O meu Deus vem até mim. Ele não é distante. Ele me conhece. Ele sabe do que eu sou, sabe também dos meus pecados, sabe das minhas limitações, sabe das minhas pretensões, sabe daquilo que eu preciso. O Senhor sabe, o Senhor conhece, o Senhor vem. Por isso que o Senhor é como a palavra de Deus, é como essa semente lançada à terra. A terra, antes de receber a semente, não espera que nela seja caída ali a semente. Assim somos nós. Quantas vezes Deus veio até nós sem que nós pedíssemos, sem que nós rezássemos, sem que nós esperássemos? Porque é Ele que se antecipa, é Ele quem vem. A palavra de Deus, portanto, é o primeiro passo dessa pedagogia da liturgia que nós estamos ouvindo. A palavra de Deus e o movimento de Deus é sempre a primeira etapa de qualquer movimento espiritual e de qualquer pessoa que vive realmente o propósito de Deus em sua vida. Antes do Jonathan querer ser padre, Deus queria que o Jonathan fosse padre. Antes de você casar com seu esposo ou sua esposa, Deus queria que você casasse com seu esposo e a sua esposa. E aqui você pode dizer, padre, mas então o senhor está falando que não há liberdade, pelo contrário, há uma liberdade muito grande. Porque nós reconhecemos que Deus nos dá a chance de realizar aquilo que só eu e você podemos realizar. E a palavra da vocação é justamente esta: eu sou aquilo que só eu posso ser. Você é aquilo que só você pode ser. Nós estamos neste mundo aqui não para ficar cumprindo o sonho de outros ou fazendo a palavra de outros para a minha vida, não. Eu estou aqui para cumprir o que Deus me diz, a palavra que Ele semeia no meu coração. Mas para tudo isso acontecer, é preciso daí sim o segundo passo. É preciso que, além de reconhecer que a palavra de Deus é dirigida a mim, eu seja capaz de acolhê-la na minha vida. E aqui há um passo definitivo. O Senhor diz que a palavra é lançada, a semente é lançada, e ela cai em vários terrenos. Cai no meio das pedras, à beira do caminho, no meio de espinhos, cai na tua vida conturbada, cai nos teus medos, os seus desafios, cai nas loucuras que você precisa fazer a cada dia para sobreviver, cai na tua ansiedade, cai na tua vida espiritual, regradinha, se você tem, a palavra de Deus vem até nós, e ela não escolhe o terreno que cai, mas eu e você podemos sim escolher o terreno que somos. Essa é o grande exercício da vida espiritual que nós precisamos aprender. Nós não podemos segurar a palavra, porque ela é dirigida a cada um de nós. Deus vem ao nosso encontro, se nós o amamos ou se nós o detestamos. Deus continua a bater a porta do nosso coração, não importa o como nós estamos. Mas agora, o como nós estamos, o terreno que nós somos, isso sim está nas nossas mãos. Porque eu e você podemos ser sim terreno à beira do caminho, que até escutam a palavra de Deus, vêm à missa, gostam até de receber os sacramentos, mas não vivem nada daquilo que professam. Eu e você podemos ser que nem terreno pedregoso, que não é profundo, que a semente até entra um pouquinho em nós, mas quando o negócio aperta e aperta, porque ser cristão, ser de Deus não é fácil, escolher a vida e não pecar não é fácil, nós deixamos para trás tudo aquilo que o Senhor falou. Eu e você podemos até ser como um terreno muito bonito, mas cheio de espinhos, ácidos, cítricos, críticos, que quando a coisa vai contra aquilo que eu acredito, quando o Senhor me desafia a ser diferente do que eu sou, eu já digo, não, isso não é para mim. Eu e você podemos ser assim. Mas também eu e você podemos ser terra boa. Eu e você podemos tirar as pedras de nosso terreno, tirar as nossas resistências, podemos tirar os nossos espinhos, podemos nos converter a cada dia, um pouquinho mais, e de pouco em pouco irmos nos tornando terra boa, terra capaz de ser semeada. Não sei se você, como eu, já teve experiência de trabalhar numa horta, numa lida, numa roça, e sabe que muitas vezes tem que meter a enxada na terra para tirar pedra, espinho, madeira, tudo que tem de impureza ali, para deixar aquela terra fofa, para que a palavra, para que a semente seja colhida. E assim eu e você também precisamos fazer isso. E isso, meus irmãos, é um exercício de uma vida toda. Porque por mais que eu e você limpemos toda a nossa vida, sempre voltará o momento em que aparecerá um espinho, aparecerá uma pedra, uma resistência que eu posso colocar à palavra de Deus. Mas eu e você, desculpe falar isso, precisamos deixar de sermos frouxos. Porque eu e você, quantas vezes, no primeiro momento em que a coisa fica difícil, em que a coisa me desafia, em que a palavra de Deus me joga contra a parede, eu digo tchau. Quantas vezes nós somos assim? É? E quantas vezes o Senhor já nos chamou de volta? Porque a sua misericórdia é infinita. Agora eu e você precisamos aprender que se queremos viver a vontade de Deus em nós, se queremos realmente entender aquilo que Deus espera de nós, nós precisamos a cada dia nos purificar. É preciso colocar a enxada da oração na nossa vida, no meu coração, no meu espírito, e arrancar pouco a pouco de mim tudo aquilo que cria resistência para acolher a palavra de Deus. E isso não é fácil, eu repito, isso é difícil, isso é um exercício da vida toda. Os santos todos os dias precisam iniciar o seu dia dizendo, eu quero ser de Deus. Porque você sabe, mais do que eu, como é fácil não viver aquilo que Deus espera de nós. E por isso, o segundo passo dessa pedagogia é acolher a palavra. Enquanto Deus fala, e nós sabemos que Deus fala e continua falando para nós através da igreja, através de Jesus, através de todos os lugares onde Ele fala para nós, nós precisamos aprender a acolher essa palavra. Precisamos aprender a sermos terrenos bons, a limparmos o nosso chão, a fofarmos a nossa vida, a nossa terra, e deixarmos Deus de fato fazer crescer em nós a sua presença. E isto não depende de Deus. Isso não depende do Padre Tamar. Isso não depende do Jonathan. Isso depende de só uma pessoa. Você sabe quem? Você. Porque você pode ser que nem o padre que está aqui de braços cruzados agora e dizer, ah, muito bonito, mas não é para mim. Ou você pode realmente querer, na sua vida, dia após dia, ser transformado em terra boa. Ser transformado numa nova pessoa, capaz de acolher a palavra de Deus. E isso se faz de pouco a pouco. Padre, minha vida é toda errada, eu não rezo, não faço isso, não faço aquilo, não vou à missa, não me confesso desde a minha crisma, não sou casado na igreja, o meu marido, a minha esposa não gosta, meus filhos não são batizados, padre, eu não faço isso, não faço aquilo, não pago o dízimo, não rezo pelas vocações. Não importa, desde que você tenha coragem de pouco a pouco ir mudando a sua vida. Às vezes a gente pensa que a conversão é um processo que acontece assim, que uma hora eu sou de um jeito e depois eu sou de outro. Pelo contrário, cada dia é preciso ser um pouco melhor. Até mesmo nós que já somos a igreja, que já professamos a fé, que servimos, eu que sou padre, todo dia preciso encontrar a minha oportunidade de tirar de mim os meus espinhos, de tirar de mim as minhas pedras, para que Deus possa fazer crescer em mim a sua palavra. Todos nós precisamos de um caminho de conversão. E passo a passo, rumo a rumo, momento a momento, é o momento de eu e você nos aproximarmos de Deus. Se hoje eu não faço uma coisa, amanhã eu posso fazê-la. Se hoje eu não rezo, amanhã eu posso rezar. Se hoje eu só sei rezar uma Ave Maria, amanhã eu vou rezar duas. Se hoje faz tanto tempo que eu não me confesso, vou me preparar para me confessar. Porque precisamos aprender que Deus espera que eu e você acolhamos a sua palavra. Ele continua a falar. Ele fala para nós. Ele fala ao nosso coração. Mas agora é preciso que eu seja capaz de acolhê-lo. Que eu seja capaz de tirar de mim tudo aquilo que me torna impuro, para acolher a palavra de Deus e para que essa palavra frutifique em nós. E para isso, meus irmãos, em um tempo de telas, em um tempo de velocidade, em um tempo onde nós somos bombardeados de coisas a cada momento, nós precisamos aprender a esperar. Eis o grande desafio e o último passo dessa liturgia. Se a palavra de Deus de fato vem até nós, se nós precisamos nos transformar a cada dia para que essa palavra dê fruto em mim, nós precisamos mais ainda aprendermos a esperar. Aprendermos que o Senhor não exige que nós mudemos de uma hora para outra. Que o Senhor não irá resolver todos os nossos problemas e tornar a nossa vida um mar de rosas de uma hora para outra. Mas que a vida cristã é um contínuo processo. Que eu e você precisamos cada dia, cada momento nos aproximarmos de Deus. E entendermos que a nossa vida sim será cumprida. Que nós seremos salvos, que nós estaremos com Deus, mas sim, não no nosso tempo, mas aquele que é o tempo de Deus. Por isso que São Paulo, na segunda leitura, diz que toda a criação, todo o cosmos, todo o mundo, todas as pessoas, tudo neste mundo e neste universo, espera o momento em que se revelarão os filhos de Deus. Em que se revelará a presença do Senhor. Nós precisamos aprender que nós estamos em um hiato, um momento onde nós esperamos, onde nós estamos aguardando, e por mais que eu e você sejamos muito felizes agora, a nossa felicidade nem se compara com aquela que está reservada para os santos, para aqueles que souberam esperar, para aqueles que souberam aguardar. Não sei se você sabe, mas eu e você não fomos feitos para a paróquia no Morrotes. Eu e você não fomos feitos para este chão. Eu e você fomos feitos para a eternidade. E se lutamos nesta vida, lutamos para conquistar o céu. E o céu nos aguarda. O céu é a nossa esperança. Hoje, em tempos que falamos de sermos felizes, esquecemos muitas vezes de falar justamente do céu e da santidade. O Senhor nos dá a sua palavra, espera que nós nos abramos a ela, porque Ele nos aguarda, não neste tempo, mas no céu. Lá, eu e você seremos felizes, e felizes eternamente. Lá, eu e você seremos de fato o que somos, o que fomos chamados a ser. No céu, na nossa herança eterna, estaremos unidos como irmãos e unidos ao Senhor. Lá, a palavra de Deus será realmente fruto em nossas vidas. Por isso, claro, nós caminhamos este mundo, nos convertemos a cada dia, buscamos o Senhor, mas a nossa luta não é em vão. A nossa luta é para alcançar aquela felicidade que um dia o Senhor há de dar. No entanto, claro, precisamos também saber que essa palavra de Deus se cai em nós e que dá fruto, frutifica neste mundo. Afinal, também neste mundo, eu e você somos chamados a testemunharmos a presença de Deus. E se nós não cumprirmos a nossa missão aqui nessa terra, deixaremos de cumprir a sua palavra. Eu e você precisamos também dar frutos aqui. Mas todas as nossas lutas, todas as nossas labutas, todas as nossas conquistas só têm sentido se nós olharmos para o futuro. Olharmos para aquilo que vem além. Olharmos para o céu. Precisamos aprender a esperar. O padre começou essa reflexão falando que tantas vezes nós rezamos e parecemos não sermos ouvidos. E essa é uma experiência comum, porque muitas vezes o fruto daquilo que nós esperamos em nossa oração não é algo que nós mereçamos e viveremos aqui, mas é a felicidade que nós experimentaremos no céu. E o Senhor, diferente de nós, é muito paciente. O Senhor é realmente paciente. E precisamos aprender da paciência de Deus, o dom da esperança, o dom de esperar a semente germinar. Repito aquilo que já disse antes: um trabalhador da terra precisa colocar a semente na terra e esperar a semente nascer. Mesmo que ele fique sentado, esperando, olhando e dizendo: vamos, semente, acelera o processo, de nada adianta. Porque a semente dará o seu fruto no tempo certo, assim como a nossa oração também dará o seu fruto no tempo certo. Também dará o seu fruto na hora certa. E produzirá o quanto precisar produzir. Uns darão 1 por 30, outros 1 por 60, outros 1 por 100. Mas o importante é que eu e você, no tempo certo, nos abrindo a palavra de Deus, frutificaremos. Nos abrindo a presença de Deus, daremos o fruto e viveremos aquilo que Deus espera de nós. Somos vocacionados ao céu, somos chamados à eternidade, mas a eternidade que buscamos começa aqui, no gesto e no amor que eu e você podemos oferecer quando acolhemos a palavra de Deus e nos transformamos para viver aquilo que Ele espera de nós. Amém? Trago aqui um contexto claro. Vem cá, Jonathan. Isso, né? Eu conheci o Jonathan. O Jonathan é bem mais velho do que eu. Não muito, né? Bem mais velho do que eu, né? Mas eu conheci o Jonathan quando o Jonathan, ele pegava o ônibus com a gente. A gente já estava no seminário, né? E ele estudava na turma do Padre Judá. É, já estava quase se formando no ensino médio. Eu conheci o Jonathan lá. E a gente dizia: Jonathan, vamos pro seminário. Ele: não, pra quê? Não é verdade? É dizer: eu não, eu quero namorar, né? Quero ter família, quero ter negócios e tal. E olha onde está. É o fruto da oração. Deus dará o seu fruto na hora certa. A semente frutifica na hora que precisa frutificar. Porque o Senhor tarda, mas não falha. A palavra de Deus é uma palavra que se realiza. Porque nenhuma palavra de Deus desce do céu sem realmente dar o seu fruto. Amém? Vamos encerrar esse nosso momento rezando pelas vocações mais uma vez. Rezando pelo Jonathan se aproximando à sua ordenação, mas rezando pela vocação de cada um de nós, para que realmente eu e você possamos, na nossa vida, esperar que a palavra de Deus realize e dê o seu fruto em nossas vidas. Rezemos com fé e confiança. Jesus, Mestre Divino, que chamaste os apóstolos para vos seguirem, continuai a passar pelos nossos caminhos, pelas nossas famílias, pelas nossas escolas, e continuai a repetir o convite a muitos dos nossos jovens. Dai coragem às pessoas convidadas, dai forças para que vos sejam fiéis, como apóstolos leigos, como diáconos, padres e bispos, como religiosos e religiosas, para o bem do povo de Deus e de toda a humanidade. Amém.
1: Enviai, Senhor, operários à vossa messe,
2: pois a messe é grande e poucos são os operários.
0: Como igreja reunida neste domingo, dia do Senhor, professemos a nossa fé. Creio em Deus Pai,
2: Todo-Poderoso, Criador do céu e da terra, e em Jesus Cristo, seu único Filho, nosso Senhor, que foi concebido pelo poder do Espírito Santo, nasceu da Virgem Maria, padeceu sob Pôncio Pilatos, foi crucificado, morto e sepultado, desceu à mansão dos mortos, ressuscitou ao terceiro dia, subiu aos céus,

0: pecados, na ressurreição da carne, na vida eterna. Amém.
1: Número 11 de nosso folheto, as nossas preces. Irmãos e irmãs, peçamos ao Divino Semeador que a palavra semeada em nosso coração gere frutos de vida, rezando. Senhor, escutai a nossa prece.
2: A palavra que sair da minha boca não voltará para mim vazia. Fazei, Senhor, que a igreja esteja sempre disponível para semear com entusiasmo a boa nova de Jesus na vida de todos os povos, nós vos pedimos.
0: Senhor, escutai a nossa prece.
2: O semeador saiu para semear a boa semente. Ajudai os pais a serem perseverantes na missão de semear a bondade e a fé no coração dos filhos, nós vos pedimos.
0: Senhor, escutai a nossa prece.
2: A criação, até o tempo presente, está gemendo como em dores de parto. Iluminai nossa consciência para que saibamos bem decidir e respeitemos a obra da vossa criação, nós vos pedimos.
0: Senhor, escutai a nossa prece.
2: A semente que caiu em boa terra é aquele que ouve a palavra e a compreende. Acolhei a prece de nosso coração, nós vos pedimos.
0: Senhor, escutai a nossa prece.
1: Para que não faltem invocações à igreja do Senhor, rezemos.
0: Senhor, escutai a nossa prece.
1: Senhor da vida, acolhei as preces que vos dirigimos por Cristo nosso Senhor.
0: Amém.
3: Segundo final de semana, em nossa diocese, realizamos a oferenda do dízimo. Façamos juntos a oração do dizimista oferente.
0: Diante do vosso altar, Senhor, apresentamos nossa oferenda. É nosso gesto de gratidão por todas as graças e bênçãos recebidas. Pois se temos é porque nos destes. Aceitai, Senhor, a nossa oferenda, como aceitastes a oferta de Abel, o sacrifício

0: Orai, irmãos e irmãs, para que este meu e vosso sacrifício seja aceito por Deus Pai Todo-Poderoso.
1: Receba o Senhor por tuas mãos deste sacrifício para a glória do seu nome, para o nosso bem e de toda a sua santa igreja.
0: Orai, Senhor, os dons da igreja em oração e concedei que os fiéis que os recebem possam crescer em santidade. Por Cristo nosso Senhor.
1: Amém.

0: De vós sois santo, ó Deus universo, e tudo que criastes proclama o vosso louvor, porque por Jesus Cristo, vosso Filho e Senhor nosso, e pela força do Espírito Santo, dais vida e santidade a todas as coisas, e não cessais de reunir para vós um povo, que vos ofereça em toda parte, do nascer ao pôr do sol, um sacrifício perfeito. Por isso, ó Pai, nós os suplicamos, santificai pelo Espírito Santo as oferendas que vos apresentamos para serem consagradas, a fim de que se tornem o corpo e o sangue de vosso Filho, nosso Senhor Jesus Cristo, que nos mandou celebrar estes mistérios.
1: Enviai o vosso Espírito Santo.
0: Na noite em que ia ser entregue, Jesus tomou o pão, pronunciou a bênção de ação de graças, partiu e o deu a seus discípulos, dizendo: tomai todos e comei, isto é o meu corpo, que será entregue por vós.

Do mesmo modo, no fim da ceia, ele tomou o cálice em suas mãos, pronunciou a bênção de ação de graças e o entregou a seus discípulos, dizendo: Tomai todos e bebei. Este é o cálice do meu sangue, o sangue da nova e eterna aliança, que será derramado por vós e por todos, para a remissão dos pecados. Fazei isto em memória de mim.

0: pela cruz e ressurreição.
1: Celebrando agora, ó Pai, o memorial da paixão redentora do vosso Filho, da sua gloriosa ressurreição e ascensão ao céu, e enquanto esperamos sua nova vinda, nós os oferecemos em ação de graças este sacrifício vivo e santo.
0: Aceitai, ó Senhor, a nossa oferta.
1: Olhai com bondade a oblação da vossa igreja e reconhecei nela o sacrifício que nos reconciliou convosco. Concedei que, alimentando-nos com o corpo e o sangue do vosso Filho, repletos do Espírito Santo, nos tornemos em Cristo um só corpo e um só Espírito.
0: O Espírito nos una num só corpo.
1: Que o mesmo Espírito faça de nós uma eterna oferenda, para alcançarmos a herança com os vossos eleitos, a Santíssima Virgem Maria, Mãe de Deus, Senhora Imaculada, São José, seu Esposo, os vossos santos apóstolos e gloriosos mártires, neste dia São Bento, e todos os santos que não cessam de interceder por nós na vossa presença.
0: Fazei de nós uma perfeita oferenda.
1: Nós os suplicamos, Senhor, que este sacrifício da nossa reconciliação estenda a paz e a salvação ao mundo inteiro. Confirmai na fé e na caridade a vossa igreja que caminha neste mundo com o vosso servo, o Papa Leão, e o nosso bispo, Adilson Pedro, com os bispos do mundo inteiro, os presbíteros, os diáconos, os outros ministros e o povo por vós redimido. Atendei propício as preces dessa família que reunistes em vossa presença. Reconduzi a vós, Pai de misericórdia, todos os vossos filhos e filhas dispersos pelo mundo inteiro.
0: Lembrai-vos, ó Pai, da vossa igreja.
1: Acolhei com bondade no vosso reino os nossos irmãos e irmãs que partiram desta vida e todos os que morreram na vossa amizade. Lembremos aqueles colocados na intenção dessa Santa Missa, mas também de nossos familiares e amigos. Unidos a eles, esperamos também nós saciar-nos eternamente da vossa glória, por Cristo Senhor nosso. Por ele dás ao mundo todo o bem e toda a graça.

0: guiados pelo Espírito do Senhor e formados por seu divino ensinamento, ousamos dizer:
1: Pai nosso que estais nos céus, santificado seja o vosso nome. Venha a nós o vosso reino. Seja feita a vossa vontade, assim na terra como no céu. O pão nosso de cada dia nos dai hoje. Perdoai as nossas ofensas, assim como nós perdoamos a quem nos tem ofendido. E não nos deixeis cair em tentação, mas livrai-nos do mal.
0: Livrai-nos de todos os males, ó Pai, e dai-nos hoje a vossa paz. Ajudados pela vossa misericórdia, sejamos sempre livres do pecado e protegidos de todos os perigos, enquanto aguardamos a feliz esperança e a vinda de nosso Salvador, Jesus Cristo.
1: Vosso é o reino, o poder e a glória para sempre.
0: Senhor Jesus Cristo, dissestes aos vossos apóstolos: eu vos deixo a paz, eu vos dou a minha paz. Não olheis os nossos pecados, mas a fé que anima a vossa igreja. Dá-lhe segundo o vosso desejo a paz e a unidade. Vós que sois Deus com o Pai e o Espírito Santo.
1: Amém.
0: Que a paz do Senhor esteja sempre convosco.
1: O amor de Cristo nos...
0: Como filhos e filhas do Deus da paz, saudai-vos em Cristo Jesus.

0: Felizes aqueles que viram e ouviram. Felizes aqueles que acolhem a palavra do Senhor. Felizes somos nós, convidados para o seu banquete. Eis o Cordeiro de Deus, eis aquele que tira o pecado do mundo.
1: Senhor, eu não sou digna de que entreis em minha morada, mas dizei uma palavra e serei salvo.

0: Pode sentar.
1: Boa noite. Quero agradecer ao Padre Jean por estar aqui com a gente essa noite. Muito obrigado pela tua presença. Sempre que o senhor está aqui, a comunidade fica muito feliz, né, por adorar seu momento de oração. Quero mais uma vez agradecer a presença de todos, convidar para que após a missa possa estar junto com a gente ali no salão de festas, na parte de baixo. Nós temos galetinho assado, nós temos pipoca, cachorro quente, pinhão, quentão, a coisa arada. E a gente gostaria muito da presença de todos vocês. E ainda temos alguns bingos para vender. Não é muito, mas nós temos. Então, se vocês não querem ver eu boiando ali no rio, os cobradores me pegando na rua, vocês me ajudem. Vamos ali, vamos participar. Vai ter o bingão depois. Nós temos ali vários sorteios de prêmios. Nós temos um monte de patrocinadores que nos deram lojas, muitas coisas. Então, ali no final da missa, a Júlia e a TT, a Stephanie, vão estar entregando os números. E vocês vão estar ali junto com a gente e vai ter vários sorteios. E vamos estar sorteando, e sorteando, e sorteando, e sorteando. E amanhã ainda nós temos a continuidade, né, da nossa festa. Às 10 horas, a Santa Missa. Todas as comunidades envolvidas estarão vindo com o seu padroeiro de cada capela. Um encontro que vem lá de cima do Rio do Pouso Alto, vem com a imagem da Imaculada Conceição, que vem trazendo todos os outros padroeiros, todos os outros santos. Então, a missa é às 10 horas. Após a missa, um delicioso almoço. Graças a Deus, nós vendemos todos. Acho que tem ali dois ou três que voltou agora de última hora. E aquele que ainda não comprou, nós temos esses três ali, que se for rápido, leve embora. Então, aguardo vocês. Ah, e segunda-feira nós temos a missa também, que aí nós vamos estar aqui com o Dom Adilson Pedro Buzin, fazendo a nossa missa dos 40 anos, que dia 13, segunda-feira, é o dia dos 40 anos que deixamos de ser capela e viramos paróquia. Será uma honra receber todos vocês e participar com a gente, que após nós vamos comemorar com uma deliciosa torta no salão de festa, que vai começar a ser preparada a partir de amanhã, depois do nosso almoço. Tá certo? Mais uma vez, muito obrigado. Aguardamos vocês. Padre, mais uma vez, muito obrigado. Valeu.
2: Só reiterando, a missa do dia 13, nós teremos também todos os padres que já fizeram parte da paróquia. Desde o padre Nilo Schlickman até o padre Paulo, que esteve como pároco até o ano passado, e também os vigários. Então, se você quiser matar a saudade, todos os párocos aí, minha memória não ajuda. Mas muito, muito obrigado. Vamos ficar em pé para receber a bênção.
3: Eu perguntei para o Jonathan se ele sabia o nome de todos. Não sabe? Sabe? Nome de todos os padres, então, de segunda-feira.
1: Vem. Foram convidados. Então, tem o padre Nilo Schlickman, tem o padre Zezinho, José Cipriano, que está lá em Criciúma. O padre Zezinho está em Rio Fortuna, ali para dentro de Braço Norte, lá, município. Não, o padre Nilo. O padre Zezinho está em Criciúma, está na catedral. O padre Avelino, que está lá em Maruí. O padre Sérgio, que está aqui em Oficinas. O padre Paulo, que está em Pedras Grandes. E o padre Itamar, que está aqui com a gente. Aí os vigários, nós temos, tem um que eu sei pelo apelido, tem o padre Márcio, tem o padre Pedro, não, padre Paulo
3: Henrique.
1: E tá bom, né? Não é uma festa desse tamanho, um cabra-cabeça dessa é grande, mas também não coube tudo. Mas eu acertei.
3: Que bom.
1: Valeu.
3: E para o Rodrigo também. Isso.
1: Nós temos o padre Rodrigo, o vigário aqui atual.
3: Amém. Levanta todo mundo a mão direita. Essa quantidade de frango tem que estar assado lá embaixo. Ó. Quem está com a mão direita levantada vai comer o frango. Amém. Antes, pode sentar mais um pouquinho? Os acólitos já estão aqui para a mesa, mas só um aviso muito importante. Primeiramente, né, nós estamos nos aproximando, estamos no dia 12, 11 de julho, e daqui a poucos dias nós vamos começar no mês de agosto, que é o mês vocacional, né? Nós teremos nesse mês a ordenação do Jonathan, espero vê-los todos dia 14 lá na catedral, depois dia 15 na primeira missa e dia 16 aqui, né? 7 horas, 7 e meia? 7 horas a Santa Missa, primeira missa do Padre Jonathan, que chique, né? Padre Jonathan, né? Aqui na comunidade. Mas quero falar justamente disso. Nós iniciamos o estado de Santa Catarina há 2 anos um projeto chamado Projeto Padres para a Igreja em Santa Catarina, a fim de motivar as orações e também acompanhar principalmente todas as vocações, mas principalmente a vocação presbiteral. E tenho a alegria de anunciar que em 2 anos de projeto nós aumentamos o número de seminaristas em nossa diocese, em nosso estado de Santa Catarina, mas também aqui na nossa diocese, em 104%. Né? Aumentamos, dobramos em 2 anos o número de seminaristas. E temos a alegria de ter um que é aqui, um que vai ficar padre, e outro que é aqui da comunidade, que é o João Pedro, que por acaso também é irmão do Jonathan, né? Mas uma família vocacional, que honra, né? Mas temos aqui então 2, um que já está se tornando padre e mais um que está no caminho vocacional. Mas ainda tem vagas no seminário. Não sei se você sabe, mas o seminário tem bastante vaga, né? O Dom Otávio está quase indo, né? Daqui a pouco já vai. Os outros meninos aqui disseram que estão com inveja dele e vão para o seminário também. Mas também pode ser o seu filho, o seu neto, o seu afilhado, aquele que você cuida, aquele que você conhece. E toda a vocação começa, sabe como? Chamando. Então você, é missão nossa também, além de rezar pelas vocações, cutucar os nossos jovens e dizer: sabia que vale a pena ser seminarista? Sabia que vale a pena ser padre? Nós tivemos um formador, né, Jonathan, que dizia que se os meninos soubessem o quão bom é ser padre, ninguém mais ia casar, né? E de fato é isso, não é verdade? É, de fato, é muito bom ser padre, vale a pena dar a vida para a igreja, vale a pena dar a vida para Jesus. Então vamos mais uma vez reforçar o nosso compromisso de rezar pelas vocações e de chamar os nossos jovens para o seminário, para a vida religiosa. Também as nossas moças para a vida religiosa consagrada. Aqui faço um agradecimento especial e público à pastoral vocacional aqui da paróquia, na pessoa da Carla, também dos outros membros que estão aqui, fazem esse trabalho tão bonito de acompanhar as vocações aqui na comunidade, mas também é um trabalho de todos nós. Rezemos assim pelas vocações e peçamos ao Senhor que envie operários à sua messe. A Maria, nossa mãe, Imaculada Conceição, voltemos o nosso coração e elevemos a ela a nossa prece. Ave Maria, cheia de graça, o Senhor é convosco. Bendita sois vós entre as mulheres. E bendito é o fruto do vosso ventre, Jesus. Santa Maria, Mãe de Deus, rogai por nós, pecadores, agora e na hora de nossa morte. Amém. Enviai, Senhor, operários à vossa messe.
0: Pois a messe é grande e poucos são os operários.
3: Nos preparemos agora para a bênção. O Senhor esteja convosco.
0: E Ele está no meio de nós.
3: Inclinai-vos para a bênção. Senhor, os fiéis que têm seus corações ancorados em vós, imploram o vosso auxílio, sem o qual nada podem, a fim de que na força da vossa misericórdia, realizem o que é justo, aprendam o que é reto e alcancem a plenitude da vossa bondade. Por Cristo nosso Senhor.
0: Amém.
3: E a bênção de Deus Todo-Poderoso, Pai e Filho e Espírito Santo, desça sobre vós e permaneça para sempre.
0: Amém.
2: Ide em paz e que o Senhor vos acompanhe.
0: Graças a Deus. Amém.

0: paróquia Nossa Senhora Imaculada Conceição, do bairro Morrotes.
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